A gente acabou de ouvir O Convidado com a cantora Damaris. Forte, né? A Damaris, na linguagem de estúdio, canta com a foice na mão, tá? Tem muita personalidade. É isso aí. Vamos rapidinho para a segunda música. É uma toada que começa em um 6x8, quase um chamamé, para se metamorfosear, virando quase uma valsa, carregada de lirismo e poesia a partir da segunda parte. É a típica MPB surgida nos anos 60. E já que falamos em lirismo e poesia, o autor não poderia ser outra pessoa, senão o meu primo, o Estênio Márcios. Vamos ouvir, ou melhor, vamos saborear juntos, O Amigo da Festa. Solta o som, por favor.

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3: Essa foi a canção O Amigo da Festa, com o meu primo por adoção, Estênio Márcio. Sim, ele é casado com a minha prima, a Selminha. Gente, quanta diferença entre uma música e outra, mas também quanta riqueza e criatividade para contar uma mesma história, né? E olha, se a gente for pesquisar, vamos achar mais opções, mais variedade. É o que eu sempre digo, ser crente é muito bom, mas ser crente brasileiro é melhor ainda. Espero de coração que vocês tenham gostado. Me despeço por aqui, agradecendo ao Luiz Felipe e ao Pedro Campos nos trabalhos técnicos. Que Deus abençoe a todos e até o próximo programa. E seguimos com o nosso lema, a vida é muito curta para ser desperdiçada ouvindo música ruim. É isso aí, tchau pessoal!
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6: Deus Todo-Poderoso, voltamos os nossos corações às mulheres da Tanzânia. Pedimos que o Teu Santo Espírito visite os lares e vilarejos, levando cura profunda às que enfrentam enfermidades físicas. Toque os corpos debilitados e restaure o vigor. Olhe com compaixão para aquelas que carregam peso de traumas emocionais e memórias dolorosas. Que o teu amor seja o bálsamo que cicatriza as feridas da alma e devolve o sorriso. Liberte as africanas de todas as amarras e feridas espirituais, preenchendo o vazio com tua presença renovadora. Que elas encontrem em ti um refúgio seguro e a saúde plena que o mundo não pode dar. Que a paz do Senhor, que excede todo entendimento, guarde os seus corações e mentes. Suplicamos que cada mulher tanzaniana sinta-se valorizada, fortalecida e revestida de nova esperança sob tua proteção. Oramos em nome de Jesus. Eu sou Fábio Zamana. É uma honra poder orar com você.
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8: Desde o comecinho do ano, o Brasil está utilizando a mais recente classificação internacional de doenças da Organização Mundial de Saúde, que inclui a síndrome de burnout entre as doenças ocupacionais. É uma decisão política e simbólica que estabelece o esgotamento no ambiente de trabalho como um problema de saúde pública e facilita a vida de trabalhadores e trabalhadoras que são vítimas desse problema.
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10: Fala pessoal, meu nome é Carlos Henrique, está começando mais um Pensando Verde, nosso encontro semanal para poder falar sobre fé e meio ambiente. E gente, você já sabe, né? Se você também tem alguma pergunta que você sempre quis fazer, ou então algum assunto ligado à temática ambiental que você sempre quis perguntar, manda uma mensagem no nosso WhatsApp, DDD 11 97 418 1456, e bora aprender juntos. Gente, essa notícia que a gente escutou agora no começo é do comecinho de 2025, né? Então, desde o ano passado, o Brasil adotou a descrição, né? A classificação do Sistema Internacional de Saúde para doenças ligadas aí ao esgotamento físico, ao esgotamento emocional, né? Como, por exemplo, o burnout. E essa posição do Brasil reacendeu uma pergunta muito importante e que tem muito a ver com o cuidado com a criação, com o cuidado da criação de Deus, né? Que é, por que que a gente está tão cansado? Você já reparou, gente, que cada vez mais você trabalha, chega o final de semana, você descansa, né? Só que na segunda-feira você está mais cansado do que durante a semana? Você já reparou isso? Já teve essa sensação? O que aconteceu com o descanso? Como que a gente chegou numa sociedade que nunca desliga, né? Muitos dos nossos ouvintes moram aí em grandes cidades que funcionam 24 horas por dia, como por exemplo São Paulo, né? Então como que a gente chegou nesse lugar? Por que que as pessoas não conseguem mais parar, né? Então é sobre isso que a gente vai conversar hoje, viu? Semana passada a gente conversou sobre poluição luminosa, né? Aquela história do sol, será que o sol vai ser taxado mesmo e tal? Sobre o fato que a cidade já não consegue mais enxergar as estrelas. Um mundo que vive iluminado o tempo todo, né? A gente se orgulha, a gente tem muitos marcos na sociedade que são ruas extremamente iluminadas e a gente se orgulha muito disso, só que a gente conversou que isso não é demonstração de poder ou de sucesso na perspectiva bíblica, né, gente? E talvez exista uma conexão mais profunda ainda entre essa realidade de um mundo que é iluminado, que é ligado 24 horas por dia, e o nosso cansaço. Porque não foi só o céu que se perdeu na escuridão. Nós também perdemos a capacidade de descansar. O que a gente percebe é que os ritmos do coração, os ritmos da vida, os ritmos da existência humana, com a queda, eles começam a ser quebrados. Nessa relação ruim que existe hoje entre o ser humano e a criação, esses ritmos também estão sendo quebrados, né? Então, é o céu que deveria iluminar a noite, que a gente não consegue mais ver as estrelas. É a nossa capacidade, a nossa necessidade de descansar que a gente não consegue mais praticar. Isso porque a gente vive num sistema que funciona 24 horas por dia, né? É a luz acesa, é a notificação chegando a noite toda, é pessoas trabalhando sem parar, e até mesmo se você parar para pensar, gente, o silêncio, né, virou uma coisa rara, assim. A gente cada vez mais precisa colocar, se quiser, né, ter silêncio, precisa colocar vidros espessos nos nossos apartamentos para poder ter silêncio, porque silêncio ficou raro. O problema é que a gente foi criado com limites, mas vive como se a gente não tivesse nenhum limite. Né? Não foi só a criação que tem limite, que foi criada com limites, né? Eu e você também fomos criados com limites. E aqui tem uma coisa muito importante. Descansar na lógica bíblica não é um luxo, né? E nem uma recompensa. Então essa lógica, essa mentalidade do descanso como uma recompensa, talvez já tenha ouvido alguém falar algo do tipo, ah, a gente precisa poder querer trabalhar o quanto a gente quiser e tal. Gente, isso não existe na lógica bíblica. Na lógica bíblica o convite é que você trabalhe, que você dê o seu melhor, que você se esforce, mas que você descanse. E não descansar como luxo, tipo, ah, quando ficar rico, tampouco como recompensa. Ah, depois de me exaurir completamente, vou aqui descansar um pouquinho. Não, o descanso aparece como parte da própria criação. Em Gênesis, Deus criou o mundo em 6 dias. E no 7º dia, Deus descansou. Ele não descansou porque ele estava cansado. Deus, né, lá falando, nossa, trabalhei demais, vou descansar agora. Não é isso, gente. Deus não se cansa, né? O salmista fala isso. Ele descansou para poder ensinar para a gente um ritmo de vida, um estilo de vida. Você trabalha e você descansa. Você produz e você tem tempo de pausa. Você se movimenta, mas você para para contemplar a criação. Você para contemplar a vida. Depois, se você olhar aí na sua Bíblia, você vai encontrar o texto de Êxodo 20, que Deus transforma isso em mandamento. Né? Deus manda guardar o sábado, Deus manda descansar. E o mais interessante é que não apenas os seres humanos descansavam, gente. Isso eu acho muito legal nesse texto. Os animais também descansavam. A terra também era convidada a descansar. O convite, ele é algo que a Bíblia o tempo todo faz para toda a criação. E que a criação descanse. Então, os seres humanos, os animais, a terra. E aí a gente vai lá para Levítico, a gente encontra uma das ideias mais revolucionárias da Bíblia, assim, na minha opinião, gente. Que é, a cada 7 anos, a terra deveria descansar. Nesse tempo, a terra não deveria plantar, o ser humano não deveria plantar na terra, o ser humano não deveria explorar a terra, o ser humano não podia produzir sem limites. Imagina, a cada 7 anos, a terra deveria ter um descanso de um ano. Imagina você viver um ano sem trabalhar, gente, sem produzir nada. Imagina como ia ser vivendo só do que a terra dá. Isso é muito louco de se pensar na nossa sociedade que vive ligada 24 horas por dia. E isso revela uma coisa muito mais profunda, que a gente já vem conversando algumas semanas. Mas acho que isso aqui dá um embasamento maior pra gente. Deus criou o mundo com limites. Inclusive, eu e você fomos criados com limites. E ignorar esses limites, inevitavelmente, gera desgaste. Porque a gente não foi criado para sermos máquinas que trabalham 24 horas por dia. Percebe? O descanso, ele existe desde antes da queda. O convite para o ser humano descansar existe desde antes da queda. Então a gente não pode ignorar isso. A gente não pode achar que isso é fruto da queda. Não é. Deus descansou para poder ensinar a gente o que era descansar, gente. Então é uma prática que Adão e Eva já praticavam antes de pecarem. Mas o fato é que a nossa cultura transformou produtividade em virtude absoluta. Quanto mais ocupado alguém está, mais importante parece que essa pessoa é. Já reparou isso? Aquele seu amigo que você não consegue conversar com ele porque ele está trabalhando o tempo todo, porque ele viaja o tempo todo, parece que é uma pessoa muito importante, né? E aí, nessa lógica de sociedade, descansar é culpa. E ficar parado parece que você está desperdiçando a vida. Quando na verdade não. Né? Quando na verdade esses tempos de descanso, de pausa, são bíblicos. No fim das contas, eu tenho a impressão que esse nosso esgotamento não é só físico, emocional e tal. Talvez ele seja espiritual. Talvez a grande realidade é que nessa relação quebrada com a criação de Deus, a gente perdeu a capacidade de desacelerar. A gente perdeu a capacidade de contemplar, né, de olhar para a criação e reconhecer que existe um Criador. A gente perdeu o silêncio, a gente perdeu o céu, a gente perdeu essa relação com a criação que ajudaria a gente a entender esses ritmos, né? Observar que o sol nasce, o sol se põe. Observar que nuvens são formadas e nuvens passam. Observar a criação existindo, entendeu? Observar as estações do ano. A gente perdeu essa capacidade. Tem algo muito simbólico, gente, no ritmo da criação, estabelecido na criação. no mundo que a gente já não enxerga mais as estrelas, é também um mundo que a gente não consegue parar para contemplar. O Salmo 19 fala que os céus proclamam a glória de Deus, mas como ouvir essa proclamação se a gente nunca para? Ou a gente acorda olhando para telas, a gente vai dormir olhando para o celular, a gente consome informação o tempo todo, e aí o nosso corpo está cansado, nossa mente está cansada, nossa alma está cansada. A gente esqueceu, na verdade, é que Jesus frequentemente se retirava para o silêncio. Frequentemente Jesus parava para poder orar e descansar juntos, assim, né? Tempos que Jesus se retirava para tempos de oração e descanso. Gente, até o Filho de Deus respeitou os limites humanos. Até o Filho de Deus mostra que a gente precisa parar para descansar. Talvez um dos maiores atos de resistência espiritual hoje seja simplesmente parar. Seja você descansar, você se silenciar, se desligar do mundo. Reconhecer que o mundo continua girando, mesmo sem o nosso controle. Mesmo que a gente pare, Deus não vai perder o controle da história. Mesmo que o que você esteja fazendo seja muito importante, Deus é o sustentador da história. É isso que a criação ensina para mim e ensina para você. Então a gente pode parar confiando que Deus vai continuar sustentando a história e confiando que o que eu e você fazemos é algo que está debaixo da vontade dele. Então eu queria te deixar aqui algumas perguntas para você refletir na sua vida, viu? Primeira pergunta, você consegue descansar sem culpa? Ou você se sente muito culpado descansando? Segunda pergunta, você consegue ficar longe do seu celular? Fim do dia, quando está indo na hora de dormir, quando você acorda, você consegue tirar um tempo para ficar longe do celular? Você ainda contempla a criação? Você consegue olhar para a criação, observar os ritmos dela, como ela se comporta? Consegue, gente? Consegue olhar para o céu, contemplar a glória de Deus ali no céu, escutar a voz de Deus olhando para o céu? A fé cristã ensina para a gente algo que a gente esqueceu, gente. Criaturas têm limites. E aceitar esses limites não é fracasso, é sabedoria, né? Talvez nosso cansaço seja sintoma de um mundo que desaprendeu o descanso. Um mundo que quer produzir sem parar, consumir sem parar, funcionar sem parar. Mas a verdade é que Deus criou o ritmo do descanso, né? E a gente precisa reaprender isso. Bom, pessoal, muito bom estar com vocês mais uma semana. Espero que vocês tenham gostado desse episódio. E você já sabe, né? Se você perdeu algum programa ou quiser ouvir novamente esses ou os anteriores, é só você acessar o nosso site www.rtmbrasil.org.br. Abraço, pessoal, e até a próxima semana.
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11: Olá, está começando mais um episódio do programa Entrevista. Eu sou Michele Gomes. E neste episódio super especial, eu tenho a alegria de receber duas mulheres. A primeira tem uma experiência grande, transita entre o rigor do mercado financeiro e a sensibilidade de um propósito maior que a gente vai explicar daqui a pouco. A outra já faz parte da família RTM, a turma conhece muito bem os nossos ouvintes. Suzy Lee, ela que é teóloga, né? Também está envolvida em vários ministérios e projetos aqui da rádio, Rota 66. Sejam muito bem-vindas ao programa Entrevista.
12: Muito obrigada, é um prazer enorme estarmos aqui. Obrigada a você, Michele, que tão carinhosamente nos recepcionou. E estamos aqui para a gente bater esse papo gostoso e aproveitarmos tudo aquilo que o Senhor tem trazido para nós. Então, estamos aqui.
13: Muito bom estar com vocês e com o pessoal aí, né, que tem assistido, ouvido a gente. Muito bom e a gente tem muito papo para conversar hoje.
11: Muito bem. Então, é a parte 1 desta conversa, porque o tema do episódio de hoje é café com fé. Quem gosta de café e quem não gosta de falar, né, sobre Deus, espiritualidade, como a nossa fé é fundamental para a nossa vida. Então, café com fé, mulheres e propósito. As duas estão envolvidas num projeto, numa iniciativa que, envolve todos esses temas, né? Que eu coloquei aqui. Então, pra gente começar, Silvana, conta um pouquinho pra gente. Eu acho que a sua trajetória pode ajudar também a gente a entender, né? Esse início.
13: Claro.
11: Você tem uma carreira no mercado financeiro, uhum, que é um ambiente conhecido aí por ser muito pragmático, competitivo.
13: Uhum.
11: Como foi esse estalo, né? Para você ter essa perspectiva que te levou a criar um espaço de fé, o Café com Fé.
13: Vamos lá, então. Bom, eu já sou convertida há muitos anos, eu me converti na adolescência e sempre fui muito atuante dentro da igreja em que me foi apresentado o Evangelho. E eu comecei muito cedo a trabalhar porque eu me tornei arrimo de família. Então, com 17 anos, eu já tinha minha mãe, meu pai, meu irmão caçula e uma cachorra que dependiam. Então, o Senhor foi me trazendo oportunidades e a minha carreira foi toda em banco. Eu trabalhei muitos anos em banco. Durante a maior parte da minha vida, eu fiz parte do quadro de funcionários de uma grande organização brasileira. E ali eu fiz carreira. E, ao mesmo tempo, trabalhando com o ministério, com o trabalho do Senhor. Mas houve um período, que foi um período, vamos chamar assim, de sabático. Mas eu sabia que, num determinado momento, no meu futuro, o Senhor me traria novamente para ser uma mulher conforme Ele havia determinado. Então, por 2018, eu acho que foi 2018, o filme Paulo, Apóstolo de Cristo, falou muito ao meu coração. E esse filme, ele trouxe um clique, um a mais. E depois, o tempo foi passando, alguns meses, eu tive a oportunidade de tomar um café com uma mulher que era minha vizinha, mas que eu não a conhecia. Eu fui apresentada a ela através do pastor da minha igreja. Bom, fomos tomar um café, nós duas, e aquela manhã foi uma manhã, foi um vale de lágrimas, onde nós duas pudemos ali abrir os nossos corações. E daquele encontro, eu disse para Fernanda, falei, Fernanda, o Senhor tem tocado o meu coração para que eu tenha um chamado com mulheres. E ela me disse que ela também estava sentindo a mesma coisa. E aí eu falei, Fernanda, vamos começar? E daquele encontro, 15 dias depois, a gente marcou o primeiro Café com Fé. Eu dei o nome porque a nossa ideia era fazermos esse encontro sempre numa cafeteria. Então, ao redor de uma xícara de café, a gente traria para um grupo de mulheres que, na minha concepção, seriam mulheres executivas, profissionais liberais, autônomas,

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2: A palavra do Senhor veio a Jonas, filho de Amitai, com esta ordem: vá depressa à grande cidade de Nínive e pregue contra ela, porque a sua maldade subiu até a minha presença.
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4: É hora de prosseguir de volta às raízes, estudando o livro do profeta Jonas. Vamos hoje chegar ao capítulo 3, versículo 5 deste livro tão valioso e cheio de ensinamentos nos profetas menores da Bíblia hebraica do Antigo Testamento. Depois daquilo que nós pudemos observar, chegou o grande momento no livro de Jonas. Sim, a missão planejada desde o início, quando Deus ordenou que Jonas fosse pregar a mensagem divina na cidade de Nínive, agora sim, Jonas chega e anuncia a palavra que é a palavra divina. E como pudemos observar, de maneira absolutamente inesperada, o profeta anuncia esta palavra de maneira muito simples, com a sua mensagem muito singela, quase que sem qualquer preparo, dizendo que Nínive seria destruída em 40 dias. E aqui vale a pena observar que já estamos nos deslocando para, vamos dizer assim, a parte do livro já não tão central assim. O versículo 5 inicia aí a narrativa que vai falar do arrependimento de Nínive, assim como Jonas, um pouco antes, no final do capítulo 2, ele é salvo do ventre do peixe e mostra o seu arrependimento da mesma maneira agora, paralelamente, a partir do versículo 5, aqui indo até o versículo 7, nós vamos observar a estrutura literária que aponta para a realidade do arrependimento de Nínive. O que é que vamos descobrir quando lemos o texto da maneira que ele aparece? Literalmente, o texto bíblico vai nos dizer o seguinte: e os homens de Nínive creram em Deus e proclamaram um jejum e vestiram-se de pano de saco, do maior até o menor. Olhando para a narrativa do versículo 5, nós vamos ver inicialmente essa expressão: os homens de Nínive, Anshei Nínive. Esta expressão, claro, apesar de literalmente se referir aos homens, provavelmente reflete mesmo o que a gente pode observar como o pano de fundo cultural da época. Não significa que só os homens se arrependeram, mas a ideia é o povo de Nínive, a cidade de Nínive, os ninivitas, eles creram em Deus. A expressão do texto é muito simples, muito direta, e nos surpreende de uma maneira assim total. Por quê? Porque a ideia da Bíblia é que quando Deus resolve agir, quando chega o momento certo e adequado, nós vamos observar a manifestação poderosa divina agindo naquilo que parece ser absolutamente improvável. Portanto, quem poderia imaginar, com uma mensagem extremamente simples, que na verdade é apenas um anúncio do que vai

0: acontecer, e às vezes olhando para isso a gente pensa, mas espera aí um pouquinho, né? O texto parece dizer simplesmente 40 dias, e em 40 dias, até o final dos 40 dias, Nínive será destruída. Isso não é uma proclamação de juízo e ponto final? Pois é, mas quando nós pensamos em literatura profética, uma coisa importante para o nosso ouvinte entender, que a profecia, diferentemente daquilo que a gente chama de literatura apocalíptica, toda a proclamação profética, por definição, ela é condicional. É diferente, por exemplo, da literatura apocalíptica, que mostra, às vezes, uma visão. Quando você vê Daniel capítulo 2, capítulo 7, você tem a visão da estátua do rei Nabucodonosor, e temos a estátua, essa estátua aqui representa os impérios mundiais nesse capítulo, e você vai ter a visão dos animais que representam os impérios mundiais também. Aquilo é uma visão apocalíptica e está definido, não importa se alguém crê ou não crê, é fechado, vai ser desse jeito. A profecia sempre é condicional. Então a ideia é: Nínive será destruída se não se arrepender. Por isso que no fundo essa mensagem é uma mensagem de possibilidade de mudança, possibilidade de retorno, e nós vamos observar aqui que essa é a razão que os ninivitas vão reagir da maneira como eles reagem. Surpreendentemente, eles creram em Deus, eles depositaram a sua confiança nesta palavra divina e se arrependeram. Daí nós vamos ver como é que a caminhada, trajetória do livro de Jonas se define para nós aqui. Nós vamos ver que Deus sempre faz valer o seu plano. Aquilo que Deus desejava, apesar das circunstâncias de Israel, apesar da dificuldade do cenário em torno de Israel, apesar da Síria, apesar da maldade de Nínive, apesar da fragilidade de Jonas, apesar da fuga de Jonas, apesar da experiência do grande peixe, tudo mais, nada impede o projeto divino. Deus é vitorioso no livro de Jonas. E a grande maravilha aparece aqui, que é a pior cidade se arrependendo diante de Deus. E chama a nossa atenção, olhando com mais detalhe para o texto, que o arrependimento, que às vezes a gente tem a tendência de entender isso apenas como um sentimento profundo e impactante no coração, na Bíblia não é bem assim. Arrependimento é uma mudança de vida que atinge o coração, que atinge a mente e que atinge a prática do cotidiano. Por isso, para demonstrar concretamente como era comum no contexto do Oriente Próximo, na Antiguidade, os ninivitas proclamaram um jejum e vestiram-se com roupas de choro, roupas de lamento. São vestes às vezes rasgadas, muitas vezes isso era acompanhado de jogar cinza sobre a cabeça, era uma maneira de expressar o lamento em alto e bom som, de modo a expressar ao máximo a tristeza. Então é impressionante, e a gente percebe a ironia do texto, porque veja bem, quantas vezes Deus enviou os seus emissários especiais para apresentar a sua palavra na própria comunidade do povo de Deus, entre o povo de Israel. E raras vezes nós vamos ver um arrependimento profundo, e não encontramos isso, por exemplo, com relação ao povo de modo geral, com frequência e nessa intensidade. Então a grande surpresa é que a pior cidade do mundo, o centro, vamos dizer, da crueldade, da idolatria, daquilo que é o que há de pior representado em tantos textos na Escritura Sagrada, estes ninivitas se arrependem até o pó, jejuando com roupas de pano de saco, em tristeza, em lamento total, mudando a sua vida, mudando a sua conduta. para a gente entender o impacto disso, porque a gente pode talvez entender um cenário de mudança religiosa ou de vida a partir de uma leitura meramente sociológica. Olha, então, os escravos que trabalhavam lá e viviam sofrendo, ao ouvir essa mensagem, eles se arrependeram. Então, aqueles comerciantes, ou os artesãos, ou esse tipo de gente, ou as mulheres, ou os mais idosos, os anciãos, é interessante, o texto vai dizer do maior ao menor. Uma frase que tem o sentido de dizer que desde os indivíduos mais importantes até aqueles que tinham importância nenhuma ou importância limitada, né? Então, o texto vai deixar claro para a gente que todo tipo de gente, aqueles que eram famosos, os que eram desconhecidos, os que tinham protagonista de liderança, aqueles que simplesmente estavam em torno deles, aqueles que tinham dinheiro, aqueles que não tinham, os sábios, os ignorantes, ou seja, o sucesso da palavra divina foi total, o arrependimento foi absolutamente completo na cidade de Nínive. E aqui a gente começa a observar que o foco da palavra divina está chegando ao ponto certo. Que, de fato, Deus não deseja que o seu poder, aquilo que nós conhecemos sobre os seus atributos, as suas qualidades, quem ele é, a sua atitude bondosa, misericordiosa, que isso fique restrito, vamos assim dizer, à comunidade da fé que o conhece. Então, ao mesmo tempo em que Deus se revela a Israel como alguém que escolhe essa nação de modo especial e que faz uma aliança com eles, o chamado, na verdade, era um chamado, vamos assim dizer, missionário para revelar ao mundo o Deus verdadeiro, para iluminar, para ser luz para as nações. E aqui é impressionante a ironia. No momento pior da história, na hora da dificuldade mais terrível, com o profeta menos preparado, na maior fragilidade, na cidade mais difícil, no império mais cruel, os pagãos conhecem a Deus em profundo arrependimento para que Deus verdadeiro venha da parte de todos ter pleno conhecimento. Que Deus nos abençoe e nos ajude a entender a sua palavra neste precioso livro de Jonas.
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3: Hoje é 10 de maio. E o título da nossa oração é Agradecimento. Não andem ansiosos por coisa alguma, mas em tudo, por meio da oração e da súplica, com ação de graças, apresentem os seus pedidos a Deus. Filipenses capítulo 4, versículo 6. Podemos falar com Deus sobre tudo. Ele não tem limites e deseja se revelar a nós, mesmo em situações impossíveis, se fizermos nossos pedidos com gratidão. Eu sou o Marcos Olivares e para mim é um prazer muito grande ter você orando com a gente.
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0: 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Transmundial e a Hora de Brasília, 23 horas.
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2: Olá, amigos e ouvintes de todo o Brasil, Portugal e comunidades de língua portuguesa espalhados por tantos países no mundo. Aqui é Nelson Bomilca, apresentando o programa Sons do Coração, programa que quer convidar a você a adorar a Deus e refletir sobre música, adoração e arte cristã, reconhecendo os sons que Deus coloca no coração criativo de homens e mulheres, autores e compositores que têm feito a história da música e arte cristã.
3: Hoje, no programa Sons do Coração, uma reflexão sobre os cânticos e a igreja. Participações musicais de Cláudio Matos, Diego Venâncio, Erlon Lemos, Grupo Semente, Jorge Heder e Vencedores por Cristo. Primeira música do programa Sons do Coração, Cláudio Matos, Louvar.

0: Ouvimos com Cláudio Martos, Louvar.
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0: No Sons do Coração de hoje ouviremos Diego Venâncio, Calar dos Ruídos.

0: Ouvimos Calar dos Ruídos na voz de Diego Venâncio.
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0: Ouviremos com Erlon Lemos o novo Must.

0: Ouvimos, na voz do mineiro Erlon Lemos, o novo Must.
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0: A igreja cristã nasceu em cânticos. A prova desta declaração pode ser entendida conforme certo número de linhas diferentes. Em primeiro lugar, espera-se que o evangelho cristão traga consigo para a cena da história uma explosão de inódia e cancioneiro de louvor a Deus. Podemos argumentar que todos os antecedentes do aparecimento no mundo do século I nos levariam a esperar que a igreja primitiva fosse uma comunidade de cântico e de hinos. Em terceiro lugar, podemos também entender que nos livros do Novo Testamento vamos descobrindo a presença, o testemunho e semelhantes cânticos de adoração. O Evangelho de Deus precisaria ser acompanhado por um surto de fervor e poder espiritual que poderíamos prover e prever no nosso entendimento quando estamos crescendo na vida cristã e podemos colocar na forma de música o que cremos, o que professamos durante a história. A pregação das boas novas e a recepção pela fé eram experiências que comoviam o coração e que arrebatavam pela alegria. É só lermos os primeiros capítulos de Atos para ficarmos persuadidos deste fato. Atos capítulo 2, de 1 a 13. Atos capítulo 3, 8. Atos capítulo 5, 41. 8, 39, 13, 52. Paulo percebe essa nota da alegria recém-nascida que conquista os primeiros cristãos quando escreve para a igreja em Roma. O reino de Deus é justiça e paz e alegria no Espírito Santo. Nenhum fruto do Espírito Santo era mais característico da igreja primitiva do que a posse e a demonstração de alegria no Senhor. Gálatas capítulo 5, 22, Filipenses 4, 4. Essa energia e entusiasmos espirituais acabavam de ser conhecidos pela atuação do Espírito Santo em Pentecostes e que se expressavam também nos cânticos de adoração. O cântico cristão não irrompeu no mundo que até então tinha sido mudo ou silencioso, em que eram desconhecidos os hinos. A igreja teve seu berço no judaísmo e tomou emprestadas muitas das suas formas de adoração no templo, muitas das suas formas de adoração também na sinagoga. O cântico antifônico remonta ao período do pré-exílio na história judaica, Êxodo 15, 21, Números 10, 35 a 36. Muitos dos salmos visavam ser cantados na adoração congregacional, no templo. Os dados da era pós-exílica indicam também um planejamento bem ordenado para o cântico responsivo entre dois coros de músicos, conforme registrado em Esdras 3, 11. Cantavam alternadamente, louvando e rendendo graças ao Senhor. Neemias 12, 24 e 31. No século antes da vinda de Cristo, a adoração com hinos foi desenvolvida por muitos que comungavam em outras religiões. Os hinos de ações de graças da comunidade de Qumran, a linguagem é aquela de gratidão de um indivíduo a Deus por suas misericórdias, e uma série de hinos cresce e nasce sempre com: dou graças a ti, ó Senhor, graças te dou, Deus meu. O poeta, que talvez seja o famoso mestre da justiça, reconhece a seguinte maneira a bondade de Deus: o que sou, para que os coloques em hinos e ações de graças na minha boca e louvor nos meus lábios. Chegamos a examinar então a história do Novo Testamento nas práticas do judaísmo normativo, reconhecendo que os cânticos são expressões necessárias e espontâneas, vindas também da comunhão, do relacionamento com Deus, expressando a alegria de pertencerem a um Deus que controla e dirige a história. Veremos com o grupo Semente, Sob Pressão, música de Sérgio Paulo Muniz Pimenta.

0: Ouvimos com o Grupo Semente, Sob Pressão.
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0: Ouviremos com Jorge Heder, Fio da Esperança.

0: Teremos uma composição de Jorge Heder, cantada por Marina Heder, Carol Heder, Karim Bumilcar, Ju Lenço e Juliana Pimenta.
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0: E na saideira dos Sons do Coração, ouviremos Vencedores por Cristo com a música Canto.

0: Grato a todos os ouvintes do Brasil, Portugal, comunidades de língua portuguesa que têm sintonizado o programa Sons do Coração na nossa querida RTM Brasil. Agradecendo a Pedro Campos o seu trabalho sempre eficiente na parte técnica, ao Instituto Seradoradora, W4 Editora e à direção da Rádio Transmundial, que tem possibilitado a feitura do nosso programa já entrando no nosso 21º ano na programação da nossa querida RTM Brasil. Nelson Bobilcar se despede hoje numa voz mais tranquila por ter tomado um café descafeinado na Rádio RTM.
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1: Olá, estamos juntos na Palavra em Canções. Itamir, querido, tem músicas que a gente traz que são assim, versículos quase que literais ali da Bíblia para a canção. E tem outras, como essa daqui, que a gente vai ter um panorama bíblico todo, né? Tudo bom, Itamir?
7: Tudo bem, Renata. Um prazer estar com você, é um prazer estar com nossos queridos ouvintes. Para nós é um privilégio realmente poder fazer esse programa. Esse programa, graças a Deus, tem sido bem aceito por vocês, porque é um programa que nos ajuda a ver como é que Deus ainda hoje, né, inspira servos dele para fazer composições. Graças a Deus, que são baseadas na Bíblia, que já ele inspirou já muito tempo atrás, né, para Davi, Salomão, Asaf e tantos outros, né? E agora, graças a Deus por essas versões que ele deu de louvor para esses servos dele, agora vários nossos amigos fazem essas novas canções. E por isso, então, nós podemos adorar o Senhor. E nessa música em que a gente canta que nós temos que agradecer a Deus, louvar a Deus, porque Ele é o nosso Rei, é um Rei incomparável. Ele é o nosso Deus, é um Deus que nós temos que nos curvar diante dEle por tanta coisa boa que Ele tem feito por nós. E eu lembro do Salmo 105, que tem essa primeira palavra, no versículo 1 e 2. Deem graças ao Senhor, proclamem o Seu nome, divulguem os Seus feitos entre as nações, cantem para Ele e louvem-no, relatem todas as Suas maravilhas. Gloriem-se no Seu santo nome, alegre-se o coração dos que buscam o Senhor.
8: Amém. E essa letra vai, então, ter Salmo, ter Gênesis, Jó. Vai ter depois sobre a ressurreição de Jesus registrada nos Evangelhos. Vai ter Apocalipse no final. Então, a gente vai ouvir um pouco da letra e depois a gente vai ler aqui com vocês e ver também os versículos que ela trouxe.
7: Joia.

Eu vou ler junto com vocês a letra da canção Quem tomou o mar em suas mãos? Quem contou da areia cada grão? A gente já lembra de Gênesis, a criação do mundo, e lembra de Jó, porque no capítulo 38, versículo 4 a 7, onde você estava quando eu lancei os fundamentos da terra? Responda se você tem entendimento. Quem determinou as medidas da terra, se é que você sabe? Ou quem estabeleceu sobre ela uma linha de medir? Sobre o que estão firmadas as suas bases, ou quem lhe assentou a pedra angular quando as estrelas da alva juntas alegremente cantavam e todos os filhos de Deus gritavam de alegria. A música vai trazer, né, um pouquinho mais adiante. Quem já deu conselhos ao Senhor? Ao que disse, quem pode se opor? Tudo sabe, quem vai lhe ensinar? E Paulo depois faz as mesmas perguntas, sim, né? Quem foi o seu conselheiro? Só que depois a letra vai indo. Quem como ele cravejado foi, ao morrer da culpa nos livrou. Deus, uhum, o eterno humilhado foi, mas ressurgiu da tumba. Glória, o meu Senhor. Eis o nosso Deus no trono a reinar. Vinde, adoremos. Então aqui a gente tem os evangelhos contando da ressurreição de Jesus. Depois Hebreus recapitulando, né? O que custou para ele ao morrer, da culpa nos livrou, né? Capítulo 9 lá de Hebreus. E depois esse convite, eis nosso Deus.

0: trono a reinar, vinde, adoremos. A gente tem Apocalipse nos convidando, né? Mostrando que a vitória já está garantida e a nós cabe já entoar o louvor, já adorar, porque ele já está no trono e a vitória já está nas suas mãos.
1: É. Romanos, Paulo, ele fala alguma coisa também muito linda sobre quem é esse nosso Deus. Versículo 33 do capítulo 11. Ele está falando no finalzinho de um montão de versículos, de capítulos, porque ele está falando sobre aquilo que Deus tem feito. E aí ele chega a dar uma explosão de alegria. Ele fala o seguinte: ó profundidade da riqueza, da sabedoria e do conhecimento de Deus, quão insondáveis são os seus juízos e inescrutáveis os seus caminhos. Quem conheceu a mente do Senhor? Ou quem foi o seu conselheiro? Quem primeiro lhe deu para que ele o recompense? Pois dele, por ele e para ele são todas as coisas. Então, a ele seja a glória para sempre. Amém.
0: Amém. Ai, Tamir, querido, convide os nossos ouvintes nesse final, nessa oração, a gente perceber que se a gente pensar em Deus só de forma religiosa, a gente vai perder esse Deus que é incompreensível, que não se encaixa na nossa lógica, que criou tudo, que age com bondade, que quando lançava ali os fundamentos da terra também já pensava em nós e que fez Abraão olhar um pouco as estrelas do céu.
1: Exatamente.
0: E falar que daria mais descendentes a um homem que não conseguia nem ter um filho.
1: Já pensou?
0: A gente possa ter uma fé como essa, né? Não uma fé religiosa, mas uma fé que acredita num Deus que cria não só esse planeta, né? Mas galáxias, tudo para o seu louvor e também para o nosso deleite, né?
1: Graças a Deus. Vamos orar, então?
0: Vamos.
1: Pai querido, muito obrigado. Muito obrigado pelo teu amor, por quem tu és. O Senhor é Deus. O Senhor é o único Deus. O Senhor é um Deus insondável, maravilhoso, grandioso. Nós somos pequeniníssimos, nós somos apenas um grão de areia dentro do Senhor. E como a música diz, o Senhor contou cada grão de areia. Cada um de nós, o Senhor conhece o nosso ser, conhece o nosso pensamento, os nossos desejos. Como é gostoso saber que o Senhor nos conhece dessa maneira. E como é bom, Pai, que o Senhor se revelou pela sua palavra. E revelou de uma maneira espetacular quando o Senhor mandou uma parte do Senhor, o Senhor Jesus Cristo, para cá. E aí, então, nós podemos conhecê-lo mais ainda. E por isso nós só podemos dizer muito, muito, muito obrigado. Eis nosso Deus, eis nosso Deus. Eu sei ao Senhor, um Senhor que conhece a nossa mente, o Senhor que faz tudo de maneira tão especial para nos agradar, sem mérito nenhum. Portanto, Senhor, receba o nosso louvor e dê para cada um dos nossos ouvintes também um momento de muita gratidão, de receber aquilo que o Senhor tem dado para nós gratuitamente, sem merecimento, que possamos todos nós louvar continuamente ao Senhor. Assim nós oramos e oramos em nome de Jesus. Amém.
0: Amém.
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0: estar.
1: Melhor da música, Carlinhos.
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1: Não existe nada melhor do que a adversidade. Cada derrota, desapontamento, perda, contém sua própria semente, sua lição que irá, numa próxima vez, ajudá-lo. Pare de lutar contra aquilo que você não pode mudar e comece a viver para aquilo que você pode vir a ser. Não existe nenhuma maneira de mudar o que já aconteceu. Ao invés de lutar contra, busque uma maneira de retirar o melhor de cada experiência. Existem mais possibilidades abertas do que você possa imaginar. Desafie a si mesmo, levante a cabeça, olhe para cima, de onde vem todo o socorro, toda a graça, ajuda, direção. Deus está perto, muito perto, e não irá desperdiçar todas essas experiências, mas usará em sua vida. As adversidades têm um potencial incrível para retirar de nós aquilo que há de melhor, mas também o que há de pior. Opte por aquilo que irá beneficiá-lo. Deixe a lamúria e os desapontamentos. Eles nada mais são do que bênçãos disfarçadas de adversidades. Com os olhos fixos naquele que lhe tem proporcionado tanta coisa boa, mude agora seu linguajar e sua atitude. Você verá um milagre acontecer.

0: Católica Fernanda Brum, Espírito Santo.
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1: Bom dia para você, é uma excelente madrugada de segunda-feira. Chegamos, hein? Chegamos de mansinho, devagarinho, pedindo licença para entrar na sua casa, pedindo licença para entrar no seu trabalho. Olha, junto com toda a família Transmundial, vamos até as 4 da manhã. Muito prazer, o meu nome é Cláudio Ronchi. Peço licença para entrar na sua casa, peço licença para entrar no seu trabalho. Vamos aproveitar o tempo que a gente tem para aprender mais da palavra de Deus, sim. E olha, daqui a pouquinho tem aquele nosso momento todo especial, que é o momento da leitura do presente de sim, é o momento onde paramos para aprender de forma prática a palavra de Deus. Como é bom quando a gente aprende logo no comecinho da semana mais da palavra de Deus, não é? Você é o meu convidado, é minha convidada para seguir conosco, hein? Fique à vontade para mandar o seu recado através do nosso WhatsApp. Sim, pode participar, fique à vontade. WhatsApp, o DDD é o 11. O telefone é o 974-181-456. 974-181-456. Eu espero o seu recadinho nesta madrugada e, é claro, a gente aproveita para começar a programação de hoje trazendo o melhor da música para você.

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1: Hoje é 11 de maio. O título do Presente Diário é Habilidades. A leitura bíblica fica em Êxodo, no capítulo 35, versículo 30, e no capítulo 36, versículo 1. Versículo-chave, 1 aos Coríntios, capítulo 12, versículo 4. Há diferentes tipos de dons, mas um mesmo Espírito. Conta-se que durante a execução da famosa obra no teto da Capela Sistina, o escultor Michelangelo teria sido questionado por que gastar tanto tempo e esforço em detalhes que nem seriam vistos facilmente do chão. Deus vê, teria ele respondido, revelando que o que fazia era com excelência, dedicação e uma forma de adoração ao Senhor. No texto bíblico, lemos sobre Bezalel e Aholiabe, que receberam um dom especial de Deus, tanto para fazer quanto para ensinar desenhos e trabalhos em madeira, ouro, pedras, não importava o material necessário, para a confecção dos utensílios da tenda do Senhor. Tudo deveria ser feito da melhor forma e com os melhores materiais. Deus lhes deu inteligência para realizar a obra no tabernáculo, como ele mesmo ordenara. Até aquele momento, essa habilidade talvez não tivesse sido tão necessária. Mas naquele momento, era crucial. Deus sempre levanta pessoas capacitadas para que sua obra seja feita e executada com excelência. Ele pode levantar você também. Muitas vezes, nos comparamos com outros que possuem suas habilidades e achamos que somos desqualificados porque não temos aquele talento. Porém, a igreja, como um corpo, precisa de pessoas que atuem em diversas áreas, inclusive a sua. Talvez você se interesse por um campo que ainda não tenha ninguém em sua igreja para atuar. Que tal orar ao Senhor e perguntar: como posso servir-lhe e aos outros com a habilidade que recebi? Nesse processo é importante estar conectado ao corpo de Cristo em uma igreja local, pois é ali que você poderá servir com suas habilidades. Deus não lhe capacitaria para algo se você não tivesse condição de servi-lo e aos outros. Cada habilidade encontra seu espaço: louvor, mídias, artes, liderança, ensino, intercessão, administração, cuidador de crianças ou idosos. Tudo o que você fizer, faça com o coração, servindo a Deus, e Ele o recompensará. Use as habilidades que recebeu com toda a excelência para servir ao Senhor e ao próximo. 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

0: excelente segunda, hein? 18:30 no horário de Brasília. Aí tá o João Alexandre cantando pra gente servir e amar. Bom dia. Vamos com momentos de oração com Mulheres de Esperança.
1: Obrigada.
2: 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Por restauração e cura para as mulheres ao redor do mundo.
3: Paizinho querido, queremos nos aproximar de Ti com ousadia e com coragem, a fim de recebermos graça em tempo oportuno. Hoje, nosso pedido em especial é pelas mulheres em Botsuana. Sabemos que o país tem desafios contínuos nas questões de violência física e emocional. Por isso, Senhor, pedimos que a Tua bondade seja espalhada nessa nação. Eterno, muitas mulheres ainda não sabem o valor que têm em Ti. Por isso, pedimos que use pessoas que Te amam para comunicar o Teu Evangelho e que tudo contribua para o bem dessas mulheres, para saberem que o Senhor as capacitou com dons e assim elas podem se tornar boas líderes, serem esteio em suas casas e brilhar a Tua bondade por onde passam. É no precioso nome de Jesus que eu oro. Eu, Suzy Peck, considero uma honra orar com você.
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0: chegamos então com todas as nossas afiliadas nesta madrugada de segunda-feira. Já estamos quase no meio do mês de maio, né? Pois é, e vamos juntos, hein? Hoje dia 11. Vamos aproveitar esse momento que nós temos pra bater um papo. Dá um oi um pro outro. Ouvir boa música, daqui a pouquinho aprender mais da palavra de Deus. Fique à vontade para deixar um recado através do nosso WhatsApp. Tem o nosso WhatsApp para você participar. O DDD é o 11, o telefone é o 974-181-456.
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0: 974-181-456. 456.

Eu vou aproveitar e mandar um abraço aqui pro André Martins. Ele mandou mensagem dizendo: boa madrugada, Cláudio, passando para desejar para todo mundo um bom dia, uma ótima segunda-feira, uma excelente semana, que Deus abençoe e proteja todos nós hoje e sempre. Se possível, toca para nós aí um Meu Barquinho com a Gisele Cristina. André Martins, conhecido como Jacinto do Sertão de Goiânia, Goiás. A Gisele vai cantar daqui a pouco, meu amigo. Vai cantar, vai soltar a voz e a gente convida você para cantar também.

0: Bom dia, Cláudio. Ninguém é digno do pódio se não usar suas derrotas para alcançar a sua vitória. Tá aí o recado do DJ Cosmin neste comecinho de segunda-feira. Você sabe, rapaz, que o Laesley também tá com a gente. O Laesley anda sumido aqui das madrugadas, hein? Graça e paz do Senhor Jesus, Cláudio Ronque, uma boa madrugada para todos os ouvintes. Estou ouvindo um amigo na madrugada, sou o Laesley de Hidrolândia, Ceará. Ô moço, bom dia. Vamos juntos? Vamos. Uma excelente segunda-feira, bom demais receber seu recadinho no comecinho desta segunda.
1: Bom dia, Cláudio Ronque.
0: Bom dia.
1: Paz do Senhor.
0: Paz.
1: Deus dê um dia abençoado, cheio de paz, de saúde, de alegria.
0: Amém.
1: Estou aqui, coração partido, uma amiga foi recolhida ao trono de Deus.
0: Entendi.
1: Ontem, pela tarde. Deus, com força e coração de toda a família,
0: amém,
1: eu descanso eterno para ela. Graça, rica graça para a tradução deles.
0: Amém. Amém. Conforte também o seu coração, né? O coração da sua família e o coração dos familiares também. 12:38 no horário de Brasília. A gente segue até as 4 da manhã. Deixa eu lembrar que a missionária Dorte daqui a pouco está chegando aqui para trazer uma mensagem importante para você. Comecinho desta segunda-feira. Começo de semana útil, né? Começando aí neste 11 de maio. 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Muito bem, quem está conosco também deixou o recado através do nosso WhatsApp. Bom dia, meu amigo Cláudio. É o Oséias e a Eliane. É Eliane com H. Primeira vez que eu vejo uma Eliane com H. Diretamente de Anápolis, Goiás. A Eliane tá no segundo sono, então deixa ela quietinha, moça. Pra que você vai mexer com Dona Eliane? Deixa. Fala baixo aqui, rapaz. Oséias, deixa a moça quieta. Põe o rádio um pouquinho mais baixo aí. É, se ela acorda, ela fica brava contigo. Alô, Zé. Alô. É, deixa, meu amigo. Vamos juntos. Uma excelente segunda-feira, viu? Vamos juntos. Aproveitar também para mandar um abração aqui para Esther. A Esther nos acompanha ontem, diretamente do Mato Grosso, chegou para fazer companhia pra gente. Bom demais receber sua mensagem. Sabe que o sumidíssimo do Cabral, rapaz, o Cabral tá conosco aqui. Escuta, diretamente de São Luís, ele que é motorista de aplicativo, estava dormindo na hora que o programa estava começando. Chegava em casa do trabalho. Peraí, não entendi. Não entendi. Peraí. Estava dormindo na hora que o programa estava começando. Chegava em casa. Deve ser do trabalho que faltou o final aqui. Não entendi. Tava chegando, mas ele tá dormindo? Tava dormindo, tava chegando. Não foi nada, né? Não entendi nada. Enfim, tá conosco aqui. Bom, quem também aproveitou pra participar foi o Lauro Feito.

0: gostosa. Seja bem-vindo, uma excelente segunda-feira. Vamos juntos, hein? Até as 4 da manhã. A gente aproveita para te fazer companhia também. E a Regiane, hein? Ah, a Regiane nos acompanha no Senador Canedo. Aproveitou para dizer que tá ligadinha conosco, ouvindo a programação. Ô moça, seja sempre bem-vindo, uma excelente segunda, bom demais receber seu alô. Você sabe que o Carlos nos acompanha no Ceará, né? Mandou mensagem pra gente aqui, mandou recadinho aqui, ó.
1: Sou Carlos de Alcântara, Ceará, tô ouvindo aqui através da Ceará. Eu queria a música Grupo 4x1, o nome da música Eu Tenho Uma Chamada. Paz do Senhor, boa noite.
0: Vai. Ô Carlos, você vai cantar junto, né, meu amigo? É, porque da última vez você não cantou, não, viu? Não, a gente ficou de olho aqui, viu? O Carlos cantou? Não, não cantou. O pessoal do 4x1 vai cantar? Vai. Vai soltar, vai bater e cantar junto, hein? Combinadíssimo? Tá bom. Mandar aquele abração pra Miriam Martins. A moça aqui, ó, chegou. Nos acompanha no Goiás. Seja bem-vinda. Vamos juntos? Vamos.
2: Bom dia, Cláudio Rank.
0: Bom dia.
2: O Augusto aqui de São Luís do Maranhão. Tô em casa acompanhando aqui.
0: Olha aí, ó.
2: Um amigo da madrugada.
0: Boa.
2: Minha esposa tá dormindo, minha filha também. Mas eu tô acompanhando aqui a programação. E aí? Mandar um alô pra nós aqui de São Luís e gostaria de pedir a música do novo som.
0: Qual?
2: De coração. Quero oferecer pra todos aqui que estão aqui em São Luís do Maranhão acompanhando um amigo na madrugada.
0: Legal.
2: Bom dia, meu irmão. Tudo de bom pra você.
0: Amém. Bom dia pra você também. E vamos tocar música meio baixo aqui, meu amigo, porque é, se a esposa e a filha acordarem com música e o Augusto cantando lá na cozinha, não sei se vai dar bom, não, acho que vai dar ruim, meu amigo. Canta baixo, fica cantarolando, viu? É melhor. Eu tô avisando, tô sendo seu amigo, hein? É, tô sendo seu amigo. Está com a gente aqui a Graça de Anápolis. A moça chegou para fazer companhia pra gente também. Ah, paz do Senhor, uma ótima madrugada de segunda, que o poderoso Deus venha abençoar a nossa semana. Seja uma semana de bênção e de vitória. Amém. Abração bem apertado assim, ó. Seja sempre bem-vinda. Nosso embaixador internacional do bolo de mim, o famosíssimo Jailton de Santa Catarina. Tá conosco, hein? Bom dia, Cláudio. Bom dia. Paz do Senhor, é o Jailton debaixo de 2 edredons. Por quê? Porque tá 12 graus aí. Tá frio então, meu amigo. Ah, então. Oséias. Esse tá falando baixo aí porque sua esposa tá dormindo. Ô Augusto, as meninas já estão deitadas. Você fica aí passeando aí na cozinha, na sala, com o rádio ligado. Vou contar pra vocês aí, ó, o nosso amigo Jailton lá de Santa Catarina. Você acredita que ele já... Ele tá todo empacotadinho lá, tá? É, vocês estão achando que aí tá frio? 12 graus lá, ele tá lá... O sistema é bruto lá, viu? É, o sistema é bruto, contar pra você, viu? Ai, ai... É, mas pelo menos agora ele tá mais quentinho, viu? Tá 2 edredons também, né? Nem se mexe, porque quando você vira pro outro lado, tá gelado. Ah, meu amigo, aí complica. Fica lá, aquela, você dorme numa posição e acorda nela. Bom dia, meu amigo. Vamos juntos. Um aproveita para fazer companhia pro outro. Sim, uma excelente madrugada. Daqui a pouco tem a missionária Dorothy.

0: agora, com muito carinho, quero chamar para cantar comigo essa linda canção, o meu irmão Moisés Cleiton.
1: É um prazer para mim

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1: Olá, aqui é a Dorothy. Algumas ouvintes têm escrito para mim e elas querem saber como me livro do meu pecado. Como ele pode ser apagado? Eu quero ser livre? Eu quero ser limpa? Sabe, isso tudo pode ser gloriosamente possível através de Yeshua, Jesus Cristo. Em 2 Coríntios 5:21 nós lemos: daquele, esse é Jesus, que não tinha pecado, Deus fez um sacrifício pelo pecado em nosso favor, para que nele, ou seja, em Jesus, fôssemos feitos justiça de Deus. Essa é uma notícia gloriosa. Isso é algo que ninguém poderia embrulhar e tentar dizer: eis a solução para o seu problema. Essa é a palavra viva de Deus, e ela funcionou e ainda funciona. Funcionou em minha vida e funcionará na sua se você disser sim a Jesus. Mas você pode estar pensando: como? Como posso trocar a minha vida pela dele? No livro de Efésios, capítulo 1, versículo 7, nós lemos: nele, falando somente de Jesus, temos a redenção. Isso significa perdão, o perdão dos nossos pecados pelo seu sangue, segundo a riqueza da sua graça. Que graça gloriosa! O que me purificou de meu pecado? Bem, não foi na verdade a morte física de Jesus, nem mesmo a morte espiritual de Jesus. Não foi nem mesmo o sangue figurado de Jesus, mas foi o sangue verdadeiro e literal de Jesus que derramou de seu corpo sem mancha e sem pecado. O sangue literal. Ele morreu pelo meu pecado. Somente aquele sangue literal pode me purificar. Então, para responder à sua pergunta, se você tem essa dúvida sobre o seu pecado, nada, nada pode purificar você do pecado, com exceção do sangue precioso do Senhor Jesus Cristo. Sabe, a necessidade do sangue literal sendo derramado e aplicado é mencionado 14 vezes em apenas 2 capítulos, de Hebreus, capítulos 9 e 10. Por 14 vezes é repetido para falar da importância que Deus coloca sobre o sangue. No dia da expiação, o sumo sacerdote tinha de levar o sangue para dentro do Santo dos Santos e aspergi-lo de uma forma bastante específica sobre o propiciatório. O sumo sacerdote tinha vários preparativos, como lavar e trocar de roupa, mas seu único fundamento válido para entrar no lugar santo era ter o sangue em sua posse. O sacerdote do Antigo Testamento não podia entrar nos Santos dos Santos, trazendo os touros e bodes para cobrir o pecado. Não era a morte da vítima, mas somente o sangue que eventualmente representaria o seu pecado e o meu pecado. O sangue do animal era apenas uma representação, falando do que um dia seria realizado na cruz de Jesus. O salário do pecado é a morte, mas o mais empolgante é que Cristo, por seu sangue precioso, preparou uma forma para você e eu sermos perdoadas pelo nosso pecado. Pois nós lemos: porque o salário do pecado é a morte, mas o dom gratuito de Deus é a vida eterna em Cristo Jesus nosso Senhor. Romanos 6:23. E a morte produz um estilo de vida de obras mortas, mas em Cristo são suas obras que trazem vida e liberdade, não apenas para nós mesmas, mas para as pessoas próximas a nós. Em Hebreus 6:1 nós lemos: não lançando de novo o alicerce do arrependimento de obras mortas. E não importa quantos atos de arrependimento através do sacrifício foram realizados, o resultado foi um estilo de vida contínuo para os pecados, mesmo tentando guardar a lei. Em Romanos 8:3 nós lemos: pois o que para a lei era impossível, visto que se achava fraca por causa da carne, Deus o fez na carne, condenando o pecado e enviando o seu próprio filho em semelhança da carne do pecado e como sacrifício pelo pecado, para que a justa exigência da lei se cumprisse em nós, que não andamos segundo a carne, não por nossas obras e esforços, mas segundo o Espírito. Eu amo o que está escrito em Hebreus 10, eu amo esse capítulo, mas este, falando de Jesus, tendo oferecido um único sacrifício pelos pecados, ele não tem de fazer isso de novo, assentou-se para sempre à direita de Deus, esperando, daí por diante, que os seus inimigos sejam colocados por estrado de seus pés. Minha querida amiga, eu quero oferecer a você um pequeno livro chamado A Sua Busca por Deus. Ele irá ajudá-la a saber como você pode realmente receber Jesus pessoalmente. Mas mesmo agora, enquanto você está nos ouvindo, perceba que você pode receber Cristo agora mesmo e se tornar uma nova criatura, uma nova criação. Portanto, se alguém está em Cristo, é nova criação. As coisas velhas já passaram e surgiram coisas novas, 2 Coríntios 5,17. Nenhuma consciência do pecado e do passado estará lá por causa do sangue de Jesus. Que tal dizer, eu o louvo, Jesus, eu o recebo neste momento. Eu aceito a obra do seu sangue precioso em minha vida. Em seu nome, amém.
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4: Bom dia para você, voltamos aqui com um amigo na madrugada. Bom demais ter sua companhia nas madrugadas da RTM. Aproveitar para mandar um abração para Isaura. Isa tá conosco, mandou um recadinho. Claudinho, quero ter 1 milhão de amigos. E escolhi você para ser um deles, por isso vou te mandar uma torta de cupuaçu. Uma de bacuri. A de cupuaçu, eu aceito. Ah, esse eu aceito. Bacuri é bom? Eu não lembro se eu já experimentei quando eu fui no Maranhão, eu não lembro. Eu acho que não, viu? Ah, mas de cupuaçu, olha o sorriso aqui, a rua, Bom dia, uma excelente segunda-feira, seja sempre bem-vinda. Aproveitar para mandar um abração pro casal Natson e Ângela. Estão nos acompanhando em Ipueiras, Ceará, diretamente pela Rádio Ceará. Sejam bem-vindos, hein? Uma excelente semana, aquele abração bem apertadinho. No Ceará também, a Fran mandou mensagem pra gente, seja bem-vinda. Bom dia. A Leida chegou também, a Leida mandou recadinho? É, mandou recado? Cadê o recado dela?
5: Boa madrugada de segunda-feira, Cláudio Ronte. Venho aqui desejar uma semana abençoada pra você. Amém. E pra todos os ouvintes da Rádio Transmundial. Amém. Uma semana de muita paz, semana começando.
4: É verdade.
5: Luiz Felipe já dormiu, Sara Sofia também, Nonato, mas eu tô aqui na escuta da melhor programação das madrugadas. Com um locutor assim, super, super top, que é você, Claudinho.
4: Olha aí,
5: que você
4: obrigado.
5: É muito engraçado. E você alegra nossas madrugadas. A Leida e família em São Luís, Maranhão.
4: Ô, moça! Obrigado pelo carinho, seja sempre bem-vinda. Ô, Leida, você acredita que o pessoal tá pedindo música, bastante músicas, pra gente cantar aqui nas madrugadas? Será que a Leida canta junto? Ela fica cantarolando, porque a turma já tá dormindo, né? Né, a turma lá, eu acho que ela fica cantarolando. Ah, eu acho. Acho sim. Conosco. Vamos aproveitar, então, o Carlos, ou a Leida, pediu o 4x1. Você conhece a música do 4x1? É, vamos cantar juntos aqui? Um chamado. Isso é boa. Ô, Carlos. Tá de olho pra ver se você canta, hein, meu amigo.

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2: Olá, seja muito bem-vindo e bem-vinda ao Entendendo a Bíblia, o programa que é feito para você e com você, que nos ajuda a produzir o conteúdo a partir da sua pergunta. Eu sou Renata Borjato e ao meu lado...
3: André Castilho, é uma alegria poder conversar com você e junto com você entender a Bíblia também com ele.
4: Itamir Neves, nós queremos entender a Bíblia a partir da sua pergunta. Vamos procurar responder a partir da palavra de Deus.
2: O João Natsi quer saber, o Espírito Santo já se manifestou de forma corpórea como o Pai e o Filho?
3: Resposta simples, não.
4: Não, não. Inclusive, João, temos que lembrar o seguinte... O Pai não se manifestou de forma corpórea. O Filho, sim. O Espírito Santo, não. Então, sem dúvida nenhuma, a resposta, como o André falou, é muito simples, é não. Mas a gente pode olhar para a Bíblia e verificar alguns textos que nos ajudam a entender. Por exemplo, João, capítulo 1, versículo 18. Ninguém jamais viu a Deus... O Deus unigênito, quer dizer, o Filho unigênito, o único Filho que está no seio do Pai é quem o revelou. Quer dizer, a maneira pela qual nós conhecemos o Pai é através do Senhor Jesus. O próprio Senhor Jesus disse para os discípulos, quem vê a mim...
3: Vê o Pai.
4: Vê o Pai. Então, não é que o Pai se tenha manifestado, é que o Senhor Jesus... Agora, o que eu queria que você, querido ouvinte, e você que está nos vendo também, agradecesse a Deus, porque nós cremos num Deus trino, e somente um Deus trino é que poderia fazer isso. Somente um Deus trino é que poderia vir e dar a sua vida por nós. Você tem que pensar nisso. Porque se fosse um Deus único, ou ele daria graça, perdoaria tudo, então ele não seria justo, ou então, o que aconteceria? Poderia ser um Deus carrasco. Mas esse Deus trino é muito especial, porque ele é justo, mas ao mesmo tempo ele é gracioso, ele é duro, mas ao mesmo tempo é misericordioso? Sim. Esse é um problema que muitas vezes nós, seres humanos, não conseguimos entender. Como é que Deus é amor, mas ao mesmo tempo Deus pune? Não, Deus nos ama e por isso Ele dá a disciplina para nós. Diante disso, então, nós temos que lembrar que o nosso Deus é trino. Somente um Deus trino é que poder fazer isso. Em Romanos 3, 26, André... É um texto muito lindo, que ele fala o seguinte, ele é justo e justificador. Ele é justo porque ele condenou o pecado, mas condenou o pecado em quem? Não em mim e você, seres humanos, só seres humanos. Ele condenou o pecado naquele que ele veio como ser humano, sem pecado. Então ele é justo. E é justificador porque ele pega a justiça desse que morreu e aplica em nós que cremos. Somente um Deus trino poder fazer uma coisa dessa.
3: Agora, outra coisa importante é que nessa questão do Deus trino há uma revelação. E aí o responsável nessa trindade, a pessoa da trindade responsável pela revelação é a pessoa do Filho. Colossenses 1, versículo 15, falando sobre Cristo.
4: Exatamente.
3: Ele é a imagem do Deus invisível. Pronto. Então, Deus é invisível, mas ele tem a imagem. Quem é a imagem?
4: É o Jesus. Senhor Jesus Cristo.
3: Senhor Jesus. Então, voltando ali para João 1, como foi dito, né, o famoso texto de João 1,14. Aquele que é o verbo, né? O verbo se fez carne e habitou entre nós. E vimos a sua glória, como a glória do unigênito do Pai, cheio de graça e de verdade.
4: Exatamente.
3: Então, A glória visível do Deus invisível é manifestada em Jesus. Uhum. Não é manifestada no Deus Pai e não é manifestada no Deus Espírito Santo. É exatamente. Manifestada em no Jesus. Deus Filho. E aí, a partir daí, nós, e talvez seja uma das perguntas que a Renata tem, né? Faz a sua pergunta, Renata.
2: Não, pode fazer.
3: Não? Não, é porque alguém deve pensar, mas o Deus Pai não se manifestou lá? Para os patriarcas, e aí eu vou pedir, Renato, você consegue abrir aí rapidão em Gênesis 16, de 7 a 10?
2: Sim.
3: E depois, já vê aí, fica aí de olho, né, em Êxodo 33, 20. Então vamos lá começar com Gênesis 16.
2: De 7 a 10, certo? Mas um anjo do Eterno encontrou Agar junto a uma fonte no deserto. Era a fonte que está no caminho para Sur. E ele disse, Agar, escrava de Sarai, o que você está fazendo aqui? Ela respondeu, estou fugindo de Sarai, minha senhora. Mas o anjo do Eterno disse, volte para sua senhora, ainda que ela maltrate você. Ele continuou, vou dar a você uma família numerosa, tantos descendentes que não será possível contá-los. Você está grávida de um menino, dê a ele o nome de Ismael, pois o Eterno viu você e respondeu.
3: Vamos lá para Êxodo 33, 20.
2: Diz o seguinte, o Eterno continuou, mas você não poderá ver meu rosto, ninguém pode me ver e continuar vivo.
3: Pronto. Pois é, então não dá para ver Deus e continuar vivo. Mas Agar, tem outro episódio com Abraão, próprio, né, Moisés com os anciãos, sim, né, estiveram com Deus. Mas se a Bíblia vai dizer que não é, ninguém nunca viu a Deus, então como é que a gente entende essas teofanias, essas manifestações de Deus?
4: Exatamente.
3: Os teólogos, normalmente alguns, né, vários, e eu acho que eu vou nessa linha, concordam que essas manifestações foram cristofanias antes da manifestação no tempo cronológico de Jesus Cristo.
4: Visível do Senhor Jesus.
3: Então, o Deus invisível, ele sempre vai se manifestar, e isso me parece ser coerente com o ensino bíblico, na pessoa de Jesus, ainda que numa maneira anterior ao nascimento de Jesus. Sim. Talvez uma ressurreição, e por ele estar fora do tempo, ele transcende o tempo. Isso é meio difícil, né, filosoficamente entender, mas me parece que fora do tempo ele consegue de uma maneira entrar no tempo. Isso explica pessoas terem visto e até chamado Agar, ela vai falar, aquele que me vê esteve aqui. E aí ela vai dizer que foi Deus, que apesar, e parece em vários momentos, né, o anjo do Senhor parece se confundir com o próprio Senhor. E anjo é mensageiro, não necessariamente ser angelical. Então pode ser que esse mensageiro seja, muitas vezes, o próprio Senhor Jesus, numa manifestação anterior à encarnação, mas que se dá num tempo diferente do nosso. Bom, enfim. E sobre o Espírito, então a gente pode concordar, o Deus Pai sempre vai se manifestar como Deus Filho, ainda que fora do tempo da encarnação. E em relação ao Espírito Santo, temos um outro texto, João 14, versículos 15 a 20. Então quem que vai abrir? E aí é quando Jesus fala da manifestação do Espírito Santo.
4: Exatamente. Isso que eu ia falar. Nós temos em João 13, 14, 15, 16 e 17, a última conversa de Jesus e a oração sacerdotal, quando Jesus iria se entregar por nós. E lá exatamente, no capítulo 14, 15 e 16, ele mostra qual é o ministério do Espírito Santo. Então ele vai mostrar exatamente como que o Espírito Santo viria para estar com eles. Ele falou, eu não vou deixar vocês órfãos. Virá um consolador. E agora leia então, por favor, Renata.
2: Filipe implorou, Senhor, mostra-nos o Pai, então ficaremos contentes. Vocês me acompanham todo esse tempo e ainda não entendem? Ver a mim é ver o Pai. Então como podem perguntar, onde está o Pai? Uhum. Vocês não acreditam que eu estou no Pai e o Pai está em mim? As palavras que digo não são simples palavras, não as digo por conta própria. É o Pai que vive em mim. Transforme cada palavra num ato divino. Creiam em mim. Estou no Pai e o Pai está em mim. Se não conseguem crer nisso, creiam no que vem, minhas obras. Quem confia em mim fará não apenas as coisas que faço, mas poderá até mesmo fazer coisas maiores. Porque eu caminho para o Pai e dou a vocês o privilégio de fazer a mesma coisa.
3: É, tem que avançar um pouquinho mais, então vai a partir
4: deixa eu ler o 14, 26, só para a gente dar uma ilustração um pouco sobre o Espírito Santo. O Senhor Jesus disse lá, porque tudo é a conversa de Jesus com os discípulos naquela noite lá, quinta-feira à noite. Isso vos tenho dito, estando ainda convosco. Mas o Consolador, o Espírito Santo, a quem o Pai enviará em meu nome, esse vos ensinará todas as coisas e vos fará lembrar de tudo o que vos tenho dito. Então, o Espírito Santo estava com eles, mas o Senhor Jesus fala, o Espírito Santo estará em vós, em vós.
3: E aí que está o ponto. A partir do versículo 16, eu pedirei ao Pai, e ele lhes dará outro conselheiro, que
4: exatamente,
3: é a tradução para a palavra Parácletos.
4: Exato.
3: Algumas Bíblias como Consolador, outras tem uma tradução da NVT que é para que traduz como encorajador.
4: Uhum.
3: Mas
4: uhum,
3: é uma palavra difícil de traduzir. Parácletos é o conselheiro aqui na NVI. Para estar com vocês para sempre, o Espírito da Verdade. O mundo não pode recebê-lo, porque não o vê e nem o conhece. Mas vocês o conhecem, pois ele vive com vocês e estará em vocês.
4: Não... E isso aconteceu, André, depois que o Senhor Jesus foi glorificado e subiu, e aí ele e o Pai enviaram para nós, graças a Deus, o Espírito Santo.
3: Então, de alguma maneira, a gente pode dizer também, a gente não tem uma manifestação corpórea, mas como que o Espírito Santo se manifesta? Através de mim.
4: Tranquilo.
3: Quando ele atua em mim através de mim, é de alguma forma uma manifestação corpórea. Porque esse é justamente
4: exatamente
3: o trabalho do Espírito Santo. Habitar em mim, habitar na igreja e atuar no mundo através da nossa vida, através da igreja. Por isso, meu querido, isso é muito importante. Quando você atua por meio do Espírito Santo, é Jesus Cristo atuando no mundo, porque você está atuando em consonância com o Deus eterno. Por isso, não espere outra manifestação, porque ela já aconteceu. Permita que o Espírito Santo manifeste Deus para o mundo através da sua vida. Obedeça a Ele e assim você vai manifestar o Pai para as pessoas. O Evangelho que as pessoas vão ler são as ações de Deus através da sua vida. Permita-se ser usado por Deus para manifestar o amor de Deus para todas as pessoas.
4: Para completar e dar uma base bíblica para isso que você falou, é só abrir lá em 1 Tessalonicenses capítulo 5. Não apagueis o Espírito. Então, quanto mais eu puder me abrir para o Espírito Santo me usar, ele vai ser então visível na vida que o Senhor vai me dar através do Espírito Santo para que outras pessoas possam vê-lo. Possam vê-lo através de mim, através de você. Já pensou?
3: Lindo.
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0: Alguém pode aplaudir aí?
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10: Muito bem, voltamos aqui com um amigo na madrugada. Bom dia. Vamos juntos até as quatro, hein? E a gente aproveita para trazer um tempo com Deus para você.
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12: Hoje não, mas um beijo pro Bispo querido e também pro Bispo Nelson, se estiver na sintonia, para todos que estão nos ouvindo. Hoje a gente mata a saudade do Pastor Matheus, bem-vindo!
13: Obrigado, graça e paz, muito bom estar aqui com vocês. E falando do Bispo Nelson, a última vez que ele estava na sede, ele foi lá buscar os cenáculos, ele virou para mim e falou assim... Eu ouço todos os programas. Aí ele falou assim, gosto muito do quando você vai. Eu falei, obrigado, bispo. Ai, então um abraço pro bispo Nelson, que com certeza está nos ouvindo.
12: Pô, tem elogios e elogios, hein? Esse elogio
13: top. Fiquei muito feliz, hein? Fiquei feliz.
12: Um beijo pro nosso querido bispo Nelson, um beijão também pro bispo Marcos, um beijão pra pastora Ivana, se tiver na sintonia, a gente segue orando por vocês. E você que tá aí ouvindo a gente em outra região, talvez na sede, talvez na Igreja Metodista aqui em Santo Amaro, ou são nossos ouvintes espalhados pelo mundo. Venham pra cá, interajam e lembrem-se, né? Nome completo, endereço com CEP, CPF, pra vocês receberem o mimo do nosso cenáculo. Quer mandar um beijo lá pra tua igreja?
13: pessoal da igreja está ouvindo. Tem alguns aqui que já mandaram mensagem falando que estão acompanhando. A Tânia é uma que mandou mensagem que eu consegui ver aqui, não vi outros. E a Rafa, a Ana Lu e a Maria Clara estão ouvindo também. Um beijo para todo mundo, para a Rafa, para a Ana Lu e para todos que estão ouvindo aí. Né?
12: E hoje a gente conversa sobre...
13: Então, tá chegando o Dia das Mães. E aí, pensando no Dia das Mães, mas não só uma lição para as mães, mas para todos nós, a pergunta que eu quero fazer para você é: se você já parou para pensar, onde acaba o seu esforço e começa a confiança em Deus?

Bom, como eu falei, o Dia das Mães está chegando. E na Bíblia nós encontramos vários exemplos de mães que a gente pode aprender com as suas histórias. Algumas nós acabamos vendo mais em pregações e em estudos bíblicos do que outras. E enquanto eu estava pensando nesses exemplos maternos que a gente encontra na palavra, eu fiquei pensando também sobre como o tempo voa e como ao mesmo tempo certas coisas parecem que não mudam, especialmente quando o assunto é o cuidado de quem a gente ama. Eu não sei você, mas eu sou fascinado por curiosidades bíblicas. Aqueles detalhezinhos que a gente lê rápido e passam batido, mas que quando a gente para analisar, mudam completamente a forma como nós enxergamos uma passagem bíblica. E existe um detalhe em uma das passagens mais conhecidas, não só da igreja, mas também no meio secular, que eu gosto muito e eu chamo isso de pulo do gato. E eu estou falando de Joquebede, a mãe de Moisés. Existem vários filmes, séries, livros que contam a história dele, que a gente vê Joquebede. Então eu te convido a se lembrar um pouquinho dessa história. Em um cenário de crise, tem um decreto de morte e uma mãe desesperada, mas muito estrategista, resolve entrar em ação. E o texto bíblico diz que ela preparou um cesto de junco e calafetou com betume e piche para colocar o seu bebê no rio Nilo. Para o leitor comum, é apenas um barquinho de emergência. Mas aqui entra a curiosidade que eu te falei. A palavra hebraica usada no cesto é tebá. Me desculpe se o meu hebraico não é tão bom, mas é mais ou menos isso. Tebá. E essa palavra, ela só é utilizada no Antigo Testamento duas vezes. Uma aqui, no cesto de Moisés, e outra na construção da Arca de Noé. Pode parecer um detalhe bobo, mas não é. O que o autor está falando para nós é nos dando um código. Ele está dizendo que aquela mãe não estava apenas improvisando um berço flutuante. Ela estava construindo uma arca em miniatura. Ela estava fazendo uma conexão direta com Deus que salvou a humanidade do dilúvio, chamando: o mesmo Deus que sustentou Noé nas águas do caos vai sustentar o meu filho no rio Nilo. Isso nos transporta diretamente para o peso que a palavra cuidado carrega através dos séculos. Porque, veja bem, o rio Nilo, de cada geração, tem uma cara diferente. Nossas avós enfrentaram um rio de privações físicas, de falta de recursos, de um mundo muito mais silencioso e isolado. Nossas mães navegaram pelo rio da transição, da correria do relógio, da chegada da tecnologia.

0: tecnologia, da jornada dupla. E as mães de hoje? Elas enfrentam um Nilo digital. Uma correnteza de informações, algoritmos, cobrança por perfeição, que podem ser tão profundas e perigosas quanto as águas do Rio Nilo. Os desafios mudam de nome, de formato, de intensidade, mas o instinto de construir arcas permanece vivo. E o tema da nossa conversa hoje é sobre essa engenharia do amor. Como, independente do tempo em que vivemos, somos chamados a preparar ambientes de proteção e fé para aqueles que amamos, para que eles não sejam levados pela correnteza do mundo, mas guiados pela mão de Deus. E é aqui que a gente sai um pouquinho do Egito Antigo e entra na nossa realidade. Mas enquanto a gente vai pensando sobre tudo isso, sobre os desafios da maternidade ao longo das gerações, eu te convido a ouvir Sobre as Águas, de Davi Sasser.
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0: olharmos para as nossas avós, como eu falei, o desafio delas era a resistência física. Elas eram as mães da sobrevivência. O Nilo delas era a falta de antibióticos, a escassez de alimentos, a luta para criar 10 filhos, com o que a terra oferecia para elas. A arca que elas construíram era feita de sacrifício puro, de mãos calejadas e de uma fé inabalável. Elas ensinaram que a fé sobrevive à escassez. Depois vieram as novas gerações de mães. O rio mudou. Elas enfrentaram o Nilo da modernidade, da pressa, da chegada da televisão, da saída para o mercado de trabalho. O desafio era o relógio. Como ser presença em um mundo que começou a exigir que elas estivessem em dois lugares ao mesmo tempo? A arca delas foi construída com equilíbrio, com oração e com o caminho de serviço. E agora, nós chegamos às mães de hoje. O desafio atual talvez seja o mais silencioso, mas também acho que o mais perigoso de todos. O Nilo agora é digital. É uma pressão estética nas redes sociais, é a comparação constante, é a batalha pela atenção dos filhos contra as telas. Hoje o perigo não está apenas fora da casa. Ela pode estar nas palmas das nossas próprias mãos. A mãe de hoje, ela precisa ser uma engenheira de arcas em um mundo que diz que tudo é relativo e que nada é sagrado. Mas perceba a beleza disso. Não importa o tamanho da onda ou o nome do perigo, seja no tempo das nossas avós, das nossas mães ou das mães de agora, o material da Tebá, da nossa arca, continua sendo o mesmo. As mães mudam, os tempos mudam, mas é Deus que calafeta o cesto e segura a correnteza. As mães continuam confiando, vedando as frestas com princípios, lendo para os seus filhos, para que o destino de Deus possa preparar cada uma delas. Elas cuidam, protegem e vigiam, sabendo que embora o rio seja forte, quem governa as águas é o Senhor. Mas você pode estar se perguntando, o que isso significa para mim hoje, pastor? Se eu não sou mãe, o que eu vou colocar em prática com essa reflexão? E a grande lição dessa arca em miniatura que Joquebede construiu é que cuidado envolve dois movimentos que parecem opostos, mas que são complementares. Preparar e soltar. Calafetar o cesto com betume e piche, como aquela mãe fez, é o nosso trabalho diário. É a conversa no café da manhã, é o não que dói dizer, é a oração que ninguém ouve, é o esforço que passa valores que o mundo tenta pagar. Isso é vedar as frestas. É garantir que quando o barco estiver na água, o mundo não vai acabar com ele. Nós fazemos a nossa parte com excelência, com técnica, com todo o amor que temos. Porém, existe o segundo movimento, e esse é o mais difícil. Colocar o cesto na água e soltar. Muitas vezes nossa angústia vem porque queremos controlar o curso do rio. Queremos correr pela margem tentando puxar o cesto de volta. Mas a fé de Joquebede nos ensina que quando o nosso braço não alcança mais o cesto, o braço de Deus apenas começou a agir. Ela soltou o cesto no Nilo, mas ela não soltou no vazio. Ela o soltou nos planos de quem criou o próprio rio. Hoje, para ter paz, você precisa entender que a sua arca, seja o seu filho, sua família, ou talvez um projeto da sua vida, não está à deriva. Se você calafetou com oração e princípios, você está entregando o que ama para Deus. Você não está entregando a sorte, mas entregando a providência. E para encerrar a nossa reflexão hoje, eu quero que você guarde uma imagem no seu coração. Moisés não foi salvo porque o rio era calmo. Ele foi salvo porque a arca era segura. O rio continuava sendo o Nilo, com todos os seus perigos. Mas o que estava dentro da arca, sob a proteção do mundo, era o que Joquebede preparou. Mães, pais, avós, todos vocês que estão ouvindo hoje são condutores de arcas. Não parem de calafetar. Cada oração sua, cada chamada de proteção, cada princípio ensinado é uma fresta que se fecha contra um desânimo, contra a corrupção, contra um ensinamento errado do mundo. O seu trabalho não é em vão. Lembre-se, Joquebede colocou um bebê no cesto, mas Deus tirou de lá um libertador. Ela achou que estava apenas salvando seu filho, mas Deus estava salvando uma nação inteira através da obediência e da fé daquela mulher. Você nunca sabe a proteção que Deus está fazendo com aquilo que você coloca diante dele. Com fé nas mãos dele, que nesse Dia das Mães você possa se aproximar de Deus. E lembrar que a gente celebra não apenas um carinho, mas a coragem. A coragem de construir arcas em tempos difíceis e de ter fé, sabendo que o nosso rio Nilo tem um dono. Independente do tempo, independente do desafio ou da correnteza, as mãos que cuidam aqui na terra estão segurando as mãos, estão sendo seguradas pelas mãos de Deus. E o meu desejo para cada um de nós é que a gente possa guardar essa palavra no nosso coração, ter um dia abençoado, de um Dia das Mães, se lembrando dessas histórias que a gente encontra na Bíblia e que nos trazem tantos ensinamentos. Senhor, eu me coloco em oração diante de Ti, primeiramente agradecendo por essa lição que a gente pode aprender com Joquebede, que a gente possa aprender a confiar no Senhor, que a gente possa aprender a entender que, independente dos desafios que o mundo vão trazer para a gente, o Senhor é aquele que está conosco, está nos abençoando, e que a gente possa estar vedando nossos filhos, nossas filhas, vedando os nossos projetos para que seja para honra e glória do Seu nome. Pai, eu coloco diante de Ti os pedidos aqui que eu anotei, que eu vou ler durante a semana, orar durante a semana, que o Senhor esteja ouvindo cada súplica, ouvindo cada oração, ouvindo cada pedido. Oro por cada vida que está aqui ouvindo, que mandou a sua mensagem, que o Senhor esteja abençoando cada um, Pai. Nós agradecemos por esse tempo que tivemos de reflexão, agradecemos por esse tempo que temos de presença Tua, de oração contigo, de intimidade com o Senhor. Que o Senhor esteja abençoando o dia de cada um, em nome de Jesus. Amém, Senhor.
1: Amém. Amém e amém. E nos encontraremos semana que vem, mais um episódio.
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dia! Sim, voltamos aqui com um amigo na madrugada. Como é bom saber que você nos acompanha. 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A gente espera sua visita por lá também. A gente seguir com música, aproveitar para mandar aquele abração pro Boniex, hein? O Boniex está conosco, vem com a gente nas madrugadas da RTM. Um grande abraço, moço! Andaluza também chegou aqui, viu? Chegou de mansinho, devagarinho, tá conosco aqui. A Albanita aqui, ó. A Albanita tá com a gente, a Albanita nos acompanha pela Rádio CA, pela Nordeste Evangélica. Mandou recadinho dizendo que está nos acompanhando. Estou na audiência deste lindo programa Um Amigo na Madrugada. Hoje ela mandou um recado aqui, é pra mãe dela, Dona Iná Maria, completando 84 aninhos. Parabéns, mamãe, Deus te abençoe sempre. Um cheiro para as minhas lindas irmãs, a Aurileide, a Ângela. Ela nos acompanha pela Nordeste Evangélica. As meninas é que comandam tudo lá, né? Que bom! Ô moça, seja sempre bem-vinda. Um abração para Dona Iná. Parabéns, parabéns. Legal. Você também pode participar. Tem o nosso WhatsApp, o DDD é o 11, o telefone é o 974-181-456. Eu espero o seu recadinho. Uma excelente manhã. A gente aproveita para continuar a programação trazendo o melhor da música para você. Isso aqui é para relembrar. Ah, bonita demais essa música. É o Bené Gomes cantando ao único. Daqui a pouco tem para você mensagem para hoje com o Pastor Jesus.

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2: Olá, meu amigo e minha amiga. Tudo bem com você? Estamos com mais um programa apresentando princípios poderosos da palavra de Deus para transformar sua vida financeira. E continuamos aqui no livro de Números, pois os números são fundamentais para a nossa vida financeira. Agora veja só esta história inédita das filhas de Zelofeade. É realmente um nome diferente, Zelofeade. Já que estamos falando de números, o que posso dizer é que os números financeiros não estavam nada a favor delas. Esta história está relatada lá no capítulo 27 de Números. Dê uma olhada lá na sua Bíblia. Inclusive, eu quero citar aqui o nome dessas filhas. Elas se chamavam Maalá, Noa, Ogla, Milca e Tirza. O fato é que seu pai, Zelofeade, havia morrido. E como não havia nenhum homem na família, essas filhas não teriam direito a uma herança. Não teriam direito a uma parte da terra lá em Canaã. Pois bem, sabe o que elas fizeram? Não ficaram apenas chorando, mas tomaram uma decisão. Qual? Elas foram falar com Moisés. Mas não de forma orgulhosa ou arrogante, não. Elas se prostraram à entrada da tenda do encontro diante de Moisés, do sacerdote Eleazar, dos líderes de toda a comunidade, e disseram assim: nosso pai morreu no deserto. Ele não estava entre os seguidores de Corá, e se juntaram contra o Senhor, mas morreu por causa do seu próprio pecado, e não deixou filhos. Por que o nome do nosso pai deveria desaparecer de seu clã por não ter tido um filho? Dê-nos propriedade entre os parentes do nosso pai. Está lá em Números 27, versos 2 a 4. Entendeu essa situação? Essas filhas não teriam herança, mas pediram a Moisés que a justiça fosse feita. E você, quando está numa situação financeira desfavorável, o que você faz?
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2: Pois bem, diante do pedido dessas filhas, Moisés levou o caso a Deus. E assim diz o texto: Moisés levou o caso perante o Senhor, e o Senhor lhe disse: as filhas de Zelofeade têm razão. Você lhes dará propriedade como herança entre os parentes do pai delas, e lhes passará a herança do pai. Diga aos israelitas: se um homem morrer e não deixar filho, transfiram a sua herança para sua filha. Está lá em Números 25, versos 5 a 8. Você viu o resultado? Algo que parecia completamente perdido, mediante a humilde coragem dessas filhas, mudou completamente o quadro. O próprio Deus respondeu a Moisés dizendo que elas teriam direito à herança. E o melhor de tudo, não somente elas, mas todas as filhas que não tinham irmãos seriam beneficiadas por esta regra. Isso não é maravilhoso? Este é o nosso Deus que age em nosso favor, mas que também espera essa humilde ousadia de nossa parte em momentos em que tudo parece estar perdido. Agora, diante das dificuldades e até das impossibilidades humanas, você tem orado? Você tem intercedido a Deus para solucionar o seu problema? E mais do que isso, você tem intercedido pelas pessoas que eventualmente estejam passando por problemas semelhantes ao seu?
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2: Então vamos lá. Que lições você poderia tirar desse episódio? Entenda agora mesmo que as dificuldades financeiras podem alcançar você em algum momento de sua vida. Diante dessas dificuldades, o que você pode fazer? Ore. Interceda a Deus para que o ajude na solução desse problema. Faça a sua parte. Mesmo em oração, pense como você poderia agir para solucionar esse problema. Peça ajuda de outras pessoas. O conselho é muito importante em questões financeiras. Por último, porém não menos importante, a partir do seu problema, procure ajudar outras pessoas, pois isso agrada a Deus. E olha, obrigado por estar comigo mais uma vez no programa Finanças em Ação. Princípios poderosos da palavra de Deus para transformar sua vida financeira. Um grande abraço do seu amigo Paulo de Tarso.
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1: Você é capaz de entender rapidamente uma mensagem enviada por telégrafo? E se receber uma mensagem pelo celular, fará diferença? Telégrafo exige o seu conhecimento do código Morse. Já o celular vem com muitas facilidades de texto, vídeo, áudio, jogos, tudo mais rápido, tudo mais acessível. Marshall McLuhan, um conhecido filósofo, educador e pioneiro nos estudos de mídia, deixou a famosa frase: "O meio é a mensagem." O aparelho pelo qual você recebe uma mensagem é também o meio que faz uma edição do que foi dito. Por exemplo, ler um texto longo convida à reflexão, exige que você preste atenção e pense. Um vídeo curto estimula uma reação imediata. Redes sociais favorecem impacto rápido, não necessariamente profundidade da informação. Percebeu a diferença? O meio ou aparelho através do qual você recebe a mensagem já edita a mensagem antes mesmo de você interpretar o conteúdo. Quando você é discípulo de Jesus, testemunha do Evangelho. Como ser humano, você, com sua presença, tom de voz, é personificação da mensagem de Cristo. Sabemos que você não é algum anjo, mas um pecador que testemunha do perdão, justiça e amor divinos pelo ser humano, mesmo imperfeito. Por isso, a pessoa de Cristo Jesus é Deus encarnado, e não apenas o que disse, mas a sua obra, vivo, crucificado e ressuscitado. Ele em si é a mensagem, e por isso é a verdade divina que chega à raça humana. Você usa a tecnologia? Use! Mas não se esconda atrás dela. Você não foi chamado para distribuir conteúdo. Seu chamado é para encarnar a verdade. Você não apenas transmite a mensagem, você revela a mensagem. Sem Cristo em você, o que transmite é só informação. Com Cristo em você, o Espírito transforma a informação em transformação ou juízo divino para o próximo. Você precisa entender essa realidade. Você quer uma cópia escrita dessa mensagem? Então, acesse o site ruajanos.com.br. Eu vou soletrar: ruajanus.com.br. Até já.
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4: Muito bem, voltamos aqui com um amigo na madrugada. Bom dia para você. Como é bom saber que a RTM está chegando aí na sua casa, no seu trabalho. E vamos aprender a palavra de Deus de forma prática. O pastor e professor Itamir Neves já está por aqui e vai trazer para a gente o Através da Bíblia, que você acompanha agora.

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1: Querido amigo, hoje iniciamos o nosso estudo com satisfação pela possibilidade de conhecermos e estudarmos mais um livro bíblico. Vamos estudar o livro ou a carta de Judas, um livro que traz mensagens plenamente aplicáveis aos nossos dias e nos faz lembrar, nos faz vislumbrar eventos que ocorrerão futuramente. Os aspectos introdutórios dessa carta que nós vamos conhecer hoje vão nos ajudar a entender melhor o texto bíblico. Como tenho mencionado nas introduções aos livros que estudamos, conhecer o contexto do livro, do autor, dos destinatários, da época e do local de onde para onde foi escrito, qual é o tema do livro, o seu propósito, a sua estrutura, enfim, estudar esses pormenores nos dão melhores condições de entendermos o texto inspirado. Com isso, nós aproveitamos de modo completo a mensagem que Deus tem para nós. Então, nesse programa, vamos dedicar a nossa atenção a esses aspectos, pois, especificamente sobre esse livro, em relação a este livro, a esta carta de Judas, que muitas vezes tem sido chamado de prefácio do Apocalipse, confira aí na sua mente. Certamente, poucas pregações você tem ouvido, poucas pregações têm sido feitas, têm sido proferidas pelos pregadores a partir do texto de Judas. Por isso, ele é desconhecido da maioria dos cristãos. Mas nós vamos ao estudo desse livro para conhecê-lo em detalhes, para assim sermos edificados pelo Senhor. Nenhuma porção da Bíblia descreve de modo mais exato o aumento da apostasia dentro da própria igreja do que esta carta de Judas. Juntamente com Judas, o segundo capítulo da segunda carta de Pedro também descreve e trata desse assunto. Mas certamente Judas parece-nos que ele pinta com cores mais fortes, mais vivas, todo aquele momento que antecederá a vinda do nosso Senhor Jesus Cristo. Estando o livro de Judas justamente antes do livro final de Apocalipse, como eu já me referi, ele já foi chamado de prefácio do Apocalipse. Judas emite um som de trombeta a fim de nos alertar para os dias finais. Antes então de entrarmos no conteúdo, é bom conhecermos algo sobre o autor. É bom conhecermos o contexto em que Judas foi escrito

de Judas, dessa carta, lá pela década de 70 depois de Cristo, exatamente próximo da queda de Jerusalém, um pouco antes, alguns um pouco depois, mas todos eles tratam essa carta como sendo a carta de Judas, Tertuliano, Clemente de Alexandria, Orígenes e o Cânon Muratoriano admitem essa carta ser de Judas. Na evidência interna, nós encontramos o autor apresentando-se como irmão de Tiago, que era líder bem conhecido da Igreja de Jerusalém, que foi aquele que deu uma palavra final no Concílio de Jerusalém. O autor concorda com Tiago em sua carta, chamando-se de servo de Cristo. Veja Tiago capítulo 1, versículo 1, e veja também Judas, versículo 1. A questão é bem desenvolvida num dos estudos onde Judas é apresentado, então, como um homem transformado. Com relação à data, é uma questão muito debatida diante da sua semelhança com 2 Pedro, e principalmente com o segundo capítulo de Pedro. Na verdade, há uma pergunta: quem dependeu de quem? Pedro dependeu de Judas para escrever o seu segundo capítulo, ou Judas, para escrever essa carta, dependeu do segundo capítulo de Pedro? Nossa posição é que ele foi escrito depois de 2 Pedro, por volta de 67, 68, até o ano 70. É interessante nós percebermos, entretanto, e devemos fazer uma pergunta, é: quem é este Judas? Quem é este Judas? Nós temos pelo menos 5 nomes iguais a esse nas páginas do Novo Testamento. Temos 5 Judas nas páginas do Novo Testamento. Temos Judas o Galileu, que aparece em Atos 5:37. Alguém que tinha começado um movimento e que disse ser o Messias. Temos também o Judas de Damasco, que aparece em Atos 9:11. Atos 9:11. Esse Judas de Damasco é aquele que estava envolvido na conversão do apóstolo Paulo. Você se lembra que em Atos 9, Lucas relata a conversão do apóstolo Paulo. Nós temos também Judas Barsabás, que aparece em Atos capítulo 15, versículos 22, versículo 27 e 32. Quem era esse Judas Barsabás? Era alguém que, juntamente com outros irmãos, saíram do Concílio de Jerusalém com a missão de levar cartas para as igrejas gentílicas. Em quarto lugar, temos também o Judas Tadeu. É um daqueles apóstolos, um dos 12. O Judas Tadeu está mencionado em Lucas 6:16, em João 14:22, e ele também é mencionado em Atos 1:13, quando eles estão, depois da ressurreição, todos os discípulos reunidos, juntamente com Maria e os irmãos de Jesus, reunidos, orando, esperando a promessa de Deus que se cumpriria em Atos capítulo 2, com a vinda do Espírito Santo. Então temos até agora 4 Judas: Judas o Galileu, Judas de Damasco, Judas Barsabás, Judas Tadeu. E temos também o conhecidíssimo Judas Iscariotes, que infelizmente é o discípulo que traiu Jesus. Judas aparece em Lucas 6:16 também. Muito bem, mas afinal, quem é Judas, o autor dessa carta? O autor dessa carta é Judas, o meio-irmão de Jesus, filho de Maria com José, por isso meio-irmão, irmão por parte de mãe. Nós vemos isso claramente colocado em Mateus 13:55 e Marcos 6:13. Embora alguns queiram dizer que Maria continuou virgem depois do nascimento,

0: nascimento do Senhor Jesus Cristo? Isso não é verdade. As escrituras afirmam que ela teve mais alguns filhos. E, por exemplo, entre eles, teve Judas, Tiago, o autor da carta que nós já estudamos, teve também um outro filho chamado Simão e provavelmente duas ou três meninas, que nós não sabemos os nomes. São esses que compunham a família do Senhor Jesus Cristo. Esse Judas, então, é um dos irmãos do Senhor Jesus Cristo. A pergunta que se faz quando nós descobrimos isso, então, é: quando esse Judas se tornou cristão? Quando Judas, o irmão de Jesus, se tornou cristão? Ele já era convertido, já era cristão desde o começo? Não. Antes da ressurreição, inclusive, nós temos dados bem claros no próprio Evangelho que os seus irmãos, e logicamente Judas junto, pensavam que Jesus estava fora de si. Anote essa passagem em Marcos 3, 21 e 31. Inclusive, nessa passagem, Marcos diz que os irmãos, os familiares de Jesus, foram até ele para prendê-lo, porque eles estavam julgando que ele estava fora de si. No Evangelho de João, capítulo 7, versículo 5, nós encontramos uma outra referência sobre a posição que os irmãos tinham com relação ao Senhor Jesus. Eles não criam que Jesus era o Messias. Veja lá em João 7, 5. Ali nós encontramos um diálogo muito, muito sério, muito objetivo entre Jesus e seus irmãos, eles querendo que Jesus se mostrasse e Jesus entendendo que ele se mostraria apenas na hora certa. Antes da ressurreição, ele não era cristão. Antes da ressurreição do Senhor, não era cristão. Mas após a ressurreição, Jesus apareceu a Tiago, o irmão mais velho de Judas, portanto, o segundo filho de Maria. Jesus apareceu a Tiago conforme Paulo nos informa em 1 Coríntios 15, versículo 7. E certamente, quando Jesus aparece para Tiago, os outros irmãos, a própria Maria, sabendo disso e vendo que realmente o Senhor tinha ressuscitado, vendo que realmente ele era alguém especial, que ele era divino, creram e se converteram. E Judas aqui estava com os discípulos, perseverando em oração, conforme lemos em Atos 1,14, aguardando a promessa do Senhor, aguardando a vinda do Espírito Santo. Esse homem, então, logo depois da ressurreição do Senhor Jesus, se torna um cristão e tem a sua vida dedicada ao serviço de Deus. Que características nós podemos identificar nesta vida desse homem transformado? Judas, o homem transformado. Duas características principais nós podemos apontar. Ele foi sensível à voz do Espírito Santo. Se nós olharmos para o início do texto bíblico, nós vamos perceber exatamente isso. Ele diz o seguinte, que ele iria escrever acerca da nossa salvação comum, mas ele se sentiu obrigado a escrever a respeito de batalharmos pela fé que uma vez por todas foi dada aos santos. Eu vou ler para você esses versículos iniciais para que você confira isso. Amados, enquanto empregava toda diligência em escrever-vos acerca da nossa salvação comum, então esse era o propósito dele, escrever sobre nossa salvação, foi que me senti obrigado a corresponder-me convosco, exortando-vos a batalhardes diligentemente pela fé que uma vez por todas foi entregue aos santos. Esse homem, Judas, então, podemos caracterizá-lo como uma pessoa sensível à voz do Espírito Santo. Ele sentiu-se obrigado a escrever, a ajudar a igreja, a batalhar, a lutar pela genuinidade da fé comum. Uma outra característica que podemos ver em Judas é que ele era um homem humilde. Veja na sua colocação que ele se coloca como servo de Jesus no versículo 1, no versículo 17, no versículo 21 e no versículo 25. Ao invés de orgulhosamente se colocar como meio-irmão de Jesus ou como irmão do Senhor, ele simplesmente se coloca como todos nós devemos nos colocar diante do Senhor Jesus. O Senhor Jesus é Senhor e nós apenas servos. Judas se refere a Jesus como seu Senhor em quatro momentos da sua carta. Mas Judas também demonstra sua humildade apresentando-se não como irmão do Senhor, mas apresentando-se como irmão de Tiago. E Tiago, sim, era uma referência. Tiago era o líder da igreja de Jerusalém. Portanto, Judas, que poderia também se colocar como irmão do Senhor, porque igual a Tiago, ele tinha sido criado na mesma casa, Judas se coloca submisso também à autoridade de Tiago. Um homem assim escreve essas palavras, e portanto essas palavras devem nos chamar a atenção. Um homem sensível à voz do Espírito, um homem humilde, servo de Jesus, irmão de Tiago, um homem que tem uma mensagem de Deus para os nossos corações. Querido amigo, Judas então nos dá nesta carta um sério alerta sobre os últimos dias. Mas na sua vida também, nós percebemos que ele dá um sério testemunho de alguém transformado, de alguém mudado por Jesus Cristo. E a pergunta que nós podemos fazer já agora, como uma pequena aplicação, é: será que nós temos sido também transformados pela vida do Senhor Jesus Cristo em nossas vidas? Será que, conforme Judas foi transformado, nós também temos sido transformados pelo contato com o Senhor Jesus Cristo? Essa é uma pergunta que só eu e você podemos fazer. O que nós podemos aprender ainda mais sobre Judas? Podemos aprender que Judas nos coloca em sua carta cinco pontos importantes para que nós possamos perceber o conteúdo da sua mensagem. Judas apresenta o problema, que eram os falsos mestres infiltrados na igreja. Mas Judas apresenta também a providência que podemos tomar, isso é, edificar-se na fé santíssima, orando no Espírito, guardados no amor de Deus, esperando a misericórdia do nosso Senhor Jesus Cristo. Mas Judas nos apresenta também a prática. Qual é a prática? Ele nos mostra vários exemplos do Antigo Testamento para demonstrar os perigos dos falsos mestres, mas para nos mostrar também, na prática, os julgamentos divinos. Judas faz isso porque ele tem um propósito, e o propósito era defender a verdadeira fé contra aqueles que vão além da verdade. O propósito de Judas é ajudar a igreja a defender a verdadeira fé contra aqueles que tentam anular a verdade. E o produto final que Judas obtém nessa escrita é que uma igreja imaculada pode ser providenciada quando nós tomamos esses passos, e nós seremos assim apresentados imaculados diante de Deus para a glória de Deus, exaltando o Senhor com majestade, império, soberania, Deus o Salvador, através do Senhor Jesus Cristo. Esse é um pequeno esboço do livro de Judas, e você irá acompanhar comigo, se Deus assim nos permitir, durante 15 programas. Eu quero finalizar com algumas perguntas, como nós temos normalmente feito. Quem escreveu Judas? Foi o meio-irmão de Jesus, irmão de Tiago. Por que foi escrito? Judas escreveu porque estava preocupado com o fato de os cristãos afastarem-se da verdade por causa de mestres enganadores e de falsas doutrinas. Ele escreveu para os cristãos batalharem pela fé santíssima. O que estava acontecendo naquela época? Ensinos estranhos estavam circulando em algumas igrejas. Certos impostores, chamados cristãos, haviam começado a ocupar funções de liderança e estavam ensinando que realmente não importava com as pessoas se vivessem de qualquer maneira, porque destruíram a pregação da salvação pela graça. E uma pergunta final é a seguinte: o que você deve esperar, o que você deve buscar em Judas? Embora, querido amigo, essa carta seja muito breve, não perca de vista o seu poderoso impacto e as suas imagens fortes. Observe as suas advertências diretas e as tremendas promessas que Deus dá para aqueles que o seguem. O meu desejo é que você usufrua desse estudo para a sua vida se tornar ainda mais saudável diante do Senhor, preparando-se para se encontrar com Ele naquele grande e glorioso dia. Que Deus o abençoe e até o próximo programa, já no texto do livro de Judas.
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4: Bom dia! Chegamos nesta última hora aqui de um amigo na madrugada. Vamos juntos, hein? Uma excelente segunda-feira para você. Muito bom saber que a RTM está chegando aí na sua casa, no seu trabalho. Aproveitar para mandar aquele abração para o Solon. Solon Vieira, diretamente de São Luís, Maranhão, tá conosco, tá com a gente aqui. Chegou de mansinho, devagarinho, para fazer companhia também neste comecinho de segunda-feira. O José Sobrinho, diretamente de Mossoró, Rio Grande do Norte, também vem com a gente. Um grande abraço e a gente aproveita para trazer o melhor da música, lembrando que daqui a pouco tem a palavra do pastor para você.

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2: Hoje é 11 de maio e o título da nossa oração é Paz. Então, a paz de Deus, que excede todo entendimento, guardará o coração e os pensamentos de vocês em Cristo Jesus. Filipenses capítulo 4, versículo 7. Há um ditado que diz: Jesus não resolve todos os meus problemas, mas com Ele posso encontrar apoio em todos eles. Ele quer que sejamos homens de paz, quaisquer que sejam as circunstâncias. Eu sou o Marcos Olivares e para mim é uma honra muito grande ter você orando com a gente.
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1: Olá, ouvinte da Rádio Transmundial, aqui é o pastor Mário Zago da Comunidade Cristã de Jundiaí. Toda honra e toda glória ao nosso Deus por mais esse momento que Ele nos concede de compartilharmos aqui a Palavra de Deus. E eu quero junto com você meditar no Salmo de número 42 e juntos nós vamos aprender aqui a superar as tristezas. Aliás, quero começar te fazendo essa pergunta. Você está triste? O que você está focando em sua mente nesse momento? Você tem ganhado com isso? O Salmo de número 13, verso 2 diz: até quando terei inquietações e tristeza no coração dia após dia? O salmista também, agora sim, no Salmo 42, diz: por que você está assim tão triste, ó minha alma? Por que está assim tão perturbada dentro de mim? Põe a sua esperança em Deus, pois ainda o louvarei. Ele é o meu Salvador e o meu Deus. Essa declaração que aparece tanto no Salmo 42 como no Salmo de número 13, descreve com clareza a condição de muitos, e talvez você esteja aí envolvido nisso também, uma condição conhecida como depressão espiritual. Essa situação é mais do que tristeza. A Bíblia, ela aborda esse tema com muita frequência. Vale a pena refletirmos sobre isso hoje, nesse dia. A depressão, ela é mais comum do que nós pensamos, tanto que a Bíblia não deixa o assunto passar em branco. Então, preste atenção aí. Quando a tristeza chegar, você precisa, primeira coisa, focar a sua vida em Deus. O Salmo 42, versículo 1 diz: como a corça anseia por águas correntes, assim por ti anseia a minha alma, ó Deus. Existem pessoas hoje que estão focando a sua vida em outras pessoas. Existem aqueles que só focam em problemas, aqueles então que só conseguem focar em si mesmo, outros que só focam a vida no passado. Isso você sabe que não resolve, pelo contrário, simplesmente aumenta a tristeza. Davi disse no momento desses: as cordas da morte me envolveram, as angústias do Sheol vieram sobre mim, aflição e tristeza me dominaram. Então clamei pelo nome do Senhor: livra-me, Senhor. O Senhor é misericordioso e justo, nosso Deus é compassivo. O Senhor protege os simples. Quando eu já estava sem forças, Ele me salvou. Salmo de número 116, versículo 3 ao 6. Então foque a sua vida em Deus. Se você tem focado a sua vida nas pessoas, ou nos problemas, ou em si mesmo, ou no passado, pare com isso. Comece a focar a sua vida em Deus. Outro princípio é suprir a sua sede através da adoração. O verso 2 do Salmo 42 diz: a minha alma tem sede de Deus, do Deus vivo. Quando poderei entrar para apresentar-me a Deus? Você foi feito para adorar. A sua alma, a sua vida precisa disso. Se você está triste, é porque provavelmente você está seco, está sem adoração. Apocalipse capítulo 4, lá no verso 11, diz: Tu, Senhor e Deus nosso, és digno de receber a glória, a honra e o poder, porque criaste todas as coisas e por Tua vontade elas existem e foram criadas. Você nasceu para adorar a Deus, você foi feito para isso, acredite. Você nunca será uma pessoa feliz se de fato não estiver realizando esse propósito em sua vida. Todavia, lembre-se que adoração somente a Deus. Só o Senhor deve ser adorado, só Ele deve ser glorificado. Você continuará triste se viver adorando a si mesmo ou a deuses feitos pelas mãos de homens. Eu não sei qual é a sua condição, eu não sei qual é a fé que você professa, qual religião você tem, mas uma coisa eu sei, que a Bíblia Sagrada, que é a nossa regra de fé, a nossa regra de conduta, ela traz para nós essa certeza, que nós fomos feitos para adorar a Deus e que há uma sede na nossa vida que só é suprida quando nós adoramos o Senhor, quando nós reverenciamos a Ele como o único Salvador da nossa vida, o único que merece ser glorificado. Outro princípio é entender que essa é a melhor hora para renovar a sua fé. Em momentos de tristeza, em dias de tristeza, é o melhor momento para renovarmos a nossa fé. O versículo 3, o salmista diz: minhas lágrimas têm sido meu alimento de dia e de noite, pois me pergunto o tempo todo, onde está o seu Deus? Jesus falou desse tipo de pessoa quando contou a parábola lá do semeador. Lá em Lucas 8, o Senhor Jesus diz: creram durante algum tempo, mas desistem na hora da provação. Você é daqueles que só confia em Deus na hora da paz, da festa, da alegria, da vitória, do nascimento, na hora em que tudo está dando certo? Como tem sido o seu procedimento aí? O segredo é manter o coração aberto para Deus, mesmo em dias ruins. E talvez hoje você amanheceu aí meio conturbado, meio tristonho. Então é nesse dia que o teu coração também tem que estar aberto ao Senhor. A palavra do Senhor alerta lá em Hebreus 3 que nós não devemos endurecer o nosso coração, que nós não devemos fazer como eles fizeram lá no deserto, nos dias de provação do deserto, que se rebelaram e endureceram o coração contra Deus. Não feche o seu coração para Deus e nem para as pessoas. Deus promete lá em Tiago, capítulo 1, que feliz é o homem que persevera na provação, porque depois de aprovado, olha só, receberá a coroa da vida que Deus prometeu aos que o amam. Jamais fique remoendo o seu passado. Versículo 4 diz: quando me lembro dessas coisas, eu choro angustiado, pois eu costumava ir com a multidão, conduzindo a procissão à casa de Deus com cantos de alegria e de ação de graças entre a multidão que festejava. Quantas indagações vêm para a nossa vida, não é? Ah, se o tempo voltasse, ah, se eu tivesse outra chance. Todos os fatos contribuíram de alguma forma positiva para formar a sua vida, inclusive os erros. E se o passado foi melhor, se você teve um passado jóia, não diga, porque os dias do passado foram melhores do que hoje, pois não é sábio fazer esse tipo de pergunta. Está lá em Eclesiastes 7, capítulo 10, quantas pessoas estão vivendo só do passado, não é? Quantas pessoas estão aí só pensando no que já foram, no que já fizeram? Com Jesus, e acredite nisso, por melhor que tenha sido o seu passado, com Jesus o melhor ainda está por vir. Coloque a sua esperança em Deus. O versículo 5 declara: por que você está assim tão triste, ó minha alma? Por que está assim tão perturbada dentro de mim? Põe a sua esperança em Deus, pois ainda o louvarei. Ele é o meu Salvador e o meu Deus. Deus nunca vai te abandonar, nunca vai te deixar, muito menos te decepcionar. Acredite nisso. Seja sincero. A sua esperança de dias melhores está onde? Na quitação da casa própria, na sonhada aposentadoria, no dinheirinho lá do processo que está para sair, a esperança está no seu casamento. Eu quero dizer que se a tua esperança não estiver em Deus, a sua esperança vai falhar. Jeremias 14 diz que somente tu podes, Senhor nosso Deus. Portanto, a nossa esperança está em ti, pois tu fazes todas as coisas. Você tem que estar em Deus, a sua esperança tem que estar em Deus. Jeremias também diz lá no versículo 17, Jeremias 31 diz: por isso há esperança para o seu futuro, declara o Senhor. Outra palavra de Deus para você, lá em Romanos 5, também diz isso, que somente em Deus você pode aliar esperança e tribulação, e mesmo assim não terminar afundando em tristeza. Diz o texto que, tendo sido, pois, justificado pela fé, temos paz com Deus, por nosso Senhor Jesus Cristo, por meio de quem obtivemos acesso pela fé a esta graça na qual agora estamos firmes e nos gloriamos na esperança da glória de Deus. Não só isso, mas também nos gloriamos nas tribulações, porque sabemos que a tribulação produz perseverança. Olha só que maravilha. Coloque a tua esperança em Deus, coloque a tua fé em Deus, desenvolva um relacionamento de amizade com Deus. O salmista diz no verso 6 e 8, lá do Salmo 42, a minha alma está profundamente triste, conceda-me o Senhor o seu fiel amor de dia, de noite esteja comigo a sua canção e a minha oração ao Deus que me dá vida. A sua alma está triste? Ore. Fale com Deus, receba o seu amor que vai passar. Creia nisso, creia em nome de Jesus. Confie com todas as suas forças, confie com todo o vigor que o Senhor tem te dado, que a tristeza ela é passageira. Olha só o que diz o verso 11. Por que você está tão triste, ó minha alma? Por que está assim tão perturbada dentro de mim? Põe a sua esperança em Deus, pois ainda o louvarei. Ele é o meu Salvador e o meu Deus. Sabe por que isso? Não foi o mundo que te criou, não foram as pessoas que te formaram, não será para elas que você irá prestar conta da sua vida. Se você não mudar, as pessoas que lhe feriram, acredite, vão continuar ferindo você. A mudança tem que ser na sua vida. Então, nesses passos, eu citei aqui apenas 7, uma questão de sobrevivência, uma sobrevivência física e espiritual. Então, faça um compromisso hoje de buscar a Deus intensamente, de sentir mais necessidade dele em sua vida, de jamais desistir, de não ficar vivendo aí do passado, por melhor ou pior que ele foi. Dê a volta por cima, se encha de esperança, mantenha um relacionamento efetivo de amor com Deus, mais oração em sua vida, menos religião. Entende que a sua tristeza ela é transitória. Não desista, não se deixe vencer pela tristeza. Existem momentos que Deus vai chorar com você, mas sabe mesmo o que Ele deseja? Deus quer sorrir com você. Olha só esse texto da palavra do Senhor. O Senhor, o seu Deus, está em seu meio, poderoso para salvar. Ele se regozijará em você, com o seu amor a renovará. Ele se regozijará em você com brados de alegria. Sofonias 3:17. Deus quer sorrir com você. Então esse é o meu desejo, que o Senhor nesse dia te abençoe, que o Senhor nesse dia possa te libertar de toda tristeza, possa te libertar de todo sentimento que tem produzido choro na sua vida, e que você dia após dia possa se alegrar no Senhor. Que Deus continue te fortalecendo, você e a sua casa, que em nome de Jesus Ele possa em breve nos conceder mais um momento de estarmos juntos falando da graça e do poder do Senhor. Fique na alegria de Deus e lembre-se, no Senhor você é mais que vencedor. Que Deus te abençoe.
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7: Bom dia para você, 3h34, chegamos nesta última meia hora aqui de um amigo na madrugada, lembrando que daqui a pouco tem o caráter primeiro. Enquanto isso, aqui tem o melhor da música com Carlinhos Veiga.

Olá! É um prazer contar com a sua audiência, caro ouvinte. Hoje eu quero conversar com você acerca da ideia substitua a atitude crítica. Números, capítulo de número 12, escute com atenção a leitura do texto nos versículos 1 até o versículo de número 12. Miriam e Arão falaram contra Moisés por causa da mulher etíope que ele tomara, pois havia se casado com uma etíope. E disseram, por acaso o Senhor falou somente por meio de Moisés? Não falou também por nós? E o Senhor ouviu isso. Moisés era homem muito humilde, mais do que todos os homens que havia sobre a terra. E logo o Senhor disse a Moisés, a Arão e a Miriam, saí os três para a tenda da revelação. E os três saíram. Então o Senhor desceu numa coluna de nuvem e colocou-se à entrada da tenda. E chamou Arão e Miriam, e os dois aproximaram-se. Então disse, ouvi agora as minhas palavras. Se houver um profeta entre vós, eu, o Senhor, me revelarei a ele em visão e falarei com ele em sonhos. Mas não é assim com o meu servo Moisés, que é fiel em toda a minha casa. Falo com ele frente a frente, claramente, e não por enigmas, pois ele contempla a forma do Senhor. Por que, então, não temestes falar contra o meu servo Moisés? Assim, a ira do Senhor se acendeu contra eles e ele se retirou. Quando a nuvem se retirou de cima da tenda, Miriam estava com lepra, branca como a neve. Arão olhou para Miriam e viu que estava leprosa. Então Arão disse a Moisés, ah, meu senhor, rogo-te que não nos castigues por esse pecado, pois agimos como loucos e pecamos. Que ela não seja como um morto que, ao sair do ventre de sua mãe, tenha a carne já meio destruída. Veja que situação muito difícil para Arão e também para Miriam. Ora, se você está no Evangelho nos últimos 10 ou 15 anos, creio que não somente você sabe quanto estrago um espírito crítico produz, quanto também já precisou orar para que Deus tratasse o seu coração e a sua atitude crítica, para que mudasse o seu comportamento. Números, capítulo 12, ele registra um dos cinco acontecimentos que fizeram com que os filhos de Israel vagassem pelo deserto por 40 anos. Você sabia disso? Miriam e Arão, irmãos de Moisés, eles fizeram algumas escolhas e o próprio irmão tornou-se alvo de suas críticas. Por definição, criticar é fixar a atenção nas falhas que se percebe em outra pessoa sem levar em consideração o bem dessa pessoa. Ora, se você age desta forma, então você está às voltas com os perigos de um espírito crítico e sofrendo as mesmas circunstâncias que Miriam e Arão estão enfrentando. Você vai dizer, mas pastor, como posso ajudar alguém sem me fixar no que essa pessoa está fazendo? Bom, boa pergunta. Por isso, antes de criticar alguém, você deve orar sobre o assunto. É preciso olhar para o problema e orar em favor dele. Em segundo lugar, você precisa saber que a atitude crítica, ela gera consequências. É isso que nós lemos nesse texto, nos versículos de 3 a 8. A ação de Arão e Miriam, ou o inverso, Miriam e Arão, gerou muitas consequências. É por isso que eu quero olhar nesse texto, trazendo quatro princípios de como Deus se sente acerca de um coração que cultiva atitude crítica. E o primeiro princípio é que a atitude crítica é pecado. Versículos 10 e 11 mostram claramente de que a atitude

de Miriam e de Arão haviam sido atitudes pecaminosas diante de Deus. Deus ouve a crítica e a considera pecado. E como tal, a atitude crítica, ela gera consequências. Uma das consequências é que a crítica no nosso coração, ela destrói a nossa comunhão com Deus. O pecado da crítica, ela prejudica o nosso relacionamento com o Senhor. Em segundo lugar, é que a crítica destrói a nós mesmos, porque a crítica também nos afeta de uma forma profunda, de tal forma que o coração passa a ser negativo em relação à pessoa que nós estamos criticando. Nós cobramos tantas coisas e essa crítica, consequentemente, ela cobra caro de nós como seres espirituais. Alguém disse que quando Deus diz não critique, na verdade ele está dizendo, se você persistir nisso, você vai se autodestruindo. Cuidado com a crítica. Em terceiro lugar, a crítica destrói a nossa comunhão uns com os outros. Ninguém gosta de pessoas sempre críticas. Quando alguém muito crítico está do nosso lado, nós tendemos a desviar o relacionamento com essa pessoa. Nossos relacionamentos sofrem as consequências quando nos tornamos conhecidos como pessoas que sempre estão criticando. Por isso, a atitude crítica é pecaminosa. O segundo princípio que nós podemos aprender nesse texto é que por detrás de uma questão mesquinha há um problema real do coração. Veja o que é que está acontecendo, versículos 1 e 2 do texto que nós lemos, Números, capítulo de número 12. Nos diz que Miriam e Arão falaram contra Moisés por causa da mulher etíope que Moisés tomaram como esposa e disseram, por acaso o Senhor fala somente por meio de Moisés, não fala também por nós? Veja que o versículo termina dizendo que, e o Senhor ouviu isso. Arão e Miriam criticaram Moisés, por quê? Porque ele havia se casado com uma mulher etíope, cushita. E essa é apenas a questão externa, porque havia uma questão mais interna do coração. A verdadeira questão de que, de fato, os incomodava, não era a esposa de Moisés. Ele foi simplesmente o disfarce da verdadeira questão que estava escondida no coração enciumado dos irmãos de Moisés. Vejo isso frequentemente em meu papel de conselheiro cristão. Vejo pessoas dizendo, eu não gosto do fulano por causa daquilo outro. Quando você vai pesquisar a fundo, há um ciúmes escondido lá no coração. Então isso tem a ver e a nos ensinar, em primeiro lugar, de que a crítica pode esconder a falta de perdão, talvez. Pessoas que tiveram um entrevero, alguma discussão lá atrás, a pessoa guardou aquilo no coração e esperando uma oportunidade para servir de apenas desculpa, quando na verdade o verdadeiro problema é o outro. Em segundo lugar, a crítica pode mascarar a inveja, o ciúme ou o ressentimento. As pessoas são arrastadas pela nossa postura crítica, simplesmente porque algo não bem resolvido está escondido no coração. Oh, meu caro ouvinte, uma atitude crítica contínua às pessoas que me cercam naturalmente destruirá tudo o que é saudável e que produz alegria na minha vida. Por isso, devemos abandonar o espírito crítico e andar nos caminhos da verdade. Na próxima programação, nós continuaremos esse assunto ainda, lidando com a questão da crítica e os cuidados que nós devemos ter. Mas eu vou orar e depois nós ouviremos uma música muito saudosista com o grupo Logos, composição de Paulo César, Situações. Senhor, obrigado pelo teu amor e obrigado porque o Senhor nos tem dado um coração e também diretriz através da tua palavra, como podemos produzir um coração que se alegra, que se contenta com o que o Senhor está construindo em nós.
Te agradecemos no dia de hoje em manifestar estas virtudes. No nome de Jesus nós oramos. Amém.

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0: que ele é digno de honra e glória. Aleluia.
1: Muito bom dia para você, eu sou Fábio Zamana, chegando aqui na RTM, nesta segunda-feira, segundou, minha gente. Agora 4:02, horário de Brasília, 4:06, horário de Brasília. Sigo junto até as 9 horas da manhã, no horário de Brasília. Ótima segunda-feira para você. Segunda.

0: É, e já começou. Ótimo dia para você. Vamos juntos aqui na sua RTM. Já chegando mais um episódio do nosso Hinos que Tocam desta segunda-feira, hoje, 11 de maio de 2026. Ótimo dia, ótima semana para você.
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0: Bem-vindo a mais uma edição do Hinos que Tocam. Hoje falaremos sobre a história da compositora do hino Mais de Cristo. Seu nome, Elisa Edmund Wetti, nascida nos Estados Unidos em 1851. Escritora de mais de 1.500 hinos, Elisa Edmund Wetti era conhecida pelo apelido de Lida. Foi professora por alguns anos, até que uma dolorosa doença na coluna obrigou a deixar o seu trabalho. Esta experiência levou a compositora a ter um relacionamento muito estreito com Deus e com as Escrituras, e lhe deu desejo de escrever para poder compartilhar suas experiências com outras pessoas. Tornou-se uma prolífica escritora para escolas bíblicas dominicais e de poesia para crianças. Lida e a compositora Fanny Crosby eram grandes amigas. As duas mulheres se encontravam regularmente. Depois de alguns anos acamada, a compositora Elisa Edmund Wetti conseguiu voltar ao trabalho na igreja, e especialmente na escola bíblica dominical, e também doou muito do seu tempo a um lar para crianças abandonadas. Vamos então ouvir um belo hino da autoria de Elisa Edmund Wetti, Ouça Mais de Cristo, pelo Quarteto Vida Nova.

E ouvimos quarteto Vida Nova Mais de Cristo. E agora seguimos para a segunda parte do programa, na qual ouviremos músicas selecionadas para você. Chegando Sebastião Guimarães Filho, Ele é Meu e Também Teu Senhor.

ouvimos Sebastião Guimarães Filho, Ele é Meu e Também Teu Senhor. E agora seguimos para a segunda parte do programa. Vem chegando para você Wesley Marlene, Castelo Forte.

0: E ouvimos Emanuel, A Cidade Santa.
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0: E chegando a canção Eu Venho Como Estou, do CD Clássicos da Música Cristã.

0: E ouvimos Eu Venho Como Estou, do CD Clássicos da Música Cristã. E com essa canção, chegamos ao fim a mais um programa Hinos que Tocam, programa que teve a produção de Raquel Campelo, revisão Marcos Olivares, apresentação Fábio Zamana. Até o próximo Hinos que Tocam.
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3: Agora 4 horas 31 minutos, horário de Brasília. Ótimo dia para você. Para todo mundo ouvir e para todo mundo participar também, então mande seu recado aqui para o nosso WhatsApp 11 974 181 456. 11 974 181 456 é o número para você participar aqui com a gente. Vamos juntos, e quem já fez isso, quem já participou e recebe, né, aquele abraço de leão aqui conosco, deixa eu ver quem já está por aqui. Muito bom dia, Edna de Imperatriz, como é que você tá, minha amiga? Muito bom dia.
4: Bom dia, Fabinho. Toda vez que canta a música dela, mão na cabeça, mão na cintura, eu danço aqui. Um abraço de leão para todos que já estão ligados. Quero agradecer a todos que oraram pela minha mãe, por mim. Ela já começou a andar, graças a Deus. Ganhei o presente ontem, ganhei o presente do neto, ganhei o meu presente, que foi uma xícara que eu mandei fazer com o nome, com as fotos dos netos, para ela lembrar, né, que tem neto que ela já não sabe quem é mais. E Estamos aqui, segunda-feira, né, Zamana? Vamos trabalhar, meu filho, boleto pra pagar. Hoje é dia, meu amigo. Segunda-feira aparece muito, viu? Um abraço, Leão, pra todos que já estão ligados. Nesta manhã estamos aqui, já ouvindo os belos hinos aqui que o Zamana manda todos os dias.
3: Ô, minha amiga, um abraço de Leão pra você também, Adininha. Boa semana. E minha amiga... Um ritmo especial. Que frio que tá fazendo aqui em São Paulo, gente. Estamos com 12 graus hoje, 12 graus. Caiu bastante aí a temperatura, né? É, agora é hora de tirar aquela blusa do guarda-roupa. Abraço, Edirinha. Obrigado pela companhia de sempre. Ótima semana pra você. Tá passando por aqui também Valdaí Lourdes, Natal, Rio Grande do Norte. Vanderlei de Gurupi, lá em Tocantins. Bom dia.
5: Bom dia, Fábio Zamana, eu, Vanderlei, de Gurupi, Tocantins, ligado nos hinos que tocam.
3: Valeu,
5: Leão.
3: Bom dia
5: a todos. Bom dia. Uma boa semana.
3: Boa semana, abraço de Leão pra você também. Aurileide, ouvindo também a programação da RTM, muito obrigado pela companhia. Ah, quem mais tá por aqui? Gessé, lá de Portugal. Bom dia, Gessé.
6: Alô, meu amigo Fábio Zamana, muito bom dia a todos vindo da Rádio Transmundial. Tô por aqui, meu irmão, saindo de Aveiro, Portugal, a caminho da Espanha. Quero desejar aí a você, meu nobre, a todos ouvintes dessa rádio maravilhosa, uma ótima segunda-feira, uma ótima semana e que Deus abençoe. Tamo junto.
3: Tamo juntos. Ótima semana pra você também, meu amigo Gessé. Vânia tá com a gente lá de Goiânia. Bom dia pra você, Vânia. Bom dia pro Zezinho. Bom dia, Graça Imperial, sintonizada com a gente também. Mais uma semana começando, hein, Graça? Como é que você tá?
7: Mas se for, tudo bem.
3: Tudo bem, você?
7: Ai, eu testo fora de ar.
3: Ah, não acredito.
7: Deixa um abraço pra todos que estão me dando Deus Mundial. Uma semana abençoada pro irmão, pra família. E no nome de jeito, tô com o dedo doendo. E peço oração pelo meu filho. Obrigado, Fábio Zamana.
3: Abraço, minha amiga. Melhoras aí pra essa dor de dente. Horrível dor de dente, né?
8: Vamos juntos, né?
3: Doni Edson, lá de Apodi, Rio Grande do Norte. Bom dia.
9: A paz do Senhor Jesus, meu irmão Fábio Zamana.
3: Bom dia,
9: Doni. Que Deus te abençoe, Deus te ilumine. Quem está falando aqui é Doni Edson Dantas, da cidade de Apodi, no Rio Grande do Norte. Fica com Deus, uma ótima semana.
3: Boa semana, meu amigo. Um abraço de Leão pra você e pra família também. Boniex, motorista Crisbel, como é que você tá, Boniex? Bom dia.
10: Bom dia, bom dia. Fábio Zamana.
3: Tudo tranquilo aí, Boniex?
10: Boniex na escuta da Transmundial. Mando alô pra todos os motoristas da Crisbel. Previsão de chegada no destino, 8 horas da manhã. Valeu, Fábio. Deus abençoe. Segunda-feira abençoada.
3: Valeu, Boniex. Boa semana. Bom trabalho pra você aí. Tem praticamente mais 4 horas aí de viagem, né? Boa viagem. Que Deus guarde e proteja vocês aí de todo mal nas estradas, viu? José Carlos, em Petrópolis, Rio de Janeiro. Muito bom dia. Também por aqui o Divino tá participando lá de Palmas, Tocantins. Bom dia. Adroaldo participando também. Como é que você tá, meu amigo?
11: A paz do Senhor, irmão e pastor Fábio Zamana.
3: Tudo bem, meu amigo? Bom dia.
11: Que Deus esteja abençoando a cada um dos ouvintes. Aqui é o presbítero Adroaldo de Caçapava do Sul. Estou ligado aí na RTM e na Rádio Transmundial. Tá bom? Fica com Deus aí. Um abraço.
3: Valeu, um abraço pra você, meu amigo, obrigado pela companhia. Caçapava do Sul, que fica onde? No Rio Grande do Sul, é isso? Um abração pra você, meu amigo, tamo juntos. Ótimo dia pra você também, viu? Uma excelente semana. E vamos agora com Música da Terra, tá chegando Cláudio Ronchi e Zedequias.
12: Zedequias, acorda, rapaz.
13: Ora, acordar pra quê?
12: Ué, nós queremos ouvir música.
13: Então vamos, ué.

música da terra. Eu, Cláudio Ronck, junto com o Zé Dequias, vamos aí no seu rádio, no seu computador, aonde você estiver nos acompanhando, trazendo para você música do campo, música que fala o seu coração. Sabe quem vem chegando também junto conosco aqui? Quem, Zé? Conta pra mim, Zé. O Quarteto Master, cantando os problemas.

0: Você ouviu o Quarteto Master cantando os problemas aqui no Música da Terra. E ó, eu vou contar pro senhor uma coisa, viu? O que, Zé Daquias? É tão bom quando a gente para uns minutos, fica aqui só ouvindo a música do campo, a música que fala o nosso coração. É verdade, brother. É verdade, Zé Daquias. É tão bom quando a gente pode ouvir coisas tão boas, não é? É verdade, senhor. Inclusive, sabe quem vinha chegando pra cantar aqui? Quem, Zé Daquias?
1: O Edivar Santana, senhor.
0: Quem, Zé Daquias?
1: O Edivar Santana, senhor.
0: Edivaldo Santana.
2: Sim, não foi o que eu falei? Vai falar agora que o senhor tá me entendendo mais do que eu tô falando, senhor?
0: Não, é que às vezes você fala rápido, eu não entendo.
2: Ah, então eu vou falar devagar pro senhor entender, presta atenção. Senhoras e senhores, melhorou, Zigra?
0: Agora sim.
2: Vamos com Edivardo Santana cantando Brasil. Olha pro sertão, Brasil. Olha pro sertão.

0: Você ouviu o Edivaldo Santana cantando Brasil. Olha pro sertão aqui no Música da Terra.
1: Zé Dequias, tô vendo você com um papelzinho aí. Fala o que tá escrito aí, fala.
2: Você pode violar todos os outros,
3: seu CFA, viu? Essa é a pra pensar.
2: Ei, você que tá me ouvindo aí do outro lado, é? O seu coração, como é que vai? Pois é. Nosso coração é enganador demais. Não é como uma casa que precisa, assim, de uns reparos. Como substituir uma teia ou fazer um reboco no teto? Não. Ela está completamente corrompida, senhor. E isso estraga o corpo. E também estraga toda a raça humana. Então, até o alicerce está arruinado, senhor. Do teto até embaixo, não tem uma viguinha que não tenha sido corrompida pelos cupim do pecado. Tá tudo podrecido, pronto para desabar. Deus não faz tentativa ou experimentação com o homem. Ele não escora as paredes com estacas ou pinta novamente as portas. Não orna, não embeleza, mas ele determina que a velha casa seja completamente derrubada. E uma casa novinha seja construída no lugar. Se só umas peças tivessem mal estado, até que dá pra ser consertado. Se só uma ou duas engrenagens desta grande máquina chamada humanidade tivesse quebrado, o Criador ia botar tudo em ordem. Por isso é que Jesus teve que vir aqui pra morrer por nós. E deixa eu contar um negocinho. Tudo que estava condenado agora tá firmado numa rocha. O próprio Senhor Jesus. Entendeu agora, só?
0: Claro, Zé Dequias. Vamos com boa música?
2: Pode, vamos com boa música. Inclusive quem vem chegando, hein, só?
0: É o pastor Zezinho e Marta Félix. Eles vão cantar Chama Missionária. Vamos lá?
2: Vamos!

0: Você ouviu Pastor Zezinho e Marta Félix. Chama a missionária aqui no Música da Terra.
1: Ele é criando. O
0: senhor conhece a música, do Grande?
1: Sim, sim, esse é um hino muito tradicional, viu?
0: E essa música é linda demais, né, do Grande?
1: Qualquer dia a gente... Vamos cantar nós dois aqui no ar, senhor?
0: O senhor gosta de cantar, E como é que ficaria aqui a nós dois cantando? E assim é bonito demais da conta, senhor?

0: você que está nos ouvindo, preste bastante atenção, abre seu ouvido que vai começar o Boletim Rural. Acompanhe as informações do campo, logo. Daqui a pouco nós voltamos, se arzeu grande.
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2: Comece em seu rádio Boletim Rural. Hoje na apresentação de Cláudio Ronchi. E nesta edição, você fica sabendo, preços dos ovos sobem no início de maio com demanda mais aquecida. Esta e outras notícias, agora no Boletim Rural.
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2: Os preços dos ovos começou a subir neste início de maio, segundo o levantamento do CEPE. Em algumas regiões, a valorização já chega a 10%. A alta é impulsionada pelo aumento das vendas, favorecido pelo maior poder de compra da população no começo do mês e pela preparação do comércio para o Dia das Mães. Além disso, os descontos aplicados no fim de abril ajudaram a reduzir os estoques. Em Bastos, no interior de São Paulo, a caixa com 30 dúzias de ovos brancos já passa de R$ 146,00, enquanto a de ovos vermelhos chega a R$ 169,00. A safra de laranja 2026-27 no Cinturão Citrícola de São Paulo e do Triângulo Mineiro deve registrar queda de quase 13%, segundo a estimativa divulgada pelo Fundecitrus. A previsão é de produção de 255 milhões de caixas. De acordo com especialistas, a redução é causada principalmente pela queda no número de frutos por árvore e pelo avanço do greening, doença que afeta os pomares e reduz a produtividade. Atualmente, mais da metade dos pomares da região apresenta contaminação. O clima também preocupa os produtores e pode influenciar no resultado final da safra nos próximos meses. O mercado de commodities agrícolas abriu em movimento misto na Bolsa de Nova York. O café operou em alta, com avanço de 1%. Já o cacau esteve estável depois de fortes altas nas últimas sessões. O algodão também subiu de forma moderada. Segundo analistas, o clima e as previsões para a produção nos principais países produtores seguem influenciando diretamente as cotações internacionais. Com fonte de Globo Rural, produção de Karina Joubert, coordenação de Marcelo Fávero, direção de André Castilho, com realização da sua RTM Brasil, na apresentação de Cláudio Ronchi, esta foi mais uma edição do seu Boletim Rural.
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1: Zé de Quias, essa daqui eu deixei especialmente para você anunciar. Deixa eu ver aqui o que o senhor tá aprontando comigo, seu grado. Deixa eu pegar aqui. Ah, essa aqui quem vai anunciar é Zé de Quias. Essa quem vai anunciar é Zé de Quias. Porque quem vem chegando é o Farcão e Josué.

0: Por hoje é só, Zerquiz.
1: Aí não tá bom. Logo, logo a gente volta. E com muito mais música. Epa, peraí.
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0: Muito bom dia para você, agora 5 horas 1 minuto, horário de Brasília. Ótimo dia, ótima semana, ótima segunda-feira, segundou, hein? Daqui a pouquinho tem Através da Bíblia, professor Itamir Neves. Mas antes quero mandar aquele abraço, aquele bom dia para você sintonizado e participando aqui com a gente. Pastora Débora, pastor Marcos, direto da Inglaterra, bom dia!
1: Bom dia, Fábio!
2: Bom dia, meus irmãos queridos da RTM, segundou.
1: Segundou, Fábio, o tempo aqui mudou também, meu irmão.
0: Mudou.
2: Com preguiça, Fábio.
0: Eita.
1: Fábio, você falou que aí tá fazendo 12? Aqui 12. Também, nesse momento,
0: é mesmo?
1: Fazendo, vai fazer 12 ainda.
2: Mas eu tô de bermuda e camisa.
1: É.
0: Dentro de casa com aquecedor ligado,
1: carioca,
0: né?
1: Sabe? Não é blusa, é casaco. Quando você
0: é
1: fala blusa, eu fico meio confusa.
0: É a história do biscoito.
2: É bolacha, biscoito.
0: É, pra vocês é biscoito, pra mim é bolacha.
1: Ótimo segunda-feira pra todos vocês. Que o Senhor abençoe, guarde,
2: amém.
1: Estabelecem tudo.
2: Fiquei na paz de Cristo.
1: Beijo.
0: Abraço, meus amigos. Vocês são demais, viu? Mas é sobre isso. Blusa, casaco, biscoito, bolacha. Tanto faz, né? Tanto faz. Ai, ai. A Edna de Imperatriz falou que quer esse frio lá, que tá muito calor. É, aí Maranhão é sempre quente, né? Quente, muito quente, pegando fogo. Assis Melo, lá no Maranhão, como é que você tá, meu amigo? Bom dia.
3: Bom dia, Fábio. Bom dia, Fábio. Olha, essa daí é homenagem ao Dia das Mães.
0: Ah, é verdade. Você fez uma música bonita,
3: Deus,
0: né?
3: Deus me deu 3. A biológica e mais 2. Me anotaram já depois de grande, então eu sou abençoado. Porém, 2 já descanso no Senhor. Bom dia, Brasil! RTM.
0: Valeu, Assis! É, essa homenagem, né, que o Assis fez aí pra todas as mamães. Vamos ouvir então.

0: maravilha! Parabéns, Assis! Que bacana, né, essa música? Que bacana! Muito obrigado, meu amigão! Tamo juntos! E mandando um abraço pra Neide, também tá chegando com a gente lá em Nova Russas, no Ceará. Como é que você tá, Neide?
1: Bom dia, Fábio Samana. Sou a Neide Ribeiro daqui em Nova Russa. Tô desejando um bom dia pra vocês. Um ótimo trabalho, mais uma segunda-feira. Mais uma semana.
0: Obrigado, minha amiga. Deus boa semana pra você também,
1: todos
0: viu?
1: Todos os ouvintes.
0: Tamo juntos.
1: Deus abençoe a Silvinha, Madruguinha. Todos os ouvintes desse programa.
0: Tá
1: um
0: certo.
1: Ótimo dia, Fábio.
0: Pra você Deus também. Abençoe. Abraço.
1: Feliz dia para o Dia das Mães, que foi ontem. E foi um dia muito maravilhoso.
0: Que bom, que bom. Um abraço, Neide. Abraço de leão pra você. Obrigado pela companhia. Seguimos agora com o estudo bíblico. Através da Bíblia, a professora Itamir Neves falando hoje na introdução, livro de Judas.

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1: Querido amigo, hoje iniciamos o nosso estudo com satisfação pela possibilidade de conhecermos e estudarmos mais um livro bíblico. Vamos estudar o livro ou a carta de Judas, um livro que traz mensagens plenamente aplicáveis aos nossos dias e nos faz lembrar, nos faz vislumbrar eventos que ocorrerão futuramente. Os aspectos introdutórios dessa carta que nós vamos conhecer hoje vão nos ajudar a entender melhor o texto bíblico. Como tenho mencionado nas introduções aos livros que estudamos, conhecer o contexto do livro, do autor, dos destinatários, da época e do local de onde para onde foi escrito, qual é o tema do livro, o seu propósito, a sua estrutura, enfim, estudar esses pormenores nos dão melhores condições de entendermos o texto inspirado. Com isso, nós aproveitamos de modo completo a mensagem que Deus tem para nós. Então, nesse programa, vamos dedicar a nossa atenção a esses aspectos, pois, especificamente sobre este livro, em relação a este livro, a esta carta de Judas, que muitas vezes tem sido chamado de prefácio do Apocalipse, confira aí na sua mente. Certamente, poucas pregações você tem ouvido, poucas pregações têm sido feitas, têm sido proferidas pelos pregadores a partir do texto de Judas. Por isso, ele é desconhecido da maioria dos cristãos. Mas nós vamos ao estudo desse livro para conhecê-lo em detalhes, para assim sermos edificados pelo Senhor. Nenhuma porção da Bíblia descreve de modo mais exato o aumento da apostasia dentro da própria igreja do que esta carta de Judas. Juntamente com Judas, o segundo capítulo da segunda carta de Pedro também descreve e trata desse assunto. Mas certamente Judas parece-nos que ele pinta com cores mais fortes, mais vivas, todo aquele momento que antecederá a vinda do nosso Senhor Jesus Cristo. Estando o livro de Judas justamente antes do livro final de Apocalipse, como eu já me referi, ele já foi chamado de prefácio do Apocalipse. Judas emite um som de trombeta a fim de nos alertar para os dias finais. Antes então de entrarmos no conteúdo, é bom conhecermos algo sobre o autor, é bom conhecermos o contexto em que Judas foi escrito para podermos assim entender melhor. Podemos aprender muita coisa de um homem ao escutarmos o que ele disse sobre si mesmo. E essa carta nos revela algumas verdades também sobre o próprio Judas. Primeiramente, vamos verificar essa questão da autoria, como nós temos sempre tratado. Há, com relação à autoria, as evidências externas. Pais da igreja datavam a autoria de Judas, dessa carta, lá pela década de 70 depois de Cristo, exatamente próximo da queda de Jerusalém, um pouco antes, alguns um pouco depois, mas todos eles tratam esta carta como sendo a carta de Judas, Tertuliano, Clemente de Alexandria, Orígenes e o cânon muratoriano admitem essa carta ser de Judas. Na evidência interna, nós encontramos o autor apresentando-se como irmão de Tiago, que era líder bem conhecido da Igreja de Jerusalém, que foi aquele que deu uma palavra final no Concílio de Jerusalém. O autor concorda com Tiago em sua carta, chamando-se de servo de Cristo. Veja Tiago capítulo 1, versículo 1, e veja também Judas, versículo 1. A questão é bem desenvolvida num dos estudos onde Judas é apresentado, então, como um homem transformado. Com relação à data, é uma questão muito debatida diante da sua semelhança com 2 Pedro, e principalmente com o segundo capítulo de Pedro. Na verdade, há uma pergunta. Quem dependeu de quem? Pedro dependeu de Judas para escrever o seu segundo capítulo, ou Judas, para escrever essa carta, dependeu do segundo capítulo de Pedro? Nossa posição é que ele foi escrito depois de 2 Pedro, por volta de 67, 68, até o ano 70. É interessante nós percebermos, entretanto, e devemos fazer uma pergunta, é quem é este Judas? Quem é este Judas? Nós temos pelo menos 5 nomes iguais a esse nas páginas do Novo Testamento. Temos 5 Judas nas páginas do Novo Testamento. Temos Judas o Galileu, que aparece em Atos 5:37. Alguém que tinha começado um movimento e que disse ser o Messias. Temos também o Judas de Damasco, que aparece em Atos 9:11. Atos 9:11. Esse Judas de Damasco é aquele que estava envolvido na conversão do apóstolo Paulo. Você se lembra que em Atos 9, Lucas relata a conversão do apóstolo Paulo. Nós temos também Judas Barsabás, que aparece em Atos capítulo 15, versículos 22, versículo 27 e 32. Quem era esse Judas Barsabás? Era alguém que, juntamente com outros irmãos, saíram do concílio de Jerusalém com a missão de levar cartas para as igrejas gentílicas. Em quarto lugar, temos também o Judas Tadeu. É um daqueles apóstolos, um dos 12. O Judas Tadeu está mencionado em Lucas 6:16, em João 14:22, e ele também é mencionado em Atos 1:13. Quando eles estão, depois da ressurreição, todos os discípulos reunidos, juntamente com Maria e os irmãos de Jesus, reunidos, orando, esperando a promessa de Deus que se cumpriria em Atos capítulo 2, com a vinda do Espírito Santo. Então temos até agora 4 Judas. Judas do Galileu, Judas de Damasco, Judas Barsabás, Judas Tadeu. E temos também o conhecidíssimo Judas Iscariotes, que infelizmente é o discípulo que traiu Jesus. Judas aparece em Lucas 6:16 também. Muito bem, mas afinal, quem é Judas, o autor dessa carta? O autor dessa carta é Judas, o meio-irmão de Jesus, filho de Maria com José, por isso meio-irmão, irmão por parte de mãe. Nós vemos isso claramente colocado em Mateus 13:55 e Marcos 6:13. Embora alguns queiram dizer que Maria continuou virgem depois do nascimento do Senhor Jesus Cristo, isso não é verdade. As Escrituras afirmam que ela teve mais alguns filhos. E, por exemplo, entre eles, teve Judas, Tiago, o autor da carta que nós já estudamos, teve também um outro filho chamado Simão e provavelmente 2 ou 3 meninas, que nós não sabemos os nomes. São esses que compunham a família do Senhor Jesus Cristo. Esse Judas, então, é um dos irmãos do Senhor Jesus Cristo. A pergunta que se faz quando nós descobrimos isso, então, é: quando esse Judas se tornou cristão? quando Judas, o irmão de Jesus, se tornou cristão, ele já era convertido, já era cristão, desde o começo? Não. Antes da ressurreição, inclusive, nós temos dados bem claros no próprio Evangelho que os seus irmãos, e logicamente Judas junto, pensavam que Jesus estava fora de si. Anote essa passagem em Marcos 3, 21 e 31. Inclusive, nessa passagem, Marcos diz que os irmãos, os familiares de Jesus, foram até ele para prendê-lo, porque eles estavam julgando que ele estava fora de si. No Evangelho de João, capítulo 7, versículo 5, nós encontramos uma outra referência sobre a posição que os irmãos tinham com relação ao Senhor Jesus. Eles não criam que Jesus era o Messias. Veja lá em João 7, 5. Ali nós encontramos um diálogo muito, muito sério, muito objetivo entre Jesus e seus irmãos, eles querendo que Jesus se mostrasse e Jesus entendendo que ele se mostraria apenas na hora certa. Antes da ressurreição, ele não era cristão. Antes da ressurreição do Senhor, não era cristão. Mas após a ressurreição, Jesus apareceu a Tiago, o irmão mais velho de Judas, portanto, o segundo filho de Maria. Jesus apareceu a Tiago conforme Paulo nos informa em 1 Coríntios 15, versículo 7. E certamente, quando Jesus aparece para Tiago, os outros irmãos, a própria Maria, sabendo disso e vendo que realmente o Senhor tinha ressuscitado, vendo que realmente ele era alguém especial, que ele era divino, creram e se converteram. E Judas aqui estava com os discípulos, perseverando em oração, conforme lemos em Atos 1,14, aguardando a promessa do Senhor, aguardando a vinda do Espírito Santo. Esse homem, então, logo depois da ressurreição do Senhor Jesus, se torna um cristão e tem a sua vida dedicada ao serviço de Deus. Que características nós podemos identificar nesta vida desse homem transformado? Judas, o homem transformado. Duas características principais nós podemos apontar. Ele foi sensível à voz do Espírito Santo. Se nós olharmos para o início do texto bíblico, nós vamos perceber exatamente isso. Ele diz o seguinte, que ele iria escrever acerca da nossa salvação comum, mas ele se sentiu obrigado a escrever a respeito de batalharmos pela fé que uma vez por todas foi dada aos santos. Eu vou ler para você esses versículos iniciais para que você confira isso. Amados, enquanto empregava toda diligência em escrever-vos acerca da nossa salvação comum, então esse era o propósito dele, escrever sobre nossa salvação, foi que me senti obrigado a corresponder-me convosco, exortando-vos a batalhardes diligentemente pela fé que uma vez por todas foi entregue aos santos. Esse homem, Judas, então, podemos caracterizá-lo como uma pessoa sensível à voz do Espírito Santo. Ele sentiu-se obrigado a escrever, a ajudar a igreja, a batalhar, a lutar pela genuinidade da fé comum. Uma outra característica que podemos ver em Judas é que ele era um homem humilde. Veja na sua colocação que ele se coloca como servo de Jesus no versículo 1, no versículo 17, no versículo 21 e no versículo 25. Ao invés de orgulhosamente se colocar como meio-irmão de Jesus ou como irmão do Senhor, ele simplesmente se coloca como todos nós devemos nos colocar diante do Senhor Jesus. O Senhor Jesus é Senhor e nós apenas servos. Judas se refere a Jesus como seu Senhor em quatro momentos da sua carta. Mas Judas também demonstra sua humildade, apresentando-se não como irmão do Senhor, mas apresentando-se como irmão de Tiago. E Tiago, sim, era uma referência. Tiago era o líder da igreja de Jerusalém. Portanto, Judas, que poderia também se colocar como irmão do Senhor, porque igual a Tiago, ele tinha sido criado na mesma casa, Judas se coloca submisso também à autoridade de Tiago. Um homem assim escreve essas palavras, e portanto essas palavras devem nos chamar a atenção. Um homem sensível à voz do Espírito, um homem humilde, servo de Jesus, irmão de Tiago, um homem que tem uma mensagem de Deus para os nossos corações. Querido amigo, Judas então nos dá nesta carta um sério alerta sobre os últimos dias. Mas na sua vida também, nós percebemos que ele dá um sério testemunho de alguém transformado, de alguém mudado por Jesus Cristo. E a pergunta que nós podemos fazer já agora, como uma pequena aplicação, é: será que nós temos sido também transformados pela vida do Senhor Jesus Cristo em nossas vidas? Será que, conforme Judas foi transformado, nós também temos sido transformados pelo contato com o Senhor Jesus Cristo? Essa é uma pergunta que só eu e você podemos fazer. O que nós podemos aprender ainda mais sobre Judas? Podemos aprender que Judas nos coloca em sua carta cinco pontos importantes para que nós possamos perceber o conteúdo da sua mensagem. Judas apresenta o problema, que eram os falsos mestres infiltrados na igreja. Mas Judas apresenta também a providência que podemos tomar, isso é, edificar-se na fé santíssima, orando no Espírito, guardados no amor de Deus, esperando a misericórdia do nosso Senhor Jesus Cristo. Mas Judas nos apresenta também a prática. Qual é a prática? Ele nos mostra vários exemplos do Antigo Testamento para demonstrar os perigos dos falsos mestres, mas para nos mostrar também, na prática, os julgamentos divinos. Judas faz isso porque ele tem um propósito, e o propósito era defender a verdadeira fé contra aqueles que vão além da verdade. O propósito de Judas é ajudar a igreja a defender a verdadeira fé contra aqueles que tentam anular a verdade. E o produto final que Judas obtém nessa escrita é que uma igreja imaculada pode ser providenciada quando nós tomamos esses passos, e nós seremos assim apresentados imaculados diante de Deus para a glória de Deus, exaltando o Senhor com majestade, império, soberania, Deus o Salvador, através do Senhor Jesus Cristo. Esse é um pequeno esboço do livro de Judas, e você irá acompanhar comigo, se Deus assim nos permitir, durante 15 programas. Eu quero finalizar com algumas perguntas, como nós temos normalmente feito. Quem escreveu Judas? Foi o meio-irmão de Jesus, irmão de Tiago. Por que foi escrito? Judas escreveu porque estava preocupado com o fato de os cristãos afastarem-se da verdade por causa de mestres enganadores e de falsas doutrinas. Ele escreveu para os cristãos batalharem pela fé santíssima. O que estava acontecendo naquela época? Ensinos estranhos estavam circulando em algumas igrejas. Certos impostores, chamados cristãos, haviam começado a ocupar funções de liderança e estavam ensinando que realmente não importava com as pessoas se vivessem de qualquer maneira, porque destruíram a pregação da salvação pela graça. E uma pergunta final é a seguinte: o que você deve esperar, o que você deve buscar em Judas? Embora, querido amigo, essa carta seja muito breve, Não perca de vista o seu poderoso impacto e as suas imagens fortes. Observe as suas advertências diretas e as tremendas promessas que Deus dá para aqueles que o seguem. O meu desejo é que você usufrua desse estudo para a sua vida se tornar ainda mais saudável diante do Senhor, preparando-se para se encontrar com Ele naquele grande e glorioso dia. Que Deus o abençoe e até o próximo programa, já no texto do livro de Judas.
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4: Agora 5 horas 31 minutos, horário de Brasília.
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4: Ótimo dia para você, uma ótima segunda-feira, segundo.

0: Maravilha! E já começou com a sua participação aqui pelo nosso WhatsApp 11974181456. É o número para você participar, para você interagir, mandar o seu recado, o seu abraço, o seu bom dia, contar pra gente como foi seu fim de semana. Fique à vontade, tá bom? Quero já mandar um abraço para Henrique Graça Cabral, direto de São Luís. Bom dia!
1: Bom dia, Samana.
0: Tudo bom?
1: Pai, Senhor,
0: bom dia.
1: Querido irmão, Deus abençoe o nosso dia, nossa semana. Começando a semana já muito triste. Ontem, dia das mães, uma amiga de infância, desde de criança que nós nos conhecemos, fez uma cirurgia do coração. Infelizmente, foi promovida para a glória de Deus. Só deixou saudade e lembranças boas. Os irmãos Henrique e Graça Cabral.
0: Valeu, Graça. E meus sentimentos para você e para toda a família também, né? Momento realmente difícil, né, minha amiga? Um abraço para você, viu? Tá chegando conosco também Antônio, lá em João Lisboa, evangelista River Kennedy. Como é que você tá, meu amigo? River Kennedy, muito bom dia.
2: Tchê, meu querido, meu amigo, pastor Fábio Zamana, como é que tá a vossa excelência?
0: Eu tô tranquilo? tô bom, e você?
2: Espero que tenha tido um final de semana maravilhoso, né? Trabalhou sábado, não foi?
0: Sim,
2: então,
0: sim.
2: Então agora nós estamos aí, né? Eu trabalhei sábado e domingo, meu amigo.
0: Eita.
2: Tô agarrado aqui, já deu das 6:30 da manhã, tamo junto e misturado, ouvindo essa melhor, né? A RTM, um abraço, meu querido, semana de bênção para mim, para você, para todos os ouvintes, né, fiéis dessa rádio que toca no nosso coração, que alegra nossas manhãs, nossas madrugadas, né? Talvez, é que é 24 horas. Um abraço. Fica com Deus. Um abraço, seu amigo e conselheiro evangelista River Candy. Tchau, obrigado.
0: Valeu,
2: um abraço,
0: River.
2: Meu amigo pastor Israel Rocha.
0: Abraço pra você. Riquelmo Natal, Rio Grande do Norte. Como é que você tá, Riquelmo?
3: Bom dia, Fábio Zamana. Bom dia, meu povo. Segunda-feira, manhã maravilhosa, aonde Deus nos proporciona estarmos de pé e sairmos à luta. Que Deus abençoe Loirinho lá em Serrinha das Pedreiras, irmã Silvinha, pastor Israel, irmã Tina, pastor Edinaldo Dantas, pastor Edmilson Gomes, pastor Jailton Santos. É isso aí, irmã Fátima Teixeira. Que Deus continue abençoando a todo esse povo maravilhoso que participa desse programa, trazendo sua alegria, trazendo a sua mensagem. Fábio, um forte abraço de leão, meu amigo, com muita fé em Deus. Vamos pra cima, porque o Senhor é quem nos sustenta.
0: Valeu, Riquelmo. Um abração pra você, meu amigo. Ótima semana. Giane Soriano, direto de Teófilo Otoni, Minas Gerais. Como estão as coisas por aí, Giane? Porque aqui em São Paulo, meu amigo, que frio. 12 graus, hein? 12 graus. Hoje é o dia de tirar aquela blusa do guarda-roupa, viu, Giane? E por aí, Minas Gerais, tudo bem, tudo tranquilo? Vai ter bike, vai ter corrida, vai ficar em casa? Como é que vai começar aí essa semana? Giane, bom dia.
4: Bom dia, Fábio. Bom dia a todos os meus amigos e ouvintes da Rádio Transmundial, que é o Giane, diretamente de Teófilo Otoni, Minas Gerais, mandando aquele abraço de leão para essa semana que iniciou ontem, né? Mas que com um trabalho essencial hoje.
0: A gente,
4: né?
0: Conta hoje, verdade.
4: Grande abraço a todos aí, o pastor Jean. Gostei da imitação do pastor Jean.
0: Ficou demais, né?
4: Pra Silvinha, pra minha amiga Graça Imperial, pra Etevaldo, pra Conceição, pra todos os ouvintes, todo mundo que manda abraço pra mim, pro cara da bicicleta. Ontem teve bicicleta, hoje não tem não.
0: Daqui hoje não, né?
4: Pra escola.
0: Ah,
4: fiquem
0: isso
4: com
0: aí.
4: Deus, todos vocês, um abraço em todos, tá? Fiquem com Deus. Tchau,
0: valeu, Giane. Boa semana pra você, meu amigão. Tamo juntos. E por aí também, pelo jeito, não tem greve dos professores, né? Aqui em São Paulo estamos em greve aí dos professores. Um abraço, meu amigo Mário Porto, chegando com a gente também. Como é que você tá, meu amigo? Ele falou, tivemos um dia das mães de muito amor e conexão, convergência. Olha só, eu vi aí a foto, né? A cesta aí pra Milka, a cesta lindíssima que os meninos deram pra ela. Que legal, que legal. Depois da noite teve mais presentes, né? Isso aí, Mário Porto, um abração pra você. Que bom saber que o final de semana foi maravilhoso por aí, viu? Boa semana pra você e pra toda a família Porto também. Railuz, Salvador, Bahia, já tá por aqui. Railuz, bom dia, boa semana pra você também. Beatriz, Natal, Rio Grande do Norte. Um abraço pra você, minha amiga. Tamo juntos aí, viu? Boa semana, boa semana.
5: Oi, meu Fábio, que a paz de Deus seja na sua vida. a sua família. Que final de semana maravilhoso, né? Em família, em comunhão com a minha família. Tempo de mesa, né? É necessário. Glória a Deus por mais um dia, né? Vamos lá. Revigorada, né? Para mais uma semana de trabalho. Glória a Deus. Que Jesus abençoe cada irmão aqui.
0: Isso aí. Abraço, Beatriz. Boa semana para você aí. Feliz Dia das Mães para você e para todas as mamães aí que não estava por aqui sábado, né? Então recebam hoje aí um Feliz Dia das Mães, tá bom? Vamos com música. Nelito Sanfoneiro. Não há. Daqui a pouquinho, calendário de oração e palavra para hoje.

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3: A Palavra para Hoje. Hoje, Deus está com você. Lucas 24, 16. Mas eles não conseguiram reconhecer quem ele era. Quando você enfrenta uma crise, é fácil perder a perspectiva. Isso aconteceu com dois dos discípulos de Cristo na estrada de Emaús. Desanimados com a morte de Jesus, eles estavam relembrando tudo o que havia acontecido. No meio de suas perguntas, Jesus se aproximou e caminhou com eles, mas eles não conseguiram reconhecê-lo. Quando você tira os olhos de Jesus, começa a se sentir impotente diante da sua situação. O Dr. Michael Youssef diz: ao enfrentar uma grande crise, eu tendo a ser o tipo de pessoa cuja visão fica embaçada. Minhas percepções ficam distorcidas. Minhas reflexões são unilaterais. Muitas vezes eu excluo justamente as pessoas que podem me livrar, assim como aqueles dois discípulos. A visão deles estava embaçada em relação à pessoa que caminhava com eles e conversava com eles. Aquele cuja morte eles estavam lamentando estava vivo, mas eles não perceberam isso porque estavam focados na coisa errada. Mas tudo mudou no momento em que reconheceram Jesus. Em menos de uma hora, eles estavam voltando para Jerusalém. Lá, os dois contaram como Jesus lhes aparecera enquanto caminhavam e como o reconheceram quando ele partiu o pão. Observe as palavras em menos de uma hora. Em um instante, eles passaram do medo à coragem, da dor à alegria e do desespero à esperança. Paulo escreveu: peço que os olhos do seu coração sejam iluminados. Efésios 1, 18. Quando você para de se concentrar no problema e fixa os olhos em Jesus, você obtém uma visão 20 por 20 e fica cheio

0: de esperança.
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3: Paizinho querido, queremos nos aproximar de Ti com ousadia e com coragem, a fim de recebermos graça em tempo oportuno. Hoje, nosso pedido em especial é pelas mulheres em Botsuana. Sabemos que o país tem desafios contínuos nas questões de violência física e emocional. Por isso, Senhor, pedimos que a Tua bondade seja espalhada nessa nação. Eterno, muitas mulheres ainda não sabem o valor que têm em Ti. Por isso, pedimos que use pessoas que Te amam para comunicar o Teu Evangelho e que tudo contribua para o bem dessas mulheres, para saberem que o Senhor as capacitou com dons e assim elas podem se tornar boas líderes, serem esteio em suas casas e brilhar a Tua bondade por onde passam. É no precioso nome de Jesus que eu oro. Eu, Suzy Peck, considero uma honra orar com você.
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0: Rodrigo Soeiro, eu me rendo. Agora 5 horas e 53 minutos, no horário de Brasília.
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0: Um ótimo dia para você, uma ótima semana, ótima segunda-feira. E já mandando abraço para o meu amigo Nonailson, lá em São Luís. Bom dia.
2: Bom dia, meu querido Fábio Zamana, aqui é Nonailson, Luiz do Maranhão, diretamente da Maioba aqui. Já na escuta da programação, tomando um cafezinho, escutando. Um abraço a todos aí, que Deus abençoe. Mando um abraço aí pra minha esposa Safira Marina. Estamos tomando café aqui, escutando a programação da RTM.
0: Ô, maravilha! Tchau. Valeu, Nonailson. Um abraço pra você e pra sua esposa aí também, meu amigo. Bom demais ter você conosco, fazendo parte da família RTM. Quem também já está por aqui? Maria Raimunda, direto do bairro Camboa.
3: Bom dia, Fábio Zamana. Aqui é Maria Raimunda Correia, do bairro Camboa, São Luís do Maranhão. Um abraço, Leão, pra você, pra sua família e todos os ouvintes da RTM.
0: Abraço pra você também. Uma ótima semana. Meu xará Fábio Assis está por aqui desejando bom dia. Lima Taxista já participou também. Marilene Anápolis está com a gente aí, mandou foto aí do Pietro. Família reunida, falou bom dia, Fábio. Um abraço pro meu maridão aí, José Marques, está saindo para trabalhar, ligado no programa. Também feliz dia das mães para Sebastiana Francisca, para as irmãs Marilza, Marli, também para as filhas Mariela, Helena e para todas as mamães. Que legal! E mandou foto aqui pra gente. Muito bom dia, Marilene. Muito bom dia para você. Um áudio também aqui, né? É o áudio de quem? Do Pietro? Ah, tá. É aqui a foto, né? A foto do genro Emanuel e a filha Mariela. E o gatinho aí, o netinho, o Pietro. Que família bonita, né? Obrigado, Marilene. Obrigado por compartilhar com a gente aí essas fotos, viu? Um abração pra você e pra toda a família. Também por aqui, Salésia Maria, desejando bom dia pra todos. Márcia, em Campo Grande, lá no Mato Grosso do Sul. Tudo bem, Márcia?
4: Bom dia, Fábio. Tudo bem?
0: Bom dia. Tudo bem, e você?
4: Passando por aqui pra desejar uma semana abençoada, no nome de Jesus, e um abraço bem grandão para todos os ouvintes e para você em especial.
0: Obrigado, Márcia. Um abraço para você, para toda a família também. Bom demais ter você conosco. Chegando por aqui, Andaluza, Andaluza Lima, bom dia.
5: Paz do Senhor, meu irmão Fábio Zamana, tudo bem com as crianças, com você?
0: Tudo bem, minha amiga, graças a Deus. E você?
5: Para Silvinha, para Lili Cantanhede, para Monique Grazielli e para o seu esposo. E já na guarda aqui do pastor Mário Porto.
0: Daqui um a pouquinho, daqui 4 minutos. Lima. Valeu, Andaluza. Ótimo dia para você também. Obrigado aí pela companhia, minha amiga. Antônio João Lisboa. Como é que você está, Antônio?
6: Olá, meu querido Fábio Zamama, todos da Transmundial. Aqui é Antônio João Lisboa, no Maranhão. Estou de pé porque Deus teve misericórdia de mim e Ele fez comigo, a certeza que fez contigo. Por isso, louve o nome dEle. Agradeço a Deus, meus irmãos. E vamos viver nessa presença maravilhosa que é do nosso Mestre. Oh, que maravilha. Acordei e agora vou para a academia e nosso Deus está conosco.
0: Maravilha, Antônio. Isso aí, começando o dia com muita gratidão, né? Um abração para você, um ótimo dia, ótima semana. Etevaldo Dias, bom dia.
7: Bom dia, pastor Fábio. Bom dia, meu amigo. Paz. Bom dia para todos os irmãos, queridos, amigos.
0: Tudo bem, Etevaldo? Como é que você está?
7: Pastor Israel, Monique Grazielli.
0: Não passaram por aqui ainda.
7: Pra Débora. Bom dia, Bispo Mário Porto. Bom dia, Silvinha. Bom dia, Madruguinha. Bom dia, meu amigo Gianni Soriano. Tudo bem com os irmãos? Desejo uma ótima semana a todos. Um abraço.
0: Um abraço, Etevaldo. Um abraço pra você. E você acredita que a Silvinha não passou por aqui ainda? Alô, Silvinha? Silvinha dormiu muito hoje, viu, gente? Alguém vai lá na casa dela, por gentileza, toca a campainha. Acorda, Silvinha. Madruguinha já deve ter cantado horrores hoje já, né? Ai, ai, ai. Um abraço aí pra todos vocês acompanhando a gente. Danusa, como é que você tá, Danusa? Bom dia, bom dia. Boa semana.
8: Fábio Zamana, gratidão por mais um dia.
0: Olha o primo do Madruguinha aí, ó.
8: Para todos os ouvintes indesistíveis da RTM. Segundou,
0: Danusa. Bom dia, o pastor Isaia e a Monique. Ah, já falaram, estamos por aqui, estamos ligados. Sua irmã, o que aconteceu com ela, o pastor Israel? Depois você me conta aí, viu? Um abração para você, um ótimo dia, ótimo trabalho, né? Você, a Monique, deve estar indo pro trabalho aí. Tá certo, bom dia, bom dia. Magnólia, lá de Macau, Rio Grande do Norte. Bom dia, Magnólia.
9: Olá.
0: Tudo bem, Magnólia?
9: Aqui é a Magnólia, professora aposentada, Assembleia de Deus, Macau, Rio Grande do Norte. Fabinho, antes de tudo mais nada, pedi oração a você, pra minha saúde. Eu tô sem dormir, porque tô tossindo direto. É hora de aí nas suas orações para Jesus chegar com providência.
0: Com certeza, com certeza. Logo, logo você vai estar boa.
9: Para ver se eu durmo de noite, porque já fazia uma semana.
0: Nossa, uma semana.
9: Eu tossindo direto.
0: E principalmente à noite, né? Piora bastante.
9: Que Deus abençoe vocês, os familiares, os ouvintes e todos que fazem essa grande e maravilhosa rádio.
0: Valeu, Magnólia. Melhoras para você. E uma dica aí, faça bastante inalação, viu? Inalação ajuda. Inclusive, em casa, quando as meninas estão com muita tosse, a gente faz bastante inalação e ajuda a diminuir a tosse, viu? Então, fica a dica aí para você, tá bom? Um abração, minha amiga. E quem tá por aqui? Jefferson Barros, lá em Maracanã, no Pará. Como é que você tá, Jefferson? Tá sumido, hein?
10: Olá, meu nobre Fábio Zamano.
0: Tudo bem, meu amigo?
10: Bom dia, na
0: bom
10: paz,
0: dia.
10: Senhor. Tudo bem?
0: Tudo e você?
10: Tudo bem com a família?
0: Graças
10: a
0: Deus.
10: Um abraço a todos os ouvintes, um abraço a todos que estão na escuta deste programa maravilhoso.
0: Valeu, um abraço. Silvinha chegou, gente. Ela falou um cheiro pra tu. Deus abençoe a todos também. Bom dia, Silvinha. Perdeu a hora hoje, menina. Madruguinha não cantou. É. Abraço, um cheiro pra tu também, viu, Silvinha? Espero que esteja tudo bem com você e com Madruguinha. Faltando agora um minuto para 6 da manhã, você que tá ouvindo pela Rádio 92,3 FM, seguirá com meu amigo Mário Porto pela 100.9, tem momentos de reflexão, Rádio Nordeste, pastor Jailton Santos, ou melhor, Rádio Nordeste, hoje, irmã Fátima, segunda-feira. Acompanhando pela Rádio Seara, Razão para Viver, e pela Rádio Imprensa, pastor Odair, um forte abraço para todos, uma ótima semana.
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2: Agora 6:02, horário de Brasília, chegando Rota 66 com Luiz Saião. No programa de hoje, vamos ouvir sobre há males que vêm para o bem.
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4: Eu não quero saber de Deus, nem da igreja, nem da Bíblia, nem de ninguém. 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

0: Se você busca sentido para as coisas e quer saber mais sobre a vida, então siga a trilha do Rota 66, o sentido obrigatório de quem ama a Deus. A série de estudos no livro de Salmos está mexendo com muita gente. Hoje o professor Luiz Saião comenta o tema, há males que vêm para o bem. Vamos trabalhar com vários salmos. Atenção, 56, 57, 58 e 59. Uma cartela premiada, hein? Você vai ver que esses salmos são um protesto contra a corrupção em círculos de gente com autoridade. Na vida tudo tem um preço. Aquele que procura pérolas deve mergulhar fundo. Então se prepare que a aula está começando.
1: Rota 66, hoje falando sobre o tema, há males que vêm para o bem. Nós vamos hoje analisar e estudar quatro salmos, salmos 56, 57, 58 e 59. Estes quatro salmos são todos lamentos individuais, quando o salmista abre o coração e começa a pedir a misericórdia de Deus para a sua situação de dificuldade, de pressão, principalmente por causa dos inimigos, daqueles que o atacam injustamente. O Salmo 56 foi um salmo composto de acordo com uma melodia chamada Uma Pomba em Carvalhos Distantes. É considerado um poema epigráfico davídico e é um salmo que foi escrito de acordo com o seu título quando os filisteus prenderam Davi em Gate, no momento em que Davi, diante do rei Aques, se fingiu de louco e passou por uma circunstância difícil. Este foi o momento que inspira a composição do Salmo de acordo com este título inicial. O Salmo 57, feito de acordo com a melodia Não Destruas, também é um poema epigráfico davídico, também no momento de perigo, dificuldade séria da vida de Davi, quando ele fugiu de Saul para a caverna, também ameaçado de perder a própria vida. Salmo 58, semelhantemente ao 57, é apenas davídico e também um poema epigráfico. E o Salmo 59, a semelhança também dos outros, é apresentado como um poema epigráfico davídico, quando Saul enviou homens para vigiarem a casa de Davi a fim de matá-lo. Observamos então que todos esses salmos são salmos de momentos de crise, de momentos de muita dificuldade. Vamos observar, por exemplo, o Salmo 56 começa dizendo, conforme a Nova Versão Internacional da Bíblia, tem misericórdia de mim, ó Deus, pois os homens me pressionam, o tempo todo me atacam e me oprimem, os meus inimigos pressionam-me sem parar, muitos atacam-me arrogantemente. No Salmo 57, misericórdia, ó Deus, diz o verso 1, misericórdia, pois em ti a minha alma se refugia, eu me refugiarei à sombra das tuas asas até que passe o perigo. Ele prossegue e diz que está em meio a leões, ávidos para devorar. Seus dentes são lanças e flechas, suas línguas são espadas afiadas. No Salmo 58, ele está muito preocupado com a injustiça dos poderosos, daqueles que julgam com injustiça, tramam no coração a injustiça e as suas mãos espalham a violência pela terra. No Salmo 59, a dor do salmista é clara e lemos que ele pede a Deus, livre-me dos meus inimigos, ó Deus, põe-me fora do alcance dos meus agressores, livra-me dos que praticam o mal e salva-me dos assassinos. Vê como ficam à minha espreita, homens cruéis conspiram contra mim sem que eu tenha cometido qualquer delito ou pecado ao Senhor. Agora, vamos refletir e imaginar e pensar no que nós acabamos de ver nesses quatro salmos. Pense bem, meu querido ouvinte, você que nos acompanha aí no Rota 66. Diante de tanta perseguição, diante de tanto sofrimento, diante de tantos problemas com os inimigos, especialmente sofrimento aparentemente injustificado, o que é que nós poderemos esperar de uma pessoa do ponto de vista humano? Como é que nós deveríamos encarar as dificuldades, os conflitos, as lutas da vida, especialmente diante de uma situação semelhante ao que vemos no Salmo 59, verso 3, que eu estou sofrendo uma conspiração sem que eu tenha cometido qualquer delito ou pecado. Sem dúvida, a primeira ideia que vem à nossa mente é que todas essas tribulações, conflitos e problemas da vida, e aqui o problema chega ao ponto do salmista estar encarando a possibilidade de morrer. O Salmo 56, versículo 6 diz: conspiram, ficam à espreita, vigiam os meus passos na esperança de tirar-me a vida. O que se imaginaria de uma pessoa numa circunstância dessa? A gente poderia pensar, olha, essa pessoa ficaria muito desanimada, essa pessoa talvez começasse a questionar a própria fé, essa pessoa pensaria, será que Deus existe mesmo? Ou será que Deus é bondoso? Será que Deus cuida de mim? Como é que eu estou enfrentando tantas tribulações, tantos inimigos, sem razão justificada, e estou a ponto de perder tudo? Quantas vezes você já encontrou pessoas traumatizadas com o seu passado, com a sua experiência religiosa, com a sua experiência de vida, e se diz profundamente frustrada e decepcionada, e diz, olha, não há mais o que fazer, eu não quero saber de Deus, nem da igreja, nem da Bíblia, nem de ninguém. Socorro, pare o mundo que eu quero descer, porque esta vida não tem sentido. Nós, certamente, pensaríamos que estas atitudes seriam compreensíveis e justificáveis, mas qual é a nossa surpresa? Quando continuamos a ler os Salmos, e é muito importante que você leia os Salmos, nós vamos de fato descobrir que há males que vêm para o bem. Olha só, o Salmo 56, que começa exatamente com o medo de perder a própria vida, quando vemos lá adiante no verso 10, nós lemos o seguinte: confio em Deus, cuja palavra louvo, no Senhor, cuja palavra louvo. Em Deus eu confio e não temerei. Que poderá fazer-me o homem? Cumprirei os votos que te fiz, ó Deus, a ti apresentarei minhas ofertas de gratidão, pois me livraste da morte e os meus pés de tropeçarem, para que eu ande diante de Deus na luz que ilumina os vivos. É surpreendente, em vez de trauma, em vez de desespero, em vez de uma atitude que nós poderíamos até compreender em face da dor, o salmista mostra confiança, mostra esperança, e mais do que isso, ele diz que agora vai apresentar as ofertas de gratidão e vai cumprir os votos que fez a Deus. Ou seja, o seu comprometimento com Deus é inclusive aumentado, maior do que antes do sofrimento. Se isso fosse suficiente, nós talvez poderíamos parar por aqui, mas quando chegamos no Salmo 57, ficamos surpresos. Depois de tanta dor e sofrimento, o salmista diz o seguinte: meu coração está firme, ó Deus. Meu coração está firme, cantarei ao som de instrumentos. Acorde, minha alma, acordem harpa e lira, vou despertar a alvorada. Eu te louvarei, ó Senhor, entre as nações, e cantarei teus louvores entre os povos, pois o teu amor é tão grande que alcança os céus. A tua fidelidade vai até as nuvens. Sê exaltado, ó Deus, acima do céu, sobre toda a terra esteja a tua glória. O salmista não só confia, o salmista não só tem esperança, o salmista canta, o salmista entoa, o salmista louva a Deus. Ele está muito feliz com o Senhor. No Salmo 58, os ímpios são descritos de maneira surpreendente. Eles têm veneno de serpente na sua própria língua, são como a cobra que tapa os ouvidos diante da música dos encantadores. Ele chega a dizer: quebra os dentes deles, ó Deus, arranca as presas desses leões, sejam eles como a lesma que se derrete pelo caminho, como feto abortado, não vejam eles o sol. Ele está indignado diante de tanta injustiça e maldade, mas no fim a convicção de fé manifesta-se de maneira surpreendente. De fato, os justos têm a sua recompensa. Com certeza há um Deus que faz justiça na terra. E para encerrar com chave de ouro, voltamos ao nosso culto e ao nosso louvor. Salmo 59, ele diz: ó, tu minha força, por ti vou aguardar, tu, ó Deus, és o meu alto refúgio. O meu Deus fiel virá ao meu encontro e permitirá que eu triunfe sobre os meus inimigos. Mas eu cantarei louvores à tua força de manhã, louvarei a tua fidelidade, pois tu és o meu alto refúgio, abrigo seguro nos tempos difíceis. Ó, minha força, canto louvores a ti, tu és, ó Deus, o meu alto refúgio, o Deus que me ama. Não é surpreendente? Parece que os males mais terríveis, como ter sofrimento, como ter inimigos, como sofrer de maneira injusta e até ter a vida ameaçada, seriam razões suficientes para rompermos com Deus, para ficarmos absolutamente revoltados, frustrados, chocados e termos todos os traumas religiosos possíveis. Mas por incrível que pareça, a experiência do salmista mostra que todo o seu sofrimento, que toda a sua dor fez com que a sua vida se transformasse em louvor. Ele passou pelo sofrimento, isso, em vez de traumatizá-lo, em vez de machucá-lo, em vez de atingi-lo de maneira negativa, produziu uma fé, uma esperança, uma convicção, uma espiritualidade amadurecida e até um espírito profundamente agradecido. Olha que coisa extraordinária e especial. Os quatro salmos reunidos que apresentamos aqui nos mostram a grande e absoluta verdade: há males que vêm para o bem.

0: Pequena pausa e o professor Luiz Saião já volta. Esse é o programa Rota 66, o caminho para entender o ensino teológico dos 66 livros da Bíblia. Estamos estudando o livro de Salmos nos capítulos 56, 57, 58 e 59. Tema da aula: há males que vêm para o bem. 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
1: Salmos 56, 57, 58 e 59. O estudo foi em atacado. As perguntas vêm no varejo, professor Saião. O salmista escreve depois do livramento, não é mesmo? Assim não fica mais fácil agradecer a Deus por tudo que passou?
2: Pois é, pastor Alberto. De fato, nós temos aqui os textos nos falando, na maioria deles, a impressão que dá que o salmista já passou pela experiência positiva da bênção de Deus do livramento. Mas veja bem, a coisa não é tão simples assim, porque nós vamos ver que pelo menos em 3 salmos o salmista está simplesmente a ponto de perder a própria vida. E o que nós vamos descobrir nesta experiência é que, na verdade, a atitude da pessoa para com Deus não é proporcional ao sofrimento que ela passa. Nós vemos muitas pessoas com pequenos problemas, com dificuldades assim muito contornáveis, revoltadas e aborrecidas com a vida, com Deus, com a igreja e com o mundo. E vemos gente sofrendo de maneira terrível e de maneira lamentável com uma atitude positiva e com muita fé em Deus e esperança na vida. Então, na verdade, a diferença está na atitude da pessoa, porque o salmista poderia ter dito: puxa, confiei tanto em Deus e ele me deixou passar por aquele perigo de vida. Também ele não fez mais do que a obrigação dele de me livrar, porque depois de deixar passar por aquilo, ele poderia ter mágoa, ressentimento e aborrecimento, mas a sua atitude surpreende que ele é capaz de louvor, e de louvor sincero, extraordinário e especial. É claro que o argumento do outro lado precisa ser dito aqui, né? Se o salmista não tivesse escapado, não teria nenhum salmo para a gente discutir aqui no Rota 66. Sem dúvida alguma, o salmo só é possível depois do livramento, porque senão, nem vivo ele estaria.
1: Tá certo, agora o bicho vai pegar aqui no programa, hein? Por que tantos animais o salmista descreve aqui no Salmo 56 até o 59? É um bicho para tudo quanto é lado. Tem algum significado estes bichos? A importância do zoológico na Bíblia para nós?
2: Pois é, pastor Alberto, de fato nós podemos aí até nos alegrar de maneira ecológica, porque o que não falta na Bíblia é bicho. Só aqui nestes Salmos nós temos aí referência à lesma, referência a leão, referência a cobra, serpente, cães, tudo quanto é animal aparece em diversos textos, e aqui nós temos vários deles. É muito importante entender que diversos textos bíblicos falam dos animais de maneira objetiva, descrevendo os próprios bichos, mas nestes textos, especialmente nos Salmos, os animais são descritos poeticamente. Então, eles são descritos simbolicamente. Porque a gente precisa tomar um certo cuidado, porque existe até um folclore popular, né, que fala que certos bichos são abençoados, tem bicho que parece que é de Deus, outro bicho é do diabo, né? Essa postura não faz muito sentido, porque os animais, eles são descritos de maneira a serem comparados com determinada característica do inimigo. Então, eles, por exemplo, rosnam como cães, né? Eles são leões ferozes, quer dizer, são capazes de destruir, capazes de matar. É muito importante a gente entender que isso é metáfora, que isso é linguagem figurada, porque veja só que coisa interessante. Nós vemos que os animais na Bíblia não têm um símbolo fixo, único. Jesus, por exemplo, é o leão da tribo de Judá. E Satanás, né, é como um leão que busca quem possa tragar. Então não podemos assim mistificar e entender incorretamente o significado dos bichos na Bíblia, porque senão, como você disse no começo, o bicho vai pegar, a coisa não vai dar certo.
1: Em outras palavras, não dá para a gente ter um mascote aqui na Bíblia, né?
2: E fica mais difícil.
1: Agora, o Salmo 57 começa no primeiro versículo falando que o salmista busca a sombra das tuas asas. Deus tem asas? Para mim, anjos têm asas. Agora, aparece a figura de Deus com asas?
2: Pois é, nós temos que, né, viajar pelo texto aqui e não podemos voar longe demais do significado do texto bíblico para não entender as coisas de maneira indevida e incorreta. Aqui, mais uma vez, Pastor Alberto, veja bem, o livro dos Salmos é um livro poético, tá cheio de poesias, e assim como muitos textos dos profetas também, são livros que nos apresentam uma descrição poética. Não há dúvida alguma de que Deus é Espírito. Deus não pode ser comparado com nenhuma criatura. Deus até se manifesta às suas criaturas com uma forma. Nós vemos Deus assentado no trono nos céus. Moisés viu Deus quando ele se distanciava por trás, pelas costas. Há uma linguagem bíblica que fala de Deus tendo uma espécie de semelhança com a aparência humana, mas nós temos que tomar um cuidado muito grande e não podemos entender estas descrições, principalmente essas aqui, como descrições objetivas. Elas são descrições metafóricas, são descrições que falam com uma linguagem figurada do que Deus faz em nosso favor. Quando o texto fala da sombra das asas de Deus, isso significa que Deus nos protege. Isso evoca aí a proteção, a atitude de guardar que Deus tem em relação a nós, e não é uma descrição propriamente de uma asa, né, gigante, enorme, né? Alguém pode falar, puxa, os serafins tinham 6 asas, será que Deus tem 12, né? Como é que funciona? Então, toda essa discussão, ela é incorreta e não pode ser entendida assim. É apenas uma figura de linguagem para referir-se à proteção divina.
1: Tá certo. Agora, os salmos, nem todos aqui, dizem, de fato, quem são os inimigos do salmista. Quem são os ímpios que vai aparecer lá no Salmo 58? A sua descrição, quem seriam eles?
2: Pois é, Pastor Alberto, de fato, nos 4 salmos, os 3 outros salmos, né, 56, 57, 59, tem uma descrição detalhada do momento de crise da vida de Davi, né, quando os filisteus o prendem em Gate, quando ele foge de Saul e vai para a caverna. No Salmo 59, quando Saul enviou homens para vigiarem a casa de Davi a fim de matá-lo, e o 58 não aparece com um tema muito específico no próprio título. E ele começa a questionar os poderosos. Será que vocês, poderosos, falam com justiça, julgam retamente? E aí vem uma descrição de toda a atitude incorreta desses poderosos. Os estudiosos, que a gente chama mais liberais, que acreditam que esses textos são muito tardios, até vão dizer, olha, esse salmo deve ser de uma época que reflete uma tremenda injustiça na sociedade. Mas não necessariamente precisa ser assim. Porque mesmo na época de Davi, mesmo na época da monarquia, com o seu momento assim mais especial, a era dourada de Israel, e não havia garantia de justiça dentro da própria sociedade. Muitos juízes, muitas pessoas que tinham, né, essa tarefa de julgar o povo e de exercer justiça, sofriam do mesmo problema que a gente sofre até hoje. né? Que é que a corda sempre estoura do lado mais fraco, né? Qual é o grande problema das grandes monarquias do antigo Oriente Médio, né? Os monarcas, os líderes, eram vistos como divindades, tinham poder absoluto, as sociedades eram absolutamente escravocratas e o ser humano, o indivíduo, não valia praticamente nada. A revolução da fé bíblica não é só uma revolução religiosa, ela é uma revolução sociológica também, porque ela apresenta um lugar especial do ser humano, que tem valor porque ele é feito à imagem e semelhança de Deus. Então, todas as pessoas têm uma igualdade perante Deus e tem valor intrínseco igual. Por isso vem aquele grande grito em favor da justiça. Então toda pessoa que pela sua posição de poder, de juiz, de ser, né, aquele que tem condições de lidar com a própria lei, essas pessoas devem agir com justiça, porque senão Deus vai pegar pesado. Isso aparece muito no Salmo. Por isso que o Salmo tem até um Salmo meio Mike Tyson aqui, né? Quebra os dentes deles, ó Deus, né? Que eles se derretam como a lesma, aqueles que praticam o mal. Então, o salmista aqui apresenta este questionamento da justiça mal direcionada pelos poderosos, ainda que fosse no período aí da monarquia davídica.
1: Muito bem, Sayão, obrigado pela explicação. Você que está acompanhando essa exposição, não podemos ficar assim, ainda tem uma palavra final para você.
2: Hoje no Rota 66, você acompanhou conosco o estudo dos Salmos 56, 57, 58 e 59. Nós falamos sobre o tema a males que vêm para o bem e vimos como a experiência difícil do salmista não se traduziu em revolta, em frustração, mas em fé, em verdadeiro louvor a Deus. E qual é a grande lição, a grande verdade que merece ser enfatizada neste estudo de hoje? O que descobrimos aqui, ao contrário do que muitas pessoas imaginam, é que o sofrimento, às vezes o sofrimento mais doído, é o maior aliado da verdadeira fé. Que Deus nos abençoe.
0: Rota 66 vai terminando por aqui, que pena. Eu, Beltrão, volto nessa sintonia e horário com a série Salmos. Trabalhos técnicos, Hélio Ferreira. E visite o site transmundial.com.br. E aquele abraço.
1: Esse foi o Rota 66, hoje falou sobre a males que vem para o bem. Continue aqui com a gente, não desligue seu rádio, não desligue seu aplicativo. Daqui a pouquinho tem Devocional Dorothy. 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
6: Olá, aqui é a Dorothy. Algumas ouvintes têm escrito para mim e elas querem saber como me livro do meu pecado. Como ele pode ser apagado? Eu quero ser livre? Eu quero ser limpa? Sabe, isso tudo pode ser gloriosamente possível através de Yeshua, Jesus Cristo. Em 2 Coríntios 5:21 nós lemos: daquele, esse é Jesus, que não tinha pecado. Deus fez um sacrifício pelo pecado em nosso favor, para que nele, ou seja, em Jesus, fôssemos feitos justiça de Deus. Essa é uma notícia gloriosa. Isso é algo que ninguém poderia embrulhar e tentar dizer: eis a solução para o seu problema. Essa é a palavra viva de Deus, e ela funcionou e ainda funciona. Funcionou em minha vida e funcionará na sua se você disser sim a Jesus. Mas você pode estar pensando: como? Como posso trocar a minha vida pela dele? No livro de Efésios, capítulo 1, versículo 7, nós lemos: nele, falando somente de Jesus, temos a redenção. Isso significa perdão, o perdão dos nossos pecados pelo seu sangue, segundo a riqueza da sua graça. Que graça gloriosa! O que me purificou de meu pecado? Bem, não foi na verdade a morte física de Jesus, nem mesmo a morte espiritual de Jesus. Não foi nem mesmo o sangue figurado de Jesus, mas foi o sangue verdadeiro e literal de Jesus que derramou de seu corpo sem mancha e sem pecado. O sangue literal. Ele morreu pelo meu pecado. Somente aquele sangue literal pode me purificar. Então, para responder à sua pergunta, se você tem essa dúvida sobre o seu pecado, nada, nada pode purificar você do pecado, com exceção do sangue precioso do Senhor Jesus Cristo. Sabe, a necessidade do sangue literal sendo derramado e aplicado é mencionado 14 vezes em apenas 2 capítulos, de Hebreus, capítulos 9 e 10. Por 14 vezes é repetido para falar da importância que Deus coloca sobre o sangue. No dia da expiação, o sumo sacerdote tinha de levar o sangue para dentro do Santo dos Santos e aspergi-lo de uma forma bastante específica sobre o propiciatório. O sumo sacerdote tinha vários preparativos, como lavar e trocar de roupa, mas seu único fundamento válido para entrar no lugar santo era ter o sangue em sua posse. O sacerdote do Antigo Testamento não podia entrar nos santos dos santos, trazendo os touros e bodes para cobrir o pecado. Não era a morte da vítima, mas somente o sangue que eventualmente representaria o seu pecado e o meu pecado. O sangue do animal era apenas uma representação, falando do que um dia seria realizado na cruz de Jesus. O salário do pecado é a morte, mas o mais empolgante é que Cristo, por seu sangue precioso, preparou uma forma para você e eu sermos perdoadas pelo nosso pecado. Pois nós lemos: porque o salário do pecado é a morte, mas o dom gratuito de Deus é a vida eterna em Cristo Jesus nosso Senhor. Romanos 6:23. E a morte produz um estilo de vida de obras mortas, mas em Cristo são suas obras que trazem vida e liberdade, não apenas para nós mesmas, mas para as pessoas próximas a nós. Em Hebreus 6:1 nós lemos: não lançando de novo o alicerce do arrependimento de obras mortas. E não importa quantos atos de arrependimento através do sacrifício foram realizados, o resultado foi um estilo de vida contínuo para os pecados, mesmo tentando guardar a lei. Em Romanos 8:3 nós lemos: "Pois o que para a lei era impossível, visto que se achava fraca por causa da carne, Deus o fez na carne, condenando o pecado e enviando seu próprio filho em semelhança da carne do pecado e como sacrifício pelo pecado, para que a justa exigência da lei se cumprisse em nós, que não andamos segundo a carne, não por nossas obras e esforços, mas segundo o Espírito." Eu amo o que está escrito em Hebreus 10. Eu amo esse capítulo. Mas este, falando de Jesus, tendo oferecido um único sacrifício pelos pecados, ele não tem de fazer isso de novo. Assentou-se para sempre à direita de Deus, esperando, daí por diante, que os seus inimigos sejam colocados por estrado de seus pés. Minha querida amiga, eu quero oferecer a você um pequeno livro chamado A Sua Busca por Deus. Ele irá ajudá-la a saber como você pode realmente receber Jesus pessoalmente. Mas mesmo agora, enquanto você está nos ouvindo, perceba que você pode receber Cristo agora mesmo e se tornar uma nova criatura, uma nova criação. Portanto, se alguém está em Cristo, é nova criação. As coisas velhas já passaram e surgiram coisas novas, 2 Coríntios 5:17. Nenhuma consciência do pecado e do passado estará lá por causa do sangue de Jesus. Que tal dizer: "Eu o louvo, Jesus, eu o recebo neste momento. Eu aceito a obra do seu sangue precioso em minha vida. Em seu nome, amém."

0: Vavá Rodrigues, Grandes Coisas, Salmo 126.
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0: E vem chegando Correndo para Vencer, mais um episódio especial para você. E no episódio de hoje vamos ouvir o pastor Paulo Biasi falando sobre Luz que Brilha sobre um Rei, parte 4.
2: Corramos com perseverança a corrida marcada para nós, com os olhos fixos em Jesus, o líder e aperfeiçoador de nossa fé. Quando o Espírito Santo bate a porta do coração, alguns creem, outros rejeitam. E também existem aqueles que adiam. O governador Félix adiou a sua decisão, dizendo para Paulo que iria esperar um momento mais conveniente. Mais tarde, o rei Herodes Agripa também viria a descartar a mensagem do apóstolo. Produzido pela Igreja Moody em Chicago, você ouve Correndo para Vencer, com o Dr. Erwin Lutzer e sua clareza no ensino bíblico que nos ajuda a cruzar a linha de chegada. O pastor Paulo Biasi está apresentando a série do pastor Lutzer sobre Luz que Brilha nas Trevas, como o Evangelho impacta a cultura. No capítulo 26 de Atos, ouve a mensagem de Paulo, mas a dispensa sem pensar duas vezes.
3: Agripa provavelmente foi bem sarcástico. Em outras palavras, o que ele dizia era: Paulo, você realmente acredita que neste pouco tempo eu vou me tornar um desses cristãos tão odiados? Está falando sério, Paulo? Você não espera mesmo isso, espera? Essa foi a resposta de Agripa. Agora vou fazer alguns comentários. Primeiro, repare como Deus usa a injustiça. Paulo ficou preso por 2 anos na Cesareia por uma coisa que ele não fez. Félix o deixou lá para agradar os judeus. A questão era simplesmente: o que é que nós vamos fazer com ele? Porque Paulo havia apelado a César, e foi esse apelo que se tornou o meio de ele chegar a Roma. Se você for olhar no capítulo 23 de Atos, logo que Paulo chegou em Jerusalém, o Senhor esteve com ele. E o versículo 11 diz: Naquela noite, o Senhor apareceu a Paulo e disse: Tenha ânimo, Paulo, assim como você testemunhou a meu respeito aqui em Jerusalém, deve fazê-lo também em Roma. Ele o levou por meio de uma situação que envolveu o rei Agripa, que ouviu Paulo, mas não teve o que escrever para enviar para Roma com ele. Só que, como Paulo havia apelado a Roma quando Festo sugeriu enviá-lo para Jerusalém, ele acabou chegando lá como Deus disse. Porque, quando levou a oferta para Jerusalém, Deus não permitiu que aquela multidão que queria matá-lo

0: conseguisse. E isso é típico de Deus. No meio do caos, das injustiças humanas, ele está lá, tecendo seu padrão, fazendo aquilo que só ele consegue fazer. Ele está conosco nas injustiças e também na justiça. Deus nunca abandona os seus. Aí onde você está agora, se você é crente em Jesus, Deus está com você. E aqui temos uma segunda lição. Como eu amo essa história de conversão. São momentos como esse que tornam Deus mais evidente para o mundo. Sim, podemos orar pelas pessoas para que elas sejam curadas, mas o fato é que somente Deus consegue transformar um homem mau em um homem bom. Agora eu quero lhe explicar o porquê disso. No processo de modificação de comportamento, aquele que envolve aconselhamento e orientação, podemos dizer: este comportamento não é adequado. Você precisa mudar e começar a agir assim. Mas, no fim das contas, quando a pessoa tem liberdade, ela vai fazer o que ela quer, porque os desejos dela continuam os mesmos. E esse mudar de comportamento é uma coisa, mas mudar o desejo é praticamente impossível. Lembre-se, como seres humanos, nós somos movidos pelo desejo. Nas palavras do famoso Woody Allen, o coração quer o que ele quer. Com isso, vem algumas perguntas como: onde é que nasce essa mudança de desejos? De onde é que vem esse novo coração? Como é que aquele camarada arrogante e violento, para ser mais exato, cruel e sádico, no caminho de Damasco, conseguiu compreender que Jesus é o Senhor e o Filho de Deus e teve os olhos abertos saindo da escuridão para a luz? Aliás, talvez o motivo provável de que foi Jesus que apareceu pessoalmente para Paulo naquela estrada, ao invés dele enviar um Ananias ou algum outro seguidor, seja porque ninguém mais iria querer se arriscar a testemunhar para aquele camarada. Pense bem. Será que você teria coragem de testemunhar para aquele Paulo que perseguia e matava os cristãos? Imagine a cena. Oi, Paulo, tudo bem com você? Eu sou um cristão. Será que posso sugerir porque você também deveria seguir a Cristo? Então, foi por isso que Jesus olhou do céu e pensou: realmente não existe ninguém lá na terra que tem fé suficiente para testemunhar para esse camarada. Por causa disso, eu mesmo vou falar com ele. E então ele fez. E é claro que ele fez tudo de forma perfeita. Louvado seja Deus! Então, a verdade é que é somente Deus que consegue fazer isso. É maravilhoso orar pela cura de alguém com câncer e ver essa cura. Mas transformar um homem mau em alguém bondoso e íntegro é uma mudança ainda mais extraordinária. Jesus pode curar uma língua ferida, sim, mas curar a língua de alguém que amaldiçoava, para ele passar a falar com pureza e para que quem mentia passe a dizer a verdade, isso sim é só por um milagre do céu. E quando Deus transforma alguém, tirando-o das trevas para a luz e do poder de Satanás para o reino de Deus, é quando ele age da forma mais visível e impactante, ficando mais evidente para o mundo. Será que alguém se lembra das manchetes sobre o chamado Filho de Sam nos anos 1996 e 97? Ele matava pessoas e aterrorizou a cidade de Nova York. Depois de 13 meses de investigações, um carteiro chamado David Berkowitz foi preso. E quando foi provado que ele era o filho de Sam, foi condenado à prisão perpétua. Mas então, lá naquela penitenciária, um dos presos convertidos ali testemunhou para o filho de Sam e ele se ajoelhou e recebeu Cristo como Salvador. Quem quiser saber mais sobre essa história, procure o pastor Jim Tsimbala, porque ele e o Berkowitz mantêm um relacionamento contínuo. Hoje, David Berkowitz é assistente do capelão naquela prisão. Inclusive, ele nunca pediu a liberdade condicional, porque sabe que os crimes que cometeu foram tão terríveis que ele nem pensa em pedir. E ele ainda afirma merecer cada dia da sentença que está cumprindo. David diz que, durante os dias de seus crimes, ele era como o endemoniado descrito no capítulo 4 de Marcos, possuído por demônios e maldade. Quanto mais mal, melhor. Quanto mais dor ele conseguisse causar, melhor. Mas então, Jesus veio para libertá-lo. E assim, novamente, vemos Deus agindo da forma mais visível e impactante e ficando mais evidente para o mundo. Você não concorda? Eu amo demais os textos escritos por Johnny Erickson Tada, que suporta as dificuldades da tetraplegia já tem décadas. E quero ler um parágrafo que ela escreveu. Deus é um intruso. Ele invade, presume, avança e transgride. Ele entra na festa sem ser convidado e escancara cortinas para entrar luz e portas trancadas para libertar. Ele acende a luz em quartos escuros e dispara o alarme de incêndio para inquietar os corredores da religião de fachada, rígida, orgulhosa e superior. Ele invadiu o caos primitivo para trazer a luz e a beleza, a ordem e a vida. E no final, ele vai intervir da história, julgando nações, dando fim ao pecado e à morte e estabelecendo seu trono na terra, assim como ele reina no céu. Deus é o glorioso intruso na minha vida, nos meus pensamentos, na minha dor, na minha tristeza e na minha humanidade corrompida pelo pecado. Sim, o Espírito Santo do Senhor invade até mesmo a mim, vindo habitar neste meu corpo. A palavra dele é como uma espada afiada, que atravessa a minha tolerância ao pecado e, dividindo alma e espírito, ele ousadamente se intromete no meu pecado, o chama pelo nome e me desafia a deixá-lo para trás. Sim, Deus é um intruso. E quando ele salva pecadores como você, sim, você mesmo, e também você e eu, Deus está agindo da forma mais visível e impactante. Vamos orar. Pai, nós lhe agradecemos profundamente pela conversão do apóstolo Paulo. Talvez pessoas estejam nos ouvindo hoje e sentindo que elas já passaram do ponto em que podiam ter a esperança de redenção, perdão e paz. Pessoas que olham para os seus pecados e pensam: nem no coração de Deus existe graça suficiente para me perdoar. Pedimos, ó Senhor, que essas pessoas enxerguem que se Jesus salvou Saulo, transformando-o no apóstolo Paulo, ele pode plenamente salvá-las no estado em que se encontram. Por isso, Deus, pedimos para o Senhor invadir agora mesmo a vida dessas pessoas que precisam do Senhor. Amigo, se você nunca recebeu a Jesus Cristo como seu Salvador pessoal, não faz nenhuma diferença se você está ouvindo ao vivo ou nos assistindo ou ouvindo pela internet ou no rádio. Por que você não aproveita essa oportunidade para dizer: Jesus, me transforme agora, me tire das trevas para a luz, do poder de Satanás para o poder de Deus? Por que não pedir isso agora? Lembre-se de que não existe pecador capaz de pecar demais para passar do ponto onde a graça de Deus consegue o alcançar. É impossível superar a maravilhosa graça do Senhor. Receba-o agora. Creia nele. Pai, agora nós pedimos que o Senhor faça a sua vontade. E para as pessoas em que o Senhor vem tocando o coração nesse sentido, pedimos que não sejam como Festo, Agripa ou Félix. Oramos em nome de Jesus que o Senhor abra os corações para a verdade e que cada um permita que o Senhor invada a sua vida. Faça isso, Senhor, porque somos carentes e oramos em seu nome. Amém. Talvez hoje estejamos falando com alguém que tem o coração endurecido. Você trancou seu coração e não permite que Deus entre. Nós só podemos orar para que Deus abra o seu coração pela graça dele, que ele invada o seu interior, lhe mostre a luz do Evangelho e o leve a crer. Esse é realmente um milagre maravilhoso e extraordinário. E se Deus fez isso com o apóstolo Paulo, ele também pode fazer com você. Estamos muito felizes por você ter nos acompanhado hoje em Correndo para Vencer. Até a próxima.
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2: Agora 7h01. Horário de Brasília.
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2: Hoje, 11 de maio. Presente Diário traz como título Habilidades. A leitura bíblica está em Êxodo 35, verso 30 ao verso 36. Versículo-chave, 1 Coríntios 12, verso 4. Há diferentes tipos de dons, mas um mesmo Espírito. Conta-se que durante a execução da famosa obra no teto da Capela Sistina, o escultor Michelangelo teria sido questionado por que gastar tanto tempo e esforço com detalhes que não seriam vistos facilmente no chão. Deus vê, teria ele respondido, revelando que o que fazia era com excelência, dedicação e uma forma de adoração ao Senhor. No texto bíblico, lemos sobre Bezalel e Aioliabe, que receberam um dom especial de Deus tanto para fazer quanto para ensinar desenhos e trabalhos em madeira, ouro, pedras, não importava o material necessário para a confecção dos utensílios da tenda do Senhor. Tudo deveria ser feito da melhor forma e com os melhores materiais. Deus lhe deu inteligência para realizar a obra no tabernáculo, com ele mesmo ordenara. Até aquele momento, essa habilidade talvez não tivesse sido tão necessária, mas aquele momento era crucial. Deus sempre levanta pessoas capacitadas para que sua obra seja feita e executada com excelência. Porém, a igreja, como corpo, precisa de pessoas que atuem em diversas áreas, inclusive a sua. Talvez você se interesse por um campo que ainda não tenha ninguém em sua igreja para atuar. Que tal orar ao Senhor e perguntar como posso servir-lhe e aos outros com as habilidades que recebi? Nesse processo, é importante estar conectado ao corpo de Cristo em uma igreja local, pois ali que você poderá servir com suas habilidades. Deus não lhe capacita para algo se você não tivesse condição de servir aos outros. Cada habilidade encontra seu espaço: louvor, mídias, artes, liderança, ensino, intercessão, administração, cuidador de crianças ou idosos. Tudo o que você fizer, faça com coração, servindo a Deus, e Ele o recompensará. Use as habilidades que recebeu com toda a excelência para servir ao Senhor e ao seu próximo.
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12: E vem chegando Cassiane, faça diferença.

0: Cassiane, faça a diferença.
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0: Vamos juntos, daqui a pouquinho tem palavra do pastor trazendo para você uma mensagem muito especial. 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Pai. Isadora Pompeu, processo.

0: Vimos Processo com Isadora Pompeu aqui na sua RTM, agora 7:15, horário de Brasília. Vamos juntos, agora chegando Palavra do Pastor, trazendo uma mensagem muito especial. E hoje com o pastor da comunidade cristã de Jundiaí, Mário César, falando sobre depressão espiritual.
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2: Olá, ouvinte da Rádio Transmundial, aqui é o pastor Mário Zago da comunidade cristã de Jundiaí. Toda honra e toda glória ao nosso Deus por mais esse momento que Ele nos concede de compartilharmos aqui a palavra de Deus. E eu quero junto com você meditar no Salmo de número 42 e juntos nós vamos aprender aqui a superar as tristezas. Aliás, quero começar te fazendo essa pergunta. Você está triste? O que você está focando em sua mente nesse momento? Você tem ganhado com isso? O Salmo de número 13, verso 2 diz: até quando terei inquietações e tristeza no coração dia após dia? O salmista também, agora sim, no Salmo 42, diz: por que você está assim tão triste, ó minha alma? Por que está assim tão perturbada dentro de mim? Põe a sua esperança em Deus, pois ainda o louvarei. Ele é o meu Salvador e o meu Deus. Essa declaração que aparece tanto no Salmo 42 como no Salmo de número 13, descreve com clareza a condição de muitos, e talvez você esteja aí envolvido nisso também, uma condição conhecida como depressão espiritual. Essa situação é mais do que tristeza. A Bíblia, ela aborda esse tema com muita frequência. Vale a pena refletirmos sobre isso hoje, nesse dia. A depressão, ela é mais comum do que nós pensamos, tanto que a Bíblia não deixa o assunto passar em branco. Então, preste atenção aí. Quando a tristeza chegar, você precisa, primeira coisa, focar a sua vida em Deus. O Salmo 42, versículo 1 diz: como a corça anseia por águas correntes, assim por ti anseia a minha alma, ó Deus. Existem pessoas hoje que estão focando a sua vida em outras pessoas. Existem aqueles que só focam em problemas, aqueles então que só conseguem focar em si mesmo, outros que só focam a vida no passado. Isso você sabe que não resolve, pelo contrário, simplesmente aumenta a tristeza. Davi disse no momento desses: as cordas da morte me envolveram, as angústias do Sheol vieram sobre mim, aflição e tristeza me dominaram. Então clamei pelo nome do Senhor: livra-me, Senhor. O Senhor é misericordioso e justo, nosso Deus é compassivo. O Senhor protege os simples. Quando eu já estava sem forças, Ele me salvou. Salmo de número 116, versículo 3 ao 6. Então foque a sua vida em Deus. Se você tem focado a sua vida nas pessoas, ou nos problemas, ou em si mesmo, ou no passado, pare com isso. Comece a focar a sua vida em Deus. Outro princípio é suprir a sua sede através da adoração. O verso 2 do Salmo 42 diz: a minha alma tem sede de Deus, do Deus vivo. Quando poderei entrar para apresentar-me a Deus? Você foi feito para adorar. A sua alma, a sua vida precisa disso. Se você está triste, é porque provavelmente você está seco, está sem adoração. Apocalipse capítulo 4, lá no verso 11, diz: Tu, Senhor e Deus nosso, és digno de receber a glória, a honra e o poder, porque criaste todas as coisas e por Tua vontade elas existem e foram criadas. Você nasceu para adorar a Deus, você foi feito para isso, acredite. Você nunca será uma pessoa feliz se de fato não estiver realizando esse propósito em sua vida. Todavia, lembre-se que adoração somente a Deus. Só o Senhor deve ser adorado, só Ele deve ser glorificado. Você continuará triste se viver adorando a si mesmo ou a deuses feitos pelas mãos de homens. Eu não sei qual é a sua condição, eu não sei qual é a fé que você professa, qual religião você tem, mas uma coisa eu sei, que a Bíblia Sagrada, que é a nossa regra de fé, a nossa regra de conduta, ela traz para nós essa certeza, que nós fomos feitos para adorar a Deus e que há uma sede na nossa vida que só é suprida quando nós adoramos o Senhor, quando nós reverenciamos a Ele como o único Salvador da nossa vida, o único que merece ser glorificado. Outro princípio é entender que essa é a melhor hora para renovar a sua fé. Em momentos de tristeza, em dias de tristeza, é o melhor momento para renovarmos a nossa fé. O versículo 3, o salmista diz: minhas lágrimas têm sido meu alimento de dia e de noite, pois me pergunto o tempo todo, onde está o seu Deus? Jesus falou desse tipo de pessoa quando contou a parábola lá do semeador. Lá em Lucas 8, o Senhor Jesus diz: creram durante algum tempo, mas desistem na hora da provação. Você é daqueles que só confiam em Deus na hora da paz, da festa, da alegria, da vitória, do nascimento, na hora em que tudo está dando certo? Como tem sido o seu procedimento aí? O segredo é manter o coração aberto para Deus, mesmo em dias ruins. E talvez hoje você amanheceu aí meio conturbado, meio tristonho. Então é nesse dia que o teu coração também tem que estar aberto ao Senhor. A palavra do Senhor alerta lá em Hebreus 3 que nós não devemos endurecer o nosso coração, que nós não devemos fazer como eles fizeram lá no deserto, nos dias de provação do deserto, que se rebelaram e endureceram o coração contra Deus. Não feche o seu coração para Deus e nem para as pessoas. Deus promete lá em Tiago, capítulo 1, que feliz é o homem que persevera na provação, porque depois de aprovado, olha só, receberá a coroa da vida que Deus prometeu aos que o amam. Jamais fique remoendo o seu passado. Versículo 4 diz: quando me lembro dessas coisas, eu choro angustiado, pois eu costumava ir com a multidão, conduzindo a procissão à casa de Deus com cantos de alegria e de ação de graças entre a multidão que festejava. Quantas indagações vêm para a nossa vida, não é? Ah, se o tempo voltasse, ah, se eu tivesse outra chance. Todos os fatos contribuíram de alguma forma positiva para formar a sua vida, inclusive os erros. E se o passado foi melhor, se você teve um passado jóia, não diga, porque os dias do passado foram melhores do que hoje, pois não é sábio fazer esse tipo de pergunta. Está lá em Eclesiastes 7, capítulo 10. Quantas pessoas estão vivendo só do passado, não é? Quantas pessoas estão aí só pensando no que já foram, no que já fizeram? Com Jesus, e acredite nisso, por melhor que tenha sido o seu passado, com Jesus, o melhor ainda está por vir. Coloque a sua esperança em Deus. O versículo 5 declara: por que você está assim tão triste, ó minha alma? Por que está assim tão perturbada dentro de mim? Põe a sua esperança em Deus, pois ainda o louvarei. Ele é o meu Salvador e o meu Deus. Deus nunca vai te abandonar, nunca vai te deixar, muito menos te decepcionar. Acredite nisso. Seja sincero. A sua esperança de dias melhores está onde? Na quitação da casa própria, na sonhada aposentadoria, no dinheirinho lá do processo que está para sair, a esperança está no seu casamento. Eu quero dizer que se a tua esperança não estiver em Deus, a sua esperança vai falhar. Jeremias 14 diz que somente Tu podes, Senhor nosso Deus. Portanto, a nossa esperança está em Ti, pois Tu fazes todas as coisas. Você tem que estar em Deus, a sua esperança tem que estar em Deus. Jeremias também diz lá no versículo 17, Jeremias 31 diz: por isso há esperança para o seu futuro, declara o Senhor. Outra palavra de Deus para você, lá em Romanos 5, também diz isso, que somente em Deus você pode aliar esperança e tribulação, e mesmo assim não terminar afundando em tristeza. Diz o texto que, tendo sido, pois, justificado pela fé, temos paz com Deus, por nosso Senhor Jesus Cristo, por meio de quem obtivemos acesso pela fé a esta graça na qual agora estamos firmes e nos gloriamos na esperança da glória de Deus. Não só isso, mas também nos gloriamos nas tribulações, porque sabemos que a tribulação produz perseverança. Olha só que maravilha. Coloque a tua esperança em Deus, coloque a tua fé em Deus, desenvolva um relacionamento de amizade com Deus. O salmista diz no verso 6 e 8, lá do Salmo 42, a minha alma está profundamente triste, conceda-me o Senhor, o seu fiel amor de dia, de noite esteja comigo a sua canção e a minha oração ao Deus que me dá vida. A sua alma está triste? Ore, fale com Deus, receba o seu amor que vai passar. Creia nisso, creia em nome de Jesus. Confie com todas as suas forças, confie com todo o vigor que o Senhor tem te dado, que a tristeza ela é passageira. Olha só o que diz o verso 11. Por que você está tão triste, ó minha alma? Por que está assim tão perturbada dentro de mim? Põe a sua esperança em Deus, pois ainda o louvarei. Ele é o meu Salvador e o meu Deus. Sabe por que isso? Não foi o mundo que te criou, não foram as pessoas que te formaram, não será para elas que você irá prestar conta da sua vida. Se você não mudar, as pessoas que lhe feriram, acredite, vão continuar ferindo você. A mudança tem que ser na sua vida. Então, nesses passos, eu citei aqui apenas 7, uma questão de sobrevivência, uma sobrevivência física e espiritual. Então faça um compromisso hoje de buscar a Deus intensamente, de sentir mais necessidade dele em sua vida, de jamais desistir, de não ficar vivendo aí do passado, por melhor ou pior que ele foi. Dê a volta por cima, se encha de esperança, mantenha um relacionamento efetivo de amor com Deus, mais oração em sua vida, menos religião. Entende que a sua tristeza ela é transitória, não desista, não se deixe vencer pela tristeza. Existem momentos que Deus vai chorar com você, mas sabe mesmo o que Ele deseja? Deus quer sorrir com você. Olha só esse texto da palavra do Senhor. O Senhor, o seu Deus, está em seu meio, poderoso para salvar. Ele se regozijará em você, com o seu amor a renovará. Ele se regozijará em você com brados de alegria. Sofonias 3:17. Deus quer sorrir com você. Então esse é o meu desejo, que o Senhor nesse dia te abençoe, que o Senhor nesse dia possa te libertar de toda tristeza, possa te libertar de todo sentimento que tem produzido choro na sua vida, e que você dia após dia possa se alegrar no Senhor. Que Deus continue te fortalecendo, você e a sua casa, que em nome de Jesus Ele possa em breve nos conceder mais um momento de estarmos juntos falando da graça e do poder do Senhor. Fique na alegria de Deus e lembre-se, no Senhor você é mais que vencedor. Que Deus te abençoe.
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0: Muito bom dia para você, agora às 7:32. Horário de Brasília.
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0: Você chegando, participando conosco pelo nosso WhatsApp 11 974 181 456.

vamos juntos, quero mandar abraço então para Francinei Castelo Branco, tá por aqui participando, falou bom dia Fábio, ótimo dia, ótima semana para todos os ouvintes, oh, obrigado para você também. Um abraço. Obrigado, Rai Luz, pela sua participação. Um abraço para você, abraço para Elias. José Raimundo também está conosco em Boa Vista. Roberto César, João Pessoa. Osvaldo Sampaio, olha só. Um abraço, meu amigo. Falou, bom dia, Fábio, tudo bem? Que frio está por aqui, né? Hoje farei um plantão gratuito na OAB em Birigui, uma cidade vizinha aqui. Que legal, bom trabalho, bom plantão para você aí, Osvaldo. E ó, leva aquele terno bem quentinho, né? Porque tá frio, né? E tá mais frio do que estava na madrugada, gente. Quando eu vim pra cá de madrugada, estava 12 graus. Agora já está 10. Menos 2, 10 graus. Tá frio demais, viu? Também por aqui o Silas, lá no Rio Grande do Norte. André João Martins participando. Eliane, lá na Suíça, tá com a gente também. Um abraço pra você. Um abraço pra todos os ouvintes. Obrigado pela companhia. Eliane, para você e para toda a sua família aí, uma excelente semana, excelente segunda-feira. Eduardo e Ana tá lá em Macapá, tomando cafezinho, ouvindo a RTM, coisa boa. Guilherme Santos em Diamante, a gente tá falando aqui de frio, né? E por aí tá chovendo, Guilherme? É, muita chuva no sertão. Um abraço, meu amigo. E quem é esse menininho aí que você mandou aqui a foto pra gente? Criança raiz, criança brincando lá no barro, né? É sobre isso, né? Que coisa boa, pegando imunidade aí, ganhando imunidade. Valeu, meu amigo, um abraço pra você e pra toda a família. Obrigado pela companhia. Vamos com música, F. Hope cantando Sublime. Daqui a pouquinho, Café com Deus, com Rubinho Pirola.

0: João 17 diz que ele ergueu a sua voz ao Pai e ele orou por nós, aqueles que haveriam de crer. E ele disse: Pai, a minha alegria um dia se completará. Um dia, Pai, a minha alegria se completará quando aqueles que tu me deste estiverem comigo.
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3: Olá, gente querida de toda a parte onde se fala o nosso idioma. Vamos para mais um Café com Deus? E o tema que vos trago hoje é espinhoso. Trata-se de como é que podemos nos ver livres de pensamentos intrusivos, incontroláveis e constantes sobre situações e, pior, até sobre pessoas. E isso atende por vários nomes: obsessão, paixão, limerência.
4: Li o quê? Ô, cafeteiro, pera que eu vou apanhar um dicionário.
3: É limerência, aquele estado involuntário de fixação obsessiva e desejo intenso por outra pessoa, idealizada como perfeita, ideal, ou seja...
4: O último super-herói retocado do pacote. Percebeu?
3: É, mais ou menos. Isso acontece quando a mente vira novela e Deus quer escrever outro roteiro, entendem? Isso é problema quando isso manda mais do que a realidade ou Deus. Aí a paixão até parece algo lindo. Essa tal de limerência é como se fosse um artista de Hollywood com esteroides emocionais na nossa mente. Aquela fantasia constante, idealização, dependência da atenção do outro. A pessoa alvo, então, vira um ídolo disfarçado de romance. E aí começa o filme na cabeça. E se Deus quiser que seja essa pessoa? E se aquele olhar significou algo profundo? E se? E aí, já não ouvimos a razão, o que é real, e nem a Deus.
4: Ah, sim! Não há discernimento. E o sujeito ou sujeita fica só roteirizando. E já tem até casamento marcado. Só falta a outra pessoa saber.
3: E se souber, desmarca.
4: Essa parte era minha, cafeiteiro.
3: Desculpe-me, mas voltando. O desejo bíblico para as paixões, para as fantasias e até para tentar...

0: Meditação não é pararmos de pensar, é governarmos o pensamento. Em 2 Coríntios 10, 4 e 5, temos a arma contra isso, como também uma recomendação. Porque as armas da nossa luta não são carnais, mas poderosas em Deus para destruir fortalezas. Destruímos raciocínios falaciosos e toda arrogância que se levanta contra o conhecimento de Deus e levamos cativo todo o pensamento à obediência de Cristo. Notem bem, aqui não lemos "não tenha pensamentos, mas leve-os cativos", ou sob a guarda do bom senso, da virtude de Deus. Ou seja, o pensamento veio, você o aceita automaticamente ou submete-o a Cristo? Pois nem tudo que passa pela nossa cabeça merece morada no coração, entenderam? Mas vai lá, como vencermos os pensamentos maus na prática? Primeiro, identifique o que é fantasia e o que é realidade. Se só existe na nossa cabeça, já é um alerta. Amor real envolve reciprocidade, verdade, tempo e não só imaginação. Segundo, corte o combustível, o stalk, que significa vigiar, perseguir ou observar alguém de forma insistente, geralmente nas redes sociais e também de forma obsessiva, revendo mensagens, criando diálogos imaginários. Isso alimenta o fogo.
1: Você não está apaixonado. Só tá a fazer manutenção do incêndio.
0: E mais, substitua e não resista. Então troque o pensamento pela oração, por palavra, por foco em propósito, pois mente vazia vira palco de novela. E lembremos-nos, só Deus pode ocupar o centro da nossa vida. Quando alguém mais ocupa este lugar, vira idolatria e isso sempre traz ansiedade. Então, gente querida, tragamos tudo para a luz, falando com Deus com sinceridade. Senhor, isso aqui já passou do saudável, toma o controle. E é isso, vamos falar com Deus. Pai amado, obrigado pelo alerta. Tu conheces os pensamentos que nos visitam e aqueles que neles deixamos ficar. Ajuda-nos a levarmos cativo tudo aquilo que não vem de Ti. Liberta-nos das fantasias, dependências emocionais e desejos desordenados. Ensina-nos a amar com verdade, pureza e equilíbrio, e que a nossa mente seja governada por Ti e não pelas emoções. Por Jesus pedimos-te. Amém. Alô, amigos, queridos e companheiros deste café. Escrevam-nos e tragam as suas críticas e sugestões, como também repartam comigo e os que comigo produzem este programa, em que vos temos ajudado. Um abraço nosso, meu e da turma toda que vos serve, desde São Paulo, no Brasil, como em Lisboa, Portugal.
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7: Olá, meu amigo e minha amiga. Tudo bem com você? Estamos com mais um programa apresentando princípios poderosos da Palavra de Deus para transformar sua vida financeira. E continuamos aqui no livro de Números, pois os números são fundamentais para a nossa vida financeira. Agora veja só esta história inédita das filhas de Zelofeade. É realmente um nome diferente, Zelofeade. Já que estamos falando de números, o que eu posso dizer é que os números financeiros não estavam nada a favor delas. Esta história está relatada lá no capítulo 27 de Números. Dê uma olhada lá na sua Bíblia. Inclusive, eu quero citar aqui o nome dessas filhas. Elas se chamavam Maalá, Noa, Ogla, Milca e Tirza. O fato é que seu pai, Zelofeade, havia morrido. E como não havia nenhum homem na família, essas filhas não teriam direito a uma herança. Não teriam direito a uma parte da terra lá em Canaã. Pois bem, sabe o que elas fizeram? Não ficaram apenas chorando, mas tomaram uma decisão. Qual? Elas foram falar com Moisés. Mas não de forma orgulhosa ou arrogante, não. Elas se prostraram à entrada da tenda do encontro diante de Moisés. Do sacerdote Eleazar, dos líderes de toda a comunidade disseram assim: nosso pai morreu no deserto. Ele não estava entre os seguidores de Corá, e se juntaram contra o Senhor, mas morreu por causa do seu próprio pecado, e não deixou filhos. Por que o nome do nosso pai deveria desaparecer de seu clã por não ter tido um filho? Dê-nos propriedade entre os parentes do nosso pai. Está lá em Números 27, versos 2 a 4. Entendeu essa situação? Essas filhas não teriam herança, mas pediram a Moisés que a justiça fosse feita. E você, quando está numa situação financeira desfavorável, o que você faz?
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7: Pois bem, diante do pedido dessas filhas, Moisés levou o caso a Deus. E assim diz o texto: Moisés levou o caso perante o Senhor. E o Senhor lhe disse: as filhas de Zelofeade têm razão. Você lhes dará propriedade como herança entre os parentes do pai delas, e lhes passará a herança do pai. Diga aos israelitas: se um homem morrer e não deixar filho, transfiram a sua herança para sua filha. Está lá em Números 25, versos 5 a 8. Você viu o resultado? Algo que parecia completamente perdido, mediante a humilde coragem dessas filhas, mudou completamente o quadro. O próprio Deus respondeu a Moisés dizendo que elas teriam direito à herança. E o melhor de tudo, não somente elas, mas todas as filhas que não tinham irmãos seriam beneficiadas por esta regra. Isso não é maravilhoso? Este é o nosso Deus que age em nosso favor, mas que também espera essa humilde ousadia de nossa parte em momentos em que tudo parece estar perdido. Agora, diante das dificuldades e até das impossibilidades humanas, você tem orado? Você tem intercedido a Deus para solucionar o seu problema? E mais do que isso, você tem intercedido pelas pessoas que eventualmente estejam passando por problemas semelhantes ao seu?
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7: Então vamos lá. Que lições você poderia tirar desse episódio? Entenda agora mesmo que as dificuldades financeiras podem alcançar você em algum momento de sua vida. Diante dessas dificuldades, o que você pode fazer? Ore. Interceda a Deus para que o ajude na solução desse problema. Faça a sua parte. Mesmo em oração, pense como você poderia agir para solucionar esse problema. Peça ajuda de outras pessoas. O conselho é muito importante em questões financeiras. Por último, porém não menos importante, a partir do seu problema, procure ajudar outras pessoas, pois isso agrada a Deus. E olha, obrigado por estar comigo mais uma vez no programa Finanças em Ação. Princípios poderosos da Palavra de Deus para transformar sua vida financeira. Um grande abraço do seu amigo Paulo de Tarso e nos falamos no próximo programa.
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7: Muito bom dia, começando Fique por Dentro aqui pela RTM Brasil. Eu sou Fábio Zamana, comigo no estúdio Luana França. Tudo bem, Luana? Bom dia.
8: Bom dia, Fábio. Bom dia para você, ouvinte, amigo da RTM. Está no ar o Fique por Dentro, é oficial, segundou.
7: Segundou, hein, gente? Mais uma semana começando, uma semana fria aqui em São Paulo, né, Luana? Que friaca que chegou agora, né?
8: Estava com saudades, na verdade, mas eu não estava esperando com tanta intensidade, assim, logo no primeiro dia de cara, assim, nossa, que frio.
7: É verdade, 10 graus agora, gente, e na madrugada quando eu cheguei, estava 12, agora já caiu, menos 2 graus, então 10 graus aqui em São Paulo. Um frio que a Luana até já tirou o casaco do armário, né, que tava guardado lá.
8: Exatamente, eu saí e falei, não, acho que eu tô exagerando, mas aí eu saí e ainda consegui sentir frio.
7: Com esse casaco?
8: Na rua, tá muito frio de manhãzinha.
7: Olha.
8: Nossa, 5:30 da manhã, 5:40 ali, nossa. Tá doendo o frio.
7: E é sobre isso, estamos ao vivo lá pelo nosso site, você pode acompanhar em rtmbrasil.org.br. Você que tá ouvindo pelo site também, ouvindo pelo nosso aplicativo, e por onde mais, Luana?
8: Pela Rádio Vila Nova, 87,9 FM, Tonantins, Amazonas, Rádio Integridá, 91,1 FM, Santa Rosa, Peru, e Rede Semelhante. MEAP 92,3 FM Recife, Pernambuco. Bom dia.
7: Muito bom dia para todo mundo e vamos juntos nesta segunda-feira. Hoje no Fique por Dentro vamos trazer um assunto muito importante. Vamos falar sobre o rim, prevenção da falência renal.
8: Vamos falar com Natália Macedo, que é responsável técnica do Serviço de Hemodiálise e Transplante Renal do Mário Palmério, Hospital Universitário da Uniub em Uberaba.
7: Hoje teremos também Autoestima em Foco com Alice César, psicóloga clínica, Master Coach, especialista em carreira e autoestima, falando sobre escolhas conscientes.
8: Hoje também temos Tamo Junto com o pastor e jornalista Walter Fernandes, com o tema Confiança Viva.
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7: E falando sobre o nosso tema de hoje, os rins, que desempenham funções essenciais para o equilíbrio do organismo, como a filtração do sangue, a eliminação de toxinas e também o controle da pressão arterial.
8: Quando esses órgãos deixam de funcionar adequadamente, ocorre a falência renal, condição grave que compromete a qualidade de vida e pode levar à necessidade de diálise e transplante. Diante disso, a prevenção torna-se fundamental.
7: Entre os principais fatores de risco risco para falência renal estão doenças crônicas como hipertensão e diabetes, além de hábitos prejudiciais, como alimentação inadequada, consumo excessivo de sal e baixa ingestão de água.
8: O uso indiscriminado de medicamentos, especialmente anti-inflamatórios, também pode causar danos progressivos aos rins. Por isso, o acompanhamento médico regular é indispensável, sobretudo para pessoas que já apresentam essas condições.
7: E a adoção de hábitos saudáveis é um dos pilares da prevenção. Manter uma alimentação equilibrada, rica em frutas, verduras, com baixo teor de sódio, contribui para o bom funcionamento renal.
8: A prática de atividades físicas, o controle de peso e a hidratação adequada também são medidas eficazes.
7: Outro ponto importante é a realização de exames periódicos que permitem a detecção precoce de alterações na função renal. Quanto mais cedo o problema é identificado, maiores são as chances de controle e de tratamento eficaz.
8: Assim, prevenir a falência renal não depende apenas de intervenções médicas, mas principalmente de escolhas conscientes no dia a dia. Cuidar dos rins é investir em saúde, bem-estar e qualidade de vida a longo prazo.
7: E para falar sobre o tema, rim, prevenção da falência renal, fique por dentro, daqui a pouquinho recebe Natália Macedo, responsável técnica do Serviço de Hemodiálise e Tratamento Renal do Mário Palmério Hospital Universitário da Uniub em Uberaba.
8: Então você já sabe, está mais que convidado para participar conosco através do nosso número, que é o 11974-181-456.
7: Pelo nosso e-mail, pode mandar também sua mensagem, sua pergunta, sua dúvida, fique à vontade. ouvinte@rtmbrasil.org.br.
8: Lá no Facebook, facebook.com/radiotransmundialoficial.
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7: 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É bom demais. Vamos então com a previsão para essa segunda, Luana?
8: Vamos sim.
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8: Vou começar falando da região sul. A segunda-feira será de tempo firme e predomínio de sol entre poucas nuvens. A massa de ar frio mantém as temperaturas baixas, com possibilidade de geada em áreas do Rio Grande do Sul, Santa Catarina e sul do Paraná. O mar segue agitado no litoral da região, mas há previsão de chuva significativa ao longo do dia. Falando agora da região sudeste, a frente fria continua provocando chuva no Espírito Santo, no litoral de São Paulo, no Rio de Janeiro e na zona da Mata Mineira. As pancadas podem variar de moderada a forte intensidade em alguns momentos. Em São Paulo, a semana começou com chuva fraca. Na terça-feira, amanhã e quarta-feira, o tempo deve ficar mais seco com a elevação das temperaturas. Já entre quinta e sexta-feira, a chuva volta a ganhar força, com novas precipitações previstas também para o domingo. Falando agora da região centro-oeste, o tempo segue firme na maior parte da região. Há previsão apenas de chuva fraca no extremo norte do Mato Grosso. O destaque fica para o frio nas primeiras horas do dia em Mato Grosso do Sul, sul de Goiás e sudoeste do Mato Grosso. No decorrer da semana, o calor volta a ganhar força. Já na região norte do país, a alta umidade favorece chuva frequente no Amazonas, Pará, Roraima, Amapá e norte do Tocantins. Há risco de temporais em alguns pontos da região. Já no Acre, Rondônia e sul do Amazonas, o tempo fica mais firme, com predomínio de calor e poucas chuvas. Agora, para finalizar com a região Nordeste, a circulação de ventos mantém chuva entre o Rio Grande do Norte e Sergipe, além da região de Salvador. Também há a previsão de pancadas mais fortes no Maranhão, Piauí e Ceará. Nas demais áreas, o tempo continua quente, com períodos de sol e variação de nuvens. Essas foram as informações da previsão do tempo para essa segunda-feira com fonte Clima Tempo. Fábio.
7: Maravilha, Luana. Vem chegando o Autoestima em Foco.
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10: Olá, esse é o nosso Autoestima em Foco de hoje e eu quero falar com você sobre escolhas. A gente gosta de acreditar que as nossas escolhas são totalmente racionais. Mas o que eu quero te dizer é que, na prática, a maioria das nossas escolhas vem do automático. A gente compra algumas vezes sem precisar, adia algumas decisões importantes, evita olhar o que incomoda e depois tenta se justificar. Mas por trás disso, existem emoções e algumas delas não muito bem resolvidas. Quando nós olhamos para a nossa autoestima, nós acolhemos também as nossas emoções e identificamos os nossos padrões. E isso influencia diretamente nas nossas escolhas. Porque quando a gente não se sente suficientemente bem para uma escolha consciente, muitas vezes a gente vai procurar uma validação, um alívio e até um controle em algo que não deveria ser. As nossas escolhas são conscientes quando temos presença, quando olhamos de fato o que é bom, o que não é. Escolher melhor não é só pensar melhor, é também se conhecer melhor, para que algo que esteja acontecendo naquele momento na sua vida não interfira nessa escolha. Então, autoconhecimento é a chave para que a gente tenha escolhas melhores. Pensa nisso e permita-se. Resgate a sua identidade, viva a sua essência. E se você quiser saber sobre esse ou outros temas, me siga em alicecesarconz.oficial. Um abraço e até o nosso próximo encontro.
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7: Chegando às principais notícias desta segunda-feira, 11 de maio, começando com destaque nacional. O governo federal lança amanhã, terça-feira, o programa Brasil contra o Crime Organizado em cerimônia no Palácio do Planalto.
8: O plano prevê investimento de 11,1 bilhões de reais, incluindo recursos para estados e municípios.
7: A iniciativa será dividida em quatro eixos: combate ao financiamento de organizações criminosas, segurança no sistema prisional, aumento da resolução de homicídios e enfrentamento ao tráfico de armas.
8: Entre as ações previstas estão fortalecimento das forças integradas de segurança, modernização de presídios, ampliação de bancos genéticos e operações de regiões de fronteira.
7: E o programa também prevê integração entre órgãos de investigação e inteligência.
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8: A Câmara dos Deputados aprovou um projeto que prevê a criação de corredores ecológicos em rodovias e ferrovias para reduzir atropelamentos de animais silvestres.
7: E a proposta institui um Plano Nacional de Segurança Viária para a Fauna Silvestre e um Cadastro Nacional de Acidentes com Animais.
8: Entre as medidas previstas estão sinalização, redutores de velocidade, cercas e passagens aéreas e subterrâneas para a fauna.
7: E o projeto também determina uma das áreas com maior incidência de acidentes.
8: Segundo estimativas apresentadas no Congresso, milhões de animais morrem todos os anos em acidentes nas estradas brasileiras.
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7: E começa nesta segunda-feira a abertura do sistema de pagamentos dos cartões de Vale Refeição e Vale Alimentação.
8: A mudança permitirá que os cartões sejam aceitos em diferentes maquininhas em todo o país a partir de novembro.
7: E as novas regras fazem parte da regulação continuação do Programa de Alimentação do Trabalhador e deve atingir mais de 22 milhões de brasileiros.
8: O governo também definiu limite para taxas cobradas de estabelecimentos e reduziu o prazo de repasse dos valores para 15 dias.
7: Corrigindo 22 milhões de trabalhadores e o uso dos cartões, continua restrito à compra de alimentos.
8: Segundo o Ministério do Trabalho, a medida busca ampliar a concorrência e a liberdade de escolha dos usuários.
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7: Agora destaque internacional, o presidente dos Estados Unidos, Donald Trump, afirmou neste último domingo que rejeitou a proposta enviada pelo Irã para um acordo de cessar fogo no conflito no Oriente Médio.
8: O governo iraniano defendia o fim das ações militares, suspensão temporária de sanções ligadas ao petróleo e garantias contra novos ataques.
7: O Irã também alertou que países que apoiarem sanções poderão enfrentar dificuldades na passagem pelo Estreito de Hormuz.
8: Conflito entre Estados Unidos, Israel e Irã segue com ataques em diferentes regiões, além de impactos no Líbano e em países vizinhos.
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7: E o cruzeiro MV Rondio segue nesta segunda-feira com a retirada final dos passageiros no porto de Granadilla, na Espanha.
8: Após o desembarque, o navio deve seguir para a Holanda, onde passará por desinfecção.
7: E cerca de 30 tripulantes permanecerão a bordo.
8: Segundo a Organização Mundial da Saúde, 6 casos de hantavírus foram confirmados entre passageiros. Ou melhor, entre passageiros do cruzeiro, com 3 mortes e registradas.
7: Autoridades da França e dos Estados Unidos também confirmaram novos casos positivos entre passageiros repatriados.
8: Os demais passageiros seguem em monitoramento e passam por novos testes após o desembarque.
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1: Dizem que no frio a gente usa preto, Luana, é isso?
2: Eu tô arrumando alguma desculpa para usar os meus pretos, que são vários.
1: É, então, mas eu já falei que no meu caso isso é verdade. Isso é verdade verdadeira. Eu uso preto só no frio. No verão vocês nunca vão me ver de preto, gente.
3: Não, mas eu amo preto.
1: Você gosta de preto? Nossa. Até no verão?
3: Verão, inverno, outono, primavera.
1: É mesmo, Matheus?
3: Todas as estações usamos preto. Isso não aí.
1: Você
3: com grande
1: é o time
3: quantidade.
1: Da Luana, então, eu não.
3: Não em grande quantidade, mas usamos. O preto é sinônimo de elegância.
2: Ah.
1: De quê?
3: De luxo.
1: Ah, é? Significa luxo?
3: Não, acho que luxo, se eu não me engano, é... Não, acho que é preto também. Acho que é preto. Eu lembro que tem outra cor.
1: O preto é uma coisa, é uma cor mais básica, né? Combina com tudo. Se tá com preguiça de pensar, põe preto.
3: Concordo. Hoje eu não pensei muito também, não.
1: Só pegou a blusa preta?
3: Não, eu pensei e falei, gente, só preciso de um moletomzinho pra manter o calor corporal.
1: E tá quentinho aí?
3: Nossa, demais.
1: Ah, que bom. Isso
3: aqui
1: é bom.
3: A salinha também tá quentinha, viu, galera? Aqui tá...
1: É, aqui estamos com 22 graus, viu, Samuel? E aí, como lá fora tá menos que isso, bem menos que isso, aqui
3: tá
1: quente,
3: 8.
1: Né?
3: Lá que fora coisa. Tá 8 graus.
1: Aí a gente tem a sensação de que aqui tá quente.
2: Exatamente.
1: Exatamente. Mas e aí, Matheus, o que você conta?
3: Ah, temos muitas notícias boas. Ah. O frio chegou também. E também queria dizer que... Feliz Dia das Mamães! Você, mãe de pet, mãe de papagaio, mãe de pestinha, vulgo filho, né? Que mãe de princesas, né? Deixando claro que tem diferença de cuidar de menino e menina, né?
1: Príncipes.
3: Não, depende também.
1: Falando em princesas e príncipes, nossa, eu assisti a live do DNC Cast. Que legal, Mati, né? Matheus, a sua história, né? A sua história de vida, seu testemunho. Pra quem perdeu, gente, vale muito a pena assistir. Porque foi muito bom, né?
3: É, eu descobri também que tem um filme com o protagonista tendo a mesma doença que eu. Descobri com a Renata. Mentira que você tem tal coisa. Eu falei, tinha, né? Ela, não, tem um filme que fala da mesma coisa. Eu falei, que legal, não sabia. Eu fui, tô pra assistir o filme depois também.
1: É, isso aí, muito emocionante, com direito a choro.
3: Nossa, eu graças a Deus eu chorei quietinho. Acho que a câmera nem tava em mim quando eu chorei.
1: Ah, mas deu pra ver você limpando.
3: Assim. É, eu limpei um pouquinho.
1: Mas não tinha muito legal, chorar, gente, quem não. Perdeu, vale muito a pena, foi um especial aí, né? Gostei de conhecer sua mãe, já gostava dela, agora gosto mais, vou gostar mais quando eu conhecer pessoalmente.
3: Dona Elzira,
1: um beijo a Dona Elzira. Mas é isso, foi muito bom, gente. Quem perdeu, muito corre lá mesmo. No canal do YouTube, tá bom? Essa live especial Dia das Mães também, a Lara, junto com a mãe dela, né? Então foi realmente incrível, tempo muito especial.
3: Né, Dona Maria, vulgo mãe de todos, né? Ela terminou o programa adotando eu, Diego, querendo adotar o Pedro, eu, Luiz.
1: E como é que foi a comemoração do Dia das Mães?
3: Ah, tranquilinho.
1: Comprou presente pra mamãe?
3: Não, eu falei que o presente dela é a paz, né?
1: É a paz.
3: Eu ficar fora de
1: aí
3: casa.
1: Não vale, né, Matheus?
3: Eu ficar de fora de casa uma semana, assim, dar trabalho. Nunca dei trabalho, mas...
2: Uhum.
1: Uma... Ah, desculpa. Tá bem. É a desculpa.
3: Ela falou isso no programa de sexta, gente.
1: Ô Alzira,
3: falou... é desculpa. Ela falou no programa de sexta que eu nunca fui de dar trabalho.
1: Mas e presente?
3: Presente? É que o dela vai chegar ainda, né? Que eu tô esperando receber dia 15.
2: Olha só.
1: Ah, então tá bom, Matheus. O que você conta pra gente dos jogos aí, do resultado do fim de semana?
3: Final de semana, Dia das Mães. Final de semana, 12 empates também, né? Tivemos a 15ª rodada do Brasileirão. No sábado, tivemos o Coritiba em casa, que empatou com o Internacional em 2x2. O Fluminense também ficou no empate em 2x2 com o Vitória. E agora, pra minha querida manhinha, pra Raluz, o Bahia foi derrotado. Foi derrotado pelo Cruzeiro por 2x1. Ela que sempre pede pra me dar ênfase na derrota do Bahia. Eu tô dando ênfase agora. E no domingo, o Remo e Palmeiras empataram em 1x1. Nunca fiquei tão feliz com o empate, né? Tivemos o Atlético Mineiro e Botafogo que também ficaram no empate em 1x1. O Mirassol também ficou no empate em 1x1 contra a Chapecoense. E a grande notícia do final de semana... Dia das Mães, alegria do povo brasileiro, o Santos finalmente ganhou um jogo superando o Bragantino por 2x0, e detalhe, quem que marcou o gol? Quem?
2: Detalhe?
1: O José.
2: Não,
3: pré-copa.
1: Pelo... O José.
2: Não, mas eu preciso falar, que golaço, viu? Eu tava com saudade de ver ele jogando dessa forma, tá vendo?
3: Nossa, maravilhoso. Então,
2: mas eu fico mais revoltado do que feliz. Sabe por quê? Porque se concretiza ali, de fato, se prova que ele tem talento e não quer jogar. Essa é a verdade.
1: É, usar os talentos dele.
2: Quando eu vejo assim, eu vejo essas partidas...
1: Presidente falou sobre isso hoje, gente, ó. Habilidades.
2: Exatamente.
1: Então é isso, é usar as nossas habilidades pra Deus. Neymar, use.
2: Exatamente, eu fico mais revoltada.
3: Compre o surpreendente diário, Neymar.
1: Compre. Não, a gente até manda pra ele. Monta um kit aí. Ricardo Crosquins faz um kit bonito pra ele.
3: Nossa, bonito. Eu faço questão de entregar.
1: Você vai lá na mansão dele.
3: Nossa, eu faço esse sacrifício. Eu acho que eu faço esse sacrifício. Mas fiquei feliz com o resultado. Neymar, que toda vez que chega perto da Copa, o bichinho começa a performar bastante, viu?
2: Você acha que um mês é suficiente?
3: Pra mim, acho que 5 dias é bastante.
2: Pra convencer.
3: Se ele querer... E jogar mesmo que ele joga. Acho que em uma semana, 2 jogos, ele consegue convencer o Ancelotti.
1: É, não sei não. Vamos aguardar aí, né? Pra ver se vai ter figurinha do Neymar no álbum.
3: Vamos fazer outro bolão? Valendo outro chocolate?
2: Você acha mesmo que ele vai ser convocado?
3: Eu acho. Porque ele já está na pré-lista, né? Vazaram a pré-lista do Ancelotti e o nome de Neymar Júnior.
1: Vazou a lista?
3: Vazou. E o nome dele estava lá. Então assim, se o nome dele
1: mesmo
3: está lá...
1: Mesmo antes desse jogo...
3: Mesmo antes desse jogo.
1: Ah, estranho. Estranho. É. Quem que acha que o Neymar vai levantar a mão aí? Só o Mati Matheus.
3: Tô levantando o pé também.
1: Olha, vamos ver. O desafio lançado aí, né? Desafio lançado.
3: Mas temos mais notícias boas aqui hoje.
1: É.
3: Temos, né? Que, assim, boas pra mim é mais ou menos também, né? Porque o outro paulista que foi vitorioso foi o Corinthians... Que triunfou sobre o tricolor paulista. 3-2, Corinthians sobre o São Paulo. Eu tô vendo isso de... Aí, ó. Ó. tô de olho, rapaz, agora. Assim, o São Paulo, querendo ou não, jogou bem. Porém, aquilo, Corinthians em casa com a torcida a favor é complicado. E também tivemos o Grêmio, que foi derrotado pelo Flamengo.
1: Ainda bem que a gente não foi nesse jogo.
3: O Grêmio foi derrotado pelo Flamengo por 1-0. E o Vasco da Gama vai encerrar o nosso boletim hoje, porque ele venceu o Atlético Paranaense por 1-0 também. Mas quero dar destaque para os jogos do São Paulo, do Santos e do Palmeiras. Que o maior venceu, né? O maior venceu.
2: Não sei disso não, viu? Porque foi um jogo muito polêmico. Cenas que não foram, de fato, comprovadas, que foram feitas. E agora eles estão analisando por... Não sei o que eles estão analisando, né, na verdade. Mas enfim, foi golaço que fez ali, viu? Que erro do goleiro ali, do passe ali. Nossa, foi muito bonito.
1: Cara,
2: de
1: uma vez melhor. Mônica Cunha tá assistindo, falou: gente, um abraço pra Luana, um abraço pro Matheus, um abraço pra você, Fábio. História linda mesmo do Matheus assistindo esse cast. Que bom, Mônica. Obrigado aí pela participação. Quem também falou que assistiu foi a Noilma. Noilma também assistiu. Falou que concorda com você na questão do preto. Falou que usa preto o tempo inteiro, embora não seja eu seja magra e tenha um alinhamento corporal slim. Amo preto. E falou que assistiu você também lá no YouTube. Achou lindo, emocionante. E ela está também concordando com você e acha que o Neymar vai sim para a Copa.
3: Obrigado, galera. Obrigado.
1: Mais um voto para quem acha que vai para que o Neymar vai para a Copa.
3: É isso, eu tô falando.
1: Dia 18, então, que vai sair o resultado?
3: Dia 18...
1: Essa 19. Semana já, então. 18 ou 19? É no acho fim de
3: é
1: semana já.
3: Acho que é 19.
1: Ah, então é semana que vem.
3: Se for segunda-feira, é 18.
1: 18, segunda-feira.
3: Ah, então é 18, é 18.
1: Então dia 18, realmente, daqui uma semana, Mati Matheus, a partir de hoje, começa uma dieta nesse propósito.
3: Dieta? Não. Calma lá, dieta... A minha dieta já tá apertada. Agora fazer por causa de Neymar... Eu gosto do Neymar, mas por causa de Neymar, fazer dieta é triste.
1: É, não vale a pena?
3: Não.
2: Ainda bem que você sabe.
3: Não tá valendo a pena nem fazer pro Santos, quem dirá pro Neymar, pô.
2: Ainda bem que você sabe.
3: Assim, mas quando ele chegar na Copa, eu faço um jejum intermitente até o Brasil ser campeão.
1: ai, a Miriam Castro tá te mandando um abraço também. Falou que adorou conhecer a Isaura.
3: Ah, gente, minha... Swim bem que, mano, todo mundo acha que começou querendo entrar ou na família da Lara ou na minha família, né?
1: É.
3: Porque no chat, a gente nunca teve tanto chat, Fábio.
1: Não, bombou. Mas as histórias foram surreais, né? Foi muito legal.
3: Só que assim, a gente viu...
1: A história da mãe dela quando conversou, entrou na loja, conversou com o manequim, né? deu muita risada.
3: Não, a tia Maria, vulgo mãe Maria, né? Que agora ela é a Santinha. Nossa, só tinha fã-clube de Dona Isaura e Santinha. O programa era delas. Eu e a Lara tava ali só assistindo.
1: O destaque foi pra ela. Sinto muito falar, né?
3: Não, sinto muito não. Foi maravilhoso. Não precisei trabalhar.
2: Ah, é sobre isso.
3: É isso, galera.
1: Adeus. Vai tchau, na tchau. Sombra e cumprimento o Edu Chaclian, que tá ali, ó. Tá lá fora,
3: se
1: lá.
3: O Santista é nosso.
1: Não, ele é corintiano.
3: Ah, então não vou cumprimentar.
1: Mas ele
3: não.
1: Vai
2: mas ele
1: no...
2: tá feliz.
1: Não, o Edu Chaclian é de boa. Ele vai até no estádio lá de São Paulo, Morumbi. Inclusive, ele tá me devendo me levar lá. Nunca foi ele que vai me levar lá.
3: Aí sim.
1: Tô esperando.
2: Que legal.
1: Não, não vai mais? Vai, né?
2: Vai
1: é a camisa de São Paulo ainda. Adeus, Mati.
3: Valeu.
1: Adeus.
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0: 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E hoje, com uma participação especial, Edu Chacriano, nosso estúdio direto do calor, porque lá tava quente, não tava, Edu?
1: Não, tá frio também.
0: Tá frio também?
1: Fui eu que trouxe o frio pra vocês aqui.
0: Não, mas você trouxe muito frio, hein? Porque hoje eu acho que é o dia mais frio do ano, né?
1: O importante é não chover. Porque se ficar frio e sair sol, você continua a fazer tudo e com mais vontade, né?
0: E os treinos e a academia, como é que tá?
1: Tá bom.
0: Agora você trabalha numa academia na parte da tarde?
1: Eu trabalho à tarde, mas eu ainda atuo com personal e consultor físico, né? Eu tenho dois alunos aqui em São Paulo com consultoria. E como eu trabalho com uma área mais especializada, né, em harmonização corporal, entra a fisiologia, alimentação. É gostoso. O importante é não parar, né?
0: É verdade.
2: Que legal.
0: Que legal. E aí você veio pra cá pra atender esses alunos e aproveitar e passear um pouquinho?
1: Eu vim pra um evento de louvor. Eu criei uma banda aqui 40 anos atrás. E no ano seguinte que eu criei a banda, eu entrei na Polícia Federal, tive que sair de São Paulo. E eles continuaram. E aí depois de 20 anos eles pararam, decidiram fazer um remember, me chamaram. E
0: olha,
1: foi muito gostoso, né?
0: E foi nesse fim de semana?
1: Foi nesse fim de semana num estúdio. Veio também o Pastor Manga, do Oficina G3.
0: Sim.
1: Que influenciou o pessoal no começo da década de 80, 90, né? Trazendo um pouquinho de rock e tal pra música evangélica, assim. Foi legal, porque a gente fez um mixer.
0: Que
1: da
0: legal,
1: evolução
0: Edu.
1: Musical, né? A minha parte foi Vencedor, Logo, Zelo, que é a minha geração, né? Mas como eu fazia o vocal da banda, foi muito gostoso.
2: Que nossa, maravilha! Edu. Que legal!
0: Edu, cada vez que ele vem aqui, ele revela uma nova habilidade pra gente.
2: Exatamente.
0: Aí, né? A gente descobre uma novidade do Edu.
1: É porque a gente já tá um pouquinho rodado na vida, né?
0: Tá nada, você é um exemplo pra gente.
1: Tô
0: aí
1: com quase 70 anos, mas olha, o negócio é não parar, gente.
0: É, e cada vez mais, né, a gente fala sobre atividade física, sobre alimentação, né, como é importante tudo isso. Hoje o tema é sobre os rins, né, e também a gente vai falar sobre isso, a importância da alimentação na prevenção, né, na saúde aí do nosso rim, que tem esse trabalho tão importante para todos nós, né, Edu?
1: Ô, Fábio, eu acho que, pelo que eu aprendi com a minha vida, não é só atividade física, é uma filosofia de vida. Entra a parte física, emocional, espiritual, comportamental, entendeu? Então, se você não se conhecer e não se permitir buscar o teu melhor, você vai se oxidar, infelizmente, cada vez mais. E a gente sabe, né, a gente vê as matérias de saúde aqui, que uma vida oxidada, ela enferruja e adoece. Né? E uma vida alcalina não. Então vamos espiritualizar isso aí também, né? Você alcalinizando com o Espírito Santo, dificilmente a oxidação do pecado vai fazer dano na tua vida.
0: Muito bom,
2: sabe,
0: muito
2: as
0: bom.
2: Palavras.
0: Bom, tem um pessoal aqui com a gente, né? Vamos lá, Luana, rapidinho. Graça Sena, São Luís, tá com a gente. Mandou foto aí com a família comemorando o Dia das Mães. Olha só que legal. Obrigado, Graça. Quem mais tá com a gente?
2: A Berenice tá falando que tá sol lá, mas não tá aquecendo, não. Tá frio.
0: Olha só. A Vera aqui de São Paulo também está participando com a gente, falou que não assistiu o NCCast, quer assistir. Tá lá no YouTube, arroba RTM Brasil, corre lá para assistir, tá bom? RTM Brasil ou do Na Contramão? Não, nos dois teve, né?
2: No Contramão.
0: Só na Contramão? Arroba Na Contramão?
2: Isso, no canal
0: então,
2: do YouTube.
0: Arroba...
2: Na Contramão.
0: Na Contramão RTM, corre lá que tá lá, tá bom? Obrigado pela participação. Quem mais, Luana?
2: Vera Pires de Passo Fundo, Rio Grande do Sul, ligadinha. Matheus também, de Minas Gerais. Luciana também, ligadinha, Fábio.
0: Um abraço para todo mundo. E o Edu vai ficar um tempinho com a gente aqui ainda, né? Já tem café ali, viu?
1: Até sem as 9h30.
0: Sem açúcar para tomar ali com a gente.
1: Opa, show de bola.
0: Para ver se esquenta um pouquinho desse frio aí, viu, Edu? Sempre um prazer te receber, meu amigo.
2: Muito obrigada pela sua participação.
0: Vamos pro intervalo e a gente volta já daqui a pouquinho. Tamo junto e na sequência a entrevista.
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10: O senhorzinho de forte sotaque suíço nos causou admiração logo no dia em que o conhecemos. Chegava aos estúdios da rádio na Itália animado, pronto para um momento de oração e nunca de mãos vazias. Trazia consigo, pelo menos, uma caixa cheia de literatura. Livros para todas as idades, marcadores de página e calendários. Kurt Ost era um comerciante igual aos outros, mas diferente. Vendia a ideia de seus produtos com entusiasmo e trazia sempre uma novidade. Na hora do pagamento, o comprador naturalmente questionava: quanto custa? A resposta de Kurt encabulava até os mais muquiranas. A oferta que você quiser e se puder deixar. No site de sua editora, a Solideu Glória, uma vasta gama de obras. Todas em promoção por tempo interminável. 0 euro e frete grátis. Imperdível. A associação ainda mantinha uma atividade missionária na Romênia com ações sociais e de testemunho do amor de Cristo. Foram 40 e tantos anos de trabalho em solo italiano. 4 décadas contrariando a lógica das contas que tinham tudo para fechar no vermelho. Kurt Ost explicava a engenharia matemática com extrema facilidade. É Deus quem nos mantém. Há poucos dias, o autor da história escreveu o capítulo final da vida terrena do generoso homem, um personagem que nos deixou milhares de volumes impressos e exemplos estampados em nossos corações. Ao Eterno que sustentou a sua generosidade, toda honra e toda glória. Seguimos por aqui, com a responsabilidade de sermos mais desprendidos e dependentes do Senhor da missão. Tamo junto. Avante.
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1: E o tema de hoje, RIM, prevenção da falência renal. E para falar sobre esse assunto, recebemos Natália Macedo, responsável técnica do Serviço de Hemodiálise e Transplante Renal do Mário Palmério Hospital Universitário da Uniub, em Uberaba. E é um prazer recebê-la aqui, Natália. Seja muito bem-vinda ao Fique Por Dentro RTM Brasil. Bom dia.
2: Bom dia, muito obrigada pelo convite. É um prazer participar com vocês.
1: Prazer é todo nosso para falar sobre esse assunto, então, que é tão importante, né, Natália? Eu queria que você começasse contando para a gente quais são, então, as principais funções aí dos rins e por que eles são tão importantes para o nosso organismo.
2: Bom, então, quando a gente fala sobre o rim, a gente tem pouco conhecimento, muitas vezes, né, pelas pessoas, sobre principalmente a nossa especialidade, a nefrologia, quem cuida dos rins, mas a gente tem que lembrar que é um órgão vital. Os nossos rins, eles são responsáveis por filtrar efetivamente o nosso sangue, então todo o metabolismo durante o nosso dia gera várias toxinas. E se os nossos rins não estão funcionando adequadamente, essas toxinas não são liberadas, né, do nosso organismo, e isso a longo prazo pode gerar várias consequências. Então, uma das principais funções é essa, né, limpar as toxinas do nosso sangue e, além disso, controlar a quantidade de líquido que vai permanecer no nosso sangue também, né, no nosso organismo. E, além disso, participa de outras funções também que a gente fala como funções endócrinas, participação no controle da anemia, no controle da pressão arterial. Então, é um órgão assim que a gente, tão pequenininho, mas com múltiplas funções, e essas são as principais.
3: E a gente fica imaginando, então, quais são os sinais, Natália, que podem indicar aí que essa função está comprometida?
2: Bom, então, nos estágios iniciais, né, naquelas perdas discretas de função do nosso rim, inicialmente a gente não vai ter grandes sintomas, então a gente fala que a doença renal crônica muitas vezes é assintomática, mas quando a gente está em estágios um pouquinho mais avançados, os principais sintomas vai ser um descontrole da pressão, então o paciente começa a ficar com a pressão alta, mais adiante a gente começa a ter um pouco de enjoo, náusea, uma perda de peso, e até mesmo a gente pode começar a ter inchaço e redução do volume da urina, mas isso a gente vai ver mais em estágios mais avançados. No início, geralmente, é uma doença assintomática.
1: E essa doença, ela pode ser hereditária ou ela a gente acaba desenvolvendo por conta de tudo isso aí que você já falou, esses maus hábitos, né, a falta de água também adequada, como a gente até comentou no destaque também, ou pode ser hereditário também?
2: Pode. A gente pode ter doenças hereditárias levando a doença renal. A principal delas é a doença renal policística, né? Então, aquele paciente tem vários cistos nos rins, isso geralmente é hereditário, além de outras doenças hereditárias. Mas hoje em dia, a principal causa de doença nos rins, de longe, é pressão alta e diabetes que o paciente não controla adequadamente.
3: Agora, Natália, quais são os principais fatores de risco para desenvolvimento da falência renal?
2: Bom, então, como eu acabei de comentar, né, pressão alta e diabetes, quando não tratada adequadamente, são as principais causas de doença renal crônica. Além disso, obesidade também interfere e é um fator de risco, hoje em dia muito presente, né, no nosso dia a dia para a doença renal. O tabagismo também entra como um fator de risco e as doenças genéticas.
1: E aí acho que a gente pode entrar também nessa questão da alimentação, né? O que é que a gente pode fazer na questão da prevenção, na questão da água. Essa questão da água também é muito polêmica, né? Porque as pessoas falam assim, ah, você tem que beber bastante água. Mas esse bastante água acaba sendo muito relativo, né? Porque ele depende de cada pessoa e tem gente que acaba exagerando também nesse bastante água. Então eu queria que você falasse sobre isso, a importância da água, a importância da alimentação e qual é a recomendação também dessa quantidade certa pra gente.
2: Isso. É sempre uma dúvida frequente, porque o bastante água também não é para beber 5 litros, 7 litros de água, que isso também

0: é aquele uso de medicamentos em alta intensidade, com bastante frequências, com intervalos pequenos, também pode agravar essa situação?
1: Pode. A gente tem alguns medicamentos mais problemáticos quando a gente fala em doença renal. Então, o mais clássico no nosso dia a dia, que os pacientes usam com muita frequência, são os anti-inflamatórios. Então, nimesulida, ibuprofeno, todos esses medicamentos que a gente usa para dores, na verdade, deveriam ser evitados e usados com muito mais prudência do que são hoje em dia. Então, o mais comum e o mais, assim, né, orientado para ser evitado pensando nos rins são os anti-inflamatórios.
2: Recebemos a participação da Luciana, está aqui em São Paulo, e ela quer saber se pedra nos rins está relacionado com doença renal.
1: Sim. As pedras nos rins, a gente tem várias causas de formação de cálculo, desde doenças genéticas até alterações comportamentais mesmo. E se a gente não trata, se esses cálculos obstruem ali a saída, né, do nosso rim, da saída do xixi efetivamente, ele pode gerar lesão e instalação de doença renal a longo prazo, sim. Então precisa ser tratado.
0: Outro fator, Natália, é a prática de atividades físicas. Também pode contribuir para a saúde renal?
1: Sim. Hoje em dia a gente tem recomendações muito claras já para a realização de atividade física na doença renal crônica. Então, pelo menos, assim, no mínimo 3 vezes na semana, 30 minutos de duração, cada uma delas tem uma repercussão muito boa e muito significativa no controle da doença renal.
2: Eu queria que você falasse agora também sobre a queda, né? Muitas vezes a pessoa cai, acaba batendo, né? Machucando os rins e acaba desenvolvendo algum problema. Eu digo isso até por experiência. Minha mãe, infelizmente, faleceu por isso, né? As minhas tias contam que ela caiu na casa do meu avô, bateu, lavando a cozinha, né? Bateu os rins lá, atingiu os rins nessa queda e ela não falou pra ninguém. Ficou doendo, aquela dor foi passando e depois atrofiou os rins dela, né? Ela começou a fazer hemodiálise e tudo e aí, infelizmente, ela faleceu na máquina, né? Fazendo a hemodiálise, isso há 32 anos atrás, né? E eu queria que você falasse sobre isso, qual a prevenção, né, nessa questão de queda? Quando a gente cai, a gente tem que observar alguma coisa, precisa fazer algum exame para ver se está tudo bem com o rim, qual é a orientação e a indicação, a incidência disso também, né?
1: Assim, quando a gente tem trauma renal, né, geralmente em traumas de impacto maior, em traumas ali na região dorsal, ali lombar, que é onde fica localizado o nosso rim, a principal consequência vai ser formação, por exemplo, uma lesão ali no rim, formação de hematoma, isso pode comprometer o funcionamento. Então, quando a gente tem algum tipo de trauma ou de baixo impacto na região da lombar ou um trauma de grande impacto, idealmente, se tem repercussão com dor, a gente orienta a fazer um exame de imagem. Por quê? Se às vezes tiver um hematoma, alguma outra alteração que necessite de abordagem, essa abordagem tem que ser feita rapidamente, vamos falar assim, para evitar uma progressão com lesão de doença. Mas geralmente são traumas unilaterais, né? Às vezes, ainda mais no caso que você mencionou, geralmente provavelmente foi um trauma de um lado só. E habitualmente não vai levar a alteração do outro rim. A gente só vai alterar aquele rim que foi afetado. Então, o trauma a gente avalia se há hematoma naquele rim onde foi elevado o trauma mesmo.
0: Agora, Natália, como você mencionou no começo da entrevista sobre os sintomas, a gente fica imaginando, né? Só quando ele está um pouco mais grave a gente consegue detectar, né, aquela questão. Mas quais os exames são essenciais para detectar precocemente? É possível detectar precocemente?
1: Sim, essa é a nossa maior, vamos falar, nossa maior luta de orientação mesmo da população, porque como é uma doença que nos estágios iniciais é completamente assintomática, a gente tem que lembrar de fazer a investigação. E a gente investiga isso a partir de um exame de sangue que chama creatinina e um exame de urina simples. Urina, presença de proteína na urina, tudo isso já acende um alerta para a gente de investigação de doença renal. Então, paciente que tem pressão alta, diabetes, precisa pelo menos uma vez no ano fazer essa avaliação dessa creatinina, esse exame de urina, para a gente ver já algum sinal de repercussão renal.
2: Isso é ótimo, né? Saber que já entra praticamente nos exames de rotina, né? Quando você vai fazer aqueles exames anuais, geralmente já tem esses itens aí que são avaliados, né? Mas infelizmente a gente sabe que ainda é muito baixo a adesão das pessoas de fazerem os exames anualmente, né? De se cuidar. E ainda mais um exame tão simples como esse, né? Então a gente deixa aí o recado para todo mundo, né? Para que faça esses exames anuais. E falando sobre esses exames anuais, existe um tempo certo, algum mês que você fala assim, ah, é melhor fazer exame, que isso

0: A gente ouve muito, mas não é melhor você fazer os exames na época que está calor, porque pode mudar alguma coisa, né? Hoje em dia, com a internet, a gente ouve cada coisa que é importante a gente ouvir de uma profissional mesmo, qual é a orientação. Se existe um tempo certo para fazer esses exames ou não, qualquer mês, qualquer época, importante que seja uma vez por ano, e se esse uma vez por ano tem que ser também sempre naquele mesmo mês durante os anos ou indiferente.
1: Em relação ao mês do ano para ser realizado, não existe nenhuma indicação, nenhuma restrição em realizar o exame de acordo com temperatura, nada disso. Então, qualquer mês, contanto que seja feito, ele é válido para o rastreio da doença renal. E essa temporalidade, né, uma vez por ano, não precisa cumprir exatamente os 12 meses, o importante é que seja feito o rastreio, e quando a gente identifica alguma alteração, provavelmente a gente vai indicar uma realização de um novo exame com mais precocidade. Mas não existe essa regra de que precise ser sempre no mesmo mês.
2: Agora, Natália, existe reversão da falência renal ou apenas controle da doença? Eu queria que você falasse um pouco sobre o tratamento e o seu trabalho.
1: Bom, então quando a gente identifica a doença renal, o nosso trabalho como nefrologista é fazer a progressão da doença estacionar, vamos falar assim. Geralmente, quando a gente já tem uma lesão instalada, a gente não consegue, ainda não tem uma medicação que faça a reversão completa e faça o rim voltar ali como a gente nasceu, né? A função 100% normal. Isso ainda não existe pra gente. Então, a nossa função é controlar todos os fatores que possam fazer esse rim piorar a longo prazo e deixar esse rim estacionado, entre aspas, né? De uma forma mais simples, que ele estabeleça uma função e mantém essa função o restante da vida. Então, a gente vai controlar a pressão, a gente vai controlar a diabetes, a gente vai orientar a parte alimentar, a gente vai orientar a parte de atividade física, algumas medicações específicas, dependendo da doença renal que aquele paciente apresente, como foi no caso, né, que o pessoal perguntou das pedras nos rins, às vezes a gente consegue fazer algumas medicações que diminuam a formação das pedras, mas não existe ainda alguma medicação que faça o rim voltar a ser 100% normal. E em situações mais avançadas, né, em algumas situações que a gente não consiga manter o paciente em tratamento conservador, pode ser que seja necessário, né, a terapia renal substitutiva, que é a famosa hemodiálise ou transplante
0: renal. Recebemos a participação do Pedro, que está em Pirassununga, interior de São Paulo, e ele está comentando aqui, né, sobre a alimentação dele, que ele mudou a alimentação, hoje ele come bastante folhas, saladas, proteínas, arroz, e tenta ter uma alimentação melhor, né? Mudou a alimentação, comentou que mudou até a questão da glicose dele, que está em 30%. Que bom, né? Saber que as pessoas estão se preocupando mais com essa questão da alimentação. E sobre o sal, né? Que a gente comentou também no destaque aqui, que pode ser um problema aí para os rins, né? Falando sobre o sal, existe um sal que é melhor que o outro? Qual é a recomendação? É melhor a gente tentar tirar o máximo do sal da comida, né? Mesmo sabendo que ele tem, ele que dá todo aquele sabor da comida, ou se tem algum tipo de sal que seja melhor aí, pensando nos rins?
1: Não tem um tipo de sal bom para o rim, então a gente sempre orienta que o mínimo de sal, pela recomendação, menos de 2 gramas de sal ao dia, é difícil a gente mensurar isso, né? Pesar isso ao longo do dia, mas o que a gente sempre orienta é aumentar ali os outros temperos naturais, sal, cebola, que a pessoa gostar, tirar tudo que for de temperos prontos, então os famosos caldos ali prontos, né? Temperos prontos que tem muito sódio, e reduzir o máximo possível de qualquer tipo de sal que a gente ingere, porque a gente sabe que isso retém líquido, que isso aumenta a pressão, isso descontrola o rim também a longo prazo.
2: Natália, se você pudesse classificar ou destacar algum mito acerca dessa doença, acerca do tratamento, qual seria? Qual a maior informação que a população ainda não sabe ou se contradiz ou não sabe, na verdade, como tratar?
1: Bom, em relação a mito, deixa eu pensar. Eu acho que a maior parte é mais relacionada a que o tratamento vai fazer o rim voltar a funcionar. Esse é a grande orientação e dificuldade que a gente tem com os pacientes no consultório, no dia a dia. Quando eles chegam pra gente, eles acham que vão tomar uma medicação e aquilo vai voltar a ser 100% normal. E essa não é uma verdade na maior parte dos casos. Esse é nosso maior problema, vamos falar assim.
0: E como que está hoje a questão da tecnologia, né? Falando sobre hemodiálise, falando até sobre quando a pessoa precisa de fazer o transplante, né? Já está mais fácil, está mais rápido. Como que está isso hoje?
1: Quando a gente fala da hemodiálise em si ou da diálise peritoneal, que são os tratamentos de ponte ali, né, entre o transplante, a gente depende do lugar que a gente está. Então, ainda não é uma terapia amplamente distribuída por todo o país. Então, aqui na região sudeste, a gente tem uma certa facilidade em conseguir vagas nas clínicas, mas a gente vai ver em outros estados ainda tem uma dificuldade grande, tá? Porque isso depende de centro de diálise. Então, precisa existir o centro. Então, se não tem o centro, então, infelizmente, a gente não vai conseguir ofertar para todos os pacientes. Então, esse é um grande problema. Quando a gente fala do transplante, o transplante hoje em dia, a gente tem uma realização maior de transplantes, né? Mas aí o transplante a gente precisa conscientizar a população em relação à doação. Porque a gente só vai ter transplante se a gente tiver doação de órgão. É uma fase difícil sempre para a família, mas a gente sempre tenta fazer campanhas e orientações, porque uma vida pode salvar várias outras, né? Então, mesmo tendo a tecnologia, ainda o transplante depende da doação.
2: Temos mais uma participação agora da Lídia aqui de São Paulo. Ela está fazendo a seguinte pergunta. Ela faz exames de 6 em 6 meses para identificar ou usar o contraste. É necessário a creatinina?
1: Bom, em relação ao contraste, a gente sabe que alguns tipos de contraste, uma certa frequência de contraste pode levar, sim, à alteração do funcionamento dos rins. Então, se a gente já tem alguma doença conhecida, se a gente já tem uma alteração conhecida dos rins, é ideal a gente fazer, sim, a creatinina antes da realização do contraste, até para tomar algumas medidas profiláticas para evitar que aquele contraste possa piorar o funcionamento do nosso rim. Então, na maior parte dos centros que fazem, né, exame de imagem, vai sempre ser um protocolo coletar a creatinina, porque se às vezes o paciente não sabia que tinha uma alteração do rim, como eu falei que muitas vezes é assintomática, a gente identifica isso antes de infundir um agente que possa piorar ali o funcionamento renal.
0: E ainda falando sobre alimentação, existe algum alimento, assim, um super alimento, né, que ele é super saudável para os rins, que ele ajuda até para aquela pessoa que de repente já está no tratamento, né, algum alimento que possa fazer algum milagre, né, como a gente ouve por aí?
1: Não. Algum medicamento para melhorar o funcionamento especificamente do rim, a gente não tem. A gente tem algumas orientações de quantidade, de qual alimento, de porcentagem de proteína, enfim, que isso muda em relação à população geral, mas um medicamento específico para melhorar o funcionamento, isso não existe.
2: Nós ficaríamos horas aqui falando sobre esse tema que é tão importante, mas nosso programa está chegando ao final. Abrimos espaço para você divulgar as redes de contato.
1: Bom, então, atualmente eu atuo aqui em Uberaba, né? No Hospital Mário Palmério, então eu estou à disposição aqui. A rede social é Natália M. Mendonca, caso alguém tenha interesse em acompanhar, a gente está sempre por lá fornecendo informações.
0: E hoje falamos então sobre o rim, prevenção da falência renal, e conversamos com Natália Macedo, responsável técnica do Serviço de Hemodiálise e Transplante Renal no Mário Palmério Hospital Universitário da UniUB em Uberaba. Foi um prazer falar com você, Natália, e até uma próxima oportunidade.
1: Prazer foi meu, tchau, tchau.
0: Até tchau, mais, tchau, tchau.
2: E o Fique Por Dentro vai ficando por aqui. Estamos no ar de segunda a sexta-feira, das 8 às 9 horas da manhã. Curta e compartilhe bastante essa entrevista. Foi ótima.
0: Um forte abraço para você. E vou embora, mas amanhã eu volto a partir das 4 da madrugada. Você segue com a Renata até as 2. E tenham todos uma ótima semana. Até amanhã, se Deus quiser. Tchau, tchau. Tchau,
2: tchau,
0: Ana.
2: Tchau.

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0: Muito bom dia! 9 horas em ponto, horário de Brasília. Segundo, turma, com frio aqui no nosso final de semana. Foi um domingo de Dia das Mães geladíssimo. Mas eu sei que pra maioria quentinho no coração, porque foi Dia das Mães. E a gente tá recebendo Edu Chaclian. Ele veio pra São Paulo encontrar a banda que ele formou. E foi ali um momento especial no estúdio. E, gente, além disso, eu também recebi notícias que bem no Dia das Mães, a Camila, nossa ouvinte lá de Curitiba, recebeu a sua segunda bebezinha. Nasceu a Celina e, meu Deus, que encanto que ela é! Obrigada, Marília, por ter mandado foto. Obrigada, ouvintes que oraram. Continuem orando e hoje a gente vai saber mais detalhes. Antes de tudo isso, hoje a gente começa novo estudo bíblico. Venham com a gente!

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1: Querido amigo, hoje iniciamos o nosso estudo com satisfação pela possibilidade de conhecermos e estudarmos mais um livro bíblico. Vamos estudar o livro ou a carta de Judas, um livro que traz mensagens plenamente aplicáveis aos nossos dias e nos faz lembrar, nos faz vislumbrar eventos que ocorrerão futuramente. Os aspectos introdutórios dessa carta que nós vamos conhecer hoje vão nos ajudar a entender melhor o texto bíblico. Como tenho mencionado nas introduções aos livros que estudamos, conhecer o contexto do livro, do autor, dos destinatários, da época e do local de onde para onde foi escrito, qual é o tema do livro, o seu propósito, a sua estrutura, enfim, estudar esses pormenores nos dão melhores condições de entendermos o texto inspirado. Com isso, nós aproveitamos de modo completo a mensagem que Deus tem para nós. Então, nesse programa, vamos dedicar a nossa atenção a esses aspectos, pois, especificamente sobre esse livro, em relação a este livro, a esta carta de Judas, que muitas vezes tem sido chamado de prefácio do Apocalipse, confira aí na sua mente. Certamente, poucas pregações você tem ouvido, poucas pregações têm sido feitas, têm sido proferidas pelos pregadores a partir do texto de Judas. Por isso, ele é desconhecido da maioria dos cristãos. Mas nós vamos ao estudo desse livro para conhecê-lo em detalhes, para assim sermos edificados pelo Senhor. Nenhuma porção da Bíblia descreve de modo mais exato o aumento da apostasia dentro da própria igreja do que esta carta de Judas. Juntamente com Judas, o segundo capítulo da segunda carta de Pedro também descreve e trata desse assunto. Mas certamente Judas parece-nos que ele pinta com cores mais fortes, mais vivas, todo aquele momento que antecederá a vinda do nosso Senhor Jesus Cristo. Estando o livro de Judas justamente antes do livro final de Apocalipse, como eu já me referi, ele já foi chamado de prefácio do Apocalipse. Judas emite um som de trombeta a fim de nos alertar para os dias finais. Antes então de entrarmos no conteúdo, é bom conhecermos algo sobre o autor, é bom conhecermos o contexto em que Judas foi escrito para podermos assim entender melhor. Podemos aprender muita coisa de um homem ao escutarmos o que ele disse sobre si mesmo. E essa carta nos revela algumas verdades também sobre o próprio Judas. Primeiramente, vamos verificar essa questão da autoria, como nós temos sempre tratado. Há, com relação à autoria, as evidências externas. Pais da igreja datavam a autoria de Judas, dessa carta, lá pela década de 70 depois de Cristo, exatamente próximo da queda de Jerusalém, um pouco antes, alguns um pouco depois, mas todos eles tratam esta carta como sendo a carta de Judas, Tertuliano, Clemente de Alexandria, Orígenes e o cânon muratoriano admitem essa carta ser de Judas. Na evidência interna, nós encontramos o autor apresentando-se como irmão de Tiago, que era líder bem conhecido da Igreja de Jerusalém, que foi aquele que deu uma palavra final no Concílio de Jerusalém. O autor concorda com Tiago em sua carta, chamando-se de servo de Cristo. Veja Tiago capítulo 1, versículo 1, e veja também Judas, versículo 1. A questão é bem desenvolvida num dos estudos onde Judas é apresentado, então, como um homem transformado. Com relação à data, é uma questão muito debatida diante da sua semelhança com 2 Pedro, e principalmente com o segundo capítulo de Pedro. Na verdade, há uma pergunta: quem dependeu de quem? Pedro dependeu de Judas para escrever o seu segundo capítulo, ou Judas, para escrever essa carta, dependeu do segundo capítulo de Pedro? Nossa posição é que ele foi escrito depois de 2 Pedro, por volta de 67, 68, até o ano 70. É interessante nós percebermos, entretanto, e devemos fazer uma pergunta, é: quem é este Judas? Quem é este Judas? Nós temos pelo menos 5 nomes iguais a esse nas páginas do Novo Testamento. Temos 5 Judas nas páginas do Novo Testamento. Temos Judas o Galileu, que aparece em Atos 5:37, alguém que tinha começado um movimento e que disse ser o Messias. Temos também o Judas de Damasco, que aparece em Atos 9:11. Atos 9:11. Esse Judas de Damasco é aquele que estava envolvido na conversão do apóstolo Paulo. Você se lembra que em Atos 9, Lucas relata a conversão do apóstolo Paulo. Nós temos também Judas Barsabás, que aparece em Atos capítulo 15, versículos 22, versículo 27 e 32. Quem era esse Judas Barsabás? Era alguém que, juntamente com outros irmãos, saíram do concílio de Jerusalém com a missão de levar cartas para as igrejas gentílicas. Em quarto lugar, temos também o Judas Tadeu. É um daqueles apóstolos, um dos 12. O Judas Tadeu está mencionado em Lucas 6:16, em João 14:22, e ele também é mencionado em Atos 1:13, quando eles estão, depois da ressurreição, todos os discípulos reunidos, juntamente com Maria e os irmãos de Jesus, reunidos, orando, esperando a promessa de Deus que se cumpriria em Atos capítulo 2, com a vinda do Espírito Santo. Então temos até agora 4 Judas: Judas o Galileu, Judas de Damasco, Judas Barsabás, Judas Tadeu. E temos também o conhecidíssimo Judas Iscariotes, que infelizmente é o discípulo que traiu Jesus. Judas aparece em Lucas 6:16 também. Muito bem, mas afinal, quem é Judas, o autor dessa carta? O autor dessa carta é Judas, o meio-irmão de Jesus, filho de Maria com José, por isso meio-irmão, irmão por parte de mãe. Nós vemos isso claramente colocado em Mateus 13:55 e Marcos 6:13. Embora alguns queiram dizer que Maria continuou virgem depois do nascimento do Senhor Jesus Cristo, isso não é verdade. As Escrituras afirmam que ela teve mais alguns filhos. E, por exemplo, entre eles, teve Judas, Tiago, o autor da carta que nós já estudamos, teve também um outro filho chamado Simão e provavelmente 2 ou 3 meninas, que nós não sabemos os nomes. São esses que compunham a família do Senhor Jesus Cristo. Esse Judas, então, é um dos irmãos do Senhor Jesus Cristo. A pergunta que se faz quando nós descobrimos isso, então, é: quando esse Judas se tornou cristão? quando Judas, o irmão de Jesus, se tornou cristão, ele já era convertido, já era cristão, desde o começo? Não. Antes da ressurreição, inclusive, nós temos dados bem claros no próprio Evangelho que os seus irmãos, e logicamente Judas junto, pensavam que Jesus estava fora de si. Anote essa passagem em Marcos 3, 21 e 31. Inclusive, nessa passagem, Marcos diz que os irmãos, os familiares de Jesus, foram até ele para prendê-lo, porque eles estavam julgando que ele estava fora de si. No Evangelho de João, capítulo 7, versículo 5, nós encontramos uma outra referência sobre a posição que os irmãos tinham com relação ao Senhor Jesus. Eles não criam que Jesus era o Messias. Veja lá em João 7, 5. Ali nós encontramos um diálogo muito sério, muito objetivo entre Jesus e seus irmãos, eles querendo que Jesus se mostrasse e Jesus entendendo que ele se mostraria apenas na hora certa. Antes da ressurreição, ele não era cristão. Antes da ressurreição do Senhor, não era cristão. Mas após a ressurreição, Jesus apareceu a Tiago, o irmão mais velho de Judas, portanto, o segundo filho de Maria. Jesus apareceu a Tiago conforme Paulo nos informa em 1 Coríntios 15, versículo 7. E certamente, quando Jesus aparece para Tiago, os outros irmãos, a própria Maria, sabendo disso e vendo que realmente o Senhor tinha ressuscitado, vendo que realmente ele era alguém especial, que ele era divino, creram e se converteram. E Judas aqui estava com os discípulos, perseverando em oração, conforme lemos em Atos 1,14, aguardando a promessa do Senhor, aguardando a vinda do Espírito Santo. Esse homem, então, logo depois da ressurreição do Senhor Jesus, se torna um cristão e tem a sua vida dedicada ao serviço de Deus. Que características nós podemos identificar nesta vida desse homem transformado? Judas, o homem transformado. Duas características principais nós podemos apontar. Ele foi sensível à voz do Espírito Santo. Se nós olharmos para o início do texto bíblico, nós vamos perceber exatamente isso. Ele diz o seguinte, que ele iria escrever acerca da nossa salvação comum, mas ele se sentiu obrigado a escrever a respeito de batalharmos pela fé que uma vez por todas foi dada aos santos. Eu vou ler para você esses versículos iniciais para que você confira isso. Amados, enquanto empregava toda diligência em escrever-vos acerca da nossa salvação comum, então esse era o propósito dele, escrever sobre nossa salvação, foi que me senti obrigado a corresponder-me convosco, exortando-vos a batalhardes diligentemente pela fé que uma vez por todas foi entregue aos santos. Esse homem, Judas, então, podemos caracterizá-lo como uma pessoa sensível à voz do Espírito Santo. Ele sentiu-se obrigado a escrever, a ajudar a igreja a batalhar, a lutar pela genuinidade da fé comum. Uma outra característica que podemos ver em Judas é que ele era um homem humilde. Veja na sua colocação que ele se coloca como servo de Jesus no versículo 1, no versículo 17, no versículo 21 e no versículo 25. Ao invés de orgulhosamente se colocar como meio-irmão de Jesus ou como irmão do Senhor, ele simplesmente se coloca como todos nós devemos nos colocar diante do Senhor Jesus. O Senhor Jesus é Senhor e nós apenas servos. Judas se refere a Jesus como seu Senhor em 4 momentos da sua carta. Mas Judas também demonstra sua humildade, apresentando-se não como irmão do Senhor, mas apresentando-se como irmão de Tiago. E Tiago, sim, era uma referência. Tiago era o líder da igreja de Jerusalém. Portanto, Judas, que poderia também se colocar como irmão do Senhor, porque igual a Tiago, ele tinha sido criado na mesma casa, Judas se coloca submisso também à autoridade de Tiago. Um homem assim escreve essas palavras, e portanto essas palavras devem nos chamar a atenção. Um homem sensível à voz do Espírito, um homem humilde, servo de Jesus, irmão de Tiago, um homem que tem uma mensagem de Deus para os nossos corações. Querido amigo, Judas então nos dá nesta carta um sério alerta sobre os últimos dias. Mas na sua vida também, nós percebemos que ele dá um sério testemunho de alguém transformado, de alguém mudado por Jesus Cristo. E a pergunta que nós podemos fazer já agora, como uma pequena aplicação, é: será que nós temos sido também transformados pela vida do Senhor Jesus Cristo em nossas vidas? Será que, conforme Judas foi transformado, nós também temos sido transformados pelo contato com o Senhor Jesus Cristo? Essa é uma pergunta que só eu e você podemos fazer. O que nós podemos aprender ainda mais sobre Judas? Podemos aprender que Judas nos coloca em sua carta 5 pontos importantes para que nós possamos perceber o conteúdo da sua mensagem. Judas apresenta o problema, que eram os falsos mestres infiltrados na igreja. Mas Judas apresenta também a providência que podemos tomar, isso é, edificar-se na fé santíssima, orando no Espírito, guardados no amor de Deus, esperando a misericórdia do nosso Senhor Jesus Cristo. Mas Judas nos apresenta também a prática. Qual é a prática? Ele nos mostra vários exemplos do Antigo Testamento para demonstrar os perigos dos falsos mestres, mas para nos mostrar também, na prática, os julgamentos divinos. Judas faz isso porque ele tem um propósito, e o propósito era defender a verdadeira fé contra aqueles que vão além da verdade. O propósito de Judas é ajudar a igreja a defender a verdadeira fé contra aqueles que tentam anular a verdade. E o produto final que Judas obtém nessa escrita é que uma igreja imaculada pode ser providenciada quando nós tomamos esses passos, e nós seremos assim apresentados imaculados diante de Deus para a glória de Deus, exaltando o Senhor com majestade, império, soberania, Deus o Salvador, através do Senhor Jesus Cristo. Esse é um pequeno esboço do livro de Judas, e você irá acompanhar comigo, se Deus assim nos permitir, durante 15 programas. Eu quero finalizar com algumas perguntas, como nós temos normalmente feito. Quem escreveu Judas? Foi o meio-irmão de Jesus, irmão de Tiago. Por que foi escrito? Judas escreveu porque estava preocupado com o fato de os cristãos afastarem-se da verdade por causa de mestres enganadores e de falsas doutrinas. Ele escreveu para os cristãos batalharem pela fé santíssima. O que estava acontecendo naquela época? Ensinos estranhos estavam circulando em algumas igrejas. Certos impostores, chamados cristãos, haviam começado a ocupar funções de liderança e estavam ensinando que realmente não importava com as pessoas se vivessem de qualquer maneira, porque destruíram a pregação da salvação pela graça. E uma pergunta final é a seguinte: o que você deve esperar, o que você deve buscar em Judas? Embora, querido amigo, essa carta seja muito breve, Não perca de vista o seu poderoso impacto e as suas imagens fortes. Observe as suas advertências diretas e as tremendas promessas que Deus dá para aqueles que o seguem. O meu desejo é que você usufrua desse estudo para a sua vida se tornar ainda mais saudável diante do Senhor, preparando-se para se encontrar com Ele naquele grande e glorioso dia. Que Deus o abençoe e até o próximo programa, já no texto do livro de Judas.
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5: Voltamos, 9:30 da manhã. Bom dia, bom dia, bom dia. E hoje a gente recebeu Edu Chaclier aqui. Ele ainda está conosco, representando os ouvintes, porque quando a gente abraça um, a gente sente o carinho de vocês, né? E eu quero agradecer a dona Lídia que está aqui. Passou bem? Teu Dia das Mães? Eu espero que sim. Nossa querida dona Lídia é mãe e avó, então um beijo em dose dupla. E o Rosinaldo aqui de São Paulo disse: hey, espero que você tenha tido um excelente Dia das Mães, também quero parabenizá-la. Ai, que Deus abençoe ricamente. Obrigada. E pera, quem que tá fazendo aniversário? Me conte, porque ele mandou paz, saúde, amor, felicidade sempre. Olha, eu sei que foi aniversário ontem da Ana Paula, lá no Rio Grande do Norte. Ela que é uma ouvinte muito querida, é mãe em dose tripla, tem a Tereza, tem o Otávio e tem a filhota, então são gêmeos e a filha mais velha, e ontem também foi aniversário, então é muita comemoração num dia só, né? Aninha, se você estiver aí, passa aqui, traz foto, traz bolo, mostra como é que foi esse dia. Dia das Mães com mais um ano de vida, isso é tudo de bom, né?

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1: Você é capaz de entender rapidamente uma mensagem enviada por telégrafo? E se receber uma mensagem pelo celular, fará diferença? Telégrafo exige o seu conhecimento do código Morse. Já o celular vem com muitas facilidades de texto, vídeo, áudio, jogos, tudo mais rápido, tudo mais acessível. Marshall McLuhan, um conhecido filósofo, educador e pioneiro nos estudos de mídia, deixou a famosa frase: "O meio é a mensagem." O aparelho pelo qual você recebe uma mensagem é também o meio que faz uma edição do que foi dito. Por exemplo, ler um texto longo convida à reflexão, exige que você preste atenção e pense. Um vídeo curto estimula uma reação imediata. Redes sociais favorecem impacto rápido, não necessariamente profundidade da informação. Percebeu a diferença? O meio ou aparelho através do qual você recebe a mensagem já edita a mensagem antes mesmo de você interpretar o conteúdo. Quando você é discípulo de Jesus, testemunha do Evangelho. Como ser humano, você, com sua presença, tom de voz, é personificação da mensagem de Cristo. Sabemos que você não é algum anjo, mas um pecador que testemunha do perdão, justiça e amor divinos pelo ser humano, mesmo imperfeito. Por isso, a pessoa de Cristo Jesus é Deus encarnado, e não apenas o que disse, mas a sua obra, vivo, crucificado e ressuscitado. Ele em si é a mensagem, e por isso é a verdade divina que chega à raça humana. Você usa a tecnologia? Use! Mas não se esconda atrás dela. Você não foi chamado para distribuir conteúdo. Seu chamado é para encarnar a verdade. Você não apenas transmite a mensagem, você revela a mensagem. Sem Cristo em você, o que transmite é só informação. Com Cristo em você, o Espírito transforma a informação em transformação ou juízo divino para o próximo. Você precisa entender essa realidade. Você quer uma cópia escrita dessa mensagem? Então, acesse o site ruajanus.com.br. Eu vou soletrar: ruahjanus.com.br. Até já.
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0: Agora 9h49 da manhã, ouvimos Da Vida ao Melhor, já oferecendo para Ana Paula, que ontem fez aniversário. Então, além de Dia das Mães, ela tem 3 filhos, ela também comemorou, que completou mais um ano de vida. E eu tava contando para vocês aqui nos bastidores que o Edu Chaclian chegou, quem já tava cedo no horário do Fábio Zamana, já ouviu o oi dele, só que agora tem que ter no meu horário também. Edu, claro. Bom dia!
1: Bom dia, Rê. É um prazer estar aqui de novo, vocês fazem parte da vida da gente diária, via rádio, né? Não só eu, mas eu acredito que todos os irmãos ouvintes, que a gente se conversa ali no grupo do WhatsApp, a RTM sempre muito importante, né? Então, eu já acompanho vocês desde 1970 e alguma coisa, né?
0: Uau!
1: Cheguei a acompanhar vocês quando eu trabalhava na região amazônica,
0: sim,
1: pelas ondas de Bonaire, né?
0: Sim.
1: E, nossa, a RTM hoje faz parte da nossa formação e manutenção espiritual.
0: Amém, Edu. E vocês fazem parte da nossa vida, vocês sabem, né? A gente estava conversando aqui, o Edu contando nos novos desafios, não só profissionais, mas de vida, né? E a gente vibra junto, Edu, quando a gente fica sabendo das coisas boas, do que Deus tem colocado, pegando várias dicas aqui, gente, de alimentação, nutrição, fisiologia com o Edu, né? Conta um pouquinho para os nossos ouvintes qual a fase que você está vivendo, quais os desafios para esse ano de 2026.
1: Olha, eu estou chegando aos 70, né, e aprendendo cada dia a viver, tentando viver conforme Deus quer, né, e a manutenção do templo do Espírito Santo não é só corpo, né, entra alma e coração, né, e entra espírito, né, e esse tripé de saúde a gente tem obrigação de conhecer como aquele que vive sob a palavra. E nós temos informação hoje, não só a Bíblia, né?
0: Sim.
1: Que nos alimenta e nos induza a buscar a saúde do templo do Espírito Santo, mas hoje você tem condições de se informar, de ter uma assessoria, de buscar conhecimento. Isso não precisa de dinheiro, não. Precisa de vontade.
0: Sim, né? Sim. A Bíblia é fonte de sabedoria, né? E quando a gente já tem essa sabedoria que vem do alto, né? E a gente tem esse espírito, assim, o CEO da nossa vida, né? Poxa, você usa todas essas ferramentas a seu favor, né? Para se cuidar, para cuidar do outro, né, Edu?
1: Com certeza. E a RTM, ela tem provocado isso.
0: Sim.
1: Né? Tem a Mana Eneida, que é nutricionista,
0: sim,
1: né? Tem os programas aqui de atividade física,
0: sim,
1: de desafios, né? E é isso aí. A gente tem que buscar a saúde mesmo, a saúde física. Ela ajuda muito na saúde espiritual.
0: Sim.
1: Porque se você tá down, você não vai ter muito up para buscar Deus. Tenha,
0: sim,
1: certeza disso.
0: Com
1: agora,
0: certeza.
1: O contrário é muito melhor, né? Você se sentindo bem, estando disposto, se sentindo produtivo, você tem mais vontade de buscar Deus, com certeza. Você canta diferente, né?
0: Sim.
1: Eu vim para cá esse fim de semana para um evento de louvor. E uma das coisas que eu falei lá, que me deram a oportunidade de falar, é que hoje a gente vive tempos de cantar. A gente não tem que cantar como cristão. A gente tem que louvar. E não confundir louvor com adoração.
0: Sim.
1: Né? Mas como assim? Se você pegar a palavra adoração na Bíblia, ela apareceu primeiro aonde? Né? Isaac, né? Sendo ali no momento lá do sacrifício.
0: Sim.
1: Então, quando perguntaram para Abraão, o que que você vai fazer no monte? Ele falou, eu vou adorar a Deus com meu filho. Adoração é sinônimo de quê? De sacrifício. Então, você adora a Deus na tua vida diária, onde você se sacrifica, onde? Tentar se separar do mundo.
0: Sim.
1: Em buscar uma filosofia de vida cristã saudável nas relações. É um sacrifício cada vez mais, e é o nosso desafio viver esse sacrifício.
0: Sim.
1: Quando você vive esse sacrifício espiritual, você está adorando a Deus com a tua vida.
0: Sim.
1: Não tem nada a ver de um louvor. Louvor é para engrandecer a Deus, para reconhecer e glorificar a Deus pela obra da cruz. Então aí eu louvo. Então, sei lá, isso é uma filosofia de vida que eu tenho e aprendi e sou desafiado. Nós somos desafiados até o segundo tempo.
0: E é. Agora, Edu, conta só um pouquinho de como foi o evento, os amigos que você encontrou por lá, o que que representou para você.
1: Ah, foi um ânimo, né? E um novo desafio, porque eles querem, doravante, reativar a banda aqui em São Paulo. Eu não vou poder participar, né? Mas, assim, e fazerem novos eventos, né? A gente se reuniu três gerações. A banda foi criada 40 anos atrás. Eu, depois de um ano e pouco, eu tive que sair por questões profissionais. Fui morar pelo Brasil. Eles seguiram. Então, eles seguiram por 20 anos e fizeram três gerações. A minha e mais duas. Então, esse encontro foi das três gerações, né? A gente teve um primeiro bloco com o início da tendência musical, que era mais rock, o começo de rock nas igrejas evangélicas, né? Oficina G3, Banda Rara e outras coisas. E o segundo bloco que eu mais tomei à frente, né? Do FET musical, onde a minha linha não tem como. É Vencedores logo, Elo,
0: tanto que eu já
1: Paulo César,
0: você,
1: Jairinho, entendeu? É essa turma aí que é da minha idade e da minha geração. Né? E foi muito gostoso, tiveram lá, o estúdio é pequeno, acho que cabia 20 pessoas, tinham 50 pessoas.
0: Que legal, e Edu, ficou algum registro YouTube, Instagram pro pessoal dar uma olhadinha?
1: Eles estão preparando e ficaram de me mandar, a hora que me mandarem eu mando para você, né, e a gente divulga se for o caso. Né?
0: Que bom.
1: Mas é isso aí.
0: E Edu, então, ó, pra gente fechar esse nosso rapidíssimo bate-papo, e tá na hora do intervalo, mas a gente vai colocar pelo menos um pouco em homenagem ao Edu, Vencedores por Cristo, de Vento em Popa. E pra esse pescador de mão cheia, né? E pescar é terapêutico, né, Edu?
1: Amém, amém.

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1: Olá, eu sou a Fabiana Silva.
2: E eu sou Renata Burjato e esse é o nosso Mulheres de Esperança.
1: Entre as belezas que há de ser mãe, temos a maternidade por adoção, né? Que são aquelas mulheres que se tornaram mães, recebendo por adoção um filho ou uma filha.
2: Que lindo que é isso, esse amor em movimento, a pessoa querer ter para si alguém para cuidar, para chamar de seu, para zelar por toda a vida.
1: Verdade, Rei. Segundo pesquisas, né, no Brasil, há mais de 5 mil crianças aí na fila de adoção para mais de 35 mil pessoas como adotantes, né, esperando conseguirem então se tornarem pais.
2: E se você tem curiosidade sobre esse tema, quer compreender mais, então venha com a gente pro programa de hoje.
0: Falando nisso,
1: hoje nós vamos conversar sobre a maternidade por adoção, a beleza que há nessa maternidade, nesse mês das mães, né? No Brasil, nós temos em média aí o tempo de espera para adoção de mais ou menos um ano, né? Podendo ser maior, dependendo do perfil apresentado pelo adotante e também a disponibilidade, né, da criança, do adolescente. E para esse episódio, a gente convidou a querida Kézia Hashimoto, que é formada em publicidade e propaganda. Ela é teóloga, especialista também em neuropsicopedagogia e TCC, e é casada e mãe de 3 lindos meninos através da adoção tardia. E criadora também do perfil Mãe.SemNeura, você vai conhecer. Onde ela traz aí os princípios cristãos para fortalecer o relacionamento familiar e maternal. Então, Kézia, seja bem-vinda ao Mulheres de Esperança.
3: Muito obrigada. Obrigada pela recepção. Já amei tudo que você falou sobre mim, já dá uma bio perfeita. Obrigada mesmo e é uma honra poder falar sobre adoção.
1: Que bom, Kézia. A gente imagina, né, que na questão da adoção há muita espera, né? Deve ser um período prolongado aí para os corações, tanto de quem espera ser adotado, como quem está, né, nesse período da adoção. Há muito sentimento, histórias, expectativas. Como é que foi para você e seu esposo, né? A história de vocês, esse processo e a decisão, então, de se tornarem pais por adoção.
3: Bom, você disse aí, né, vocês disseram que em média um ano as famílias ficam aí na fila esperando por seus filhos. Nós conhecemos famílias que estão há 8 anos na fila e ainda não receberam seus filhos, e isso tem uma questão bem específica que é a escolha do perfil, mas nós ficamos apenas 12 dias na fila. Então, o nosso processo, ele foi bem rápido. Os meninos chegaram de uma hora para outra e o que a gente imaginou que seria durante anos, levou apenas alguns dias. E no início do nosso casamento, eu me casei em 2014, e a gente imaginava, como tudo na vida, né? Como todo ser humano, uma vida normal, a gente é criança, cresce, conhece alguém, se apaixona, casa, engravida e tem os seus filhos, e então viveram felizes para sempre. Mas a gente sabe que na realidade não é isso. A gente sabe que Deus criou cada um de nós para um propósito, né? Com algum chamado específico. E nas nossas vidas, no início do casamento, nós, com apenas 10 meses, decidimos: vamos ter filhos, a casa tá muito vazia, precisamos de cor, de correria, de bagunça. Eu sou filha única, o meu marido, ele é de uma família de 3 filhos, e por ser filha única, eu tive muito contato com os primos. Então, eu tinha aquele costume de, aos finais de semana, pelo menos a casa era cheia. E eu senti falta no início do casamento. Então, nós começamos as tentativas por filhos de modo natural. E aí, eu pensei assim, no mês seguinte, eu já preciso comprar bebê conforto, pintar o quarto, comprar roupinha, comprar mamadeira. Eu já tava me preparando financeiramente para isso. E no mês seguinte, então, fiz o teste ali e antes mesmo de um possível atraso, eu já fiz o teste e eu tive meu primeiro negativo. No mês seguinte, outro negativo, outro. Eu sei que eu fiz ao longo da minha vida mais de 50 testes. E em todos eles eu chorava, eu me culpava, eu perguntava: Deus, por que o Senhor me esqueceu? Eu via as minhas amigas que se casaram ao mesmo tempo que eu, elas estavam tendo seus filhos, algumas já estavam indo para a segunda gestação, e na nossa vida nada acontecia. E então nós fomos em busca de um auxílio médico, e o meu marido teve um diagnóstico de esterilidade, né? Que ainda é um pouco confuso aí pela sociedade, as pessoas confundem com infertilidade. A infertilidade, você tem algo que dificulta gerar. Já a esterilidade é uma impossibilidade diante da medicina. E nós tivemos esse diagnóstico sem nenhuma causa aparente. E aí nós iniciamos um processo de luto por não poder gerar. Então, por mais de 4 anos, a gente não tocava no assunto filhos. As pessoas vinham até nós, algumas oravam, colocavam a mão sobre a minha barriga, e aquilo era muito difícil para mim, porque em nenhum momento eu entendi que era falta de fé, mas eu entendia que era um processo que Deus estava nos fazendo passar. E por esses 4 anos de silêncio, o meu marido um dia ele disse: acho que tá na hora da gente ter filhos, né? Nós estávamos passeando com amigos e a bebezinha deles, e ali eu fiquei toda empolgada, animada, e eu falei: como assim? Aí ele falou: acho que tá na hora da gente partir pra adoção. E eu já tinha pesquisado tudo, já tinha visto documentários, já sabia o passo a passo. Então, na semana seguinte, nós fomos ao fórum e ali nós demos entrada no nosso processo de adoção. E em menos de 1 ano, desde o dia em que nós entregamos a documentação, nós recebemos os nossos filhos.
2: Tô emocionada aqui.
1: Eu também.
2: A gente acabou tocando em vários assuntos de maternidade, que também é a questão de quando o filho não vem. Mas que coisa mais linda é saber que você e o seu marido tiveram estrutura emocional, maturidade com Deus de lidarem isso e de continuarem juntos e de tomarem uma decisão tão linda juntos. Quantos casais acabam cada um indo para um lado ou então culpando o outro, né? Então isso gerou, na verdade, mais vida em vocês, mais compaixão, mais parceria, mais amor. Tão lindo demais. E aí, né, ela falou assim: ah, em 12 dias veio. Eu pensei, mas com essa carinha, ela casou ontem 12 dias, então me diz uma coisa, né? Você comentou que se casou em 2014. Quantos anos você tinha quando vieram os filhos e quantos anos os três tinham?
3: Quando os meninos chegaram, eu ia completar 30 anos. Então, só faz 4 anos que eu sou mãe, né? Sou uma mãe de primeira viagem ainda, tô aprendendo. Os nossos meninos tinham 4, 6 e 8 anos. Nosso mais velho já ia completar 9.
2: E eu queria que você contasse um pouquinho, né, também a história deles, né? Isso é muito importante. Você falou que pela questão do perfil não demorou muito. Muitas famílias esperam, né? É um bebezinho só. Como é que foi pra vocês e qual era a condição também deles?
3: Uhum. Inicialmente, a gente, como a maioria das pessoas, pensou: vamos colocar um filho apenas, né? Uma criança, porque é mais fácil da gente dar conta, a gente não tem experiência nenhuma. E aí nós resolvemos assistir aquele filme, De Repente Uma Família. E aquele filme mudou completamente a nossa vida. E depois do filme, o meu marido falou: olha, você vai achar loucura, mas se é pra gente aumentar a família, vamos aumentar de vez. Vamos adotar 3, igual ao filme. Eu falei assim: gente, ficou louco, como assim? E aí ele falou assim: vamos adotar um adolescente também. Eu falei: não, para tudo. Eu falei: calma, eu não sei nem ser mãe, vou ser mãe de um adolescente de cara. Eu falei: não é assim. Mas aí a gente foi conversando e definimos que nós tínhamos condições emocionais, tínhamos uma estrutura para naquele momento ter 3 filhos de uma vez. E aí nós optamos pela adoção tardia exatamente porque são esses os filhos que precisam de pais, né? Quando chega um bebezinho ali no abrigo, em menos de 1 hora ele já tem uma família que o queira, ele já tem pais. Agora os meus filhos não. Meu mais velho, ele fala: eu pensei que a gente ia ficar lá pra sempre, porque eu via todo mundo saindo e a gente ficando, e as tias falavam: olha, vocês 3 são irmãos e vai ser mais difícil, vai demorar mais. Então, nós escolhemos esse perfil um pouquinho mais amplo exatamente por isso. Pensando, nós queremos ser pais, ok. Mas tem crianças que precisam ser filhos, então nós vamos atender esse chamado delas.
2: E, gente, nas entrelinhas a gente já percebe Deus, né? No caso, ela falando, né? há 4 anos e o Senhor não me ouve. E o filho pensando, né? E eu pensei que ia ficar para sempre. E Deus, né? Calma.
1: Deus como um grande tecelão aí, né? Tecendo as histórias.
2: Eu tô fazendo algo tão lindo, né? E ele vai inclinando o nosso coração nesse sentido. Mas você tocou algo muito importante que você disse. Nós percebemos que tínhamos estrutura para adotar 3. Então, quais são as perguntas sinceras que uma mulher deve fazer, que um homem deve fazer e que o casal deve fazer para saber se de fato tem estrutura para adotar?
3: No caso de uma família que já tenha filhos, sendo biológicos ou já filhos por adoção, eu entendo que eles já estão mais preparados, né? Já entendem melhor o que é a paternidade e a maternidade. Mas para aqueles que não podem gerar por algum motivo, primeiro a gente precisa vivenciar o luto. Quando essa dor ainda é latente, a gente quer colocar algo no lugar. Então, a gente quer adotar porque vai ser rápido, vamos adotar de qualquer idade porque eles vão chegar logo e aí eu vou ter um filho. Então, isso precisa ser visto com muita clareza no nosso coração. Essa motivação, então é melhor esperar um pouquinho. É melhor que não esteja mais doendo o fato de não poder gerar na minha barriga, de não ter o meu sangue, de não ter o meu rostinho. Então, isso precisa ser visto. E a questão do homem pro pai, pelo menos aqui em casa, foi um pouco mais complicado pro meu marido, porque ele tinha esse medo de ser rejeitado como pai. O homem, ele é aquele que provê financeiramente, né, que cuida da família, tem esse chamado de Deus aí de autoridade, de cuidado com a casa. E ele tinha muito medo de não ser amado, de não ser respeitado. Então, nós precisamos primeiro olhar para o nosso coração, ver as feridas que ainda existem em nós. A gente precisa deixar que elas sejam curadas para então a gente estar aberto para curar outros, né? E quando a gente fala sobre filhos por adoção, principalmente na adoção tardia, o maior medo das pessoas é exatamente esse. Eles já vão vir com vícios, com vivências, com lembranças. E como é que eles vão me amar? Como é que eles vão mudar? Como eles vão aceitar os costumes da nossa família? E eu falo, eu me casei com 24 anos. Já fazem 10 anos e eu continuo mudando até hoje. Por que os meus filhos que estão em plena fase de desenvolvimento, eles não vão mudar? Quando Deus me aceitou, quando Ele me adotou como filha, eu era uma pessoa perdida, medrosa, eu era uma pessoa negligente e Ele cuidou de mim. Eu era uma pessoa violenta, Ele cuidou de mim, Ele me transformou. Então, da mesma forma, é isso que nós fazemos com os nossos filhos quando eles são adotados. Através da graça de Deus, nós também estamos ajudando a transformá-los, ajudando a aproximá-los de Deus. Eu falo que a gente está criando eles para a eternidade. Esse é o nosso principal propósito. Então, a nossa vida ela mudou completamente, nossa rotina, nosso estilo de trabalho, pensando em aproximar os nossos filhos do amor de Deus. Então, como pais, como homem ou como mulher, nós precisamos ter a certeza disso. Por que eu quero adotar? Eu quero adotar para mostrar para os meus amigos que agora eu tenho um filho. Quero adotar para ninguém mais me perguntar. Eu quero adotar porque eu estou sentindo falta de uma criança que no começo, né, quando eu queria ter filhos, era por isso. Nós decidimos ter filhos porque a casa estava vazia. É simplesmente isso. Nós precisamos entender que a adoção é muito mais sobre eles e não sobre nós. Nós precisamos ser o grito, né, deles, por eles. Eles não podem gritar por socorro, eles não podem pedir ajuda. Não, nós precisamos ouvir a voz do Senhor e atender, ser a resposta para essas crianças.
1: Olha, queridos ouvintes, eu não sei você, mas algumas palavras saltaram ao meu coração na fala da Kézia. Esperança, transformação, oportunidade, vida, né? Alegria, quantas coisas lindas. A gente já tá emocionada com esse primeiro bloco. Então a gente quer convidar você para vir pro segundo bloco com a gente, que vai ter muito mais. Fica aí.
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1: Voltamos então com Mulheres de Esperança, falando sobre a maternidade por adoção com a Kézia Hashimoto. E Kézia, a gente já te ouviu bastante nesse primeiro bloco aí, né, compartilhando a alegria que vocês têm de ter aí os três meninos por adoção tardia. Agora sim, antes da adoção você não tinha convívio diário com criança, do nada você foi mãe de três de uma vez só, de idades, né, diferentes. Ok, eram próximos, mas eram três pessoas diferentes. Como que ficou o seu coração diante desse desafio?
3: Gente, foi uma loucura. Eu vivi o puerpério, que é uma coisa que as pessoas não imaginam que a adoção tenha, né? Mas a maternidade por adoção, cientificamente, é comprovado que a mulher tem uma grande oscilação de hormônios e tudo. Então, tinha dias que eu não tinha força para levantar da cama. E nesse período, meu marido foi essencial, porque era ele quem cozinhava, era ele quem cuidava dos meninos. Os meninos chegaram um mês depois que começou a pandemia. Então, a nossa adaptação, os nossos dois primeiros anos, foram de confinamento total, de medo, né? E quando nós pegamos Covid também, era muito medo, e nós cinco aqui o tempo todo. E para os meninos, esse tempo de pandemia soou como se eles estivessem voltando para o abrigo, porque agora eles não podiam sair de casa, eles não podiam ter contato com outras crianças, então a sensação para eles era a mesma, foi bem complicado. Então no começo era desgastante para mim. Algumas vezes eu me pegava pensando assim, eu tô cansada. Quando será que essas pessoas vão embora? Tipo, tratando os meus filhos como se fossem visita. Porque até então eu tinha que servir, leva a toalha, o que você quer comer, e faz isso, faz aquilo, porque eu não estava preparada.
1: Criar vínculo também, né, com eles.
3: Exatamente. É uma coisa importante de ser falado, porque muitas mães falam que sobre o amor à primeira vista. E ele não existe. Ele não acontece da mesma maneira para todas. Eu me apaixonei pelos meus filhos no momento em que eu vi a foto deles, mas eu não os amei. O amor, ele aconteceu bem aos poucos, ele foi uma construção. Então, muitas vezes eu ficava irritada com o fato deles estarem conversando e gritando e correndo, e aí eu tinha que parar e pensar, pera, eu escolhi ser mãe. Eles são só crianças, eles estão aprendendo. Eu preciso me manter firme. Não é algo que eles devam fazer e eu vou corresponder. Não é bilateral, é unilateral. A decisão foi minha de ser mãe, então agora eu tenho que ser responsável por isso, eu tenho que continuar, eu tenho que cozinhar, eu tenho que auxiliar nos estudos. Então o amor, ele foi sendo construído. De forma alguma, os sininhos tocaram pra mim, né? Então, todos os dias, até hoje, eu preciso, naqueles momentos de irritação, de criança cansada, criança chorando, eu preciso falar, espera, eu decidi ser mãe. Da mesma maneira como Deus decidiu ser o meu pai. E a Bíblia diz que ele é misericórdia, ele é tardio em se irar, ele não nos castiga como nós devemos. Então, da mesma maneira, eu falo, Deus, coloque esse amor sobre mim para que eu possa derramar sobre os meus filhos.
4: Bom, isso que você falou vai ter tudo a ver aqui com a nossa última pergunta, mas antes disso eu quero comentar que essas pontuações que você fez são essenciais para tudo na vida, né? Para qualquer tipo de relacionamento, esse amor que é, na verdade, uma atitude. Porque a gente tá falando aqui sobre a questão de adotar, que talvez você precisa exercitar ainda mais, né? Essa questão de separar o cansaço, a irritabilidade, para lembrar, pera, eu decidi trazer isso para consciência, né? Porque muitas vezes a gente não aborda que quando se tem um filho, todo mundo diz que é a fase mais linda da vida, é maravilhoso. Tá, mas de repente você perdeu toda a sua liberdade. Você que antes podia ir até a padaria, agora você não faz mais nada sem pensar nos outros. E de repente você se vê como quem leva mesmo a toalha, quem faz para os outros. Calma! E aí trazer isso para consciência, eu quis isso foi minha decisão. E todos os dias reafirmar esse amor também tem tanto a ver com relacionamento de homem e mulher dentro de casa, né? Então foi muito legal você ter pontuado que não, gente, não sempre toca o sininho, nem sempre é tudo lindo. Lembrar, né? Por que vivemos, para onde estamos indo, e deixar isso muito claro e decidir ali repetidamente pelo que a gente sabe que é bom, que é justo, que é agradável e que vai ter um impacto a longo prazo. Eu lembro, tem até um pastor que ele também adotou, né? Ele é loiro dos olhos azuis e ele tem duas crianças lindas, negras. Ele adotou os dois porque são irmãos e ele falava assim, muitas vezes eu ia correr porque eu tava cansado de tudo, esgotado. Aí eu corria. Ele é maratonista, né? Eu voltava e pensava, eu não quero outra vida. É essa vida que eu quero, é essa vida que eu escolhi. E eu achava isso tão lindo. É verdade. Às vezes a gente só precisa respirar, a gente é humano, que é fácil pra Deus porque ele é amor. É difícil pra gente, é muita dependência dele, né? E aí no final eu quero que você pontue isso. Essa relação com os teus filhos, como te fala da relação de Deus conosco?
3: Fala exatamente sobre aceitação, né? Deus me aceitou com o meu passado, com todas as minhas dores, as minhas vivências. E eu preciso aceitar os meus filhos. Não é decidir mudar o passado deles, apagar aquilo que eles viveram, apagar a história da família biológica. Não, tudo existiu. Tudo que fez parte da vida deles hoje faz parte da minha vida. Hoje faz parte da vida da nossa família. Então, quando Deus nos aceita, Ele fala, venha como você está. Né? Os meus filhos não precisam mudar, se transformarem para que eu possa amá-los. Não, venham como vocês estão. Agora vocês estão aqui, estão seguros, vocês fazem parte, vocês são a nossa família e juntos nós vamos ressignificar daqui para frente. Vamos construir daqui para frente.
4: Ah, Fabi, vamos para o nosso último bloco com a nossa reflexão.
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1: Adoção, que palavra linda. Dias atrás eu ouvi uma pessoa dizendo que quando há uma adoção há também uma escolha. A escolha de amar e de cuidar de alguém. Quando a gente gera um filho, nós não o conhecemos. Não sabemos como ele é, as suas experiências, a sua beleza. Mas a mãe adotiva vivencia tudo. Ela escolhe. Primeiramente em seu coração, um filho ou uma filha com as suas particularidades, seu histórico de saúde, familiar, a sua história. E abraça tudo isso como se fosse a sua vida também. Especial pensar que assim é como o Senhor faz conosco. Nós também fomos adotados por Deus através de Jesus. Ele nos encontra durante a nossa jornada, onde muitas vezes estamos perdidos, com medo, solitários, sem perspectiva. E nos escolhe como estamos para nos amar, proteger, prover, nos ensinar e nos dar um futuro novo. Cheio de esperança e muita novidade. Lá em Romanos, no capítulo 8, do versículo 14 ao 15, a gente lê, pois vocês não receberam o Espírito que os escravize para novamente temer, mas receberam o Espírito que os adota como filhos, por meio do qual clamamos Abba, Pai. Queremos nos lembrar hoje que também um dia fomos vistos e alguém nos amou tanto que nos recebeu e nos colocou como herdeiros, nos dando um lugar muito especial. Como você se sente com isso? Que hoje você também possa ser incentivado a ser instrumento de Deus na vida de pessoas que estão à espera de encontrarem uma família e serem acolhidos, sabendo então que o Senhor nos incentiva a praticar a adoção através do seu exemplo de pai amoroso que Ele é. Que Deus te abençoe.
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4: E chegamos ao final desse episódio com o nariz vermelho, com o olho encharcado, já paramos inúmeras vezes, já choramos, se você chorou também, se você sentiu no teu coração uma inclinação para seguir nesse caminho, se Deus já vinha falando contigo, vá em frente, pesquise. Tenha orientações, saiba, esmiúce o tema, mas não deixe para depois uma oportunidade como essa de entender na pele o que é o amor de Deus por nós. E participe através do nosso WhatsApp 11 974 181 456.
1: Verdade, obrigada a todos os queridos ouvintes que estão aí com a gente em cada episódio, né, Rê, no YouTube, aqui na rádio também, mandando suas mensagens, a gente tem recebido todas elas com muito carinho e gratidão, e aproveito para agradecer a Késia por participar com a gente desse episódio. Muito obrigada, sua história nos alegra, nos incentiva, a história da sua família, que Deus abençoe você. Você quer compartilhar algum perfil, algo que você queira deixar para os nossos ouvintes?
3: Muito obrigada pela oportunidade, minha família agradece. os órfãos agradecem, né? Quanto mais a gente falar sobre adoção, melhor. E eu deixo aqui, indico o meu perfil para quem quiser conhecer um pouco mais, conversar sobre adoção, que é o mãe.sem.neura no Instagram, e também tem o canal do YouTube.
1: Muito legal. Então, Kézia, obrigada, Deus te abençoe. Obrigada, querido ouvinte, Renata, Luiz. E a gente se vê no próximo episódio. Até lá.
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1: Após a ascensão de Cristo aos céus, os discípulos permaneciam juntos. Regularmente, Pedro, Tiago, João, Tomé, André, Filipe, Bartolomeu, Alfeu, Mateus, Simão, o Zelote e Judas, filho de Tiago, se juntavam para orar e para esperar com expectativa os novos passos de suas vidas. Além deles, estavam juntos os irmãos de Jesus, os outros filhos de Maria e José, e mulheres queridas que sempre apoiaram o ministério de Cristo. João cuidava de Maria, a mãe de Jesus, como se fosse sua mãe, e ela foi abraçada com carinho e estima pelo grupo que amava o Mestre. Aquela comunhão era tão boa, pois mantinha viva a memória do que viveram e reforçava o ensino recebido. Enquanto partilhavam as refeições, se nutriam também das palavras ouvidas poucos dias antes. Este mesmo Jesus, que dentre vocês foi elevado ao céu, voltará da mesma forma como viram subir. Tal certeza era o que dava tônica às suas vidas. Eles sabiam que Jesus estava vivo e estaria em ação, e eles precisavam estar atentos a cada orientação do Eterno e corresponder ao seu chamado. Por aqueles dias, cerca de 120 pessoas estavam juntas quando Pedro pediu a palavra e explicou: "Meus irmãos, era necessário que se cumprisse a escritura que o Espírito Santo predisse pela boca de Davi a respeito de Judas, que serviu de guia aos que prenderam Jesus. Ele estava dentre nós e teve participação nesse ministério. Vocês bem sabem que depois do ocorrido, com o dinheiro que Judas recebeu pelo seu pecado, foi comprado um campo, e nele ele caiu de cabeça, seu corpo partiu-se ao meio e suas vísceras se derramaram. Pois os salmos já diziam: fique deserto o local e não haja ninguém que nele habite, e ainda que outro ocupe o seu lugar. Sendo assim, é preciso que um dos homens que estiveram conosco durante todo o tempo em que Jesus esteve entre nós, desde o batismo de João até o dia em que Jesus foi elevado dentre nós às alturas, ocupe esse lugar." Dessa forma, dois nomes foram indicados: José, chamado Barsabás, também conhecido como Justo, e Matias. E assim oraram, pedindo orientação ao Eterno. "Senhor, Tu conheces o coração de todos. Mostra-nos qual desses dois tem escolhido para assumir esse ministério apostólico que Judas abandonou, indo para o lugar que lhe era devido." Depois de terem orado, tiraram a sorte e ela caiu sobre Matias. Foi dessa maneira que ele foi acrescentado aos 11 apóstolos. Em um clima de gratidão e alegria, o grupo se abraçou, orou ao Eterno e com as suas vidas louvavam a Deus em tudo que faziam. A esposa de Pedro informou que havia assado 3 grandes bolos de damasco e nozes e convidou quem quisesse ir até a sua casa ajudar a buscá-los. João e Pedro se prontificaram. Enquanto caminhavam, a esposa de Pedro desabafou: "Toda vez que ouço sobre Judas e penso no que ele fez, eu fico arrepiada. Ele comia com a gente, estava sempre em nossa casa. Fico pensando o que o levou a agir assim." Em seguida, João confessou: Eu também. Muitas noites vou dormir e quando me deito, vem à mente algumas cenas em que estávamos juntos. Lembro um pouco das risadas dele. Ele era carismático, inteligente. Pedro o interrompeu. Claro que ele era inteligente, senão Jesus não daria a ele a tarefa de cuidar do dinheiro. Como tesoureiro do grupo, ele era habilidoso, esperto. Pena que não para o bem. Nesse momento, seu esposo indagou. Mas será que foi sempre assim? Desde que Jesus o escolheu, ele sabia que seria Judas quem iria lhe trair? Será que desde o começo Judas já estava mal intencionado? Os três se olharam por um instante. João, pensativo, respondeu. Não, acho que não. Ou melhor, penso que Jesus já tinha um pré-conhecimento disso. Mas deixa ver se eu me explico melhor. Por exemplo, agora que eu olho a história de trás para frente, vejo que Jesus já nos falava de muita coisa. A gente é que não entendia e ficávamos desesperados. Pedro novamente interrompeu João. Eu pensei. Quando Jesus disse que era necessário que ele sofresse muitas coisas nas mãos dos líderes religiosos, dos chefes dos sacerdotes e dos mestres da lei, e fosse morto e ressuscitasse no terceiro dia, eu não aceitei, não era justo, e protestei. Nunca, Senhor, isso nunca te acontecerá. E vocês lembram o que Jesus respondeu? Sua esposa riu um pouco, não com

fora do lugar ou um pensamento errado que os afastaria. O que eu tenho tentado compreender, prosseguiu João explicando, é que Jesus já sabia que seria morto, mas também avisou que estaria conosco. Lembram quando ele disse, mais um pouco e já não me verão, um pouco mais e me verão de novo. Nós ficamos nos entreolhando e começamos a cochichar, buscando decifrar. Mas agora sabemos que depois de ele ter morrido e ressuscitado, ele foi nos ver, comeu com a gente, conversou com cada um de nós exatamente naquilo em que o nosso coração estava abalado. Ele confirmou o seu amor de maneira especial com cada um e nos olhou daquele jeito. Ah, vocês sabem, aquele olhar de compaixão que ele tinha. E agora isso há poucos dias, quando vimos ascender aos céus, as vozes disseram, este mesmo Jesus que dentre vocês foi elevado ao céu, voltará da mesma forma como viram subir. Aos poucos nós vamos compreendendo o que ele já sabia. Por isso eu penso que Jesus já sabia que seria traído. Mas será que não deu a Judas inúmeras chances de escolher outro caminho? Pois reflito na história de Jonas. A destruição ia cair sobre Nínive, mas houve arrependimento. Pedro confirmou com a cabeça e completou. Eu posso falar do que vivi. Vocês sabem o quanto eu queria dar a minha vida por amor ao Mestre. Eu cheguei a dizer que morreria por ele. Mas foi ele quem me alertou que eu o negaria 3 vezes, ainda antes de amanhecer. Quando levaram Jesus para ser açoitado, eu estava com tanto medo do que fariam com a gente, comigo, com a nossa família. E à medida que me identificavam com ele, eu negava, até que o galo cantou. Eu sei o quanto eu queria escapar de ser pego e de sofrer. Eu sei bem o que eu fiz. A essa hora, eles já estavam em casa e com um pano cobriram os bolos para que pudessem levá-los até o grupo. Nesse momento, João se sentou e convidou eles para pararem por um momento também e compartilhou. Muitos me perguntam se eu nunca reparei em algum comportamento diferente de Judas, se nunca o vimos fazendo algo duvidoso, se nunca desconfiamos dele. Eu lembro de Judas ficar estranho e irritado quando Jesus foi ungido com aquele bálsamo de nardo puro. E com um ar desapontado, Judas disse, por que não se vendeu este unguento por 300 denários e não se deu aos pobres? Agora sabemos claramente que não é porque ele se importava com os pobres, mas porque roubava dinheiro da bolsa que ele deveria cuidar. A esposa de Pedro argumentou, talvez até o fato de Jesus ter deixado Judas responsável pelas economias do grupo fosse aquela oportunidade de ele escolher de que lado ficaria. Daria valor à alta posição que Jesus o colocava ou se deixaria corromper? João concordou. Em seguida, Pedro perguntou a ambos, mas vocês acham que foi apenas por dinheiro que ele traiu Jesus? Com o tempo, Judas poderia tirar muito mais da bolsa do que 30 moedas de prata, o valor pelo qual ele entregou o mestre. João pensou e disse, ou talvez as 30 moedas fossem a primeira parte e ele receberia o restante depois. Ou, quem sabe, ele firmou um acordo no templo baseado na lei judaica, de que quem entrega um criminoso às autoridades recebe como recompensa o valor de um escravo. A esposa de Pedro indagou, mas então vocês acham que Judas acreditava que Jesus era um criminoso, um enganador? O que eu penso, prosseguiu Pedro, é que só o Eterno sonda o nosso coração e conhece as nossas motivações, sabe das nossas palavras antes que elas nos venham à boca. E ainda assim, por mais incompreensível que nos pareça, nos dá a liberdade e a responsabilidade de fazer as nossas próprias escolhas. Penso que talvez Judas ficou decepcionado com Jesus. Há tanto tempo o nosso povo espera por um libertador. Então vem Jesus, opera milagres, maravilhas, faz os cegos verem, o paralítico andar, devolve a saúde ao doente, mas ainda assim não nos liberta do poder romano. O jeito de Jesus agir é tão diferente do nosso, que talvez Judas até quisesse forçar uma revolta,
forçar Jesus a mostrar

0: mostrar o seu poder quando fosse pego? João, reflexivo, disse: faz sentido. Ou pode ser que o seu coração foi, com o tempo, se endurecendo. Ele estava com Jesus, mas não estava. Tinha ele perto, mas o perdeu de vista. Quando tiramos ele do foco, nos perdemos de nós mesmos. Então, pode ter sido uma mistura de tudo isso que falamos, ao ponto de Judas ter ficado tão perdido e desnorteado, que depois de ter entregue Jesus, recebido as moedas, chorou amargamente e dentro de si só havia desespero. Pensou que nunca teria saída para o que ele fez. Então, deu um fim a si mesmo. Nesse momento, os três estavam visivelmente abalados. A que ponto nós, humanos, podemos chegar? Refletiam. Já no caminho de volta, ao encontro do grupo, eles andavam pensativos. Pedro lamentou. Judas estava diante da graça, mas não aprovou. Para provar a graça é preciso se reconhecer falho, se fazer vulnerável. Só assim se recebe a cura. Sua esposa concordou, e à medida que se aproximavam do grupo outra vez, achou por bem encerrar o assunto, até porque foi ela quem o havia começado. Enfim, como você bem disse, meu amado esposo, não sabemos a real motivação de Judas para trair Jesus. Pode ter sido pelos fatores que comentamos, ou por muitos outros que desconhecemos. Mas algo é fato. Ele nunca reconheceu o valor que tinha para o Mestre, pois se ele soubesse o quanto era valioso para Jesus, nunca teria se vendido por tão pouco.
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0: Portela, que amor é esse? E ainda antes tivemos Espelho na Janela e Mulheres de Esperança. E a Marília Lira perguntou, teve canção com João Alexandre, Sol da Justiça, gostou? E a Marília me mandou um áudio hoje cedinho, seja bem-vinda!
1: Bom dia, Renatinha, bom dia, Charlotte, bom dia, ouvintes. Passando para desejar uma semana abençoada. Dá bem-vindo ao bebezinho da Camila, né? A Celina. A Transmundial, ela nos possibilita, através de Jesus, né? Acompanhar o nascimento do bebê. Tão distante de Manaus, mas ao mesmo tempo tão pertinho. E agradecer a Deus pelo Dia das Mães. Foi maravilhoso. Pedi uma semana abençoadora. Abraço a todos. Marília. Abraço, Renatinha. Com o canto dos pássaros por aqui por perto. Marília, bom dia.
0: Bom dia, Marília. Que canto lindo e que notícia maravilhosa foi saber, né? Que a Celina, a bebê da Camila, nasceu bem no Dia das Mães. E Marília, espero que você tenha passado um Dia das Mães maravilhoso, hein? Com os filhos e com os netos. Mãe, dose dupla. E um beijo pro Célio Machado. Desejou uma feliz semana pra gente. Com foco, com força, com fé. A Stephanie também tá aqui conosco. Ela falou, você pode tocar uma música pra nos aquecer aqui no sul. Tá frio. Vou colocar sim. E a Taninha Trinquinato desejou uma semana abençoada pra mim. Pra todos que estão na audiência dessa rádio. Falou, essa rádio é tão importante para nós, que bom, e vocês para a gente, viu? Recebi hoje o Edu, ele falou que a RTM faz parte da vida dele, dos ouvintes, e eu falei, e vocês da nossa, né? A gente vibra com as alegrias de vocês, a gente chora com aquilo que dói no coração de cada um, a gente caminha junto, né? Como os irmãos e crescendo no conhecimento e na graça do nosso Senhor e Salvador. A Bea tá conosco, ela falou, bom dia, desejo ainda um lindo Dia das Mães para todos, também para sua mãezinha Cláudia, um abraço amoroso, obrigada. E olha aqui a mesa deles do café da manhã, que delícia, olha os pratos. Tinha linguiça, tinha salada, tinha muita coisa gostosa, e o melhor de tudo, os netinhos da mesa, hein? Ei, que delícia, Bea! Tua cara feliz de estar com a família, hein? Filho, neto, todo mundo reunido, que coisa boa! E um beijo pra Cris Feijó, ela falou, manda bom dia pro Edu, aqui no Rio tá fresquinho e tá chuvoso! Ai, Cris, obrigada pela mensagem, olha, ontem foi um dia tão corrido, o Dia das Mães. Teve tanta coisa, mas foi tão gostoso. Obrigada pela companhia, pelo carinho de vocês. E turma, agora eu vou correr. Eu chamo Rosinaldo, Reinaldo, Nazareno, o nosso querido Marcos de Sertãozinho, o seu Fernando e toda a turma, que depois do intervalo a gente volta com o estudo bíblico. 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
0: 11 horas, 2 minutinhos, voltamos! Bom dia, querida Elisângela! Ela diz bom dia, Rê, passando para desejar um feliz Dia das Mães. Parabéns para a aniversariante de ontem, Ana Paula. Parabéns para Camila e a bebezinha Celina. E uma abençoada semana para todas da rádio, para todos os ouvintes. Ô, Elis, e parabéns para você. Quem não assistiu a live do Dia das Mães, a Michelle encabeçou um bate-papo com mães e ouvintes da rádio. Foi lindo, eu já dei uma olhada, não consegui assistir na íntegra, mas fiquei tão feliz de ver. Estava lá Elisângela, camisa listrada, calça jeans e coração por inteiro participando da live. Então assistam, vão prestigiar as mãezinhas. E eu te parabenizo em dose dupla, pelos filhos, mas também por vir aqui participar dessa live, viu? E o Jairo mandou foto do Dia das Mães. Ai, que lasanha deliciosa na mesa, hein? Olha, acho que é um dos melhores pratos que existe, hein? Quem concorda? Ai, lasanha é tudo de bom, né, gente? E ainda tinha lá a carninha do lado, acho que o arroz também, muito bom. E o melhor, né? Os filhos em volta da mesa, a esposa comemorando seu dia. Parabéns, querido Jairo. Manda pra ela, viu? Nosso carinho e parabéns por um momento assim, né? Coração da esposa, a mãezinha deve ter ficado contente demais. E o Fernando tá conosco, sintonizado. É o Fernando Miguel da Silva, ouvindo também a nossa programação. Muito bem-vindo, querido. A Ana Teca também tá com a gente. Hoje também recebendo Dona Miriam. E ela ouve a rádio lá em Teresina, Piauí.
4: Bom dia, Renatinha. Graça e paz. Aqui Miriam, diretamente de Teresina, Piauí, com muita alegria, hoje segunda-feira, a semana passou e nós tivemos o aniversário da nossa centenária Maria Pia dos Santos, e naquele dia, que foi dia 6, a gente tinha orado para que ela estivesse um pouquinho mais animada e pudesse ficar sentada, né, aqui fora, para receber familiares e amigos, e deu certo. Ela ficou em dois momentos. É uma bênção, realmente. Deus ouviu as nossas petições. É, como durante esse tempo, esses últimos meses, ela não tem ficado sentada, não. Ela fica mais deitada e eu pensando, Senhor, como vai ser? E o Senhor nos deu essa graça com sua grandiosa misericórdia, que ela ficou bem, e conseguimos tirar fotos, e depois eu vou, mais tarde eu posso enviar algumas fotos, se não der para enviar agora, e dizer que amo vocês, a Rádio Transmundial é algo lindo na nossa vida e na vida de muita gente. Que o Senhor nos conceda uma semana maravilhosa. E ouvindo aqui de adoção de crianças, nós já tivemos missionários também que adotaram dois filhos, porque eram irmãos, casal suíço, e adotaram crianças lindas, negras, sim. E com um amor tão grande mesmo. É muito bom ver esse amor que vem de Deus. E aí, adotar filhos, ter filhos do coração, né? Muito lindo. Um beijo, Deus abençoe a todos.
0: Ah, linda, Miriam. tão gostoso, né? A gente poder celebrar a maternidade nas suas diversas formas. Os filhos que nascem ali do ventre, os filhos que vêm do coração, assim como Deus nos adotou na sua família, né? Por causa do amor dele, a gente pode ser chamado de filho de Deus, né? Parabéns, então, a todas as mãezinhas. E agora, eu convido vocês para o nosso estudo de hoje.
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3: Olá, seja muito bem-vindo e bem-vinda ao Entendendo a Bíblia, é o programa que é feito para você e com você, que nos ajuda a produzir o conteúdo a partir da sua pergunta. Eu sou Renata Burjato e ao meu lado...
5: André Castilho, é uma alegria poder conversar com você e junto com você entender a Bíblia também com ele.
6: Itamir Neves, nós queremos entender a Bíblia a partir da sua pergunta. Vamos procurar responder a partir da palavra de Deus.
3: Vamos com a pergunta do Lico da Silva. Como entender a aparente possibilidade de um homem controlar os dons do Espírito Santo, considerando que o Espírito Santo é Deus?
6: Bom, essa pergunta é interessante porque, na verdade... essa palavrinha que ele colocou aqui, entre aspas, qual a possibilidade do homem controlar os dons do Espírito Santo, essa palavra não aparece na Bíblia, não há um controle. Mas temos alguns versículos que podem nos ajudar. Eu acho que aquele versículo de 1 Coríntios 14:12-32, é bem interessante, que você tinha falado, André, para mim.
5: Isso.
6: Antes da gente começar... a responder, nós dialogamos aqui entre nós para ver quais são os textos que são apropriados para responder. E esse de 1 Coríntios 14:32 é um texto bem interessante que parece que é o controle, mas não é.
5: Isso. Eu posso fazer uma sugestão aqui? A gente começar lendo pelo 1 Coríntios 12 e depois a gente ir para o 14.
6: Ah, tá bom. Tá
5: Podemos
6: bom,
5: fazer
6: tá
5: dessa
6: bom.
5: Forma?
6: Sim.
5: Então... mas antes da gente ler, eu queria que o senhor explicasse para os nossos espectadores e ouvintes...
6: joia.
5: Por que Paulo escreveu a primeira carta aos Coríntios?
6: Muito bom. A primeira carta de Paulo aos Coríntios, ainda bem que não é aos corintianos... a carta de Paulo aos Coríntios é uma carta que Paulo vai trabalhar com um problema grave que existia na igreja. Embora é uma igreja que tem... todos os dons, capítulo 1, versículo 6, mas ela tinha um problema sério, André, que era o quê? A divisão. E a partir daí, então, Paulo, em vários momentos da carta, ele está falando exatamente sobre essa divisão, que não pode haver. Se nós somos corpo de Cristo, tem que haver o quê? Unidade, tem que haver comunhão. Então, realmente, uma ideia clara que nós podemos dizer, Paulo escreveu 1 Coríntios por causa disso, por causa da desunião. Por causa das contendas que haviam lá.
5: Exato. E aí, quando Paulo está explicando a doutrina na primeira carta aos Coríntios, ele vai passar por vários aspectos.
6: Exato.
5: E vai chegar, e eu particularmente entendo que o clímax da primeira carta aos Coríntios é o capítulo 13.
6: Ah, sim. É o capítulo do amor.
5: Quando ele vai falar sobre o amor. E antes disso e depois do capítulo 13, ele fala sobre os dons espirituais aplicados na igreja. E ele vai dizer em 1 Coríntios 12:7-11... como é que acontece essa distribuição, Renata?
3: Vamos lá, então, de 7 a 11. Os variados ministérios são desenvolvidos em toda parte, mas todos têm origem no Espírito de Deus.
6: Uhum.
3: As variadas expressões do poder de Deus se manifestam em toda parte, mas o mesmo Deus está por trás de tudo. A cada cristão é dado algo a fazer que mostre como Deus é. Todos ganham, todos são beneficiados. Todo tipo de dom é distribuído pelo Espírito para todo tipo de pessoa. A variedade é maravilhosa. Conselho sábio, entendimento claro, confiança sincera, cura dos enfermos, milagres, proclamação da palavra, discernimento de espíritos, línguas, interpretação de línguas. Todos esses dons têm uma origem comum, mas são distribuídos um a um pelo Espírito de Deus. Ele decide quem recebe, o que e quando.
5: Isso é fundamental. Então, Primeira coisa, existem vários tipos de dom.
6: Sim.
5: Segunda coisa, ou talvez junto com a primeira, a origem dos dons é uma só, o Espírito Santo.
6: Sim,
5: de
6: sem
5: Deus.
6: Dúvida, sem dúvida.
5: Aí vem outra coisa importante. O propósito desses dons diferentes é o mesmo. É fornecer equipamento, digamos assim, né? Ou equipar, fortalecer,
6: edificar
5: a igreja.
6: Isso.
5: Para poder glorificar Deus e abençoar a sociedade.
6: Sim,
5: levar o evangelho para a sociedade, levar a mensagem de Jesus. E outra coisa importante é que essa distribuição é feita pelo Espírito Santo. Então não dá para uma pessoa que tem, por exemplo, o dom de operar milagres, dizer que é maior do que aquela pessoa que tem o dom de receber pessoas na sua casa.
6: Sim.
5: Que tem o dom, para usar um dom bíblico aqui, de o dom, uma pessoa que tem o dom de curar, dizer que ela é maior que uma pessoa que tem o dom de palavra de sabedoria.
6: Uhum.
5: São dons diferentes, dados para pessoas diferentes, mas que têm o mesmo propósito. Portanto, quem tem dons diferentes não pode se achar melhor que ninguém.
6: Não.
5: Por isso que no final do capítulo 12, o apóstolo Paulo vai dizer que o caminho excelente é o amor.
6: O amor.
5: E aí, essa distribuição é feita pelo Espírito Santo. Então, não dá para simplesmente eu escolher. Eu tenho que buscar, eu posso buscar os dons, até a palavra de Deus fala isso, eu devo buscar, mas eu não consigo escolher qual o dom que eu tenho.
6: Eu queria que a Renata lesse novamente o versículo 11, que você acabou de ler, porque o versículo 11 deixa bem claro essa questão. É Deus quem faz a obra, Deus, através do Espírito Santo, que faz essa obra. Lê.
0: Todos esses dons têm uma origem comum, mas são distribuídos um a um pelo Espírito de Deus. Ele decide quem recebe, o que e quando.
6: Então essa história, André, de ficar com ciúmes, ou então de ficar orgulhoso porque eu tenho tal dom e você não tem ainda, isso tudo, infelizmente, isso é uma ação humana, uma reação humana. Quando nós olhamos para a palavra de Deus, está muito claro. Ele é que nos dá os dons para acontecer na hora que Ele quiser, da maneira que Ele quiser. Então, essa história de que eu queria ter aquele dom, por que Deus não me deu aquele dom? Não, isso aí é ciúmes. Ou então, não, eu sou bom porque eu posso curar e você não tem o dom de curar. Também isso é errado. Os dons são dados para a edificação do corpo de Cristo, e é isso daí, é Ele que faz a escolha, Nós somos apenas instrumentos dEle para trabalhar, evangelizar e também edificar.
5: Agora, tem outra coisa importante aqui no contexto da primeira igreja aos Coríntios, é que parece, ou da primeira igreja não, da primeira carta à igreja de Coríntios, é que parece que no momento do culto, havia uma situação meio confusa, vamos usar essa palavra. 5, 6, um monte de gente profetizando ao mesmo tempo, falando ao mesmo tempo, e talvez até uma espécie de, entre aspas aqui, batalha de profetas.
6: Sim,
5: né?
6: Sim.
5: Conflito entre pessoas que diziam estar falando da parte de Deus. E aí o apóstolo Paulo, a partir do versículo 29 do capítulo 14, vai trazer algo muito importante, Renata.
6: 1 Coríntios capítulo 14.
0: Se forem feitas orações em línguas, que sejam no máximo 2 ou 3, mas apenas se estiver presente alguém que possa interpretar o que estão dizendo. Se não houver, que isso fique entre vocês e Deus, e que não haja mais de 2 ou 3 pessoas falando por culto, e os demais ouçam e guardem tudo no coração. Cada um, por sua vez, faça sua parte, que ninguém assuma o controle. Assim, cada pessoa que falar tem a chance de dizer algo especial da parte de Deus, e vocês irão aprender uns com os outros. Se escolherem falar, são também responsáveis pelo modo e pelo momento de falar. Quando adoramos de maneira certa, não há confusão. Deus nos conduz à harmonia. Isso vale para todas as igrejas.
5: Essa última parte, principalmente, é a interpretação dos versículos que mais literalmente estão da seguinte maneira na Nova Versão Internacional. O Espírito dos profetas está sujeito aos profetas, pois Deus não é Deus de desordem, mas de paz. Em primeiro lugar, Espírito, pelo menos nessa tradução aqui, aparece com letra minúscula.
6: Isso.
5: Então, a referência aqui, pela maioria dos exegetas, não é ao Espírito Santo. Exatamente. Então não é o Espírito Santo que está sujeito aos profetas, mas o Espírito
6: de cada um de nós. A nossa parte espiritual, que nós temos corpo, alma e espírito. Então essa parte do espírito é pessoal, é o espírito nosso. Então essa ideia de controlar, né? Ou então no versículo 32 que você tinha anotado aí, 14:32,
5: sujeitar,
6: exatamente,
5: né?
6: É o meu espírito. É o espírito humano.
5: Isso.
6: Não é o Espírito Santo.
5: Agora, tá, uma coisa que fica clara é porque como é que fica esse negócio assim, ah tá, Deus é soberano, ele é quem controla. Então o Espírito Santo toma conta de uma pessoa, tá acontecendo um negócio na igreja, não deixa que é o Espírito Santo, tá acontecendo um negócio na igreja que tá meio esquisito, que parece que tá causando escândalo. E aí o apóstolo Paulo vem e traz uma palavra de ordem. Por quê? Porque o Espírito Santo e Deus é Deus de paz,
6: isso, harmonia,
5: e não de desordem.
6: Exatamente, isso aí. Ele não é um Deus de confusão. Então muitas vezes quando nós temos que falar isso de uma maneira bem amorosa, mas é verdade. Muitas vezes em algumas igrejas em que há um momento de manifestação dos dons, então muita gente faz uma, desculpe a palavra, mas faz uma bagunça. E o apóstolo Paulo está dizendo exatamente, Deus não é Deus de confusão. Então o espírito meu, o espírito humano está sob controle do ser humano, tranquilo.
5: E isso não quer, e vejam, quem conhece o pastor Itamir sabe, né? O pastor Itamir, ele acredita na manifestação dos dons milagrosos,
6: sim,
5: hoje em dia. Então nós entendemos aí como, buscando aqui a unidade do corpo, uhum, né? Nas diferentes denominações, os irmãos pentecostais podem crer nos dons sobrenaturais, os irmãos mais carismáticos também, o importante é como vai ser o uso desses,
6: exatamente,
5: dons. E aí,
6: exatamente,
5: sim, o apóstolo Pedro vai falar na primeira carta, aquele que serve, faça de uma maneira para servir aos outros e servir a Deus. Aquele que fala, fale aquilo que Deus vai dizer. Então, em todo momento, o Novo Testamento orienta a gente que o propósito dos dons é servir. Então, o Espírito Santo distribui e eu uso de acordo com a vontade de Deus para o serviço, paz e harmonia e edificação do corpo, professor também.
6: Exato. Há um versículo também que eu estava me lembrando, é Romanos capítulo 8, versículo 13. 8:13 diz o seguinte, eu estou lendo na versão da Revista Atualizada. Diz assim, porque se viver de segundo a carne, caminhais para a morte, mas se pelo Espírito mortificais os feitos do corpo, certamente vivereis. Então, quando nós damos, liberdade para o Espírito Santo, aí sim nós temos então essa harmonia entre o ser humano ou o cristão e também o Espírito Santo. Quando nós damos essa liberdade para o Espírito Santo, então o que vai acontecer é a edificação. Ou então, proclamação do Evangelho para aqueles que ainda não conhecem o Senhor Jesus Cristo.
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0: Olá, sou Samuel Matos e no História das Missões de hoje, Charlotte Dyges Lotte Moon. Ela nasceu em 1840 e foi uma missionária batista que atuou na China pelo Conselho de Missões Estrangeiras, o FMI, especialmente por meio da União Missionária Feminina, e passou quase 40 anos vivendo e trabalhando neste país como professora e evangelista. Lotte Moon nasceu em uma família abastada e cresceu em uma fazenda na Virgínia. Lotte era a quarta de cinco meninas e dois meninos. Ela tinha 13 anos quando seu pai morreu em um acidente de barco fluvial. A família Moon valorizava a educação e, aos 14 anos, Lotte foi estudar no Seminário Feminino da Virgínia e também no Instituto Feminino de Albemarle. Com 21 anos, Moon recebeu um dos primeiros títulos de mestre em artes concedidos a uma mulher. Aprendeu latim, grego, francês e italiano. Mais tarde, ela se tornaria também especialista em chinês. Uma jovem extraordinária e franca, Lotte mostrou-se indiferente à sua educação cristã até o início da adolescência. Porém, ao ingressar na universidade, passou por um despertar espiritual e, após uma série de encontros de avivamento no campus, entregou seu coração ao Salvador.
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0: Embora as mulheres instruídas em meados do século XIX geralmente tivessem poucas oportunidades de carreira, sua irmã mais velha, Oriana, tornou-se médica, servindo no exército na Guerra Civil Americana. Lotte ajudou sua mãe a manter a propriedade da família durante essa triste e terrível guerra. Posteriormente, iniciou sua carreira como professora. Ela lecionou em academias femininas, junto com sua amiga Anna Safford. Elas instituíram a Casterville Family High School e, simultaneamente, Moon ministrava às famílias carentes do condado de Bartow, na Geórgia. Para surpresa da família, a irmã Edomia aceitou um chamado para ir ao norte da China como a primeira missionária batista solteira. E Lotte, sua irmã, logo se sentiu chamada a segui-la. Em 1873, a Junta de Missões Estrangeiras nomeou oficialmente Lotte, de 32 anos, como missionária para a China. Lotte juntou-se a sua irmã Edomia na missão do norte da China, no porto de Dengzhou, e começou seu ministério lecionando em uma escola para meninos. Edomia logo teve que voltar para casa por motivos de saúde. Ao acompanhar algumas das esposas de missionários mais experientes a vilarejos remotos, Moon descobriu sua paixão, o evangelismo direto. Porém, Moon logo se frustraria. Convencida de que seu talento estava sendo desperdiçado e poderia ser melhor aproveitada no evangelismo, buscou em oração um entendimento para o seu caso. Ela havia ido à China para ir ao encontro dos perdidos e apresentar-lhes as boas novas, e não estava nada satisfeita com seu trabalho somente com crianças. Lotte Moon se sentia acorrentada e passou a se ver como uma parte de uma classe oprimida, a das missionárias solteiras. Seus escritos eram um apelo em nome de todos aqueles que enfrentavam situações semelhantes em seus ministérios. Em um artigo intitulado A Pergunta da Mulher Novamente, publicado em 1883, ela escreve: "Podemos admirar o cansaço, o desgosto, a sensação de forças desperdiçadas e a convicção de que a sua vida é um fracasso que acomete uma mulher solteira em uma missão. Moon travou uma campanha lenta, porém incansável, para dar às missionárias a liberdade de ministrar e ter voz igualitária nos trabalhos missionários. Ela se correspondia frequentemente com o chefe da Junta de Missões Estrangeiras, informando-o sobre a realidade do trabalho missionário."
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0: Aos 45 anos, Moon abandonou o ensino e mudou-se para o interior para evangelizar, em tempo integral, nas áreas do interior da China. Esse trabalho resultou em centenas de pessoas que abraçaram o Evangelho, mantendo uma política de produção de cartas e artigos. Nelas, Moon descreve comoventemente a vida de uma missionária e clama pela necessidade urgente de mais colaboradores, o que a diretoria, com poucos recursos, não conseguia enviar. Moon teve a ideia de incentivar as mulheres batistas a se organizarem em sociedades missionárias nas igrejas locais para ajudar a apoiar mais candidatos e a considerarem a possibilidade de se juntarem elas mesmas. Muitas de suas cartas foram publicadas como artigos em publicações em diversas igrejas. Moon escreveu para Forgiven Mission Journal, propondo que a semana anterior ao Natal fosse estabelecida como um período de doações para missões estrangeiras. Inspiradas por sua visão, as mulheres batistas organizaram sociedades missionárias femininas locais, com o objetivo de promover missões e arrecadar fundos. A primeira oferta de Natal para missões, em 1888, arrecadou o suficiente para enviar 3 novos missionários para a China. Em 1892, Moon tirou uma licença de 10 anos. Ela estava muito preocupada com o fato de seus colegas missionários estarem se esgotando por falta de descanso e renovação, o que os levava a mortes prematuras. Moon argumentava que licenças regulares a cada 10 anos prolongariam a vida e a eficácia dos missionários experientes.
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0: Ao longo de sua carreira missionária, Moon enfrentou pestes, fomes, revoluções e guerras. Estes acontecimentos afetaram profundamente o trabalho missionário. Quando Moon retornou de sua segunda licença em 1904, ficou profundamente impactada com o sofrimento dos chineses, que literalmente morriam de fome ao seu redor. Ela implorou por mais recursos, mas a junta missionária enviou valores que não foram suficientes para quase nada. Os salários dos missionários foram cortados. Moon compartilhava suas finanças pessoais e comida com qualquer pessoa necessitada que a procurasse. Toda essa dedicação também afetou gravemente sua saúde. Em 1912, ela pesava apenas 23 quilos. Alarmados, seus colegas missionários providenciaram seu retorno aos Estados Unidos. No entanto, Moon morreu a caminho, aos 72 anos, em 24 de dezembro de 1912, no porto de Kobe, no Japão. Seu corpo foi cremado e as cinzas foram levadas para sua família na Virgínia.
1: História das Missões.
0: Lotte Moon tornou-se um símbolo do espírito missionário para as mulheres chamadas e a muitos outros cristãos. A oferta de Natal Lotte Moon para missões internacionais é realizada anualmente, arrecadando milhões de dólares para missões. Desde 1888 e até hoje, financia boa parte do orçamento de missões. Conhecemos a vida e obra de Lotte Moon. Eu sou Samuel Matos, na produção e locução. Direção, André Castilho. Envie seu e-mail se tiver alguma dúvida. rtm@rtmbrasil.org.br. Um abraço e até o próximo.
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3: Muito bom dia! Gostaram? Tivemos História das Missões. Eu sei que o Gilberto Gaeta tá sempre ouvindo. O Vasile também, o Pastor Ivan e tantos outros que amam ouvir sobre missões. Nossa querida Dona Miriam. Então, um beijo para todos vocês. E a Elisângela conosco. Ela falou, mandei na sexta-feira uma pergunta pro Entendendo a Bíblia. Não sei se recebeu. Posso mandar novamente. Olha, é melhor a gente pecar pelo excesso. Pode mandar de novo, que caso não tenha ido lá pro grupo do Entendendo a Bíblia, eu já envio, hein? E eu tô também na companhia do Newton.
6: Bom dia, Renatinha. Bom dia também a todos, a todas as mães também, que tiveram um dia especial ontem, né? Ontem foi, além de ser Dia das Mães, foi aniversário da minha mãe também. Então foi um dia muito, muito especial para ela. É isso aí. Bom dia a todos.
3: Bom dia, Newton. Olha, fala que a Rê, da RTM Brasil, mandou beijo para tua mãe também, viu? Fazer aniversário no Dia das Mães e comemoração em dose dupla, hein? Mas não esquece de dois presentes, como diz o Bispo Marcos sempre. Falou, ó, pra evitar terapia, ele falou que ele nasceu, né, no dia 26. Ele falou assim, por muito tempo, quando eu era pequeno, eu ganhava um presente só. Ele, não. Não tenho culpa que eu nasci no mesmo dia que a gente celebra o nascimento de Jesus, hein? Então, bora de dois presentes, dose dupla pra mãezinha, hein? E ó, agora então, Newton, eu vou colocar uma música. A Stephanie falou que tá um frio lá no sul do Brasil, aqui em São Paulo tá também, viu? Tivemos aí ontem 11 graus, 14, máxima só de 15. Hoje tá 16 graus aqui em São Paulo, mas hoje tá ensolarado, apesar de tá geladinho. E a Stephanie lá do sul disse, recoloca uma música bem agitada pra gente espantar esse frio. Então eu vou oferecer pra ela. Newton, pra você, pra Marília, que eu sei que gosta, pra Helenilze, que acabou de se juntar a nós, pra minha querida Elisângela, que mandou a pergunta, pro Reinaldo, que tá aqui, pra todo mundo na sintonia, uma boa...

Seguimos com Palavra Antiga, Huckmacker, e oferecendo também para o pastor Elias Castanho. Quem nos contou foi a Lise, ela está lá no Paraná ouvindo a rádio. Ela disse: Rê, além de desejar um feliz Dia das Mães, eu quero mandar os parabéns ao meu pastor que está de idade nova, 70 anos de vida, e ele é pastor há 46, para a glória de Deus. Que legal, desde já os meus parabéns então ao pastor Elias Castanho. A gente oferece a programação da rádio para ele e te deixa um beijinho, Lizy. Agora 11h38, e essa daqui a gente colocou para Stephanie também, para aplacar um pouco do frio que está lá no sul do Brasil. Tem mais gente me contando do frio, turma. A Elis falou: Rê, graça e paz, esse frio me embalou sono por mais tempo. Ai, perto do estudo às 9, mas eu tô ligada na rádio, hein? Pois é, um friozinho, gente, pra ficar com uma coberta é tudo de bom, né? E a Ana Paula, lá de Santa Catarina, perguntou: Rê, essa dona Miriam, de onde é? Ah, Miriam, ela, sabe de onde? Do Piauí. Nossa querida dona Miriam, que sempre faz trabalhos também nas aldeias, levando o evangelho. E o Gilberto Gaeta, que gosta do programa História das Missões, disse: Rê, de fato eu estou na sintonia. Que boa notícia, Giba. E hoje falava de você, viu? Pro Edu Chaclier, que veio nos visitar a vivo, concedeu entrevista. Viu o Fábio Zamana, o Ricardo Santos, eu, batemos um papo, foi legal demais, viu? Beijo, Giba! E o seu Arenaldo Gonçalves, de Porto Velho, disse: Rê, o Espelho na Janela é simplesmente incrível, eu amo ouvir, que momento emocionante. Ah, é um abraço de Deus quando a gente lê recado assim, viu? Obrigada mesmo. E ó, tem áudio da Magnólia, recado da Ana Teca, alguns pedidos musicais, tem participação da Lé, tem até o Vavá Rodrigues com a gente aqui. Opa, daqui a pouquinho eu vou ler na íntegra, hein? E tem até vídeo que ele mandou. Ele falou: Rê, fiquei treinando a Dona Marina com seus 90 anos a sintonizar RTM. Eu acho que deu certo, hein? Calma que eu volto pra mandar muito beijo pra ela. Porque agora faltam 20 minutinhos pro meio-dia e a gente segue com o Kleber Lima. Música.

0: Olá, eu sou o Cacá Rodrigues e no programa de hoje o pastor Kleber Lima traz um tema muito interessante. Acompanhe.
1: Salmo 127. Se não for o Senhor o construtor da casa, será inútil trabalhar na construção. Se não é o Senhor que vigia a cidade, será inútil a sentinela montar guarda. Será inútil levantar cedo e dormir tarde, trabalhando arduamente por alimento. O Senhor concede o sono àqueles a quem Ele ama. Os filhos são herança do Senhor, uma recompensa que Ele dá. Como flechas nas mãos do guerreiro, são os filhos nascidos na juventude. Como é feliz o homem que tem a sua aljava cheia deles. Não será humilhado quando enfrentar seus inimigos no tribunal. O lar que Deus constrói. Primeiramente, observamos nesse texto que o lar que Deus constrói é um lugar de segurança. Quando Deus é o fundamento da família, há proteção verdadeira nela. Não se trata apenas da ausência de perigos, mas de uma segurança que traz paz ao coração e estabilidade em meio às incertezas. Este lugar também se torna um lugar de provisão. Deus supre as necessidades do lar de forma equilibrada, ensinando a descansar nele. A provisão não vem da ansiedade constante, mas de uma vida alinhada à confiança dele. E em terceiro lugar, o lar que Deus constrói é um lugar cheio de vida. Filhos são heranças do Senhor e expressão da vida que Ele concede. Um lar construído por Deus é

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2: É isso. Seja feliz e até o nosso próximo encontro.
3: Ouvimos o Família Hoje com o nosso querido Kleber Lima. Obrigada. E lembrando que de segundas, quartas e sextas ele está aqui conosco. E olha, em breve está chegando o Dia da Família e a gente vai ter uma live especial com ele e algumas famílias na escuta. Nazareno tá aqui, ele disse: bom dia, Renata, muita chuva hoje aqui em Japurá. Eu tava assistindo a entrevista sobre saúde, foi maravilhoso. E o culto de ontem à noite na Igreja Cristã Evangélica, Rê, olha... E eu também precisei mandar mensagem aqui para as mães. Mães da RTM, parabéns pelo dia de vocês, todas as mães, inclusive as ouvintes. Rê, coloca som da Oficina G3... para oferecer para minha esposa Claudete, para minha filha a Glauciara, para minha irmã a Leia, para minha mãe Francisca, elas estão lá em Manaus, na capital do Amazonas. É o seu Nazareno de Souza Machado de Japurá, no Amazonas. Então, teu pedido musical tá aqui. Tempo, com Oficina G3. E eu ofereço ao Vavá, se ainda estiver na sintonia. E olha que linda, com seus 90 anos, Dona Marina. Assistiu o vídeo, a senhora sintonizada na rádio. Seja muito, muito, muito bem-vinda.

0: a sua irmã, as mulheres da família, as mães da rádio e as mães ouvintes. Então já vai pra dona Miriam também na sintonia, pra Rose, que é a esposa do Roberto, pra Helenils e pra dona Rita de Cássia e pra todas as mães na escuta. Rai Luz em Salvador, Bahia, um beijo. Iris Sivelino, um beijão. Edileuza, que é mãezinha, beijão também. Beijão pra Berê, beijão pra Camila, que ganhou bebê. Turma, eu vi no domingo, que coisa mais linda, viu? Já comecei o dia louvando a Deus pela chegada da bebê bem no Dia das Mães.
1: Bom dia, Renatinha. Bom dia, ouvintes da Rádio RTM. Rê, já sei, né, que você já ficou sabendo a novidade, que eu ganhei meu melhor presente de Dia das Mães. Não imaginava que a Celina ia escolher esse dia tão lindo pra vir pro mundo. Eu tava de 38 semanas, tinha acabado de completar no sábado, e eu entrei em trabalho de parto na madrugada, né? Minha bolsa rompeu às 4 da manhã, e ela nasceu 9h36 da manhã. Foi super rápido, um parto, assim, muito rápido mesmo. Eu dei entrada no hospital às 8, 9h36 ela chegou ao mundo. E foi um parto lindo, um parto que foi muito guiado por Deus, a presença de Deus, assim, era sentida, era nítida. E a Celina veio também para ressignificar isso na minha vida, né? Vocês sabem, eu já contei minha experiência anterior da Rebeca, e veio trazer tanta leveza e tanto, tanto ressignificado mesmo, né? Como Deus foi gracioso, foi bondoso conosco. Ela nasceu linda, perfeita, 2,905 kg, exatamente o mesmo peso da Rebeca, e 46 centímetros. Cheia de saúde, graças a Deus, e uma bonequinha, muito parecida com a Rebeca, e estamos muito felizes, muito agradecidos a Deus, com mais uma preciosa na nossa vida, mais uma bênção que Deus nos confiou. E é isso, Rê. Eu ainda estou no hospital, com certeza vou levar alta amanhã, e estou me sentindo bem, na medida do possível, e é isso. Um abraço, estou aqui, ó, trouxe a minha Alexa, estou aqui no hospital ouvindo vocês. Um beijão.
0: Camila, e eu só tô vendo esse áudio e essas fotos de hoje agora, senão eu já tinha colocado antes, mas eu tava aqui no papo com o Edu Chaclian e a sua mensagem foi lá pra baixo, aí chegaram outras e outras e outras, aí rolando aqui, Camila já tá mandando WhatsApp? Lá da maternidade, né, turma? Que demais, só que eu já babei muito na tua filhota ontem, quando a Marília compartilhou. Primeiro que eu acordei com a mensagem de que você já estava indo para o hospital, né? A mensagem que estava com contração, né? Ainda antes do hospital, né? Mas que provavelmente seria mesmo o parto naquele dia. Ah, e aí, turma? Nosso almoço de família já contou com essas fotinhas, viu? Da chegada da Celina. Linda, linda, linda. É como você diz, parece a Rebequinha. E como o pessoal fala, né? Quando vem essas crianças maravilhosas, fala, não para não, pode fazer mais, viu? Porque tá dando muito certo. Ai, um beijo para as duas, que Dia das Mães especial, hein, Camila? E obrigada por ouvir a gente. Eu vi que você mandou então um recado, tava tocando o som do João Alexandre ali por volta de 9h40 da manhã, né? Espero que ainda esteja ouvindo e parabéns pelo teu presente, essa graça palpável, apertável, que dá para encher de beijos e curtir muito. E dá para perceber, né? Exalando gratidão no áudio dela. Um beijo para você, pro teu marido, para Rebequinha e agora para nossa mascotinha, Celina.
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0: Estamos chegando no final da nossa manhã, com tanta coisa ainda ecoando o Dia das Mães por aqui, os aniversários, os nascimentos, os encontros hoje com a visita do Edu. E aí a gente tá com o nosso desfecho matinal, que é o Devocional Dorothy. Se tem feito bem ao teu coração, se você tem ouvido e tem gostado, não deixa de registrar isso pelo WhatsApp 11 974 181 456.
3: Olá, aqui é Dorothy. Algumas ouvintes têm escrito para mim e elas querem saber como me livro do meu pecado. Como ele pode ser apagado? Eu quero ser livre? Eu quero ser limpa? Sabe, isso tudo pode ser gloriosamente possível através de Yeshua, Jesus Cristo. Em 2 Coríntios 5:21 nós lemos: daquele, esse é Jesus, que não tinha pecado, Deus fez um sacrifício pelo pecado em nosso favor, para que nele, ou seja, em Jesus, fôssemos feitos justiça de Deus. Essa é uma notícia gloriosa. Isso é algo que ninguém poderia embrulhar e tentar dizer: eis a solução para o seu problema. Essa é a palavra viva de Deus, e ela funcionou e ainda funciona. Funcionou em minha vida e funcionará na sua se você disser sim a Jesus. Mas você pode estar pensando: como? Como posso trocar a minha vida pela dele? No livro de Efésios, capítulo 1, versículo 7, nós lemos: nele, falando somente de Jesus, temos a redenção. Isso significa perdão, o perdão dos nossos pecados pelo seu sangue, segundo a riqueza da sua graça. Que graça gloriosa! O que me purificou de meu pecado? Bem, não foi na verdade a morte física de Jesus, nem mesmo a morte espiritual de Jesus. Não foi nem mesmo o sangue figurado de Jesus, mas foi o sangue verdadeiro e literal de Jesus que derramou de seu corpo sem mancha e sem pecado. O sangue literal. Ele morreu pelo meu pecado. Somente aquele sangue literal pode me purificar. Então, para responder à sua pergunta, se você tem essa dúvida sobre o seu pecado, nada, nada pode purificar você do pecado, com exceção do sangue precioso do Senhor Jesus Cristo. Sabe, a necessidade do sangue literal sendo derramado e aplicado é mencionado 14 vezes em apenas 2 capítulos, de Hebreus, capítulos 9 e 10. Por 14 vezes é repetido para falar da importância que Deus coloca sobre o sangue. No dia da expiação, o sumo sacerdote tinha de levar o sangue para dentro do Santo dos Santos e aspergi-lo de uma forma bastante específica sobre o propiciatório. O sumo sacerdote tinha vários preparativos, como lavar e trocar de roupa, mas seu único fundamento válido para entrar no lugar santo era ter o sangue em sua posse. O sacerdote do Antigo Testamento não podia entrar nos Santos dos Santos, trazendo os touros e bodes para cobrir o pecado. Não era a morte da vítima, mas somente o sangue que eventualmente representaria o seu pecado e o meu pecado. O sangue do animal era apenas uma representação, falando do que um dia seria realizado na cruz de Jesus. O salário do pecado é a morte, mas o mais empolgante é que Cristo, por seu sangue precioso, preparou uma forma para você e eu sermos perdoadas pelo nosso pecado. Pois nós lemos: porque o salário do pecado é a morte, mas o dom gratuito de Deus é a vida eterna em Cristo Jesus nosso Senhor. Romanos 6:23. E a morte produz um estilo de vida de obras mortas, mas em Cristo são suas obras que trazem vida e liberdade, não apenas para nós mesmas, mas para as pessoas próximas a nós. Em Hebreus 6:1 nós lemos: não lançando de novo o alicerce do arrependimento de obras mortas. E não importa quantos atos de arrependimento através do sacrifício foram realizados, o resultado foi um estilo de vida contínuo para os pecados, mesmo tentando guardar a lei. Em Romanos 8:3 nós lemos: pois o que para a lei era impossível, visto que se achava fraca por causa da carne, Deus o fez na carne, condenando o pecado e enviando o seu próprio filho em semelhança da carne do pecado e como sacrifício pelo pecado, para que a justa exigência da lei se cumprisse em nós, que não andamos segundo a carne, não por nossas obras e esforços, mas segundo o Espírito. Eu amo o que está escrito em Hebreus 10, eu amo esse capítulo, mas este, falando de Jesus, tendo oferecido um único sacrifício pelos pecados, ele não tem de fazer isso de novo, assentou-se para sempre à direita de Deus, esperando, daí por diante, que os seus inimigos sejam colocados por estrado de seus pés. Minha querida amiga, eu quero oferecer a você um pequeno livro chamado A Sua Busca por Deus. Ele irá ajudá-la a saber como você pode realmente receber Jesus pessoalmente. Mas mesmo agora, enquanto você está nos ouvindo, perceba que você pode receber Cristo agora mesmo e se tornar uma nova criatura, uma nova criação. Portanto, se alguém está em Cristo, é nova criação. As coisas velhas já passaram e surgiram coisas novas, 2 Coríntios 5:17. Nenhuma consciência do pecado e do passado estará lá por causa do sangue de Jesus. Que tal dizer: eu o louvo, Jesus, eu o recebo neste momento, eu aceito a obra do seu sangue precioso em minha vida. Em seu nome, amém.
0: Amém. Assim terminamos a nossa manhã, mas mande o seu comentário do Devocional Dorothy, ele nos ajuda a seguir com o programa no ar. E obrigada, Marcos, em Sertãozinho. Obrigada, Reinaldo, desejando uma boa semana. Bom dia, querida Bebel. Na volta do intervalo, eu volto com o recado do seu Abel. Ele tá em Minas Gerais. Tem áudio da nossa amada Berê. Tem recadinho da Edileuza com direito à foto do Dia das Mães. Tem foto que a Iris Rivelini mandou também. Tem participação do meu querido Vasile, pilotando o carro e ouvindo a rádio. Tem recado da Magnólia, tem a vovó Lé, pirando de saudade dos netos. Tem o Roberto César, tem o recado do seu José Carlos e tem o Newton que voltou pra dizer pra Camila. Falou assim: Rê, que presente maravilhoso que essa mãe ganhou, hein? Que essa bebê tenha muita saúde e felicidade pros pais. Amém. Depois do intervalo, então, a gente lê na íntegra os recados e comenta aqui as fotos.
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3: Paizinho querido, queremos nos aproximar de Ti com ousadia e com coragem, a fim de recebermos graça em tempo oportuno. Hoje, nosso pedido em especial é pelas mulheres em Botsuana. Sabemos que o país tem desafios contínuos nas questões de violência física e emocional. Por isso, Senhor, pedimos que a Tua bondade seja espalhada nessa nação. Eterno, muitas mulheres ainda não sabem o valor que têm em Ti. Por isso, pedimos que use pessoas que Te amam para comunicar o Teu Evangelho e que tudo contribua para o bem dessas mulheres, para saberem que o Senhor as capacitou com dons e assim elas podem se tornar boas líderes, serem esteio em suas casas e brilhar a Tua bondade por onde passam. É no precioso nome de Jesus que eu oro. Eu, Suzy Peck, considero uma honra orar com você.
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0: Muito obrigada, Suzy, por abrir nossa tarde orando. E muito obrigada, Neisma, que já fez um cartão de boas-vindas a Celina. Eis que os filhos são herança do Senhor e o fruto do seu ventre, seu galardão. Do grupo de ouvintes RTM, um bem-vinda, Celina. Já te amamos, né? Porque a gente ama sua mãe, seu pai, sua irmã. E agora vai ser nossa caçulinha. E eu tô aqui com o Tony, ele tá em Grava, tá aí no Rio Grande do Sul, também fazendo companhia pra gente. Seja muitíssimo bem-vindo. Seu José Carlos disse, tamo juntos, tamo misturado. O Espelho na Janela é bênção pura, que bom que você gosta. E o Júnior de Itaquera disse, segunda-feira fria, mas com o calorzinho do amor, dessa rádio maravilhosa, aquece as nossas manhãs e os nossos corações também. Obrigada, Júnior, eu digo mesmo de vocês, é tanto carinho, tanta mensagem, que a gente pega um cafezinho e bora! Um beijo, meu querido! E olha, eu disse que a Berê mandou áudio pra gente, eu já começo mandando os parabéns, porque ela é mãezona, uma mãezona dedicada, amorosa. Acho tão lindo que ela recebe os adolescentes na casa dela para que o filho possa, né, ter boas amizades. Ela abre o espaço da casa com amor e carinho, deixa eles pedirem pizza, dormirem. Isso é legal demais, Berê. E eu vi que você tá aqui, então já recebe meu beijo, meu abraço e vem, vem, traz seu áudio.
4: Oi, Rê, bom dia a todos. E nós, né, estamos sendo muito bem representados com a presença do nosso querido irmão Edu aí na RTM. E, Edu, quem você puder abraçar por nós, abraça, dê um abraço muito apertado e carinhoso na Renata e quem você vê aí da rádio, né, os locutores, toda a família RTM que são tão especiais para nós. Rê, minha querida, eu tô com a voz muito rouca, esses dias, né, eu fiquei ruim da garganta, tá inflamada. Aqui em Curitiba e em grande parte, acho, do Brasil, né? A temperatura caiu. Agora aqui tá marcando 1 grau. Manhã gelada, com sol. Porém, o sol não aquece. E um vento também bem gelado. O céu tá limpo. Não existe nenhuma nuvem no céu. O dia tá muito bonito, porém tá muito gelado. Um grande abraço. Deus abençoe.
0: Ô, minha linda, que segundona geladinha. E olha, abraçamos o Edu, tiramos foto com o Edu, tomamos café com o Edu, batemos um papo. E aí deu pra ele ver o Fábio, eu, o Ricardo, pegar a turma que tava aqui na parte da manhã. Então foi muito bom. E ele pretende vir com uma frequência, né? Então, você sabe, né, Berê, se você vier aqui pra rádio, pra São Paulo, né? Tem que pagar pedágio, que é passar na rádio, dar beijo, abraço, tomar café com a gente, tá bom? Um abração nela eu já dei lá no encontro de ouvintes. Aí me emocionei também, né? Beijo, Berê, e melhoras pra essa voz. Mas ficou bem charmosa a rouca, viu? Vou te oferecer som do Carlinhos Félix. Agora 12:08, aumente esse som.

acertaram. Carlinhos Félix, não julgueis. Meio-dia, 11 minutos. Daqui a pouquinho tem programa com História da Igreja com Marcelo Santos, mas antes disso, sabe aquele momento do dia em que você só precisa de uma palavra de esperança? 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

Francisco de Sá, Minas Gerais, e nos enviou o seguinte recado. Cada estudo tem sido edificante para minha vida e para minha restauração. 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E eu aguardo ansiosamente pela próxima lição. 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
1: Olá, querido ouvinte da RTM. Eu sou o pastor Marcelo Santos e é uma alegria estar mais uma vez com você nesse espaço para juntos aprendermos um pouco mais sobre a história da Igreja. Nós estamos conversando sobre a formação do Império Cristão e, para mim particularmente, para toda a nossa equipe, é muito importante saber a sua opinião, quem sabe tirar uma dúvida que você tenha tido. Então entre em contato conosco pelas nossas redes sociais, entre em contato conosco pelo nosso e-mail, pelo nosso WhatsApp, enfim. Nós estamos aí à sua disposição para tirar dúvidas, para ouvir críticas, sugestões. Vai ser um prazer ter você participando com a gente nesse espaço onde juntos nós estamos aprendendo sobre a história da Igreja. Nós estamos aí conversando sobre o período de formação do Império Cristão, quando o Império Romano então vai começar a assumir o cristianismo como a sua religião, e a gente estava conversando no programa passado sobre a ação de Constantino, o imperador Constantino, que no ano 311 vai então promulgar o Edito de Tolerância, quando o cristianismo vai ser tolerado pelo Império Romano, e no segundo momento o Edito de Milão, quando o cristianismo vai ser assimilado, né, pelo Império Romano. E nós falamos das reações também que aconteceram a isso, né, a assimilação, a fuga, a resistência, as reações internas e das reações externas também, o paganismo, obviamente, que não vai aceitar esse tipo de aliança, né? Obviamente vai ter resistências a isso. Mas o que a gente observa ao longo da história é que há desdobramentos dessa ação de Constantino e que esse episódio de Constantino vai gerar desdobramentos posteriores e, na verdade, muita gente guarda essa data de 313, com o Edito de Milão, Constantino, como se fosse um momento em que o Império Romano se tornou cristão. Na verdade, essa decisão, esse momento histórico, ele acontece num segundo momento, mais à frente, porque no ano 313, depois dessa decisão e a partir dessa decisão, por uma série de outros fatores históricos que estão acontecendo, como por exemplo, a chegada e a ameaça que os povos bárbaros se tornam para o Império Romano, há um enfraquecimento do poder político, há um enfraquecimento do poder imperial. Nesse processo, Constantino, no ano 330, vai fundar a cidade de Constantinopla, em sua própria homenagem, que hoje é a cidade de Istambul, capital da Turquia. E ele vai fundar essa cidade que ficava no Oriente, lembrando aí que Roma, na Itália, está no Ocidente, é a capital do Império Romano, mas ele funda Constantinopla, no Oriente, que seria uma segunda cidade-sede, uma segunda cidade tão importante quanto Roma, no Oriente, para demarcar território do poder romano, do poder político. Então, no Ocidente, Roma passa a ser o centro político e a Igreja, na pessoa do Bispo de Roma, acaba tendo um poder e um papel político também muito importante, além do espiritual, porque com essa ascensão das tribos germânicas, com essa ascensão dos povos bárbaros, né, a capital do Império passa e é mudada para Constantinopla, para onde o imperador vai acabar se mudando, levando toda a sua estrutura política por conta da ascensão dos bárbaros. Dessa maneira, o Bispo de Roma acaba tendo também, além do poder espiritual, um poder e um papel político bastante importante.
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1: O que é que vai acontecer nesse processo que nós estamos conversando aí da formação do Império Cristão? As tribos germânicas, os povos bárbaros, estão aí invadindo o Império Romano, estão fragmentando o Império Romano. É nesse período que vai acontecer, você deve se lembrar lá das aulas de História, a queda do Império Romano, a fragmentação do Império Romano, nesse contexto todo que nós vamos estudar aí com calma no próximo programa. Mas o que eu quero chamar a sua atenção é que nesse processo, né, de tentar solidificar o seu poder, de consolidar o seu poder, no ano 380, um outro imperador chamado Teodósio, ele vai oficializar o cristianismo como a religião do Império Romano. Ou seja, é um passo além, é um passo que vai adiante daquilo que Constantino teria decidido, né? O Teodósio, ele vai ordenar a suspensão das contribuições do Estado ao culto pagão. Ele vai determinar o confisco das rendas dos sacerdotes e a limitação das imunidades dos sacerdotes dos cultos pagãos. Ou seja, o cristianismo passa a ser a religião do Império Romano e, com isso, todas as outras religiões passam a ser proibidas dentro do Império Romano. A gente percebe que é uma tentativa, né, de consolidar o seu poder, é uma tentativa de trazer para o poder político um papel maior de atuação dentro da igreja, até porque com esse processo, como a gente já disse aqui anteriormente, o imperador passa a ser o cabeça da igreja. Dessa forma, Teodósio vai impor a todos os cidadãos, né, a profissão da religião católica, que vai se tornar uma religião de Estado e que vai ocupar o papel ou lugar que antigamente ou anteriormente era ocupado pelo paganismo, quando a gente ouviu aqui e conversou sobre as religiões. É interessante, eu quero chamar a sua atenção para ler aqui o texto desse Edito de Tessalônica, para que você tenha uma ideia de como isso é forte e de como isso vai impactar a história, a cultura e principalmente a religião e a política dentro do Império Romano. Diz assim o texto do Edito de Tessalônica. Abre aspas, queremos que todos os povos, sob a autoridade suave de nossa demência, vivam na religião que o santo apóstolo Pedro transmitiu aos romanos. Como todos sabem, seguem esta religião o pontífice Dâmaso e o bispo Pedro, de Alexandria, homem de santidade apostólica. Isso significa que, de acordo com a ordem apostólica e a doutrina evangélica, cremos na divindade do Pai, do Filho e do Espírito Santo, em igual majestade e inteira trindade. Decretamos que somente terão direito de se chamar cristãos católicos os que se submeterem a essa lei. Sobre os demais, aos quais julgamos como loucos e insensatos, pesará a vergonha da heresia, devendo contar, pois, com o juízo divino e com o nosso castigo, segundo a decisão que o céu nos inspirou. Ou seja, a gente pode observar claramente que há uma decisão política para tratar de questões religiosas. Com essa atitude de Teodósio, com esse decreto de Teodósio no ano 380, o cristianismo passa a ser a religião oficial do Império Romano e ele começa realmente a se institucionalizar, e é nesse processo que começa a se formar então claramente a estrutura da Igreja Católica Apostólica Romana. Né? A estrutura começa a ficar cada vez mais vinculada à estrutura da igreja com o poder político, e isso vai gerar desdobramentos, inclusive com o fortalecimento da figura do bispo de Roma, que num segundo momento vai dar origem à figura do Papa, uma expressão e um personagem que até então a gente não tinha ouvido falar, você não tem qualquer registro histórico a respeito disso.
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1: Bom, como é que termina esse episódio, esse momento aí, dessa transição de uma igreja que é perseguida e, de repente, passa a estar do lado do poder político e, de certa forma, passa até a ser perseguidora. No ano de 392, o imperador Teodósio vai interditar todos os cultos pagãos, vai decretar o fechamento ou a destruição dos templos pagãos. O prestígio e o poder moral da igreja apareceram claramente por ocasião de uma penitência que foi imposta por Ambrósio a Teodósio. E aí eu começo a ver uma disputa e uma tensão muito grande entre a igreja e o poder político. No século VI, Justiniano vai ordenar que todos os pagãos se fizessem cristãos pelo batismo, sob pena de privação completa dos direitos civis e a perda dos bens. E aí você tem uma ideia de como professar a religião cristã passava a ser uma questão de Estado, uma questão política, e não uma questão mais de credo. E aí vale lembrar, né, e relembrar o papel daqueles cristãos que a gente chama da turma da resistência, que estão vivendo e não aceitam essas decisões, não aceitam essa aliança que é feita entre o império e aqueles que têm nesse momento o poder da igreja. As consequências dessa oficialização e institucionalização do cristianismo pelo império, essa adaptação, vão logo trazer desdobramentos para a própria prática desse cristianismo. Na época, o bispo de Roma era Silvestre I, e o imperador, né, Constantino, vai convocar, com base num jogo de táticas políticas e sem levar em consideração o que o bispo de Roma pensava, o Concílio de Niceia. O primeiro concílio que a gente tem história aí na igreja, o Concílio de Niceia, no ano 325, ele é convocado pelo imperador, por Constantino. E é interessante que nesse concílio foram expulsos perto de 1.700 participantes de um total de 2.048 pessoas. Exatamente quem foram os expulsos? Aqueles que recusaram aceitar a imposição do imperador e em declarar a partir de então, com o meio de realçar ainda mais essas ligações entre religião e Estado, de que há um único poderoso imperador, É interessante que o Constantino vai defender que Jesus não era só o Filho de Deus, mas era o próprio Deus e, portanto, imperador do universo, do qual Roma e seu império deveriam ser os espelhos, né? Desde então, se passou a construir uma teologia católico-romana que vai se esforçar para eliminar qualquer traço de oposição ou de crítica ao que passou a ser imposto como cristianismo oficial, pleno de traços e ritos adaptados ao paganismo, incluindo uso de roupas sacerdotais especiais. A gente não vê isso no Novo Testamento, né? Uso de incenso, de ritos, de imagens. Mas isso é uma outra história que a gente vai conversar no próximo programa. E antes que você desista e pare de ouvir o programa, dizendo talvez assim, não, isso é um absurdo, isso é história. Nós estamos conversando sobre fatos históricos, nós estamos conversando, né, sobre fé ou sobre doutrina, mas de fatos que podem ser confirmados e ratificados em qualquer livro de história. E a partir do próximo programa eu quero conversar mais detalhadamente sobre isso, sobre essa formação, o surgimento da figura do Papa, como é que isso acontece. E aqui não há nenhum juízo de valor, mas apenas o desejo de passar para você informações sobre a história da Igreja. Eu espero continuar com você junto nessa caminhada. Até lá, que Jesus te abençoe.
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Oferecendo pro seu Abel Almeida Campos, lá em Minas Gerais. Ele disse, moro aqui em Planura, Minas, no Triângulo Mineiro. Tá muito frio, um frio gostoso de 7 graus. Uau! Um cafezinho pra você, viu? E eu tô tomando meu bem quentinho. E minha querida Edileuza mandou foto. Olha lá o dia das mães dela. Que coisa linda! Teve a Ana Catarina, filhota linda. Teve o Igor, o filhão mais velho. E ela falou, e como foi seu dia das mães? Ontem nós ficamos em casa e nós pedimos almoço. Ai, que delícia! Olha, o meu também foi gostoso, viu? Todo mundo foi lá pra igreja, sogro, sogra, mãe, tio, tia, e eu amo isso. E depois de lá almoçamos. E as crianças se apresentaram dentro de uma caixa de presente pra representarem o quanto são presentes de Deus pra nossa vida. Foi lindo. E a dona Rita tá em Paraguaçu, Minas Gerais, mandou um bom dia pra gente. O pastor Helenildo também sintonizado conosco desde cedo, que legal. E o Newton falou, qual é o nome dessa música que tocou ali pelo meio de 10? Eu quero salvar na minha playlist. Chama Carlinhos Veiga, ou melhor, Carlinhos Félix, Não Julgueis. Vou repetir, Carlinhos Félix, Não Julgueis. E agora eu vou atender ao pedido da Bebel, que está em Valparaíso, Goiás. Ela falou, você coloca aquela música Não Há Deus Maior?

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1: Olá, meu amigo e minha amiga. Tudo bem com você? Estamos com mais um programa apresentando princípios poderosos da Palavra de Deus para transformar sua vida financeira. E continuamos aqui no livro de Números, pois os números são fundamentais para a nossa vida financeira. Agora veja só esta história inédita das filhas de Zelofeade. É realmente um nome diferente, Zelofeade. Já que estamos falando de números, o que eu posso dizer é que os números financeiros não estavam nada a favor delas. Esta história está relatada lá no capítulo 27 de Números. Dê uma olhada lá na sua Bíblia. Inclusive, eu quero citar aqui o nome dessas filhas. Elas se chamavam Malá, Noa, Ogla, Milca e Tirza. O fato é que seu pai, Zelofeade, havia morrido. E como não havia nenhum homem na família, essas filhas não teriam direito a uma herança. Não teriam direito a uma parte da terra lá em Canaã. Pois bem, sabe o que elas fizeram? Não ficaram apenas chorando, mas tomaram uma decisão. Qual? Elas foram falar com Moisés. Mas não de forma orgulhosa ou arrogante, não. Elas se prostraram à entrada da tenda do encontro diante de Moisés. Do sacerdote Eleazar, dos líderes de toda a comunidade, disseram assim: nosso pai morreu no deserto. Ele não estava entre os seguidores de Corá, e se juntaram contra o Senhor, mas morreu por causa do seu próprio pecado, e não deixou filhos. Por que o nome do nosso pai deveria desaparecer de seu clã por não ter tido um filho? Dê-nos propriedade entre os parentes do nosso pai. Está lá em Números 27, versos 2 a 4. Entendeu essa situação? Essas filhas não teriam herança, mas pediram a Moisés que a justiça fosse feita. E você, quando está numa situação financeira desfavorável, o que você faz?
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1: Pois bem, diante do pedido dessas filhas, Moisés levou o caso a Deus. E assim diz o texto: Moisés levou o caso perante o Senhor. E o Senhor lhe disse: as filhas de Zelofeade têm razão. Você lhes dará propriedade como herança entre os parentes do pai delas, e lhes passará a herança do pai. Diga aos israelitas: se um homem morrer e não deixar filho, transfiram a sua herança para sua filha. Está lá em Números 25, versos 5 a 8. Você viu o resultado? Algo que parecia completamente perdido, mediante a humilde coragem dessas filhas, mudou completamente o quadro. O próprio Deus respondeu a Moisés dizendo que elas teriam direito à herança. E o melhor de tudo, não somente elas, mas todas as filhas que não tinham irmãos seriam beneficiadas por esta regra. Isso não é maravilhoso? Este é o nosso Deus que age em nosso favor, mas que também espera essa humilde ousadia de nossa parte em momentos em que tudo parece estar perdido. Agora, diante das dificuldades e até das impossibilidades humanas, você tem orado? Você tem intercedido a Deus para solucionar o seu problema? E mais do que isso, você tem intercedido pelas pessoas que eventualmente estejam passando por problemas semelhantes ao seu?
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1: Então vamos lá. Que lições você poderia tirar desse episódio? Entenda agora mesmo que as dificuldades financeiras podem alcançar você em algum momento de sua vida. Diante dessas dificuldades, o que você pode fazer? Ore. Interceda a Deus para que o ajude na solução desse problema. Faça a sua parte. Mesmo em oração, pense como você poderia agir para solucionar esse problema. Peça ajuda de outras pessoas. O conselho é muito importante em questões financeiras. Por último, porém não menos importante, a partir do seu problema, procure ajudar outras pessoas, pois isso agrada a Deus. E olha, obrigado por estar comigo mais uma vez no programa Finanças em Ação. Princípios poderosos da Palavra de Deus para transformar sua vida financeira. Um grande abraço do seu amigo Paulo de Tarso. E nos falamos no próximo programa.
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1: 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Agora para Patrícia em Mossoró, mãe do Arthur e mãe da Alice, feliz dia das mães. Para Miriam, para Rose, esposa do Roberto, para Helenils e para as Norinhas, para Ana Teca, Magnoli, toda a turma. Oferecendo o som do Trio Tris para vocês.

0: Miriam, que lindo esse Dia das Mães. Eu vi foto dela com o filhão, com a filhota, com a Aurorinha, que é a neta, e também com a turma da igreja. Que coisa linda. Ela falou: olha as mães da Igreja Cristã Evangélica em Renascença, aqui em Teresina, Piauí. O pastor é o Kleber Campos. Eu amei conhecer pessoalmente o Thiago Viana, um grande parceiro em missões aqui no interior do Nordeste. Sim, muito legal, para além da música, né? E ó, que a gente tava ouvindo Trio Tris agora, no qual ele faz parte, para além da música, as viagens missionárias, eu sei que é o que batem forte no coração dele. Patrícia em Mossoró, meu beijão para você e pros filhos. Ah, Alexandre em Paraúna, Goiás, que bom te receber, vem para cá, vem. Boa tarde.
1: Boa tarde, Renatinha. Aqui é o Alexandre da cidade de Paraúna, Goiás. Quero que você faça uma música aí da banda Puppers e dedica a todos os ouvintes da Rádio Transmundial. E que tenhamos uma semana abençoadíssima por Deus. Um grande abraço a todos.
0: Combinado, Ale. Beijo pra você, beijo pra família. Eu vou colocar o Salmo 139, que da banda Purples é a minha predileta, e a Cris Feijó ama muito também. Ontem na correria mal consegui agradecer a mensagem dela de Dia das Mães, mas eu agradeço o carinho de vocês, as canções, as mensagens amorosas. Uma linda semana pra todos.

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3: O corpo é a parte física do ser humano que nos permite existir no mundo. A alma é onde estão as nossas emoções, a nossa vontade e a nossa consciência. O espírito é a parte que se conecta com Deus. Juntos, formam um ser humano completo, para nós integrados, corpo, alma e espírito na prática. E comigo ela, a integrada Renata Burjato. Fala, Bela!
4: Fala, fera, e fala, ouvintes! Seguimos juntos, integrados, e num mês pra lá de especial, mês das mães. Eu tenho visto, hein, essas mães fazendo hidro, pilates, caminhada, musculação diariamente, viu? Elas dando exemplo aqui, mandam fotos, então já chamo elas pro programa e já deixo um beijo registrado à nossa querida Vanessa. Feliz Dia das Mães!
3: Mães que se movimentam, porque seguimos com a escalação de hoje. Hoje tem integrados com o quinto desafio da quarta temporada. E, Bela, como os nossos ouvintes podem participar do nosso programa?
4: Venham pra cá, como fez o Roberto César, a Helenilze, seu Moisés, a Ana Teca, a Magnólia, Vasile, Paulinho, Iris Rivellini. Deixa o recado, 11 974 181 456.
3: É isso aí, porque tem também o Fala Fera com a participação do nosso time de ouvintes e a última volta. Por isso, e para isso, continue conosco, porque está começando mais um...
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3: Atletas no Ar ao vivo e a cores, toda segunda-feira às 13 horas, no ao vivo. Você acompanha também o Jogo Rápido com as notícias do esporte, reprises. Daqui a pouco revejo vocês, sim, ainda hoje em nossa primeira reprise às 21 horas. Se aquele WO, reprises aos sábados às 2 horas e 30 minutos e aos domingos às 10 horas. Segue lá o nosso Instagram, @programaatletasnoar. @programaatletasnoar e dê aquele amém em nossas publicações. E você, fera? E você, Bela? Tá esperando o quê? Para participar, curtir, comentar e compartilhar. E, Bela, dê aí as letrinhas para os nossos ouvintes.
4: Anotem aí, programas Atletas no Ar e RTM Brasil. .org.br na nossa página, com várias listas de programas. O Atletas tá lá por ordem alfabética bem no comecinho. Com esse de hoje, 612 episódios para você ouvir sobre a modalidade que você gosta, as dicas que você quer saber, quando começou integrados, quais foram os desafios anteriores. Você falou, não tô nesse integrados? Ah, mas quer pegar aí uma dica para você começar também a aplicar os desafios? Bota lá para escutar, se desafie também a beber água, a fazer jejum, a caminhar, a se exercitar. Então, maratone os Atletas no Ar.
3: É, porque agora vem aí um resumo das notícias do esporte, destaque dos principais lances, resultados e acontecimentos. Tudo de forma direta e dinâmica para você ficar bem informado no ritmo do jogo, porque agora é jogo rápido.
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5: Bem, amigos de Atletas no Ar, começando aqui mais um Jogo Rápido muito especial. Estou aqui na presença do ilustre Matheus, tudo bem?
6: Muito obrigado. E eu queria começar esse programa dizendo que feliz Dia das Mães.
5: Feliz Dia das Mães.
6: Você mulher, você mãe. Se você é mãe, receba esse feliz Dia das Mães da melhor forma possível. Mesmo que foi ontem, né?
5: É, foi ontem.
6: Mesmo que seja ontem, mas a gente não queria deixar aqui, em nome da nossa RTM, te desejar um feliz Dia das Mães.
5: Uhum. Você passou bem o Dia das Mães?
6: Passei, graças a Deus, aproveitei com a minha véia, curtindo, aproveitando em família.
5: E vamos com o nosso giro futebolístico pelos resultados do fim de semana.
6: Pela 15ª rodada do Brasileirão, vamos começar pelo dia do sábado, né? O Coritiba, em casa, empatou com o Internacional em 2x2.
5: E o Fluminense também ficou no empate em 2x2 contra o Vitória.
6: Já aproveitando o gancho, quero deixar claro aqui para os nossos ouvintes que esse final de semana tivemos muitos, mas muitos empates. Porém, não foi o caso do Bahia, que foi derrotado pelo Cruzeiro por 2x1.
5: Exatamente. Excelente campanha do Cruzeiro, né? Agora, no domingo, o Remo e o Palmeiras empataram em 1x1. Que joguinho feio, hein?
6: É, eu confesso que hoje de manhã, quando fui fazer esse boletim, olhei a notícia de 1x1 do Palmeiras, eu fiquei feliz. Embora Marcelo Fávero seja torcedor fanático pelo Palmeiras, eu fiquei feliz com o empate, né? Mas também tivemos Atlético Mineiro e o Botafogo, que também ficaram no empate. Adivinha por qual, Luiz?
5: Por 1-1. Agora, já que a gente tá falando de 1-1, o Mirassol também empatou em 1-1 contra o Chapecoense.
6: E eu já falei isso anteriormente. O final de semana foi repleto de empates. E adivinha quem não empatou? O Empate FC, vulgo Santos, finalmente venceu um jogo e superou o Bragantino por 2-0. E quem que marcou gol?
5: Eu vi que o Neymar marcou gol.
6: Neymar marcou gol. Vai ser convocado, se Deus quiser, dia 18, segunda-feira desse mês. O nome dele vai estar lá. O nome dele que já está na pré-lista, inclusive. Na pré-lista vazada por Carlo Ancelotti. Quem sabe, né?
5: Ele tem pouco tempo aí pra se provar, né? Você acha que ele consegue?
6: Eu acho que o Neymar, ele consegue se provar em no máximo 7 dias.
5: Agora, outro paulista vitorioso foi o Corinthians, que triunfou sobre o São Paulo por 3-2 no Majestoso. Que jogo legal, hein?
6: É, eu gosto de um jogo quando tem bastante gols, ou aquele empate, por exemplo, em 3-3, 2-2. Um jogo realmente legal de se assistir. E aqui foi mais um clássico legal por conta de ser aquilo, né? Um dos maiores clássicos do Brasil, um dos maiores clássicos paulistas, trazendo um bom entretenimento para o povo.
5: Sim, e eu acho que o Corinthians não precisava ter tomado 2 gols, lógico que não precisava, mas tipo assim, o Corinthians foi muito superior a São Paulo na partida, assim, eu realmente acredito que os 2 gols foram mais demérito do Corinthians do que qualquer outra coisa.
6: Já o Grêmio foi derrotado pelo Flamengo por 1-0, e com esse placar e com o empate do Palmeiras,
5: é, exatamente.
6: Cada momento o Flamengo vem encostando nesse primeiro lugar do Brasileirão.
5: E agora, encerrando nosso boletim esportivo, o Vasco venceu o Atlético Paranaense por 1-0.
6: E é isso. É sobre isso e nada mais.
5: É sobre isso e nada mais. Muito obrigado por mais esse boletim, por mais esse jogo rápido, Matheus. Deixei seus agradecimentos.
6: Eu queria agradecer primeiramente a todas as mamães que estão vendo a gente, né? Feliz Dia das Mães de novo.
5: Exato.
6: Queria deixar aqui a nossa menção honrosa do dia também para o nosso querido e amado Pedro Campos e ao Cafu, que todo mundo já sabe já quem é, Marcelo Fávero.
5: Exatamente. Um agradecimento ainda mais especial a todos os nossos ouvintes que nos acompanham aqui. E semana que vem tem mais. E agora com vocês...
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3: Analisei a expectativa de vida de cada uma das participantes. Já sugeri uma nova rotina de vida por meio do 5º desafio. Desafio 5. Microciclo 5 de 3 de maio a 9 de maio. Primeiro, pratique 180 minutos total de atividade física. Após a atividade realizada, contabilize o total diário e insira em seu relógio virtual. 2. Beba conforme prescrito 3 litros de água por dia e contabilize o total diário em sua garrafa virtual. 3. Gastar 1.200 calorias total de atividade física monitorada. Após a atividade realizada, contabilize o total diário e insira no contador virtual. 4. Jejum intermitente de 20 horas. Início em 6 de maio às 20 horas e término dia 7 de maio às 16 horas. 5. Tomar 600 ml de água imediatamente pós-jejum. Após 30 minutos, comer 30 gramas de proteína. Vou comprovar mais uma vez que é possível reverter o relógio biológico. O cálculo estatístico de sobrevida foi feito com base na composição corporal atual. Propus uma rigorosa mudança para reverter o quadro e novas expectativas de vida. O reality conta também com orientação da prática de atividade física durante as semanas de acompanhamento. As análises clínicas e físicas foram realizadas no NSBSA CISA e os treinos estão sendo realizados no CT BSA CISA, sob a responsabilidade técnica do professor Lovian Henrique, CREF 019-816-G/SP. Ouça aí, então, os depoimentos das nossas integradas Patrícia, Karine e Raquel.
7: Olá, ouvintes do programa Atletas no Ar. Aqui quem fala é a integrada Patrícia Ximenes. Bom, essa semana, como todas, né, o desafio sempre é muito grande, mas essa semana eu não consegui concluir o meu tempo de exercício e tempo de perca de calorias. Por eu ter tirado o carboidrato assim, bastante, então eu teria que concluir o meu tempo um outro dia, porque eu fui fazer um exame e não consegui fazer no dia que é proposto para mim. E aí eu amanheci não muito legal, sem energia, assim, tava muito mal mesmo. E eu falei, meu, eu não vou fazer, porque minha cabeça não tava muito legal para fazer o exercício. Aí eu fui e falei com o Lovian, e eu falei, se eu fizer do jeito que eu tô, não vai render. E eu acho que ia fazer horas e acabar que nem ia concluir o tempo certo. Mas o que que eu tiro de lição com tudo isso? Mesmo eu não conseguindo concluir, não é porque eu não consegui concluir, eu vou desistir, não. Isso é apenas um momento que eu tive e que vai passar. E no próximo treino eu estarei e vou concluir, se Deus quiser, tudo que foi proposto para mim no desafio. Eu tenho melhorado o meu tempo de exercício, tenho feito coisas que eu achava que eu nunca iria fazer e tem sido muito bom para mim. E bora lá para mais uma semana de desafio. Cada vez que passa, os desafios são maiores. O jejum intermitente dessa semana foi um pouco mais difícil, mas eu consegui passar. E bora lá para mais uma semana e que venham os desafios e que eu possa semana, nesse próximo desafio, concluir tudo que foi proposto pra gente. Bora lá!
8: Olá, ouvintes do programa Atletas no Ar, aqui quem fala é a integrada Karine. Bom, essa semana para mim foi mais tranquila do que a semana passada, mas o jejum me desafiou bastante, porque eu senti muita fome no jejum de 20 horas, mas a gente conseguiu concluir, e logo após o jejum também tomei os 600 ml. Logo após não, né? 30 minutos depois eu tomei os 600 ml de água. Essa semana eu melhorei bastante em relação à água. Eu consegui bater minha meta de 3 litros em um dia. Em um dos dias da semana, não todos. Mas isso pra mim já é uma baita de uma evolução. Em relação à minha saúde, semana passada eu tava gripada. Essa semana eu tô um pouco melhor. Ainda estou um pouco congestionada, um pouco fanha. Mas graças a Deus estou melhorando. Em relação aos treinos, eu fui em todos, deu para cumprir todos, graças a Deus também. E essa semana a gente tem mais um desafio aí que a gente vai ter que fazer, mas estamos firmes e fortes. Consegui emagrecer 1 kg, nossa, isso para mim foi muito bom, me animou mais ainda, e eu pretendo emagrecer mais ainda, né? Quero chegar no final desse desafio, né, batendo pelo menos um pouquinho daquilo que eu tenho pensado para mim. Mas, enfim, foi muito gratificante ver que eu consegui fazer o desafio do jejum. Foi uma sensação muito boa. Tô me adaptando para continuar fazendo os jejuns. Semana passada, por exemplo, né, dessa que teve o de 20 horas, eu fiz 3 vezes o jejum. Fiz na segunda, fiz de quarta para quinta e fiz de quinta para sexta. Então eu pretendo continuar tendo esse costume de fazer o jejum. Porque eu vi que me ajudou bastante, tanto na concentração, no meu dia a dia, no meu ânimo, enfim. E é isso. Se você tá torcendo por mim, continua torcendo por mim, que eu tô aí, lutando para conseguir bater a meta. Enfim, é isso.
9: Olá, ouvintes do programa Atletas no Ar. Aqui quem fala é a integrada Raquel. Bom, essa semana tô bem feliz, diferente da semana passada, com saúde dessa vez, um pouco mais, talvez, com um pouco mais de saúde, mas com saúde. Consegui fazer as coisas muito bem. Talvez eu tenha dado uma pisada na bola aí da água, né, em alguns dias. Mas é assim, né, uma semana a gente faz direito, a outra semana a gente não faz. Mas treinei todos os dias,
8: Consegui fazer um jejum de 20 horas, foi um desafio bem intenso para mim, mas eu consegui. E os outros desafios também concluídos com sucesso. Já tivemos um spoiler aí, aqui no nosso grupo de WhatsApp, do nosso próximo desafio, e cada vez tá ficando mais difícil, hein? Mas é bom, porque a gente vai colocando o nosso corpo para cumprir coisas que a gente nunca fez. Isso é muito, muito legal, né? Mas é isso. Tô animada. Falei para vocês no áudio, no outro, que eu tinha um desafio pessoal que eu tava fazendo, e eu estou no quinto dia hoje. Por conta de todos esses desafios que eu tô fazendo, eu mesma me propus a fazer um desafio sozinha, que é ficar sem açúcar, sem refrigerante e sem pão, porque eram coisas que eu passava dos limites, né? Então, tô fazendo, não tá sendo fácil também, mas vamos lá. E é aquilo, a gente tem que fazer aquilo que a gente não gosta também pra conseguir aquilo que a gente quer. Continue torcendo por mim. Semana que vem eu venho aqui dizer se eu ainda tô no meu desafio. E se eu cumprir todos os outros aqui dos desafios que a gente tem. Tá bom? Um beijo pra todo mundo.
3: A boa nova é que a integrada Wandra já teve alta do DM e segue em casa sob os cuidados da família. Wandra, seguimos orando pela sua recuperação e a volta para seguir de forma integrada. E aí, para quem vocês estão torcendo? Patrícia, Wandra, Raquel ou Karine? 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Já iniciamos o sexto desafio, metade do caminho. E no próximo programa teremos novidades. 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
1: Eu não vim aqui te ofender. Vim porque ninguém tem coragem de te dizer. Pastor, não diz porque metade da igreja se ofenderia. Família, não diz porque ama demais para confrontar. Amigo, não diz porque também é comilão. Eu digo porque é minha vocação. Cristão comilão é mau testemunho. Ponto. Você prega a santidade e seu corpo prega o contrário. Você fala de domínio próprio e não tem domínio nem do garfo. Você quer ser exemplo do reino no que é fácil pregar. Ignora o que é difícil viver. A conversão não é só da alma e do espírito. Converta-se de forma integrada. O seu corpo fala. Agora, seja expressivo ou facilmente compreensível, demonstre as suas ações por meio da fala, fale com Deus, fale sozinho, fale com os outros. Por isso, que ruge o leão. Fala, fera!
2: Fala, fera!
3: Cris Feijó disse, bom... eu estou num novo desafio. Ganhei uma consultoria com o Assir Rosa. Ele falou para eu fazer jejum de 24 horas uma vez por semana. Eu já faço de 16 horas. Agora tenho que aumentar até conseguir ficar sem comer por 24 horas. Somente jantar. Ontem eu aumentei para 17 horas e meia. A meta é baixar mais ainda a glicose. A insulina já está bem. E... vamos lá, e olha que é bonito de ver que a Cris Feijó tem 65 anos e topando desafios, empreitada, sempre atenta, né, ao cuidado integral. Beijo, querida. E o Luiz Trinquinato, lá de Campinas, disse, consegui chegar bem no começo, eu também tô aqui, viu, galera? E tô esperando ainda você me falar da corrida, Trinquinato, é que eu sei que seus dias estão pra lá de corridos, hein? Um beijo. Roberto César também está conosco, ele... a querida esposa, sempre na sintonia. E olha, por mais que ele tenha trazido uma reflexão, Lovian, que fale sobre a família, tem a ver com essas batalhas que parecem mais fáceis, mas são travadas em nós, conosco e dentro de casa. O pensador britânico Chesterton afirmava categoricamente que a maior e mais perigosa de todas as aventuras humanas não é navegar pelos sete mares ou escalar montanhas nevadas. A maior aventura épica é trancar a porta da própria casa e decidir conviver pacificamente com a mesma pessoa por toda a vida. E quando ele escreve isso, ele se inspira também no que Jesus fala, né? Que é mais fácil a gente conquistar uma cidade do que conseguir controlar-se. Então, esse convívio tem a ver com se conhecer, respeitar o outro. E nesse se conhecer, né, Lovian, a gente vai saber quais são os nossos pontos fracos, aquilo que nos tenta, os nossos gatilhos. E de fato não é fácil, né?
1: Difícil, difícil. Então aí aproveite aí comentários sobre a semana das nossas integradas.
3: Tenho gostado de toda a veracidade de cada uma delas. Tenho percebido muita disciplina na Patrícia. Isso não só aqui no quinto desafio, mas desde o comecinho, né? Eu já vi pelo áudio dela e pela participação, por já ter mais bagagem, maturidade. Desafio dado para ela é missão cumprida, né? Então, Patrícia, parabéns. Não tenho uma predileta, tô torcendo por todas, não vejo a hora de a nossa querida Andra voltar, né? Graças a Deus que ela já saiu do quadro mais de risco, já tá em casa, mas quero vê-la no CT se divertindo, cantando, topando os desafios, né? Mas para isso precisa estar aí 100% restabelecida. E as outras meninas que são novinhas, acho que uma estimula a outra, né? Estão aprendendo, então é bonito ver isso, né? Um dia eu consegui, no outro não. Mas a gente vai entendendo que assim também é a vida. O que não pode é, num dia não conseguir, então eu também não consigo no outro e vila, né? É um ciclo, tem que ser um ciclo virtuoso. Fui bem hoje? Ah, isso me estimula a ir bem amanhã. Não deu certo num dia? Beleza, tô aprendendo que nesse caminho o dia é feito de novas oportunidades, né? Então, parabéns para as quatro meninas. Não tenho predileto, eu quero que cada uma alcance o seu próprio desafio, a sua própria meta, Lovian.
1: É o que eu digo, né? Ficou uma semana sem treinar, volta. Ficou um mês, volta. Ficou um ano, volta. O corpo não pune quem volta. O corpo pune quem desiste de voltar. E é justamente por isso.
3: É, isso tem muito a ver com a nossa caminhada cristã também, né, Lovian? Que sujo não é aquele que nunca se lavou, né? Mas é aquele que não quer se lavar nunca, né? Então, mais limpo a gente vai ficando a cada vez que a gente toma banho de novo. Não é que a gente não vai se sujar, mas o quanto antes a gente volta e toma banho, né? Então, a nossa caminhada cristã, o quanto antes a gente retorna para Cristo, é mais tempo de vida, do lado do bem. Assim também é na prática do exercício físico. Não importa se um ano ou de um mês, mas quanto antes você voltar, melhor você tá fazendo para você e com certeza para aqueles que estão à sua volta, né?
1: É, e além de tomar o banho, toma água, viu? Porque o corpo já sente o cansaço, a mente é testada e o coração revela aquilo que realmente nos move. A última volta não é o fim, é a chance de terminar com os olhos fitos em Jesus. Preparem-se para a última volta.
0: Última volta.
3: A produção e a apresentação é do Lovian Henrique. Os trabalhos técnicos do Pedro Campos, do Luiz Felipe. Muito obrigada, meninos. E as vinhetas?
1: Elas gravadas pelo meu mano Edson Tauil, a voz da Bíblia. Uma semana abençoada para todos os nossos ouvintes por todo mundo. Um beijo especial para a mamãe e a minha melhor metade, Vanessa Daniela. Para o meu melhor um quarto, a minha Radassa Esther, porque este foi mais um
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0: 1:30 da tarde, bem-vindos e bem-vindas, querida Elisângela, assim como eu, está torcendo para que todas as integradas cheguem ao seu objetivo. Eu também não posso ter uma predileta, porque eu sei que cada uma está disputando consigo mesma, então que todas saiam vencedoras, né? Já é tão difícil nós conosco mesmo. Hoje mesmo, mais cedo, Edu Chaclier estava aqui e a gente conversava sobre isso, né? Ele como um preparador físico, formado em educação física, também em fisiologia, tem cuidado bastante da saúde, não só dele, mas estimulado outros. E aí a gente falava sobre isso, né? Pós-queda, além da ruptura com Deus, a gente também ficou em crise com a gente, né? Então, muitas vezes, o nosso pior vilão é a gente, se sabotando, trazendo coisas ruins para nossa mente. Então, se as quatro já estão guerreando assim, do nosso lado é só torcida, né? Não posso ter uma predileta, eu quero que as quatro avancem, cada uma com suas questões, cada uma confiando um pouquinho mais em Deus a cada dia. Sentindo-se inspiradas a continuarem, empolgadas, cada vez provando de vida em abundância, que o exercício também faça bem para a mente, e assim elas possam, né, perceberem toda a potência que há no Senhor. Então a gente segue torcendo e ouvindo. E parabéns para Elis, que já ganhou torneio, já sabe como é que é essa empreitada. E continua estimulando. Ela passou um Dia das Mães lindo, né, com o maridão e com os filhos correndo juntos. Eu falei que é um dos melhores jeitos de comemorar o Dia das Mães. Agora, pra Elisângela, Helenius e Trinquinato, que conseguiu vir mesmo na correria da vida dele. Pra ele, pra esposa e pra vocês.

0: Vida, um beijo pra ele e pra esposa que veio cedinho, tava lá no Através da Bíblia junto com a gente. E o meu querido Vasily tá desde cedo ouvindo a rádio, já tinha mandado um bom dia com alegria e esperança na volta de Jesus, já curtiu História das Missões, já agradeceu o Samuel, até a rádio. E ele falou, rei, eu até me arrepio, como tem pessoas aflitas e com dificuldades, mas que dedicaram suas vidas a evangelizar o mundo. É lindo isso, né? Isso nos ensina tanto. E aí eu lembro do Giba. Giba, beijo enorme pra você, meu irmão, que tem dado a sua vida também pra viver debaixo da graça de Deus, pra louvá-lo a despeito das dificuldades. E eu fiquei tão feliz nesses últimos dias de final de semana, que eu vi que o Juvenal foi aí te ver, né? E coisa boa. Beijo pro Juvenal, beijo pra Laurinha. E o Vasily me disse que lá está 9 graus. E que tá gelado, hein? E vem pra cá, Magnólia!
1: Olá, bom dia, Rebojato. Que é Magnólia, professora aposentada, Assembleia de Deus, Macau, Rio Grande do Norte. Que Deus abençoe vocês, seus familiares, os ouvintes e todos que fazem essa grande e maravilhosa rádio. Eu vi o episódio que Itamim Neves, ele falou, foi só sobre a família de Jesus, os irmãos de Jesus, foi só falando sobre a família do Senhor Jesus. E muito importante, né, para nós, como hoje é família, ser todos unidos, né? Deus abençoe todos que fazem essa grande e maravilhosa rádio.
0: Obrigada, Magui! Que legal você sempre ouvindo o nosso programa, viu? Obrigada de coração. E agora, meus queridos, agora também tem um áudio que chega de uma família especial que ouve a gente lá em Mineiros, Goiás.
2: Boa tarde, Renata. Meu nome é Anne, tô falando de Mineiros, Goiás, e quero pedir a música Pequenas Alegrias, de Marcela Thaís. Eu tô escutando a rádio aqui com a minha irmã e com a minha mãe, a gente tá ligadinha na rádio.
0: Que bom, minha linda Anne, você e toda a família, né? Irmã mais novinha, mãezinha querida. Então vou oferecer essa canção pra vocês, mas também vai pro Vasily, pra Helenilze, ofereço pra Elisângela, pra Solzinha, pra Cris Feijó, pro seu Marco Antônio. Tantas pequenas alegrias que Deus nos dá. Se a gente olhasse pra ela, a gente teria a vida tão mais leve.

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1: Você é capaz de entender rapidamente uma mensagem enviada por telégrafo? E se receber uma mensagem pelo celular, fará diferença? Telégrafo exige o seu conhecimento do código Morse. Já o celular vem com muitas facilidades de texto, vídeo, áudio, jogos, tudo mais rápido, tudo mais acessível. Marshall McLuhan, um conhecido filósofo, educador e pioneiro nos estudos de mídia, deixou a famosa frase: "O meio é a mensagem." O aparelho pelo qual você recebe uma mensagem é também o meio que faz uma edição do que foi dito. Por exemplo, ler um texto longo convida à reflexão. Exige que você preste atenção e pense. Um vídeo curto estimula uma reação imediata. Redes sociais favorecem impacto rápido, não necessariamente profundidade da informação. Percebeu a diferença? O meio ou aparelho através do qual você recebe a mensagem já edita a mensagem antes mesmo de você interpretar o conteúdo. Quando você é discípulo de Jesus, testemunha do Evangelho. Como ser humano, você, com sua presença, tom de voz, é personificação da mensagem de Cristo. Sabemos que você não é algum anjo, mas um pecador que testemunha do perdão, justiça e amor divinos pelo ser humano, mesmo imperfeito. Por isso, a pessoa de Cristo Jesus é Deus encarnado, e não apenas o que disse, mas a sua obra, vivo, crucificado e ressuscitado. Ele em si é a mensagem, e por isso é a verdade divina que chega à raça humana. Você usa a tecnologia? Use, mas não se esconda atrás dela. Você não foi chamado para distribuir conteúdo. Seu chamado é para encarnar a verdade. Você não apenas transmite a mensagem, você revela a mensagem. Sem Cristo em você, o que transmite é só informação. Com Cristo em você, o Espírito transforma a informação em transformação ou juízo divino para o próximo. Você precisa entender essa realidade. Você quer uma cópia escrita dessa mensagem? Então, acesse o site

0: Depois do serviço, me encontrei com a minha mãezinha e a minha filha e fomos passear no centro de Osasco, comprar os presentes, fomos pra casa da minha filha, que tava sozinha, porque o genro viajou o sabadão, fomos almoçar, assistimos Michael e jantamos fora. Foi tudo maravilhoso, voltamos sábado à noite. Foi um tempo de qualidade. Mãe, filha e neta. E obrigada pela canção que ofereceu. Que bom, Sol. Você precisa de momentos assim com a família, viu? Com aquelas que cuidam de você, porque é você que cuida de muita gente, precisa ser cuidada também, viu? E o Vasile estava cantando tchurururu com alegria. Falou, tô reajustando o comprimento do cambão telescópio para empurrar o barco para dentro da água. Então espero que a música tenha dado aquele gás, né? E a Paty, a mãezinha, passaram também o final de semana juntas. E ela escreveu, a minha mãinha, sou grata a Deus por ter a senhora do meu lado desde sempre. E que linda você de vestido amarelo e a mamãe de roxo. Amei! E minha querida Lé também mandou áudio pra gente, mandou fotinho. Vem pra cá.
1: Bom dia com alegria, Renatinha Burjato. Bom dia todo mundo. Todo mundo que ama Jesus Cristo. Todo mundo que ama RTM Terapia. Acabei de escutar você dizendo que a gente ama o História das Missões. A gente já assistiu, já ouviu um episódio anterior hoje para inspirar as nossas vidas. Beijo grande, galera do bem!
0: Beijo, minha amada Lé. E ela mandou um videozinho. Vocês não vão conseguir assistir, mas eu vou contando os detalhes pra vocês, tá bom? Tem o Matheus, a Dori, o Eliel, a Naomi. Estavam cantando na igreja lá de Brasília. E ela falou, Rê, aqui não tem nada de frio, não. Brilha forte o sol norte mineiro. Que delícia, que delícia. Se você quisesse, te mandaria um ventinho gelado e você me mandava um abraço caloroso, hein? E lá no Rio de Janeiro, ó quem tá com a gente.
2: É verdade, irmã Renata. Realmente, é maravilhoso ver pessoas que dedicam a vida à causa do Mestre, né? Como você. Você tá dedicando sua vida aí a comunicar a palavra, tá alimentando a nossa alma com a boa palavra de Deus. Deus continue usando você como instrumento nas mãos dele. Glória a Deus. Tudo de bom para você, minha irmã, tá? Eu estou aqui ligado, tô na cozinha aqui com a minha esposa, preparando o almoço, mas ligado na RTM, que a RTM só faz bem pra gente. Viu, minha amada? Tudo de bom para você, pro seu esposo, para suas meninas. Deus abençoe rica e abundantemente. Aqui fala o irmão Marco Antônio, do bairro de São Cristóvão, no Rio de Janeiro. Tá bom, minha irmã?
0: Oh, meu querido, obrigado e um beijão pra tua esposa pelo dia ontem. E ó, eu vou colocar uma música pro senhor, seu Marco Antônio, e nem se compara, né, o quanto esses missionários dedicaram suas vidas, deixaram família, país, segurança, lar. Mas a verdade é que participar do reino é um privilégio, né? E ele que vai dando a graça pra cada um. E como a gente falava hoje, no Entendendo a Bíblia, Deus dá um dom pra cada um. E aí não há comparação, porque é presente, né? Então, muito obrigada, seu Marco Antônio, pelos elogios não merecidos, porque é graça, mas mesmo assim a gente agradece.

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2: Olá, gente querida de toda a parte onde se fala o nosso idioma. Vamos para mais um Café com Deus? E o tema que vos trago hoje é espinhoso. Trata-se de como é que podemos nos ver livres de pensamentos intrusivos, incontroláveis e constantes sobre situações e, pior, até sobre pessoas. E isso atende por vários nomes: obsessão, paixão, limerência.
3: Li o quê? Ô, cafeteiro, pera que eu vou apanhar um dicionário.
2: É limerência, aquele estado involuntário de fixação obsessiva e desejo intenso por outra pessoa, idealizada como perfeita, ideal, ou seja...
3: O último super-herói retocado do pacote. Percebeu?
2: É, mais ou menos. Isso acontece quando a mente vira novela e Deus quer escrever outro roteiro, entendem? E isso é problema quando isso manda mais do que a realidade ou Deus. Aí a paixão até parece algo lindo, essa tal de limerência é como se fosse um artista de Hollywood com esteroides emocionais na nossa mente. Aquela fantasia constante, idealização, dependência da atenção do outro. A pessoa alvo, então, vira um ídolo disfarçado de romance. E aí começa o filme na cabeça. E se Deus quiser que seja essa pessoa? E se aquele olhar significou algo profundo? E se? E aí, já não ouvimos a razão, o que é real, e nem a Deus.
3: Ah, sim! Não há discernimento. E o sujeito ou sujeita fica só roteirizando. E já tem até casamento marcado. Só falta a outra pessoa saber.
2: E se souber, desmarca.
3: Essa parte era minha, cafeiteiro.
2: Desculpem-me, mas voltando. O desejo bíblico para as paixões, para as fantasias e até para a tentação não é pararmos de pensar, é governarmos o pensamento. Em 2 Coríntios 10, 4 e 5 temos a arma contra isso, como também uma recomendação. Porque as armas da nossa luta não são carnais, mas poderosas em Deus para destruir fortalezas. Destruímos raciocínios falaciosos e toda arrogância que se levanta contra o conhecimento de Deus e levamos cativo todo o pensamento à obediência de Cristo. Notem bem, aqui não lemos não tenha pensamentos, mas leve-os cativos, ou sob a guarda do bom senso, da virtude de Deus. Ou seja, o pensamento veio, você o aceita automaticamente ou submete-o a Cristo, pois nem tudo que passa pela nossa cabeça merece morada no coração, entenderam? Mas vai lá, como vencermos os pensamentos maus na prática? Primeiro, identifique o que é fantasia e o que é realidade. Se só existe na nossa cabeça, já é um alerta. Amor real envolve reciprocidade, verdade, tempo e não só imaginação. Segundo, corte o combustível, o stalk, que significa vigiar, perseguir ou observar alguém de forma insistente, geralmente nas redes sociais e também de forma obsessiva, revendo mensagens, criando diálogos imaginários. Isso alimenta o fogo.
3: Você não está apaixonado, só está a fazer manutenção do incêndio.
2: E mais, substitua e não resista. Então troque o pensamento pela oração, por palavra, por foco em propósito, pois mente vazia vira palco de novela. E lembremos-nos, só Deus pode ocupar o centro da nossa vida. Quando alguém mais ocupa este lugar, vira idolatria e isso sempre traz ansiedade. Então, gente querida, tragamos tudo para a luz, falando com Deus com sinceridade. Senhor, isso aqui já passou do saudável. Toma o controle. E é isso. Vamos falar com Deus. Pai amado, obrigado pelo alerta. Tu conheces os pensamentos que nos visitam e aqueles que neles deixamos ficar. Ajuda-nos a levarmos cativo tudo aquilo que não vem de ti. Liberta-nos das fantasias, dependências emocionais e desejos desordenados. Ensina-nos a amar com verdade, pureza e equilíbrio, e que a nossa mente seja governada por ti e não pelas emoções. Por Jesus pedimos-te. Amém. Alô, amigos, queridos e companheiros deste café. Escrevam-nos e tragam as suas críticas e sugestões, como também repartam comigo e os que comigo produzem este programa, em que vos temos ajudado. Um abraço nosso, meu e da turma toda que vos serve, desde São Paulo, no Brasil, como em Lisboa, Portugal.
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9: 2:02, horário de Brasília. Tá tudo bem com você? Chegando por aqui, Eric Alves, com você, te fazendo companhia, né? Até às 19h, Você faz companhia para mim, eu faço companhia para você e vamos juntos fazendo a programação aqui da Rádio Transmundial. Tá tudo certo? Tá tudo bem? Como foi o seu final de semana? Conta aqui para mim. Quero conversar com você. Como foi seu final de semana? O que você fez de bom? Foi para a igreja? Foi de manhã? Foi à tarde? Foi à noite? Como que é o culto aí na sua igreja? Conta aqui para mim no 11974181456. 11974181456. Tô feliz da vida. Vamos começar essa tarde com muita alegria. Até aqui você esteve, né, com ela, nossa querida Renata Burjato, que já foi embora, e eu te faço companhia durante esses últimos 3 dias aqui de férias do nosso querido Cacá Rodrigues. Então vai mandando sua mensagem no nosso WhatsApp. Nós vamos conversando durante esta tarde. Pode pedir sua música, pode fazer comentários durante a programação, tá bom? Tendo um programa que você goste, tem uma opinião, você discorda, concorda, tá com dúvida, manda aqui pra gente, que tem programas aqui que são feitos com a sua participação, com as suas perguntas, as suas dúvidas. Então é só mandar 11974181456. E lembrando, se você for estiver fora de São Paulo, né, fora do Brasil, na verdade, é só colocar o mais 55 antes do 11, tá bom? Então ficaria 5511974181456. Combinado? Tô esperando a sua participação. Próximo programa é o Conversando com Luiz Saião, que é aquele bate-papo edificante onde as perguntas dos ouvintes são o tema central do programa. E o destaque dessa semana, o de hoje, vai ser o episódio de Anjos e Demônios Existem? Essa é a temática, né, de anjos e demônios. Então, bora lá.
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11: A semana começa com pergunta da Suzy, do Espírito Santo. A Bíblia, especialmente o Novo Testamento, fala muito sobre anjos e demônios, mas alguns estudiosos dizem que é tudo linguagem figurada sobre o bem e o mal. Afinal, professor Saião, anjos e demônios realmente existem?
12: Bom, André, vamos lá para esta questão importante sobre anjos e demônios. Veja, quando algumas pessoas se referem a anjos e demônios como principalmente linguagem figurada da Bíblia, a gente poderia até assim considerar essa proposta em determinados textos. Por exemplo, em Zacarias nós temos lá a figura de duas mulheres que voam e são colocadas dentro de um cesto. Nós temos assim o anjo da igreja que está em Esmirna. Nós temos algumas referências apocalípticas que a gente poderia dizer, será que isso aqui é figurado? É possível, e muito provável, inclusive, que determinadas referências a anjos, ou a pelo menos coisas parecidas com anjos, sejam figuradas. O problema é que não dá para a gente considerar todas as referências de anjos e demônios na Bíblia como algo absolutamente simbólico, né? Por quê? Porque a Bíblia vai falar que Deus criou, né, as hostes celestiais. A gente vai ver que o nascimento de Jesus é anunciado por um anjo, que um exército de anjos aparece anunciando a glória a Deus nas alturas. Nós vemos Isaías, né, contemplando os seres angelicais na sua chamada, no capítulo 6 do seu livro. Jesus enfrentando os demônios e considerando os demônios realidades assim objetivas. Então a gente poderia dizer o seguinte, que é forçar muito a barra, tentar sugerir que todas essas referências são figuradas. O problema é que a gente vive num determinado contexto de uma sociedade, né, que é uma sociedade mais secular, que tem muita dificuldade com essa ideia de alguma coisa assim sobrenatural, que não acredita nessa realidade, nessa possibilidade. E a gente tem que entender que o paradigma bíblico é diferente. A Bíblia trabalha com essa realidade de um mundo espiritual fora da dimensão que a gente pode perceber com os olhos e com os sentidos de modo imediato, mas anjos e demônios são uma realidade, ainda que muitos hoje talvez tenham dificuldade com essa ideia.
11: Esses seres existem desde o princípio ou foram criados por Deus? Se foram criados, como Deus permitiria a existência de seres espirituais tão maus como os demônios, só para testar os homens, professor?
12: Olha, André, veja bem, não é possível admitir
13: que há seres que existem desde o princípio além do próprio Deus.
12: Por quê? Porque a própria ideia de Deus é chamado na Bíblia, o significado do seu nome significa que ele é o eterno. Eterno é aquele que não tem princípio nem fim. Então, vamos assim dizer, Deus existe desde todo o sempre, né? Deus sempre existiu. Portanto, esses seres necessariamente precisam ser percebidos como seres criados, que é a concepção correta a respeito deles. Eles não são seres que podem, assim, ser rivalizados com Deus. Aí nós vemos, bom, Deus criou todos os seres. A Bíblia afirma que todas as hostes celestiais, os anjos, são criação de Deus. E aí a gente fica nessa situação que você bem mencionou corretamente. Que história é essa de haver aí seres espirituais do mal? Teria Deus criado o mal? Deus não criou o mal no sentido de ter criado seres já perversos a partir da sua criação. O que acontece é que Deus criou seres dotados de liberdade e de capacidade de escolha. Então, o que acontece? Como esses seres são capazes de arbítrio, de escolher, esses seres tinham, né, a condição de dizer não para Deus, tinham a condição de rejeitar aquilo que Deus coloca como sua vontade. Então, nesse sentido, Deus, vamos dizer, criou seres que tinham a capacidade de fazer o mal e não que Deus tenha criado seres maus propriamente ditos. Agora, por que que Deus, vamos dizer, não que ele criou, que ele permitiu isso, nós não temos o conhecimento completo. Sabemos que Deus permitiu e sabemos que ele permite o mal com finalidade de produzir um bem maior, mas nós não temos todos os detalhes. Esse é um assunto bem demorado e detalhado na Bíblia, mas devemos entender que na sua soberania e na sua sabedoria, Deus certamente tem razões para permitir esta existência desses seres que praticam aquilo que é desagradável para o próprio Deus.
11: Questão agora do Timóteo, do Mato Grosso. Algumas pessoas acreditam que em cada um de nós existe um anjo e um demônio. Outras literaturas dão conta de que esses seres ficam nos disputando o tempo inteiro em uma verdadeira guerra espiritual. Se tomamos uma decisão boa, vamos para o lado do anjo. Do contrário, seguimos os demônios. Isso é verdade, professor?
12: Vamos lá, que a pergunta aqui é interessante e precisa ser observada com atenção. Veja, André, a verdade é que existem seres espirituais e que eles interferem na realidade em que vivemos.
13: tivemos. Só que a gente precisa entender que algumas pessoas ficam tão assim, vamos dizer, animados e emocionados com essa realidade, que eles às vezes começam, eu diria assim, a exagerar um pouco. É verdade que existem seres do bem e do mal, anjos e demônios, e esses anjos e demônios interferem na nossa vida. Mas não é verdade que todas as coisas ligadas com as nossas decisões são resultados direto de uma interferência de anjos ou demônios. Afinal de contas, nós somos seres humanos, que temos liberdade, somos capazes de tomar as nossas decisões e nós temos inclinações positivas em nós que são decorrentes da nossa imagem e semelhança de Deus. Por que que eu anseio a justiça? Por que que eu tenho dó de uma criança que se machucou? Por que que eu gosto de ver uma coisa muito bela? Isso tem a ver com a criação, com a imagem de Deus que está em mim. Agora, ao mesmo tempo em que eu sou imagem de Deus, também tem uma outra realidade que precisa ser percebida. É que eu sou um ser pecador, eu sou um ser pecador por natureza, eu sou um ser caído, e por causa dessa realidade eu tenho a presença da carne no meu corpo, ou seja, a inclinação contra a vontade de Deus. Então, o que que acontece? Nem tudo que a gente tem de negativo ou de maligno na nossa vida, no coração, é influência direta de demônios. Significa a influência da carne, simplesmente, em muitos casos. E a gente não pode, assim, vamos dizer, exagerar e extrapolar em relação a essa realidade. Então, não é verdade que tudo que a gente tem aí de negativo está absolutamente relacionado com anjos e demônios diretamente. É verdade que existe uma guerra espiritual e que essa guerra espiritual faz sentido, mas a gente não pode entender que todas as decorrências da nossa vida estão relacionadas com essa questão.
11: Então, quais são os limites da influência dos anjos e demônios sobre a nossa vida, professor Sayão?
13: Os limites são estabelecidos pela soberania de Deus. O que Deus permite que aconteça sobre a nossa vida, isso pode acontecer, como a gente aprende, por exemplo, quando lê o livro de Jó, né? Vemos uma interferência de Satanás na vida dele que foi permitida por Deus. Talvez a gente deveria focalizar a coisa assim. Como é que a gente vai saber se o negócio é divino ou não é? A gente tem que prestar atenção. Por exemplo, você está sentindo uma coisa muito negativa na sua vida, enfermidade ou problemas na cabeça, confusão mental, imediatamente a pessoa diz, ó, isso aqui deve ser coisa do demônio. Pois é, vamos devagar, né? Tem coisa que a gente tem na vida que tem a ver com problemas físicos, né? A pessoa não está enxergando direito, a pessoa tem um problema físico e às vezes esse problema físico atinge os nossos neurônios, atinge o nosso cérebro, as nossas células nervosas, ele tem um problema psiquiátrico. Então não adianta expulsar o demônio de alguém que tem um problema psiquiátrico, precisa tomar um medicamento porque o organismo dele não pode mais repor um tipo de hormônio. Tem pessoas que têm problema de perdão, né, de feridas no coração, que precisam ser tratadas por aconselhamento. Essa pessoa tem um problema assim, psicológico de aconselhamento, né? E tem pessoas que não, que mexem com ocultismo, que se envolvem com coisas ruins, diretamente falando, e tem problemas demoníacos. Então a gente tem que separar, né, essas coisas, assim como também tem coisas que eu faço em função da minha capacidade que Deus me deu, né, de raciocinar, de usar o meu dom. Tem coisas que são resultados de uma bênção especial de Deus, e tem coisas que são miraculosas, milagrosas, que Deus interfere na minha vida, e muitas vezes até por a ação de um anjo, né, que acompanha a vida daqueles que servem a Deus.
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9: esse foi o Conversando com Luiz Saião. E aí, você gostou? Tem uma opinião, né, sobre esses questionamentos, né, sobre o tema de hoje? E falo para você de novo o tema hoje do Luiz Saião, né, que ele falou aqui agora. E foi: anjos e demônios existem? Então, quero saber sua opinião. Manda sua opinião aqui no nosso WhatsApp, 11974181456. E você tendo aí a sua dúvida, você pode também mandar nesse WhatsApp para o programa também, não só nesse programa, como outros programas, tá bom? Então fica à vontade, 2:17, tô esperando a sua mensagem. Agora tem o Fernandinho e Paula, Canção do Apocalipse.

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1: Fernandinho e Paula, canção do Apocalipse, 2:22, horário de Brasília. 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

0: Raquel Novaes, Jesus provou, 2h27. Tô indo pro rápido intervalo, não sai daí, na sequência tem Correndo para Vencer.
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2: É isso aí, 2:29. Bora conversar um pouquinho com você, que está aqui na nossa companhia, no nosso WhatsApp. Lembrando, mande sua mensagem, tá bom? No 11974181456. Manda sua mensagem, vai ser muito bom falar com você. Falando com a Bebel Dias, de Valparaíso de Goiás, ela mandou um áudio aqui, bora ouvir o áudio da Bebel. Oi. Que bom.

0: Claro que sim. Um abraço, Bebel. Muito obrigado, viu, Bebel, pela sua mensagem. Bebel Dias, de Valparaíso, de Goiás. A Creuza tá aqui com a gente também. Bora falar com a Creuza.
1: Oi, Eric, boa tarde.
0: Oi, Creuza.
1: Me informa, cadê o Ricardo? Saiu da rádio, me informa por dele, por favor.
0: Não, Creuza, o Ricardo não saiu da rádio. O Ricardo tá aqui na rádio ainda. Porém, tá na função agora de coordenação, tá bom? Então, o Ricardo agora é coordenador, mas ele grava as coisas aqui pra rádio ainda, né? Com aquela voz dele, né? Fala um vozeirão. Mas nosso querido Ricardo tá em outra função. Então, horário da tarde, agora está com o nosso querido Cacá Rodrigues, né? O Cacá que tá de férias e eu tô no lugar do Cacá, entendeu? Então, eu estou cobrindo o Cacá, que é o titular da tarde agora aqui na Rádio Transmundial, tá bom, Creuza? Muito obrigado pela sua mensagem. Quem está aqui com a gente também é o Marcos de Sertãozinho, São Paulo, mandando boa tarde, meu querido, graça e paz. Graça e paz para você também, Marcos. Muito obrigado pela sua mensagem. 2:32, enquanto você vai mandando mais áudio aí, pode mandar, viu? Fica com vergonha, não. É muito bom falar com você. O próximo programa é um programa do Ministério da Igreja Mude. Tem o propósito de ajudar você a encontrar e seguir o mapa de Deus que te levará a vencer na corrida da vida, tá bom? Paulo Biasi e Héctor Nóbrega são os apresentadores. E o tema é a parte 4, tá? Tá muito legal. Luz que brilha sobre um rei.
2: Corramos com perseverança a corrida marcada para nós, com os olhos fixos em Jesus, o líder e aperfeiçoador de nossa fé. Quando o Espírito Santo bate a porta do coração, alguns creem, outros rejeitam. E também existem aqueles que adiam. O governador Félix adiou a sua decisão, dizendo para Paulo que iria esperar um momento mais conveniente. Mais tarde, o rei Herodes Agripa também viria a descartar a mensagem do apóstolo. 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No capítulo 26 de Atos, ouve a mensagem de Paulo, mas a dispensa, sem pensar duas vezes.
3: Agripa provavelmente foi bem sarcástico. Em outras palavras, o que ele dizia era: Paulo, você realmente acredita que neste pouco tempo eu vou me tornar um desses cristãos tão odiados? Está falando sério, Paulo? Você não espera mesmo isso, espera? Essa foi a resposta de Agripa. Agora vou fazer alguns comentários. Primeiro, repare como Deus usa a injustiça. Paulo ficou preso por 2 anos na Cesareia por uma coisa que ele não fez. Félix o deixou lá para agradar os judeus. A questão era simplesmente: o que é que nós vamos fazer com ele? Porque Paulo havia apelado a César, e foi esse apelo que se tornou o meio de ele chegar a Roma. Se você for olhar no capítulo 23 de Atos, logo que Paulo chegou em Jerusalém, o Senhor esteve com ele. E o versículo 11 diz: Naquela noite, o Senhor apareceu a Paulo e disse: Tenha ânimo, Paulo, assim como você testemunhou a meu respeito aqui em Jerusalém, deve fazê-lo também em Roma. Ele o levou por meio de uma situação que envolveu o rei Agripa, que ouviu Paulo, mas não teve o que escrever para enviar para Roma com ele. Só que, como Paulo havia apelado a Roma quando Festo sugeriu enviá-lo para Jerusalém, ele acabou chegando lá como Deus disse. Porque, quando levou a oferta para Jerusalém, Deus não permitiu que aquela multidão que queria matá-lo conseguisse. E isso é típico de Deus. No meio do caos, das injustiças humanas, ele está lá, tecendo seu padrão, fazendo aquilo que só ele consegue fazer. Ele está conosco nas injustiças e também na justiça. Deus nunca abandona os seus. Aí onde você está agora, se você é crente em Jesus, Deus está com você. E aqui temos uma segunda lição. Como eu amo essa história de conversão. São momentos como esse que tornam Deus mais evidente para o mundo. Sim, podemos orar pelas pessoas para que elas sejam curadas, mas o fato é que somente Deus consegue transformar um homem mau em um homem bom. Agora eu quero lhe explicar o porquê disso. No processo de modificação de comportamento, aquele que envolve aconselhamento e orientação, podemos dizer: este comportamento não é adequado. Você precisa mudar e começar a agir assim. Mas, no fim das contas, quando a pessoa tem liberdade, ela vai fazer o que ela quer. Porque os desejos dela continuam os mesmos. E esse mudar de comportamento é uma coisa, mas mudar o desejo é praticamente impossível. Lembre-se, como seres humanos, nós somos movidos pelo desejo. Nas palavras do famoso Woody Allen, o coração quer o que ele quer. Com isso, vem algumas perguntas como: onde é que nasce essa mudança de desejos? De onde é que vem esse novo coração? Como é que aquele camarada arrogante e violento, para ser mais exato, cruel e sádico, no caminho de Damasco, conseguiu compreender que Jesus é o Senhor e o Filho de Deus e teve os olhos abertos saindo da escuridão para a luz? Aliás, talvez o motivo provável de que foi Jesus que apareceu pessoalmente para Paulo naquela estrada, ao invés dele enviar um Ananias ou algum outro seguidor, seja porque ninguém mais iria querer se arriscar a testemunhar para aquele camarada. Pense bem. Será que você teria coragem de testemunhar para aquele Paulo que perseguia e matava os cristãos? Imagine a cena. Oi, Paulo, tudo bem com você? Eu sou um cristão. Será que posso sugerir porque você também deveria seguir a Cristo? Então, foi por isso que Jesus olhou do céu e pensou: realmente não existe ninguém lá na terra que tem fé suficiente para testemunhar para esse camarada. Por causa disso, eu mesmo vou falar com ele. E então ele fez. E é claro que ele fez tudo de forma perfeita. Louvado seja Deus! Então, a verdade é que é somente Deus que consegue fazer isso. É maravilhoso orar pela cura de alguém com câncer e ver essa cura. Mas transformar um homem mau em alguém bondoso e íntegro é uma mudança ainda mais extraordinária. Jesus pode curar uma língua ferida, sim, mas curar a língua de alguém que amaldiçoava, para ele passar a falar com pureza e para que quem mentia passe a dizer a verdade, isso sim é só por um milagre do céu. E quando Deus transforma alguém, tirando-o das trevas para a luz e do poder de Satanás para o reino de Deus, é quando ele age da forma mais visível e impactante, ficando mais evidente para o mundo. Será que alguém se lembra das manchetes sobre o chamado Filho de Sam nos anos 1996 e 97? Ele matava pessoas e aterrorizou a cidade de Nova York. Depois de 13 meses de investigações, um carteiro chamado David Berkowitz foi preso. E quando foi provado que ele era o filho de Sam, foi condenado à prisão perpétua. Mas então, lá naquela penitenciária, um dos presos convertidos ali testemunhou para o filho de Sam e ele se ajoelhou e recebeu Cristo como Salvador. Quem quiser saber mais sobre essa história, procure o pastor Jim Tsimbala, porque ele e o Berkowitz mantêm um relacionamento contínuo. Hoje, David Berkowitz é assistente do capelão naquela prisão. Inclusive, ele nunca pediu a liberdade condicional, porque sabe que os crimes que cometeu foram tão terríveis que ele nem pensa em pedir. E ele ainda afirma merecer cada dia da sentença que está cumprindo. David diz que, durante os dias de seus crimes, ele era como o endemoniado descrito no capítulo 4 de Marcos, possuído por demônios e maldade. Quanto mais mal, melhor. Quanto mais dor ele conseguisse causar, melhor. Mas então, Jesus veio para libertá-lo. E assim, novamente, vemos Deus agindo da forma mais visível e impactante e ficando mais evidente para o mundo. Você não concorda? Eu amo demais os textos escritos por Johnny Erickson Tada, que suporta as dificuldades da tetraplegia já tem décadas. E quero ler um parágrafo que ela escreveu. Deus é um intruso. Ele invade, presume, avança e transgride. Ele entra na festa sem ser convidado e escancara cortinas para entrar luz e portas trancadas para libertar. Ele acende a luz em quartos escuros e dispara o alarme de incêndio para inquietar os corredores da religião de fachada, rígida, orgulhosa e superior. Ele invadiu o caos primitivo para trazer a luz e a beleza, a ordem e a vida. E no final, ele vai intervir da história, julgando nações, dando fim ao pecado e à morte e estabelecendo seu trono na terra, assim como ele reina no céu. Deus é o glorioso intruso na minha vida, nos meus pensamentos, na minha dor, na minha tristeza e na minha humanidade corrompida pelo pecado. Sim. O Espírito Santo do Senhor invade até mesmo a mim, vindo habitar neste meu corpo. A palavra dele é como uma espada afiada, que atravessa a minha tolerância ao pecado e, dividindo alma e espírito, ele ousadamente se intromete no meu pecado, o chama pelo nome e me desafia a deixá-lo para trás. Sim, Deus é um intruso. E quando ele salva pecadores como você, sim, você mesmo, e também você e eu, Deus está agindo da forma mais visível e impactante. Vamos orar. Pai, nós lhe agradecemos profundamente pela conversão do apóstolo Paulo. Talvez pessoas estejam nos ouvindo hoje e sentindo que elas já passaram do ponto em que podiam ter a esperança de redenção, perdão e paz. Pessoas que olham para os seus pecados e pensam: nem no coração de Deus existe graça suficiente para me perdoar. Pedimos, ó Senhor, que essas pessoas enxerguem que se Jesus salvou Saulo, transformando-o no apóstolo Paulo, ele pode plenamente salvá-las no estado

0: de Deus. Por que não pedir isso agora? Lembre-se de que não existe pecador capaz de pecar demais para passar do ponto onde a graça de Deus consegue o alcançar. É impossível superar a maravilhosa graça do Senhor. Receba-o agora. Creia nele. Pai, agora nós pedimos que o Senhor faça a sua vontade. E para as pessoas em que o Senhor vem tocando o coração nesse sentido, pedimos que não sejam como Festo, Agripa ou Félix. Oramos em nome de Jesus que o Senhor abra os corações para a verdade e que cada um permita que o Senhor invada a sua vida. Faça isso, Senhor, porque somos carentes e oramos em seu nome. Amém. Talvez hoje estejamos falando com alguém que tem o coração endurecido. Você trancou seu coração e não permite que Deus entre. Nós só podemos orar para que Deus abra o seu coração pela graça dele, que ele invada o seu interior, lhe mostre a luz do Evangelho e o leve a crer. Esse é realmente um milagre maravilhoso e extraordinário. E se Deus fez isso com o apóstolo Paulo, ele também pode fazer com você. Estamos muito felizes por você ter nos acompanhado hoje em Correndo para Vencer. Até a próxima.
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1: Resumo de notícias, 11 de maio de 2026, iniciando com notícia nacional. E termina hoje o prazo para estudantes pré-selecionados nas vagas remanescentes do FIES 2026 validarem as informações da inscrição na faculdade escolhida. Após essa etapa, os dados ainda passarão pela análise do banco responsável pelo financiamento. Já os candidatos não selecionados seguem automaticamente para a lista de espera, com convocações entre os dias 15 e 29 de maio. O FIES financia cursos superiores em instituições privadas para estudantes de baixa renda. Agora com notícia internacional, a Espanha concluiu hoje a operação de repatriação dos passageiros do cruzeiro MV Hondius, após um surto de antivírus a bordo. Os 22 últimos passageiros devem seguir para um voo para a Holanda, enquanto parte da tripulação continuará no navio até o destino final. A embarcação ficou isolada em Tenerife, nas Ilhas Canárias, durante a operação sanitária. Até agora, o surto deixou 3 mortos, além de novos casos confirmados entre passageiros evacuados. O hantavírus é uma doença rara transmitida principalmente por roedores e não possui vacina específica. Agora falando de esporte com ela, nossa querida amiga Karina Joubert. Tudo bem com você, Karina?
2: Boa tarde, tudo bem e você?
1: Tudo ótimo, então bora falar de esportes.
2: Faltando apenas um mês para o início da Copa do Mundo de 2026, os bastidores seguem agitados. O principal assunto envolve a seleção do Irã, que confirmou participação no Mundial, mas exigiu garantia de segurança, emissão de visto e respeito aos símbolos nacionais por parte de países sede, Estados Unidos, México e Canadá. O país do Oriente Médio está no Grupo G, ao lado de Bélgica, Egito e Nova Zelândia. E os preços da Copa também viraram polêmica. A FIFA vem sendo criticada pelos altos valores dos ingressos e do transporte na cidade-sede. A entrada para a grande final já ultrapassa os 2 milhões de dólares, enquanto torcedores americanos reclamam de pagar até $1,000 para assistir à estreia dos Estados Unidos. Após pressão popular, algumas cidades começaram a reduzir tarifa de transporte. Dentro do campo, o jogo de abertura da Copa será entre México e África do Sul no dia 11 de junho na Cidade do México. E na seleção brasileira, a expectativa gira em torno da pré-lista de Carlo Ancelotti para o Mundial. O atacante Estevão deve ficar fora por lesão, enquanto Neymar aparece na pré-convocação, mas ainda sem garantia na lista final. Outro nome que ganha força é o atacante Pedro. A convocação definitiva do Brasil será anunciada no próximo dia 18, no Rio de Janeiro. A estreia da seleção na Copa acontece dia 13 de junho contra o Marrocos, em Nova Jersey.
1: Você levaria o Neymar ou não?
2: Acho que sim, mas pra banco, não jogar todo jogo assim.
1: Não tem como, né?
2: É, não.
1: Eu também não levaria o Neymar. Eu realmente não levaria.
2: Eu acho que eu levaria, mas pra jogar, tipo, jogos mais tranquilos, assim, porque eu acho que ele vai apanhar bastante.
1: E o Endrick, você acha que vai?
2: Não sei se vai, mas eu levaria. Eu acho
1: você levaria?
2: Teria que ser óbvio que ele fosse.
1: Palpite, porque assim, todos os dias eu pergunto pra Karina, né, quais são os palpites, ela praticamente acerta todos. É, palpite pra estreia do Brasil na Copa. Daqui um mês.
2: Contra Marrocos. Ah, eu acho que 1-0.
1: 1-0 Brasil?
2: 1-0.
1: Então anota aí, a Karina Joubert acabou de falar, né, que vai ser 1-0 pro Brasil. E eu acho que ela vai acertar, que ela tá acertando tudo agora. Karina, obrigado, viu?
2: Obrigada, gente.
1: E as fontes dessas notícias, G1, CNN e Globo Esporte.
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1: Não sai daí, tô indo pro rápido intervalo. Na sequência pra você, tem um programa muito, muito legal que vai ser aqui com a nossa querida Dora Bomilcar, Conversa Franca.
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5: Estar com você toda semana. Hoje eu, Dora Bomilcar, recebo para uma conversa franca Antônio Cabreira, ele que é médico, veterinário, empresário do agronegócio e ex-ministro de Agricultura do Brasil. E o nosso tema, propósito, fé e trabalho. E nós queremos que você participe desta entrevista. A minha pergunta é, qual o propósito que move você no seu trabalho hoje? Qual é o propósito que move você no seu trabalho hoje? Nós também queremos que você responda a esta pergunta. Em momentos difíceis, de que forma a fé influencia suas decisões profissionais? Em momentos difíceis, de que forma a fé influencia suas decisões profissionais? Pois é, você pode responder a uma dessas duas perguntas, ou ainda pode comentar o tema, ou ainda fazer uma pergunta para o Antônio Cabreira. Você quer participar? O Conversa Franca começa agora.
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5: E o nosso assunto hoje, propósito, fé e trabalho. Eu gostaria de perguntar como adoramos a Deus com o nosso trabalho. E gostaria que você também já se apresentasse.
6: Bom, eu sou Antônio Cabreira, nasci num lar evangélico, sou da Igreja Presbiteriana do Brasil, sou agricultor, sou médico veterinário, e eu sempre gosto de dizer, talvez pela nossa profissão, o agricultor é alguém que depende muito da fé.
5: Uhum.
6: Sempre aquilo que a gente faz, o plantio, é algo que você tem que ter fé sabendo que vai chover,
5: sim,
6: que não vai ter uma seca, que a semente vai vir na hora certa. Então, eu acho que a profissão de ser um agricultor, um criador, ela é muito interessante nesse sentido do exercício da fé. Então, eu aprendi isso com meus avós, com meu pai, minha mãe, e a gente sempre teve essa ligação muito forte da fé com o trabalho. Meu pai, inclusive, ele sempre fazia uma brincadeira muito interessante, porque a gente, nesses movimentos missionários, que são importantíssimos, a gente ora, a gente participa, a gente contribui, mas ele brincava dizendo o seguinte, porque hoje qualquer conferência missionária trata da janela 1040.
5: Isso, uhum.
6: A janela 1040, aquela posição geográfica onde estão a grande parte dos povos não alcançados, e ele falava, olha, a janela 1040, ela é muito importante. Mas aí ele perguntava, e eu quero perguntar aqui agora para o ouvinte, e a janela 85? Você conhece essa janela? A janela 8.5, ele dizia, é aquilo que você vai fazer amanhã, das 8 da manhã às 5 da
5: olha,
6: tarde.
5: Olha, que interessante.
6: Ou seja, você pode ser um missionário lá do outro lado do mundo, na Ásia, ou do outro lado da rua, ou do outro lado da mesa no seu trabalho, ou na fazenda vizinha onde você está exercendo. O que você está fazendo na tua janela, a janela do teu trabalho? Então, a gente nunca conseguiu dissociar, eu acho que isso é impossível, o trabalho da fé.
5: O senhor é um inovador?
6: Assim, na agricultura brasileira, de uma grande forma, ela é um exemplo de inovação. E é interessante essa pergunta, porque o cristianismo, de uma forma geral, ele, diferente de outras religiões, e aqui não estou fazendo nenhuma crítica, estou fazendo uma análise factual, é que o nosso Deus é um Deus criador. A Bíblia começa no livro de Gênesis, descrevendo a criação, diferente de outras religiões, na mitologia nórdica, por exemplo, o mundo nasceu de uma luta de dois gigantes, o olho esquerdo virou a lua, o olho direito virou o sol, coisas desse tipo. Mas eu tenho um Deus que foi um Deus criador, que criou o mundo em 7 dias, aí é só a gente ler o livro de Gênesis. E eu fui criado também à imagem e semelhança de Deus. Então, se o meu Deus é um criador, eu também sou um criador.
5: Uhum.
6: Isso é inovação.
5: Uhum.
6: É quando eu tenho essa oportunidade. É o mandato cultural de Gênesis 1:28. Deus nos cede essa beleza da criação, né? E ele diz para mim e para todos, olha, vai, dominai-a, sujeitai a terra, preservai-a, cuidai, a sustentabilidade ela é importante. Mas Deus ele me dá um comando, que é esse comando da criação. Então, eu sempre gosto de dizer, hoje tem alguém que está exercendo um mandato cultural no interior desse Brasil, talvez lá no nortão do Mato Grosso, que está descobrindo uma nova variedade de soja, talvez um criador lá no interior do Rio Grande do Sul está fazendo um manejo diferente, descobrindo uma inseminação artificial, uma transferência de embriões mais eficiente. Então, esse é um mandato cultural.
5: Uhum.
6: Então, na realidade, eu acho que quem muda o mundo não é uma instituição, não é um governo nessa essa imagem, mas são as pessoas, aquelas uhum. pessoas que estão exercendo o mandato cultural. Então, a inovação ela vem disso, da capacidade de entender esse mandato cultural.
5: Então, a fé encontra a inovação.
6: Ah, sim. A pessoa de fé é uma pessoa que inova, né? Ela quer descobrir. Eu tenho um trabalho voluntário, durante muito tempo eu tive na Universidade Presbiteriana Mackenzie.
5: Uhum.
6: E num determinado momento nós fizemos um centro de grafeno. O grafeno é o que tem de mais moderno em termos desses novos materiais. Ele tem, por exemplo, ele talvez seja o material na natureza mais resistente. Ele tem uma durabilidade superior ao aço, em 200 vezes. Tem uma condutibilidade térmica 10 vezes maior do que o cobre. É o material mais resistente da natureza e, ao mesmo tempo, é o material mais leve. Então, você imagine o potencial. E quando a gente foi inaugurar esse centro do grafeno, nós trouxemos o prêmio Nobel, era um russo que fez essa pesquisa na Inglaterra, por ter descoberto o grafeno. E foi tão interessante que na palestra dele, depois que ele deu a palestra, lotado o auditório, um prêmio Nobel, dando uma palestra, aquela coisa toda, Aí perguntaram qual era a coisa mais incrível nessa jornada da descoberta. Aí ele falou assim, olha, a coisa mais incrível é que o grafeno, ele sempre existiu. Ele estava aí. Eu apenas descobri o grafeno. Então isso é uma coisa interessante. É um cutucão de vara curta na gente que Deus está dizendo, olha, a beleza da criação está aí. Tantos grafenos, tanta cura do câncer, tanta coisa que eu posso pesquisar, procurar por aí. Isso eu venho a ter através da curiosidade. Inclusive, uma das grandes contribuições do cristianismo é exatamente isso, né? As leis de Deus que tornam o mundo uma coisa regular, e essa regularidade permite que eu faça novas descobertas.
5: Sim.
6: Se você pegar os grandes cientistas do passado, Isaac Newton, por exemplo, eu gosto muito dessa parte, porque a gente tem uma biblioteca, nós temos um manuscrito original de Newton na nossa biblioteca.
5: E pode-se ver isso?
6: Pode, sim.
5: Olha!
6: Mas eu estou dizendo tudo isso porque é impressionante como a Bíblia e as leis de Deus, que são perfeitas, se a gente pegar, por exemplo, Copérnico, Nicolau Copérnico, ele tinha uma ideia, em um determinado momento, até Copérnico, havia um certo erro mínimo, mas havia um certo erro na órbita circular de Marte. E Copérnico, ele era um cristão, ele disse assim, mas tem alguma coisa errada, porque não pode ter essa pequena diferença. Deus é perfeito, as leis são perfeitas, é isso que a Bíblia me ensina. E foi aí que teve a grande descoberta de Copérnico, mas foi por isso, por esse sentimento de que as leis de Deus, elas têm essa perfeição, e é dentro dessas leis que eu consigo inovar, pesquisar, descobrir e assim por diante.
5: Muito bom. Agora, o que falta para inovar com fé? Se o senhor pudesse trazer uma frase para o nosso ouvinte. Inove com fé.
6: Entender o que é crença.
5: Uhum.
6: Entender o que é fé. Eu acho que essa palavra, ela acabou sendo, de uma certa forma, ela perdeu o sentido original da compreensão. Às vezes eu digo o seguinte, eu creio que meu time vai ganhar amanhã. Uhum. Eu creio que vai chover amanhã.
5: Uhum.
6: Não, quando eu falo eu creio, é algo que realmente eu estou acreditando. Então eu acho que nisso está faltando muito esse exercício de fé. E uma das coisas que me preocupa muito nisso é que, diferente do passado, hoje a gente tem uma geração que tem se afastado da fé.
5: Uhum.
6: E aí esses novos trabalhadores, novos empresários, se distanciando da fé, eu não consigo ver assim um mundo melhor. Então eu acho que essa questão da gente reestudar e reintroduzir a fé de uma forma voluntária, ela é muito importante nos dias de hoje.
5: Agora, o senhor já duvidou no caminho com o senhor?
6: Eu acho que todo cristão tem uma certa dúvida. João Batista, esse é o meu salvador, né? Então essas coisas todas. Mas Deus tem algumas experiências que marcam muito. E se você me permitir, na hora que eu colocar aquilo, já que é uma conversa franca, né?
5: Claro, isso mesmo.
6: No final da vida, meu pai já faleceu, no final da vida do meu pai, ele teve muito problema de coração. E quando eu fui ministro da Agricultura, o meu colega de ministério era o Dr. Adib Jateni, que, na minha opinião, era talvez a maior autoridade do mundo em cirurgia cardíaca. E foi interessante que, num determinado momento, um fim de semana eu estava na fazenda, 5 e pouco da manhã, acordei, estava tomando café, minha mãe me liga e falou, olha, seu pai teve um problema e foi internado.
5: Ah.
6: E ele está num desbalanceamento do batimento cardíaco, que a gente não sabe o que fazer com ele. E tenta ligar para o Dr. Jateni para ver se ele consegue dar, porque os médicos daqui falaram que eles não conseguem mais. Falei, não, mas eu vou tentar ligar. Naquela época não tinha um telefone celular. Liguei para minha esposa. Ela estava na fazenda do meu sogro. Falei, Ângela, minha esposa, tenta localizar o Dr. Jateni e conta o que está acontecendo. E eu estou indo para Rio Preto para encontrar meu pai. Eu estava mais ou menos umas 3 horas de carro. No meio do caminho, parei num posto, fui a um orelhão e liguei para minha esposa. Era umas 6 e pouco da manhã. Falei, Ângela, conseguiu falar com o Dr. Jateni? Porque a situação do meu pai é desesperadora.
5: Uhum.
6: Ela falou, olha, eu consegui localizar a secretária dele, era de madrugada, e ela me disse que naquele dia estava tendo o Congresso Mundial de Cardiologia, e era na Rússia, em Moscou.
5: Nossa.
6: E o Dr. Jateni estava sendo homenageado. Então ele estava fora do país, retornaria daqui 3 dias.
5: Nossa.
6: E se ele ligasse, ela ia passar esse recado.
5: Uhum.
6: Aí a gente não sabia o que fazer, e eu falei, Ângela, vamos orar. E eu no telefone, num orelhão, num posto, e ela na fazenda do meu sogro, fizemos uma oração, desliguei, e a minha esposa estava nessa fazenda, numa sala de almoço, e tinha uma varanda à frente, e em frente à varanda era onde paravam os carros, e a fazenda do meu sogro bem próximo a uma rodovia. Assim que ela desligou o telefone, terminamos a oração, chegou uma caminhonete, parou em frente, e ela saiu, que era cedo, a minha sogra ainda estava dormindo, ela começa a sair, abrindo a porta, chegando na varanda, desce uma pessoa e começa a bater palma, quando a minha esposa olha para aquela pessoa e fala assim, eu fico até emocionado.
5: Imagina.
6: Ela virou e falou assim, mas o senhor não é o doutor Jatene? Aí ele vira para ela e fala assim, ah, eu sou sim, olha, por favor, eu me perdi aqui, será que a senhora poderia deixar eu usar o seu telefone? A minha esposa vira para ele e fala assim, doutor Jatene, eu sou a esposa do Cabreira, nós estamos desesperados procurando o senhor. Ele ainda brinca e vira para minha esposa e fala, quem sabe não foi Deus que me mandou aqui.
5: Quem sabe não foi Deus, não.
6: Olha o que ele falou, ele diz o seguinte, ele resolveu antecipar o retorno para o Brasil, não avisou ninguém, nem a secretária, pegou o carro aqui em Guarulhos e queria conhecer uma fazenda que era próxima à fazenda, porque o doutor Jatene também era um agricultor. Uma fazenda nova, próxima à fazenda do meu sogro, se perdeu e entra na fazenda do meu sogro. É claro que aquilo ali salvou a vida do meu pai, o doutor Jatene foi para Rio Preto, então eu já duvidou? Eu
5: senhor.
6: Já duvidei, mas depois dessas coisas,
5: não.
6: Eu não tenho como. Isso não é coincidência, muito pelo contrário. É Deus atuando e cria algumas coisas
5: e
6: como
5: vamos
6: essa.
5: Vamos registrar essa história para
6: tá aqui na Rádio
5: esperança.
6: Transmundial, no Conversa
5: Isso.
6: Franco. Tá aqui registrado o testemunho que aconteceu. E estou dando nome público de pessoas que
5: Sim.
6: são extremamente conhecidas
5: Sim.
6: no Brasil.
5: Todos nós conhecemos. E hoje o nosso tema é propósito, fé e trabalho. E o nosso convidado, Antônio Cabreira. Ele que é médico veterinário, empresário do agronegócio e ex-ministro da Agricultura no Brasil. Pois é, e a pergunta para o ouvinte, nós queremos que você participe. Qual é o propósito que move você no seu trabalho hoje? Qual é o propósito que move você no seu trabalho hoje? Outra pergunta, em momentos difíceis, de que forma a fé influencia suas decisões profissionais? Você pode responder a uma dessas duas perguntas ou fazer uma pergunta para o nosso entrevistado ou ainda comentar o tema. Nós aguardamos a sua participação. Agora, por que o Brasil é referência mundial em agricultura sustentável?
6: Eu diria que o Brasil hoje, ele não é apenas o maior exportador de alimentos do mundo, a maioria dos brasileiros desconhecem isso. Eu sempre gosto de dizer, às vezes o italiano tem orgulho da Ferrari, o francês tem orgulho do vinho,
5: dos queijos,
6: os americanos têm orgulho dos foguetes e tal. O brasileiro, ele pode ter orgulho da sua agricultura. O Brasil não é apenas esse maior exportador de alimentos, mas é também o maior exportador de sustentabilidade.
5: Uhum.
6: Por incrível que pareça, diferente da narrativa que a maioria das pessoas ouvem, hoje o Brasil tem, em matas nativas, 66% do seu território. Então imagine isso, nós estamos falando da maior potência agrícola hoje, né? O ano passado, por exemplo, o Brasil superou os Estados Unidos na produção de carne, nós éramos o maior exportador, agora somos o maior produtor também, com 66% do nosso território em matas nativas, não é matas reflorestadas. Pouquíssimos países no mundo têm esse percentual. E se pegarmos das grandes potências agrícolas, dos grandes produtores de alimentos, nenhum chega próximo a essa situação.
5: Agora, eu vi na sua coluna sobre fé e trabalho, sobre agora o outro lado, o que o Brasil tem que aprender com um pequeno país da América do Sul, é isso?
6: Ah, sim, a gente sempre cita alguns exemplos de alguns países, exatamente para fazer essa provocação, né? Primeiro reconhecer como o Brasil é um país abençoado. Esse clima nosso, O Brasil, por exemplo, é um país que faz uma segunda safra, coisa que os americanos não fazem. Então, quando você conta para um agricultor europeu, um agricultor americano, que você planta uma segunda safra, ele fica assim impressionado. Mas como? Por quê? Porque as fazendas americanas, as fazendas europeias, durante 5, 6 meses do ano, elas ficam debaixo de neve.
7: Ah.
6: Aqui não, aqui eu planto soja, assim que eu colho a soja, logo em seguida eu planto milho.
7: Ah.
6: Então, isso aumenta a produtividade imensamente. Mas, recentemente, a gente teve, por exemplo, lá na Guiana Inglesa. E é interessante como eles sabem aproveitar os seus recursos naturais. E o Brasil, às vezes, a gente não consegue aproveitar isso. A gente tem uma imagem assim, a sustentabilidade, ela implica você ter uma visão de sustentabilidade, mas você também ter uma visão de aproveitar essa criação. Porque hoje você tem quase 30 milhões, por exemplo, de brasileiros que vivem na região norte. Então, se você pegar hoje, nós temos a Amazônia, que é um patrimônio brasileiro que nós temos que cuidar, que nós temos que preservar, mas ali tem 30 milhões de brasileiros que têm os piores índices, por exemplo, de saneamento básico, os piores índices de escolaridade. Então, em alguma maneira, eu tenho que aproveitar aqueles recursos com sustentabilidade, mas levar a riqueza, levar a prosperidade para essas pessoas. E a Guiana Inglesa tem feito muito isso, com sustentabilidade. Então, eu acho que a gente
7: Guiana
6: tem que ser...
7: Guiana Inglesa.
6: Guiana Inglesa, que hoje é só chamado de Guiana.
7: Uh-huh.
6: Né? É um país incrível e, dos últimos 8 anos, é o país que mais cresceu na América do Sul. Então, é interessante esse exemplo. Baixa tributação, uma série de coisas que tem levado a esse empreendedorismo.
7: Nós temos aqui um ouvinte, Enoque Faria. Ele morou muitos anos em Boa Vista e trabalhou com os Yanomamis. Ele pediu para perguntar para o senhor como é essa situação dos Yanomamis no norte do Brasil, se o senhor tiver atualizado. O que está acontecendo lá e com eles? Eu não sei, que não tem muito a ver com a agricultura, mas ao mesmo tempo tem.
6: Não, mas deveria.
7: Uhum.
6: Deveria ter muito com a agricultura. Os Yanomamis, eles vivem numa área, numa reserva, 3 horas e meia de voo de Boa Vista. Eu tenho uma filha minha que hoje trabalha nos Estados Unidos. Ela trabalhou com os Yanomamis, ela ia lá. E era tão interessante que o que falta à questão indígena brasileira, de uma maneira geral, para depois a gente chegar nos Yanomamis, é dar uma certa visão de empreendedorismo para eles. Eles são hoje os maiores latifundiários do Brasil, mas eles não conseguem utilizar as suas áreas para nada. Eles continuam eles são dependentes, como dependentes químicos do Estado. Ele depende do Bolsa Família, mas são riquíssimos. Então, a gente teve todo esse crescimento, por exemplo, no agronegócio, que desenvolveu e foi adiante, e os indígenas, eles não conseguem fazer isso. Por exemplo, hoje os parecis, eles querem plantar soja em Campo Novo, no interior do Mato Grosso. Eles não conseguem plantar porque FUNAI e outros organismos não permitem isso. Eu estou dizendo tudo isso porque os Yanomamis, eles vivem numa área maior do que Portugal e talvez seja o segmento da sociedade brasileira que vive na pior pobreza possível, na maior miséria possível. E eu não estou falando em mudar os hábitos ou os costumes, mas que pelo menos eles pudessem, por exemplo, a minha filha, ela gostaria muito de trabalhar com artesanato, porque as mulheres, o Yanomami, ele tem um artesanato riquíssimo, muito bonito. Nós não conseguimos tirar aquele artesanato de lá e conseguir fazer uma empresa Yanomami, uma loja Yanomami, num shopping, por exemplo, em São Paulo, em alguma capital, tivesse uma fonte de renda para eles. Isso aí é inadmissível. O mesmo estado de Roraima, por exemplo, nós tivemos ali 2 grandes reservas indígenas, que não foi para os Yanomamis, mas foi para os Macuxis, que é a Serra Raposa do Sol.
7: Uhum.
6: Aquela região, antes de se tornar uma reserva indígena, era a maior região produtora de arroz do mundo. Ali, uma região muito grande. O que se produzia de arroz ali, pegando a produtividade média, daria para alimentar 13 milhões de brasileiros. Aquela área foi transformada numa reserva indígena, tudo bem até aí, só que depois que foi transformada, ali havia fazendas, havia armazéns, havia indústrias de arroz, tudo aquilo foi abandonado. E os macuxis, eles não conseguem, porque a FUNAI não permite que eles plantem. Então, por que isso? Quando você, a gente fala muito do direito à vida, todos nós defendemos o direito à vida, mas se você é contra o direito ao trabalho, você está sendo também contra o direito à sobrevivência, o direito à vida. Então, negar o direito ao trabalho, à profissão, a empreender a alguma pessoa que seja um indígena, é você estar negando a ele essa coisa essencial da existência humana, que é a vida.
7: Bom, aqui nós temos o Daniel Yoshimoto, ele diz que como um empresário pode no Brasil, com as leis trabalhistas e a carga tributária, ser sal e luz no meio e ainda ser bem sucedido? Daniel Yoshimoto, de Sorocaba.
6: Essa pergunta ela é muito interessante e eu tenho aí duas observações a fazer. Primeiro, nós temos que ser testemunha.
7: É verdade.
6: Nós temos que ser sal, não só na igreja, no banco da igreja, mas nos nossos negócios. Então, não adianta falar, não, eu vou sonegar, não há como. O crente, ele não é um crente no domingo no banco da igreja e depois na segunda-feira ele está sonegando, está fazendo coisas erradas. Agora, é uma coisa interessante. Às vezes a gente imagina, e aí entra uma coisa que eu acho que é o principal papel, é a gente participar da arena política. E participar no sentido não preciso ser um candidato, mas eu não posso me omitir. Não é que eu vou transformar minha igreja num comitê político ou púlpito num palanque, não se trata disso. Mas, por exemplo, eu considero a Bíblia o melhor livro de economia do mundo.
7: Uau.
6: Você fala, economia? Mas como isso? Porque é interessante, por exemplo, vou falar aqui pro nosso ouvinte. A Bíblia é um livro que trata muito, por exemplo, de impostos. Muito, muito, muito, muito sobre impostos. Se a gente pegar, por exemplo, Davi e Golias, é uma história que todo mundo conhece, aquele enfrentamento, aquela coisa toda. Mas quando o rei Saul, ele chama alguém para enfrentar a Golias, o gigante, ele promete algumas coisas, e às vezes a gente se esquece. Ele promete o quê? Ele promete, olha, vai casar com a minha filha, ele promete muita riqueza. E aí tem uma coisa que a gente passa batido ali em Samuel. E ele diz o seguinte, e eu prometo isenção de impostos. Ou seja, Davi, quando ele venceu a Golias, ele teve uma isenção de impostos. Se a gente pegar, por exemplo, as 12 tribos de Israel, por que elas se dividiram? Pela questão dos impostos.
7: O filho
6: de Salomão, né, reclamou. Então a questão da tributação, ela sempre esteve presente. O que eu quero dizer e responder a esse empreendedor? A gente tem que participar, mostrar que a gente não pode. Por exemplo, eu tenho uma filha que trabalha nos Estados Unidos, e lá eu comprei 1 quilo de arroz, porque eu ia falar numa reunião de produtores de arroz, me deu na cabeça, falei, vou fazer uma comparação. Aí comprei 1 quilo de arroz lá, paguei 1% de imposto. Aí cheguei aqui no Brasil, antes de falar para eles, peguei a notinha americana, fui no supermercado e comprei 1 quilo de arroz aqui no Brasil. Sabe quanto que a gente está pagando aqui de imposto hoje? 31,5%. Aí levei as duas notas, fiz um slide e apresentei na reunião. Falei, olha, está aqui, ó. Um país rico, como os Estados Unidos, paga 1% de imposto no arroz. Nós, que ainda somos pobres, pagamos
7: 31,5%.
6: Realçando, nós pagamos hoje, por exemplo, sobre o arroz, 31,5 vezes mais impostos do que paga o americano. E é interessante que isso é cruel contra os mais pobres. Porque se você tem um país mais rico, até que ele poderia falar, se dá o luxo, até posso pagar um pouco de imposto. Mas o que é interessante? Quanto mais rico você for, menor o percentual da sua renda que você vai gastar com comida. Agora, quanto mais pobre você for, maior é o percentual da renda doméstica que você vai usar no seu orçamento para comprar alimentos. Então, quando eu tributo a comida, eu estou sendo cruel com os mais pobres, porque eles vão gastar, às vezes, 60%, 70% do orçamento para comprar um arroz, sendo que 31% daquilo é imposto que vai encher a barriga do governo, mas não vai encher a barriga do brasileiro.
7: Uau! Mas, terminando a nossa entrevista, eu gostaria que o senhor desse uma palavra de esperança para os nossos ouvintes. Ouvimos notícias difíceis, mas nós somos cristãos, somos escravos da esperança.
6: Amém.
7: Então, uma palavra para o nosso ouvinte de casa.
6: Amém. Olha, eu quero dizer para você assim, todo cristão, de uma certa forma, ele é cético em relação à política. Por quê? Porque pobre daquele que confia no coração, pobre do homem que confia no coração do homem. Nós temos o nosso Salvador, ele não é daqui, a minha Jerusalém, ela é celestial, ela não é daqui, a minha esperança não está depositada aqui. Mas tem algo que é interessante, o meu avô, como migrante, ele sempre ficava irritado quando as pessoas falavam, o Brasil tem muito problema. Ele falava, o Brasil não tem problema nenhum. O Brasil é um país abençoadíssimo, um país que tem um excelente regime de chuvas, topografia, terras. Quem tem problema é o governo. Então, os problemas que nós descrevemos aqui são problemas criados por nós, por brasileiros. Nós não temos problema de terremotos, nós não temos problemas de furacões, problemas de grandes secas. Então, os problemas que nós temos, nós podemos resolver. O país, a gente já tem. Deus nos abençoou grandemente. Por isso eu quero dizer, o Brasil vale a pena.
7: Que palavra abençoadora. Nós queremos as redes sociais para que os nossos ouvintes possam acompanhar o seu trabalho. Temos aqui o Giovanni que vai colocar lá no vídeo e queremos agradecer por o senhor ter vindo aqui. Agora somos colegas, queremos que o senhor sempre tenha uma palavra comentando. Essa semana já vi no dia 21 de abril uma palavra sua sobre Tiradentes.
6: Ah, tá bem.
7: Foi muito bacana, mas agradeço novamente a vinda do programa Conversa Franca e a Rádio Transmundial.
6: Obrigado, Dora. É um prazer estar aqui com você na RTM e no Conversa Franca.
7: Nós agradecemos a Antônio Cabreira, ele que é médico veterinário, empresário do agronegócio e ex-ministro da Agricultura do Brasil, por essa entrevista. Infelizmente, o nosso programa terminou, mas eu, Dora Bomilcar, te espero para uma próxima semana, para mais um Conversa Franca. A produção deste programa contou com a participação da Michele Gomes, também da Karina Joubert e também do nosso querido Giovanni Henrique. E nós ficamos por aqui. Até o próximo Conversa Franca.
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2: Horário de Brasília, 3 horas e 30 minutos aqui na Rádio Transmundial. E aí, você gostou do programa Conversa Franca com nossa querida Dora Bomilca? Tema muito importante, né? Propósito, fé e trabalho com Antônio Cabreira. E ó, uma coisa muito importante para você, tá? Só às 16h, tá? De forma excepcional, nós vamos reprisar, né? O programa que foi ao ar agora com a Dora Bomilcar, tá bom? Às 16h no nosso YouTube para você assistir lá, tá bom? Então lembrando, propósito e fé e trabalho com Antônio Cabreira, uma entrevista que a Dora Bomilcar fez com ele, tá imperdível e será retransmitido no nosso YouTube exatamente às 16h, tá bom? Não perde tempo, já fica ligadinho lá no YouTube que às 16h vamos passar novamente esse programa, tá bom?
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2: Horário de Brasília, 3 horas e 33 minutos. Tá tudo bem com você? Tá tudo certo por aí? Da onde você fala? Norte, sul, leste, oeste? Você fala de fora do Brasil? Aquele abraço para você também. E já te convido para entrar no nosso WhatsApp. Mandar sua mensagem no 11974181456. Vai mandando a sua mensagem, bora conversar nessa tarde aqui. A Luciene da Suíça. Oi, Luciene, tudo bem com você? Ela fala aqui, ó. Olá, Dora. Na Suíça, o clima de verão aqui só permite 4 meses de plantio para hortaliças, principalmente as do cotidiano. O resto do ano temos frutas e verduras importadas de países vizinhos. Obrigado, excelente tema. Luciene, carinhosamente. Ô, Luciene, obrigado pela informação aí. Ela tá falando referente à entrevista da Dora, né? Muito legal, obrigado. Aquele grande abraço à nossa querida Graça, Imperial Natal, Rio Grande do Norte. Graça, muito obrigado pela sua mensagem. Rodrigo Pimenta, de Perdões, Minas Gerais. Boa tarde, Dora e ouvintes. Que programação abençoada. Respondendo à pergunta, o meu propósito no trabalho hoje não é apenas cumprir tarefas. É carregar a luz onde muitos já trabalham no automático. Cada atitude minha pode aliviar um peso, inspirar alguém e mostrar excelência até nas pequenas coisas. Trabalho com propósito, porque Deus também usa dias comuns para fazer coisas eternas. Rodrigo Pimenta, de Perdões, Minas Gerais, um grande abraço para você também. Aquele abraço. O Carlos está aqui com a gente, mandando uma ótima tarde para Dora, né? Ele estava durante o programa. Muito obrigado, Carlos. E lembrando você, tá, querido ouvinte, que logo mais às 4 horas da tarde, no YouTube da RTM Brasil, tá bom? Corre lá. Nós vamos colocar de novo essa entrevista para você, tá bom? De uma forma excepcional, às 4 horas da tarde, vai ao ar no YouTube da RTM Brasil. Essa entrevista da Dora, né, que foi muito, mas muito boa. Um tema muito bacana, propósito, fé e trabalho, com Antônio Cabreira, tá bom? Então, lembrando, conversa franca, às 16 horas, 4 da tarde, diretamente do nosso YouTube aqui da RTM Brasil, novamente com Antônio Cabreira, tá bom? Combinado? É só ir lá e assistir essa entrevista. 3 horas e 35 minutos, deixa eu falar com você uma coisa muito importante. 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E tem uma carta aqui que nós recebemos. Olá, sou o Cleiton. Passei a vida assistindo meu pai agredindo a minha mãe. Dia após dia, minha mãe sofria agressões e nada fazia para sair daquela situação. Na adolescência, um desses episódios, eu enfrentei meu pai e o surrei. Minha mãe me repreendeu, meu avô, que era evangélico e fiel às escrituras sagradas, me deu outra bronca e me explicou que eu precisava pedir perdão a Deus e a meu pai. O que eu não fiz naquele momento. Mais tarde, porém, isso aconteceu com a ajuda de uma amiga da igreja presbiteriana e aceitei minha vida com Deus e com meu pai. Vivemos bem melhor depois disso e nunca mais ele agrediu minha mãe. O vovô foi morar com Jesus algum tempo depois. Em um outro momento, no mesmo dia que nascia minha filha, meu pai também faleceu. Eu segui minha vida, mas infelizmente fiz coisas erradas que me trouxeram para esse lugar. Hoje, depois de conhecer o curso bíblico da RTM, eu entendo que eu preciso me reconciliar com Deus. E eu sou grato porque Deus sempre cuidou de mim. Pena que eu demorei para perceber isso. Hoje também reconheço que Deus sempre colocou seus anjos para cuidar de tudo na minha vida. Aleluia. É a Lucélia de São Paulo. Isso aqui é um relato para você entender o que a programação da RTM, né, ajuda na vida das pessoas, né, através de Deus. 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E ajude a gente a mudar a vida das pessoas. 3:39, já vamos de música aqui, ó. Olha que som legal. É o som dele, Vavá Rodrigues, Uma Vez. 11974181456, manda sua mensagem aí, bora conversar nessa tarde.

0: Wesley Santos e Kemuel, o rei está voltando, 3 horas e 51 minutos. Lembrando você, hein, logo mais no YouTube da RTM, tem uma conversa franca com a nossa querida Dora, né, a Dora. E o entrevistado, né, de hoje foi o Antônio Cabreira, tá bom? Então, lembrando, 16h, conversa franca, Dora Bomilca, com Antônio Cabreira, com o tema Propósito, Fé e Trabalho, tá bom? Te convido agora a fazer essa oração junto com os homens.
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2: Hoje é 11 de maio e o título da nossa oração é Paz. Então, a paz de Deus, que excede todo entendimento, guardará o coração e os pensamentos de vocês em Cristo Jesus. Filipenses capítulo 4, versículo 7. Há um ditado que diz: Jesus não resolve todos os meus problemas, mas com Ele posso encontrar apoio em todos eles. Ele quer que sejamos homens de paz, quaisquer que sejam as circunstâncias. Eu sou o Marcos Olivares e para mim é uma honra muito grande ter você orando com a gente.
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6: leitura do presente diário do dia 11 de maio de 2026, com o tema Habilidades. Leitura bíblica em Êxodo 35, do 30 ao 36. Há diferentes tipos de dons, mas um mesmo Espírito. 1 Coríntios 12, versículo 4. Conta-se que, durante a execução da famosa obra no teto da Capela Sistina, um escultor Michelangelo teria sido questionado por gastar tanto tempo e esforço em detalhes que não seriam vistos facilmente do chão. Deus vê, teria ele respondido, revelando que o que fazia era com excelência, dedicação e uma forma de adoração ao Senhor. No texto bíblico lemos sobre Bezalel e Aholiabe, que receberam um dom especial de Deus, tanto para fazer quanto para ensinar desenhos e trabalhos em madeira, ouro, pedras, não importava o material necessário para a confecção dos utensílios da tenda do Senhor. Tudo deveria ser feito da melhor forma e com os melhores materiais. Deus lhe deu inteligência para realizar a obra no tabernáculo, como ele mesmo ordenara. Até aquele momento, essa habilidade talvez não tivesse sido tão necessária, mas naquele momento era crucial. Deus sempre levanta pessoas capacitadas para que sua obra seja feita e executada com excelência. Ele pode levantar você também. Mas muitas vezes nos comparamos com os outros que possuem suas habilidades e achamos que somos desqualificados porque não temos aquele talento. Porém, a igreja, como um corpo, precisa de pessoas que atuem em diversas áreas, inclusive a sua. Talvez você se interesse por um campo que ainda não tenha ninguém em sua igreja para atuar. Que tal orar ao Senhor e perguntar, como posso servir-lhe e aos outros com a habilidade que recebi? Nesse processo, é importante estar conectado ao corpo de Cristo, em uma igreja local, pois ali você poderá servir com suas habilidades. Deus não lhe capacitaria para algo que se você não tivesse condições de servi-lo aos outros. Cada habilidade encontra seu espaço. Louvor, mídias, as artes, liderança, ensino, intercessão, administração, cuidador de crianças ou idosos. Tudo o que você fizer, faça com o coração, servindo a Deus, e Ele o recompensará. Use as habilidades que recebeu com toda excelência para servir ao Senhor e ao próximo.
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6: Banda Gerd, nosso amor.

0: Nelson Bomilcar e Jorge Camargo, Não a Nós, Senhor. Quatro horas e 14 minutos aqui na Rádio Transmundial, agora falando com você que mandou mensagem pra gente no 11974181456. Falaram aqui pra mim, né, até nossa produção, agora há pouco, quando eu rolei o áudio da Bebel Dias de Valparaíso de Goiás, que não tinha entrado no ar, né? Até o nosso querido Marcos de Sertãozinho falou a mesma coisa. Então vou repetir o áudio dela, tá bom? Bora lá.
1: Boa tarde, Eric, Pai do Senhor, tudo bem? Graças a Deus, o final de semana foi abençoado, maravilhoso para todos nós, mamães. Eu sei que foi, né? Então, eu estou aqui na sintonia e gostaria de pedir, ou se tiver também a música, você colocou esses dias, eu ouvi, parece que foi ontem, não, foi antes de ontem, no sábado, Daniela Cristina, parece que é Fidelidade, uma coisa assim, uma música bem bonita. Se tiver aí, você coloca aí pra nós, tá bom? Pode ser com Daniela Cristina, qualquer música dela, tá bom? Ofereço pra todos os ouvintes e pra você. Um abraço.
0: Ô Bebel, muito obrigado pela sua mensagem. Vou procurar essa música, tá bom, direitinho? Daniela Cristina, né? Vou procurar, até lembrar qual foi o dia que eu toquei pra tocar a mesma música pra você. Tá bom? Agora acho que o áudio tá indo certinho, né? Obrigado, viu, Bebel, de Valparaíso, de Goiás. Quem tá com a gente também aqui é a Ana Teca, de São Luís do Maranhão. Oi, Ana.
2: Boa tarde, Eric.
0: Boa
2: Como é que está? Tudo bem?
0: Tudo bem, você?
2: Nova semana, né? Graças a Deus. Deus nos dando o privilégio de viver uma nova semana. Hoje é segunda-feira.
0: Isso aí.
2: Ontem, Dia das Mães. Maravilhoso, né? Eu tô aqui na escuta, desde cedo. Eu gostaria de pedir a música aquela, que tu sabe que eu gosto muito, de Sal da Terra, de Sandália ou Alpercata. Tô aqui com o irmão, que está aqui montando guarda-roupa para mim, meu irmão.
0: Ei, que beleza.
2: Tá bom? Tamo juntos a tarde toda e a noite, e até quando Deus quiser.
0: Amém.
2: Amém. Uma boa tarde abençoada por Jesus. Valeu, Eric.
0: Valeu.
2: Glória a Deus, aleluia, amém.
0: Amém. Ana Teca de São Luís do Maranhão, aqui é só música, ó. 4 horas e 4 e 16 minutos, 4 e 16 horário de Brasília. E Sal da Terra de Sandália ou Alpercata.

sal da terra, de sandália ou de alpercata. 4 horas e 21 minutos. 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
5: 4:30, horário de Brasília. Manda sua mensagem no 11974181456 e vamos bater aquele papo gostoso na tarde desta segunda-feira, dia 11 de maio de 2026. O próximo programa é o Missão Notícia. Notícias sobre o que acontece com o cristianismo do Brasil e no mundo também. Apresentado por Lucas Meloni nessa edição. Ele conversa sobre, e tem um título, né, com Carlinhos Veiga, né, o especial de 40 anos de carreira.
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8: Seja bem-vindo ao Missão Notícia desta semana. Eu sou Lucas Meloni, produtor e apresentador deste programa que embarca nas novidades e nas principais temáticas do meio missionário brasileiro e mundial. Essa edição é muito especial. Hoje nós vamos conversar com Carlinhos Veiga, músico, compositor, colunista da revista Ultimato, que escreve Novos Acordes, o mesmo nome de um programa que ele tem na RTM, que vai ao ar sempre às sextas-feiras, com algumas reprises ao longo da programação. Ele lança Viagem em Mim, é sobre este álbum e sobre um pouco da vida e da carreira do Carlinhos, que nós vamos falar com ele. Carlinhos, é muito bom ter você falando com a gente aqui. Obrigado pela sua participação.
9: Aí, Lucas, muito obrigado por esse convite. Um abraço aos ouvintes aí do Missão Notícia. É um prazer estar com você.
8: Muito bem, o prazer é nosso. Carlinhos, eu começo perguntando para você, quando foi que você se descobriu músico?
9: Ixi, faz muito tempo. Assim, não digo músico no sentido mais profissional da coisa, né? Mas é uma influência de família que vem desde berço, né? Eu já nasci assim no contexto familiar, não era uma família evangélica, tá? Mas a gente já cresceu tocando violão, cantando, não podia ter reunião da amiga ou feitosa por parte de pai que não tivesse pelo menos um ou dois violões na roda e todo mundo cantando, abrindo em vozes, as músicas da família, as músicas de Goiás, as músicas conhecidas que os avós, que os tios, que os primos traziam. Então foi nesse contexto. Aí quando aconteceu a conversão, eu com 17 para 18 anos de idade, eu já estava assim, com a música já entranhada. Aí foi o outro contexto, né? Que é realizar agora a música dentro do contexto da igreja. Então a música está comigo desde sempre. Mas ela se tornou algo mais sério mesmo. Foi depois já de casado, aos 23, 24 anos de idade. Talvez até um pouquinho antes. Através do trabalho que a gente realizou com o grupo Expresso Luz. Foi a partir daí que a música realmente se tornou algo mais sério.
8: Para quem não sabe, o Carlinhos tem uma jornada no Ministério Pastoral. Carlinhos, eu queria que você falasse um pouco como foi exercer o pastorado durante tantos anos em Brasília e como foi conciliar essa atividade pastoral com as demandas do seu trabalho musical.
9: Não posso dizer que tenha sido muito difícil e nem posso dizer que tenha sido muito fácil. Acho que foi possível, porque os primeiros 9 anos, antes, trabalhei 12 anos como missionário da Mocidade para Cristo. Então, ali na MPC, a música, através do Expresso Luz, era um dos ministérios que eu realizava na missão. Quando eu vim para trabalhar como pastor de uma igreja aqui em Brasília, aí a coisa mudou um pouco. Logo no início, a igreja não me conhecia ainda o suficiente. A música ficou muito em segundo plano, terceiro plano. Mas à medida que a igreja foi me conhecendo, e aí... Então, foi adaptando. Sempre a igreja me deu aí pelo menos um final de semana para eu poder fazer as viagens, né? Então, foram 9 anos com essa primeira igreja, que era a Igreja Presbiteriana de Brasília. Dali, eu plantei uma segunda igreja, filha dessa igreja, né? Que é a Igreja Presbiteriana do Lago Norte. E a Presbiteriana do Lago Norte completa esse ano 21 anos de organização. Então, ao total, aí quase 30 anos de pastorado e mais 12 como missionário.
8: Muito bem. Agora vamos falar um pouco sobre o Viagem em Mim. Ele é o seu 10º álbum solo. Qual que é a história desse trabalho e quais as marcas que ele carrega?
9: Pois é, o Lucas. O que acontece é que até 2016 era uma realidade você gravar álbuns no Brasil, tá? Ou, aliás, acho que talvez no mundo possa dizer assim. Porque quando você gravava um álbum, você vendia o álbum e levantava recursos para o próximo, com a venda do álbum anterior, né? Então, assim, a gente ia produzindo, talvez de 2 em 2 anos, soltava um álbum a cada 3 anos, sei lá, né? Só que quando chega 2016 e eu lanço o álbum chamado Aurora Me Raiou, dali para frente, cara, a gente já não conseguia vender mais álbum, porque os CDs já tinham caído em desuso. E foi quando entrou, então, a questão das plataformas de streaming. A partir daí, eu já não tinha retorno financeiro mais dos meus trabalhos, né? Que me possibilitasse gravar um novo álbum. Então, eu fiquei meio sem saber como agir com esse novo momento, né? Mas a partir de 2018, eu comecei a, com alguns equipamentos que eu tinha em casa, placa de som, microfone, etc e tal, eu comecei a produzir um outro trabalho. Foi quando eu gravei uma faixa, que está até no álbum agora, chamada Casa, Campo, Meu Torrão. Gravei essa música, isso pouco antes da pandemia, 2019, imagino. E pronto, aí a gente começou a gravar outras músicas, quando de repente veio a pandemia, a gente teve que parar, né? E aí, então, na pandemia, eu aprendi a lidar um pouco mais com esse equipamento de som, comecei a gravar a partir do que eu tinha em casa. E foi assim que foram surgindo algumas outras canções, né? Passada a pandemia, então eu retomei as gravações. Me disseram que uma estratégia boa para lançar o trabalho seria soltando um single por vez. Então foi assim que eu comecei a soltar os primeiros singles, né? E Depois, só que vou contar uma coisa pra você, viu, Lucas? Eu não tenho muita paciência com essa estratégia de singles, não, sabe? Porque ela é muito trabalhosa. É como se você tivesse que trabalhar pra caramba no lançamento de uma música e depois trabalhar pra caramba no lançamento de uma segunda música, assim. É um trabalho quase intermitente. E eu, como pastor e realizando tanta coisa, eu não tinha tempo muito pra ficar assim, por conta de redes sociais, sabe? Então eu esperei um pouco mais e aí eu lancei tudo de uma vez. Então foi isso que aconteceu no ano passado, em 2025, quando eu reuni tudo e lancei no formato de um álbum, que é o Viagem em Mim. Então foi assim que ele nasceu, né? E nasceu disso. Havia uma demanda represada, que eram as músicas que já estavam prontas, algumas delas já bem adiantadas na gravação. Então eu falei, bola pra frente, vamos fazer essa coisa acontecer. Né? Então foi assim que surgiu o álbum, no ano passado, no momento em que eu me preparava para uma viagem para a Austrália, né? Que foi uma viagem que a gente fez a convite da ABPC, da comunidade brasileira lá da Austrália, né? Então a gente precisava levantar recursos, foi quando então eu fiz uma campanha e entreguei o álbum para aquelas pessoas que participaram da campanha. E só agora então estou lançando nas plataformas de streaming.
8: Muito legal. Carlinhos, fala pra gente um pouco sobre as canções. Quais você destaca e quais foram as inspirações para você escrevê-las?
9: Puxa, Lucas, é difícil, viu, dizer quais se destacam, né? Porque são 11 músicas, cada uma delas feita num contexto. Porque quando você trabalha, grava tudo, grava um álbum, assim, as músicas, às vezes, você é até forçado a gravar as músicas. Você entra para um estúdio, tem que estar com tudo já preparado. Então, às vezes, algumas canções surgem porque elas precisam nascer, né? Agora, esse álbum, não. Cada canção foi nascendo de acordo com uma demanda. Mas vou citar aqui alguns exemplos. Por exemplo, 20 vezes Vim é uma música que eu fiz em plena pandemia, quando muitas pessoas estavam morrendo. E aí, então, ela surgiu nesse contexto de um Jesus que não nos desampara, mas um Deus um Senhor Jesus que nos visita. Porque existem vários textos bíblicos em que Jesus diz, eu vim te, né? Eu vim para, eu vim da parte do Pai, né? Então, essa expressão vim, te, né? É muito usado no Novo Testamento. Então, eu peguei essa ideia o ano era 2020, então eu falei o 2020, né? Ou por isso, 20 vezes vim. E fiz, então, um trabalho em cima disso aí, que é uma música que trabalha bastante o consolo daquelas pessoas ou de todos nós que sofremos muito na pandemia. Aí tem canções como, por exemplo, Por Aí, que é uma parceria minha com Romero Fonseca, que a gente fez porque o meu pai faleceu de Alzheimer, o pai dele também. Aliás, não de Alzheimer, mas com Alzheimer. Então a gente viu a degeneração dos nossos pais. Então a gente, um dia conversando sobre isso, surgiu a ideia de querer esquecer algumas coisas, mas de não querer esquecer outras. E foi assim que surgiu, então, a canção Por Aí, baseada no Alzheimer dos nossos pais, né? E outras canções, como Velas, que é uma parceria minha com Gladir Cabral, quando o pai dele havia falecido recentemente, e o Gladir falando sobre o novo vento para as novas direções. Então, e assim por diante, né? São canções, cada uma feita dentro de um momento específico da história e que carregam muito do nosso coração.
8: Carlinhos, você tem uma carreira de mais de 4 décadas. Qual foi a maior lição que a música cristã brasileira te ensinou?
9: Eu posso dizer que é o fato de que ninguém faz um trabalho legal, relevante, sozinho. Que a gente precisa de amigos, de parceiros e parceiras, gente que caminhe com você para que você possa construir uma identidade como pessoa, como artista, como músico, né? Eu vou te dizer, viu, Lucas, todos os álbuns que eu gravei até hoje, as músicas que eu compus, que eu pude arranjar e levar para shows, nas viagens, todas elas não seriam possível de acontecer se eu não tivesse os parceiros ao lado, entendeu? Gente que caminha comigo há décadas, irmãos de sonhos, de sons, né? Irmãos parceiros. Né? Então, esses meus álbuns todos, eles têm isso. É uma característica comum. Cheguei a gravar um álbum atrás, chamado Parceiragens, né? Onde, para levantar recursos, eu fiz uma campanha de crowdfunding, né? Aquele financiamento coletivo, em que eu contei com muita participação de amigos, tipo assim, bancando o álbum antes dele nascer, entendeu? E aí, parceiros nas composições, parceiros músicos gravando comigo, parceiros na distribuição, parceiros na mixagem e na masterização, parceiros na confecção das capas, ou seja, um trabalho todo em parceria. O Parceiragens, que é esse álbum meu, acho que ele é o oitavo álbum, ele registra e ele demonstra muito isso. E agora, também no Viagem em Mim, é um trabalho de parcerias, né? Então, eu acho que a gente não consegue fazer um trabalho relevante sozinho. A gente precisa da parceria de outros para a gente construir juntos alguma coisa nova, bonita, que traga uma identidade legal.
8: Por falar em parcerias, eu queria que você falasse um pouco sobre quantas pessoas participaram desse processo de gravação e de finalização do Viagem em Mim.
9: Ah, muita gente, viu, Lucas? Vou começar pelos parceiros compositores, tá bom? Eu contei com a parceria de Rubão Lima, que é um amigão, parceirão. A gente trabalha juntos aqui em Brasília, na mesma igreja. Eu como pastor e ele como presbítero e também trabalho na secretaria. Contei com a parceria da Vanessa Pinheiro, que é uma cantora daqui de Brasília, ela também é de nossa igreja. Ela é uma pessoa muito respeitada e premiada aqui em Brasília, uma cantora de música popular brasileira. Ela é cristã e que faz um trabalho excelente. Contei com a parceria do Gladir Cabral. A gente já fez algumas canções muito boas juntos e agora nós estamos lançando nesse álbum a música Velas. Luz da Revelação, Vavá Rodrigues, que é muito conhecido da RTM, né? O Vavá é um parceirão de muito tempo já. A gente tem muita música feita. Ele havia me passado essa canção, me mandou a música, e eu fiz a letra, e a gente trabalhou junto, cantou junto. Por aí, eu já citei, é uma parceria com Romero Fonseca, que integra o grupo Expresso Luz. É um amigo de décadas, é um irmão muito querido, assim, parceirão mesmo. Laço de Fita e Cor era uma música que eu tinha feito, eu até pensava em fazê-la instrumental. Mandei para o Jorge Camargo e ele trouxe uma letra belíssima para a música. E ele pôde cantar comigo também, então é parceiro. E aí tem outras músicas, como Sequidão e 20 vezes 20, que é música só minha mesmo. Mas eu pude contar ainda com o Vitor Quevedo cantando comigo no 20 vezes 20. O Vitor é um amigo de longa data também, a gente participa juntos da Confraria Violeira, que reúne alguns violeiros cristãos, né? Que de vez em quando, já tem muito tempo que a gente não se encontra, mas de vez em quando a gente se encontra para tocar juntos, né? É uma turma muito legal, assim, pessoal da Confraria Violeira. E aí eu vou citar então, a gravação foi feita no NP Studio, lá em Poá, pelo Nando Padoan. Também gravei no Orbis Studio, aqui em Brasília, com Marcos Pagani. Tivemos gravações no Olemix Audio Design, em Goiânia, com Olemir Cândido. O Estúdio Millennium, em Araras, com Vitor Quevedo. Né? Além das gravações, que eu creio assim, que 80% pelo menos das gravações foram captadas em casa. O meu álbum foi praticamente as minhas partes vocais, instrumentais, e de alguns amigos também foram gravadas aqui em casa, no quarto aqui de casa, entendeu? Então a gente gravava, mandava para esses magos do áudio e eles davam uma melhorada no som e quando via a música estava pronta. A masterização

0: perguntas para que eu pudesse conhecer um pouco mais o trabalho que ele está lançando. E uma coisa que me chamou muito a atenção, Carlinhos, são as ilustrações que tem nesse material. Elas são muito bonitas e elas são muito marcantes. Eu queria que você falasse um pouco o que elas representam, para que o público entenda de que forma elas convergem com as letras desse novo álbum e quem fez essas ilustrações.
1: Tá bom, assim, vou pegar de uma forma geral, né? A capa, que é uma fotografia de uma estrada, né? E a ideia é viagem em mim, exatamente para transmitir isso aí, é uma fotografia trabalhada e composta ali, né, pelo Romero Fonseca, que é o meu parceiro de canção, mas também ele trabalhou muito tempo com essa área, e ele fez, ele, eu mandei a foto para ele trabalhou, ficou lindaça, gostei demais da capa, né? Também lá dentro, tive participação, você vai perceber, como você mesmo mencionou, eu coloquei várias capas, né? Porque é o seguinte, o Lucas, para você lançar o single, você tem que ter a capa da música, né? Para você colocar no Spotify, no Deezer, Apple Music. Então, para cada música lançada, eu tinha que ter uma capa, certo? Então, a primeira, que foi 20 vezes Vim, fui eu mesmo quem fiz, sabe? Foi alguma coisa que eu mesmo fiz. Cada novo single, uma nova capa, né? Então eu comecei a convidar parceiros, né? E chamei um artista plástico que eu tenho muita admiração por ele. Ele é um cara muito querido, muito parceirão, que é o Anderson Monteiro, também conhecido como Ander Góes. Ele usa os dois nomes artísticos, né? E eu propus ao Anderson uma parceria. Falei, Anderson, você topa? Quando a cada álbum que eu for lançar, você faz a capa? E ele topou, né? Então foi assim. Aí a gente pegou e fez as capas então de Velas, né, que é um barco no mar, assim, aliás, são as ondas, né? Vai Chegar, que é um samba que eu gravei com a Vanessa, ele fez uma capa lindíssima também. Viração, Casa Campo, Meu Torrão, Laço de Fita Cor, né? Esses cinco álbuns contaram com capas, desenhos, arte do Anderson Monteiro. A música Sequidão, que eu falo sobre a secura de Brasília, essa eu contei com a colaboração do André, André Pereira. Ele fotografou aqui perto de casa, tem um parque. E naquela época da secura, o fogo tomou conta de tudo. Ele foi e fotografou uma árvore queimada, do cerrado queimada, e ele fez a capa a partir daí, da sequidão. E também trabalhou a arte, o design gráfico, né? E é isso. Eu mesmo fiz a capa do 20 vezes Vim, e assim. Então, quando agora eu vou lançar o Viagem em Mim, eu não quero desperdiçar, sabe? Tanto material bonito que tem, cara. Foi por isso que eu acabei jogando tudo, entremeando as músicas e as letras, para que as pessoas pudessem ver, né? Essa composição do todo. Mas você falou um pouco sobre o processo. Com o Anderson foi assim. Eu gravava a música. Música pronta, eu mandava para ele a música com a letra, entendeu? E aí ele, então, a partir da letra e da música, ele se inspirava e fazia a arte específica para a música. Foi assim que rolou.
0: Muito bom. Carlinhos, você é uma pessoa muito ligada ao novo, às tendências, e a gente consegue ver isso na sua coluna, na Ultimato, porque você evidencia muito os novos talentos. Mas também no programa aqui na RTM, que é mais recente do que a coluna, né? Mas eu queria ouvir de você se tem algum projeto em vista, algum novo projeto em vista que você possa trabalhar ainda mais com esses novos nomes da música cristã, mais ainda do que você já tem trabalhado também.
1: Lucas, o que acontece é que no momento agora, eu estou vivendo uma fase meio de transição na vida, né? Eu falei com você, comentei, durante 29 anos, 30 anos, eu fui pastor de igreja, né? Pastor efetivo por 20 anos, pastor titular, né? Como algumas igrejas chamam, algumas denominações. Então, em dezembro do ano passado, eu deixei o pastorado efetivo. Foi um processo que eu solicitei junto ao conselho da igreja para que eu pudesse me tornar um pastor auxiliar, para que eu pudesse dedicar agora mais tempo à música, à rádio, a escrever livros, coisas assim. Então eu estou aí nessa fase então de adaptação, né? E no meio de tudo isso, eu confesso para você que eu estou tateando ainda para saber administrar bem a minha agenda com tantas demandas que surgiram de lá para cá, entendeu?

0: e como é que eu vou conseguir me organizar. Então, no momento, meu amigo, meu irmão, se eu conseguir manter bem tudo que eu tenho feito até agora, é o que me interessa muito no momento, sabe? Melhorar é, obviamente, o que eu já tenho feito. Então, a coluna da Ultimato, escrita, o programa de rádio aí da RTM, é um programa que ainda não fez um ano. Eu sinceramente gostaria até de ouvir um retorno maior, né, dos ouvintes, se eles estão gostando, entendeu? Mas é um programa que eu tenho me esmerado em fazer o melhor. Agora é isso, né? Como eu sou músico também, e sempre estou cantando em festivais, em programações pelo Brasil e às vezes até fora também do país, então eu fico bem atento, porque sempre que surge alguma coisa nova, interessante, eu já colo na pessoa, entendeu? E a partir daí eu consigo obter material para poder lançar no, no, na Novos Acordes, né? Na coluna e no programa de rádio. Então é mais ou menos essa ideia, e eu pretendo continuar fazendo isso. Agora eu te digo, eu realmente eu tenho desejado, né, é alguma coisa que está no meu coração, de no futuro, não sei, não posso dizer que seja breve, mas no futuro, trabalhar um festival, talvez uma edição só, não sei, mas um festival de música cristã e brasileira.
1: Como é que o público pode acompanhar o seu álbum? Já está disponível nas plataformas. E também para quem quiser acompanhar um pouco mais o seu trabalho, quais são as suas redes sociais?
0: Eu estou em praticamente tudo com o nome de Carlinhos Veiga. Lá no Instagram, eu tenho lá, a pessoa pode procurar o meu perfil. Eu sempre estou divulgando por lá os novos trabalhos, os shows, para onde eu vou, por onde eu fui, né? Sempre. No YouTube também, você pode procurar Carlinhos Veiga Música, porque eu tenho dois perfis lá, mas para música é esse, Carlinhos Veiga Música. Você vai encontrar lá também, vários vídeos, às vezes, que eu posto, de coisas que eu faço aqui em casa mesmo, ou às vezes algum show que rolou, né? Também tá no Facebook, né? Já falei, mencionei Instagram, né? E é isso, tô por aí. A pessoa me acha facilmente. Além, se quiser conhecer um pouco mais também do meu release, do meu trabalho, pode entrar lá no www.carlinhosveiga.com, né? Que também é um site onde eu tá até precisando de, confesso que está precisando de uma manutençãozinha, né? Nem coloquei ainda o Viagem Mim lá, né? O Viagem Mim está nas plataformas de streaming, né? E é isso. E até divulguei hoje também, as pessoas que se interessarem podem entrar no perfil do Instagram e lá elas vão conseguir obter, através de um link, elas vão poder ter acesso a capa e também a todo esse material, né, de encarte que eu preparei para esse trabalho.
1: E também pode acompanhar o Carlinhos aqui no Novos Acordes, sempre às sextas-feiras à tarde, e ler o Carlinhos também lá na revista Ultimato. Nessa
0: Isso.
1: edição nós conversamos com Carlinhos Veiga, músico, compositor, escritor, pastor, e que nos falou aqui sobre o Viagem em Mim e também a sua carreira de mais de 40 anos na música cristã brasileira.
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3: Vou guardar mais uma caixa de sapato junto com as outras 50. Vai que um dia eu precise. E por que jogar fora o controle remoto daquela TV de 1985 que nem existe mais? Ou aquela peça enferrujada da máquina de costura que não tem mais uso nenhum? Quem nunca se deparou com alguém assim? Eu sou Renata Teodoro, coordenadora de comunicação e produção da RTM Portugal e colunista do Perspectivas. Há alguns anos fiz um intercâmbio nos Estados Unidos. Depois do curso, precisei ficar mais alguns dias e me hospedei na casa de um casal de professores. Num sábado, fomos almoçar com os pais da minha professora. No caminho, ela me avisou sobre um assunto específico. Renata, quando você entrar na casa deles, não se assuste. Confesso que fiquei intrigada. Por que eu me assustaria? E quando eu entrei, eu entendi. Eles eram acumuladores compulsivos. A casa estava tomada por todo tipo de coisa aleatória que se pode imaginar, desde centenas de pilhas de jornais e revistas velhas até infindáveis rolos de papel higiênico vazios. Não vou descrever em detalhes, pois a lista seria longa e eu não tenho tanto tempo. Mas o meu choque foi imediato. Ajuntar coisas, em certa medida, é comum. lembranças de viagens, objetos que eram de nossos avós ou pais, coleções de moedas ou discos de vinil. Mas, nesses casos, o acúmulo deixa de ser hábito e passa a ser um transtorno. É uma doença que precisa de cuidado e tratamento. A verdade é que, muitas vezes, o excesso do lado de fora revela uma falta do lado de dentro. Uma tentativa silenciosa de preencher vazios que nada material consegue ocupar. E quanto mais tentamos nos satisfazer assim, mais acumulados somos. A palavra de Deus nos confronta com uma verdade em João 6,35. Eu sou o pão da vida. Aquele que vem a mim não terá fome, e aquele que crê em mim nunca terá sede. Jesus não oferece complemento. Ele é suficiente. Podemos até tentar preencher a vida com compras, acúmulos ou distrações, mas nenhum objeto, bem material ou lembrança guardada resolve aquilo que só ele pode curar. Não existe substituto.
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4: Nós ficamos por aqui com a Missão Notícias. 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
11: 5:01, horário de Brasília. Uma ótima tarde pra você. Tá tudo bem, tá tudo certo? Da onde você fala aqui no Brasilzão? Quero bater aquele papo com você aqui pelo nosso WhatsApp, viu? Você pode mandar um áudio, você pode mandar vídeo, você pode mandar mensagem, né? Escreve aí o que realmente você gosta, né? Onde você está, o que tá fazendo agora, tardezinha, né? Aqui em São Paulo, 5:01, um dia friozinho, tava um solzinho, mas agora aqui em São Paulo, certeza, faz aquele frio da noite, né? Frio de outono aqui de São Paulo. E aonde você tá? Tá calor? Tá tomando aquele café da tarde agora? Tá trabalhando ainda? Saindo do trabalho, né? 5:00. Tem a galera que sai do trabalho. Então, manda aqui pra gente conversar no nosso WhatsApp, tá bom? Bora conversar nessa tarde. Muito, mas muito bom falar com você. Agora há pouco nós oramos pelos homens, né? Então chegou o momento agora de orarmos pelas mulheres. Eu te convido a orarmos pelas mulheres do mundo inteiro.
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13: Paizinho querido, queremos nos aproximar de Ti com ousadia e com coragem, a fim de recebermos graça em tempo oportuno. Hoje, nosso pedido em especial é pelas mulheres em Botsuana. Sabemos que o país tem desafios contínuos nas questões de violência física e emocional. Por isso, Senhor, pedimos que a Tua bondade seja espalhada nessa nação. Eterno, muitas mulheres ainda não sabem o valor que têm em Ti. Por isso, pedimos que use pessoas que Te amam para comunicar o Teu Evangelho e que tudo contribua para o bem dessas mulheres, para saberem que o Senhor as capacitou com dons e assim elas podem se tornar boas líderes, serem esteio em suas casas e brilhar a Tua bondade por onde passam. É no precioso nome de Jesus que eu oro. Eu, Suzy Peck, considero uma honra orar com você.
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0: Essa é a Soraya Moraes com Grande é Meu Deus, agora 5:09. Recebemos áudio aqui na rádio, quando tem áudio a gente toca aqui. É Roberto de Patos, na Paraíba. Bora ouvir ele aqui agora sim, agora vai.
1: Meu nome é Roberto, moro aqui na cidade de Patos. Boa tarde, meu querido, a paz do Senhor, que Deus continue abençoando vocês mais e mais, hein? Sou ouvinte aqui, assíduo da Rádio Transmundial. Meu nome é Roberto, moro aqui na cidade de Patos, congrego na Igreja Universal do Reino de Deus. E tenho aprendido muito com vocês aí, viu?
0: Oh, que bom.
1: Quando estou trabalhando no final de semana, acordo na madrugada, né? Trabalho na segurança.
0: Legal.
1: E tenho aprendido muito com vocês, viu? Deus continua abençoando essa rádio maravilhosa, viu? Já faz uns 5 anos que eu sou ouvinte dessa rádio.
0: Oh, que bom. E vai ser por
1: mais... Uma boa tarde a todos.
0: Valeu, Roberto, de Patos, Paraíba. E vai ser ouvinte o resto da vida, né? Com a graça de Deus aí, Roberto. Muito obrigado, nosso amigo segurança. Eu sou filho de um segurança aposentado, Roberto. Então, sei bem aí as dificuldades, né? E geralmente alguns horários, né? Que os seguranças trabalham, mas... Muito bom ter você aqui com a gente, viu? Muito bom mesmo. Pode mandar áudio sempre, peça sua música e bora bater esse papo durante a programação diária aqui da Transmundial, tá bom? Muito obrigado ao Roberto. A Elcinete Coutinho de São Luís do Maranhão tá aqui com a gente. Boa tarde, estou no ar. Ela tá pedindo aqui pra gente, ó, a música do Arautos do Rei, Abrigo na Rocha, um hino. Bora tocar esse hino pra ela. Jesus.

Arautos do Rei, Abrigo na Rocha, 5 horas e 12 minutos. E o próximo programa é o Família Hoje, episódio com o tema O Lar que Deus Constrói.

0: Olá, eu sou o Cacá Rodrigues e no programa de hoje o pastor Kleber Lima traz um tema muito interessante. Acompanhe.
1: Salmo 127. Se não for o Senhor o construtor da casa, será inútil trabalhar na construção. Se não é o Senhor que vigia a cidade, será inútil a sentinela montar guarda. Será inútil levantar cedo e dormir tarde, trabalhando arduamente por alimento. O Senhor concede o sono àqueles a quem Ele ama. Os filhos são herança do Senhor, uma recompensa que Ele dá. Como flechas nas mãos do guerreiro, são os filhos nascidos na juventude. Como é feliz o homem que tem a sua aljava cheia deles. Não será humilhado quando enfrentar seus inimigos no tribunal. O lar que Deus constrói. Primeiramente, observamos nesse texto que o lar que Deus constrói é um lugar de segurança. Quando Deus é o fundamento da família, há proteção verdadeira nela. Não se trata apenas da ausência de perigos, mas de uma segurança que traz paz ao coração e estabilidade em meio às incertezas. Este lugar também se torna um lugar de provisão. Deus supre as necessidades do lar de forma equilibrada, ensinando a descansar nele. A provisão não vem da ansiedade constante, mas de uma vida alinhada à confiança dele. E em terceiro lugar, o lar que Deus constrói é um lugar cheio de vida. Filhos são heranças do Senhor e expressão da vida que Ele concede. Um lar construído por Deus é marcado por alegria, continuidade e propósito que se renova nas gerações. Por isso pense, quando Deus constrói o lar, Ele mesmo garante segurança, provisão e uma vida que transborda para as próximas gerações. E agora um convite. 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
4: É isso. Seja feliz e até o nosso próximo encontro.

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4: Exatamente 5 horas e 31 minutos aqui na Rádio Transmundial. Uma ótima tarde para você. Falando com você, meu amigo e minha amiga que mandaram mensagem no nosso WhatsApp, no 11 São Paulo 974-181-456. O Newton aqui de São Paulo, de Interlagos, ele mandou: boa tarde, Eric, adorei essa música. Ele pediu para mandar para ele a música, eu já mandei, né, que foi o... Só pegar aqui, foi... Casa da Rocha a Ele, né? Mandei aqui pra ele. Ele também pediu pra gente tocar aqui pra ele Tua Bondade com Jorge Camargo. Bora lá.

Jorge Camargo, Bondade agora, exatamente 5 horas e 36 minutos. O próximo programa tem o episódio de hoje, Louvores entre as Nações. É o Palavra e Viola.

Tá no ar mais uma edição do Palavra e Viola, seus minutinhos de fé e esperança ao som da viola caipira, e agora estreando a nova vinheta do nosso programa. Você gostou? É isso aí, depois de muito tempo, né, com a vinheta antiga, aproximadamente 2 anos, a gente estreia hoje, nessa edição, a nova abertura do nosso programa, que conta com uma seleção musical abençoadíssima para a sua vida e também a leitura da Palavra de Deus. Eu sou o Vitor Quevedo, muito prazer, e a gente segue nos próximos 15 minutinhos com louvor ao som da viola e a leitura da Palavra de Deus.

Marcelo Aguiar cantou pra gente Tamo Junto e Misturado. Antes teve Canção de Minha Autoria, Um Só Povo. E agora, Uma Memória do Cancioneiro Cristão. Você está ouvindo o programa Palavra e Viola.

0: despertai, saltério e harpa, eu mesmo despertarei ao romper da alva. Louvar-te-ei entre os povos, Senhor, e a ti cantarei louvores entre as nações, porque a tua benignidade se estende até os céus, e a tua verdade chega até as mais altas nuvens. Após a leitura deste belíssimo salmo, quero convidar você e toda a sua família, você que está ouvindo Palavra e Viola, para se inscrever no meu canal do YouTube, Vitor Quevedo TV. Vitor Quevedo TV, com quase 500 vídeos de louvores ao som da viola caipira. Se inscreve lá, Vitor Quevedo TV, no YouTube. Também no Instagram, @ Vitor Quevedo. Segue o nosso perfil, ajude a gente a chegar a 100 mil seguidores. E olha, você também tem lá os contatos para você que deseja levar o nosso tempo de louvor e adoração ao som da viola caipira para a sua igreja. Entre em contato pelos meios descritos lá no Instagram, @ Vitor Quevedo. É isso aí, o recadinho está passado e a gente caminha para o final de mais uma edição do Palavra e Viola. Muito obrigado, viu, pela sua companhia. Muito obrigado. É uma alegria para mim poder contar com você aqui na audiência do nosso programa. Então, manda um recadinho pra gente no Instagram, @ Vitor Quevedo, você que tá ouvindo agora, tá bom? Eu vou disponibilizar para você uma coletânea, são 10 louvores para você ouvir aí, 10 louvores ao som da viola caipira, da minha coletânea, para você ouvir na sua casa, no seu carro, para você baixar gratuitamente, tá bom? Obrigado pela sua companhia, que Deus te abençoe, que haja sempre a graça do Senhor Jesus sobre sua vida e família. A gente se encontra na próxima edição do Palavra e Viola. Muito obrigado pela sua audiência, até logo, tchau, tchau.
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2: Resumo de notícias, 11 de maio de 2026, iniciando com notícia nacional. E a Secretaria da Saúde de Minas Gerais confirmou a primeira morte por hantavírus no estado. A vítima foi um homem de 46 anos, morador de Carmo de Paranaíba, que teve contato com roedores silvestres em uma área rural. Segundo a pasta, o caso é isolado e não tem relação com o surto registrado em um navio de cruzeiro. O hantavírus é transmitido pelo contato com fezes, urina e saliva de roedores infectados e pode causar febre, dores no corpo e problemas respiratórios graves. A orientação é manter ambientes limpos, alimentos protegidos e locais fechados, sempre ventilados antes da limpeza. Agora notícia internacional, os preços do petróleo subiram hoje após o presidente dos Estados Unidos, Donald Trump, rejeitar uma proposta de paz do Irã para o conflito no Oriente Médio. A tensão aumentou o temor de problemas no Estreito de Hormuz, rota por onde passa grande parte do petróleo mundial. Com a crise, o barril do petróleo voltou a ultrapassar os 100 dólares, enquanto ataques e confrontos seguem aumentando a instabilidade na região. Agora falando de esportes, as seleções classificadas para a Copa do Mundo de 2026 começam a divulgar as listas de convocação para o torneio, que será disputado nos Estados Unidos, Canadá e México. O prazo final para anunciar os jogadores é 1º de junho. A atual campeã argentina foi a primeira a divulgar uma pré-lista com até 55 nomes, enquanto a Bósnia foi a primeira seleção a confirmar os 26 atletas oficiais para o Mundial. A estreia da competição acontece no dia 11 de junho, com o confronto entre México e África. Já o Brasil deve anunciar seus convocados no dia 18 de maio. Só confirmando, é México e África do Sul. As fontes dessas notícias, Agência Brasil, CNN e Globo Esporte.
1: 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Aline

0: Aline Barros, Santidade, agora 5 horas e 56 minutos. Ainda falando com você que mandou mensagem no nosso WhatsApp, muito obrigado pela sua mensagem, viu? Muito obrigado. É muito importante ter você aqui com a gente. Berenice Trindade, Aberê de Curitiba, Paraná. Boa tarde, Eric. Tô ligadinho no programa Palavra e Viola com Vitor Quevedo. Foi muito bom, né? Ficou muito boa a nova abertura. Ficou mesmo, ficou diferente, né? Ficou muito boa. Berenice, muito obrigado pela sua mensagem, viu? Valeu mesmo. Uma ótima tarde para você. O Josias de São Paulo tá mandando boa tarde. Boa tarde, Josias. Muito obrigado pela sua mensagem. Valeu. A Elcinete Coutinho tá mandando: meu irmão, estou aguardando meus programas favoritos através da Bíblia e Rota 66. Então, Elcinete Coutinho, ó, fica ligadinho aí, você, né, e todo o Brasil, todo mundo que gostam do Através da Bíblia e Rota 66, que pós o intervalo eu já volto com Através da Bíblia e no outro intervalo depois tem o Rota 66, fechando a minha participação à tarde com você aqui na RTM, tá bom? Então fica ligadinho aí. Tchau, Michele Gomes. Tchau, Michele. Um grande abraço. A Michele tá indo embora aqui, gente. Muito bom. Então fica ligadinho, fica ligadinha. Daqui a pouco tem o Através da Bíblia e tá imperdível, hein?
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1: Querido amigo, hoje iniciamos o nosso estudo com satisfação pela possibilidade de conhecermos e estudarmos mais um livro bíblico. Vamos estudar o livro ou a carta de Judas, um livro que traz mensagens plenamente aplicáveis aos nossos dias e nos faz lembrar, nos faz vislumbrar eventos que ocorrerão futuramente. Os aspectos introdutórios dessa carta que nós vamos conhecer hoje vão nos ajudar a entender melhor o texto bíblico. Como tenho mencionado nas introduções aos livros que estudamos, conhecer o contexto do livro, do autor, dos destinatários, da época e do local de onde para onde foi escrito, qual é o tema do livro, o seu propósito, a sua estrutura, enfim, estudar esses pormenores nos dão melhores condições de entendermos o texto inspirado. Com isso, nós aproveitamos de modo completo a mensagem que Deus tem para nós. Então, nesse programa, vamos dedicar a nossa atenção a esses aspectos, pois, especificamente sobre esse livro, em relação a este livro, a esta carta de Judas, que muitas vezes tem sido chamado de prefácio do Apocalipse, confira aí na sua mente. Certamente, poucas pregações você tem ouvido, poucas pregações têm sido feitas, têm sido proferidas pelos pregadores a partir do texto de Judas. Por isso, ele é desconhecido da maioria dos cristãos. Mas nós vamos ao estudo desse livro para conhecê-lo em detalhes, para assim sermos edificados pelo Senhor. Nenhuma porção da Bíblia descreve de modo mais exato o aumento da apostasia dentro da própria igreja do que esta carta de Judas. Juntamente com Judas, o segundo capítulo da segunda carta de Pedro também descreve e trata desse assunto. Mas certamente Judas parece-nos que ele pinta com cores mais fortes, mais vivas, todo aquele momento que antecederá a vinda do nosso Senhor Jesus Cristo. Estando o livro de Judas justamente antes do livro final de Apocalipse, como eu já me referi, ele já foi chamado de prefácio do Apocalipse. Judas emite um som de trombeta a fim de nos alertar para os dias finais. Antes então de entrarmos no conteúdo, é bom conhecermos algo sobre o autor, é bom conhecermos o contexto em que Judas foi escrito para podermos assim entender melhor. Podemos aprender muita coisa de um homem ao escutarmos o que ele disse sobre si mesmo. E essa carta nos revela algumas verdades também sobre o próprio Judas. Primeiramente, vamos verificar essa questão da autoria, como nós temos sempre tratado. Há, com relação à autoria, as evidências externas. Pais da igreja datavam a autoria de Judas, dessa carta, lá pela década de 70 depois de Cristo, exatamente próximo da queda de Jerusalém, um pouco antes, alguns um pouco depois, mas todos eles tratam essa carta como sendo a carta de Judas, Tertuliano, Clemente de Alexandria, Orígenes e o cânon muratoriano admitem essa carta ser de Judas. Na evidência interna, nós encontramos o autor apresentando-se como irmão de Tiago, que era líder bem conhecido da Igreja de Jerusalém, que foi aquele que deu uma palavra final no Concílio de Jerusalém. O autor concorda com Tiago em sua carta, chamando-se de servo de Cristo. Veja Tiago capítulo 1, versículo 1, e veja também Judas, versículo 1. A questão é bem desenvolvida num dos estudos onde Judas é apresentado, então, como um homem transformado. Com relação à data, é uma questão muito debatida diante da sua semelhança com 2 Pedro, e principalmente com o segundo capítulo de Pedro. Na verdade, há uma pergunta: quem dependeu de quem? Pedro dependeu de Judas para escrever o seu segundo capítulo, ou Judas, para escrever essa carta, dependeu do segundo capítulo de Pedro? Nossa posição é que ele foi escrito depois de 2 Pedro, por volta de 67, 68, até o ano 70. É interessante nós percebermos, entretanto, e devemos fazer uma pergunta, é: quem é este Judas? Quem é este Judas? Nós temos pelo menos 5 nomes iguais a esse nas páginas do Novo Testamento. Temos 5 Judas nas páginas do Novo Testamento. Temos Judas o Galileu, que aparece em Atos 5:37, alguém que tinha começado um movimento e que disse ser o Messias. Temos também o Judas de Damasco, que aparece em Atos 9:11. Atos 9:11. Esse Judas de Damasco é aquele que estava envolvido na conversão do apóstolo Paulo. Você se lembra que em Atos 9, Lucas relata a conversão do apóstolo Paulo. Nós temos também Judas Barsabás, que aparece em Atos capítulo 15, versículos 22, versículo 27 e 32. Quem era esse Judas Barsabás? Era alguém que, juntamente com outros irmãos, saíram do concílio de Jerusalém com a missão de levar cartas para as igrejas gentílicas. Em quarto lugar, temos também o Judas Tadeu. É um daqueles apóstolos, um dos 12. O Judas Tadeu está mencionado em Lucas 6:16, em João 14:22, e ele também é mencionado em Atos 1:13, quando eles estão, depois da ressurreição, todos os discípulos reunidos, juntamente com Maria e os irmãos de Jesus, reunidos, orando, esperando a promessa de Deus que se cumpriria em Atos capítulo 2, com a vinda do Espírito Santo. Então temos, até agora, 4 Judas: Judas o Galileu, Judas de Damasco, Judas Barsabás, Judas Tadeu. E temos também o conhecidíssimo Judas Iscariotes, que infelizmente é o discípulo que traiu Jesus. Judas aparece em Lucas 6:16 também. Muito bem, mas afinal, quem é Judas, o autor dessa carta? O autor dessa carta é Judas, o meio-irmão de Jesus, filho de Maria com José, por isso meio-irmão, irmão por parte de mãe. Nós vemos isso claramente colocado em Mateus 13:55 e Marcos 6:13. Embora alguns queiram dizer que Maria continuou virgem depois do nascimento do Senhor Jesus Cristo, isso não é verdade. As Escrituras afirmam que ela teve mais alguns filhos. E, por exemplo, entre eles, teve Judas, Tiago, o autor da carta que nós já estudamos, teve também um outro filho chamado Simão, e provavelmente 2 ou 3 meninas, que nós não sabemos os nomes. São esses que compunham a família do Senhor Jesus Cristo. Esse Judas, então, é um dos irmãos do Senhor Jesus Cristo. A pergunta que se faz quando nós descobrimos isso, então, é: quando esse Judas se tornou cristão? quando Judas, o irmão de Jesus, se tornou cristão, ele já era convertido, já era cristão, desde o começo? Não. Antes da ressurreição, inclusive, nós temos dados bem claros no próprio Evangelho que os seus irmãos, e logicamente Judas junto, pensavam que Jesus estava fora de si. Anote essa passagem em Marcos 3, 21 e 31. Inclusive, nessa passagem, Marcos diz que os irmãos, os familiares de Jesus, foram até ele para prendê-lo, porque eles estavam julgando que ele estava fora de si. No Evangelho de João, capítulo 7, versículo 5, nós encontramos uma outra referência sobre a posição que os irmãos tinham com relação ao Senhor Jesus. Eles não criam que Jesus era o Messias. Veja lá em João 7, 5. Ali nós encontramos um diálogo muito sério, muito objetivo entre Jesus e seus irmãos, eles querendo que Jesus se mostrasse e Jesus entendendo que ele se mostraria apenas na hora certa. Antes da ressurreição, ele não era cristão. Antes da ressurreição do Senhor, não era cristão. Mas após a ressurreição, Jesus apareceu a Tiago, o irmão mais velho de Judas, portanto, o segundo filho de Maria. Jesus apareceu a Tiago conforme Paulo nos informa em 1 Coríntios 15, versículo 7. E certamente, quando Jesus aparece para Tiago, os outros irmãos, a própria Maria, sabendo disso e vendo que realmente o Senhor tinha ressuscitado, vendo que realmente ele era alguém especial, que ele era divino, creram e se converteram. E Judas aqui estava com os discípulos, perseverando em oração, conforme lemos em Atos 1,14, aguardando a promessa do Senhor, aguardando a vinda do Espírito Santo. Esse homem, então, logo depois da ressurreição do Senhor Jesus, se torna um cristão e tem a sua vida dedicada ao serviço de Deus. Que características nós podemos identificar nesta vida desse homem transformado? Judas, o homem transformado. Duas características principais nós podemos apontar. Ele foi sensível à voz do Espírito Santo. Se nós olharmos para o início do texto bíblico, nós vamos perceber exatamente isso. Ele diz o seguinte, que ele iria escrever acerca da nossa salvação comum, mas ele se sentiu obrigado a escrever a respeito de batalharmos pela fé que uma vez por todas foi dada aos santos. Eu vou ler para você esses versículos iniciais para que você confira isso. Amados, enquanto empregava toda diligência em escrever-vos acerca da nossa salvação comum, então esse era o propósito dele, escrever sobre nossa salvação, foi que me senti obrigado a corresponder-me convosco, exortando-vos a batalhardes diligentemente pela fé que uma vez por todas foi entregue aos santos. Esse homem, Judas, então, podemos caracterizá-lo como uma pessoa sensível à voz do Espírito Santo. Ele sentiu-se obrigado a escrever, a ajudar a igreja, a batalhar, a lutar pela genuinidade da fé comum. Uma outra característica que podemos ver em Judas é que ele era um homem humilde. Veja na sua colocação que ele se coloca como servo de Jesus no versículo 1, no versículo 17, no versículo 21 e no versículo 25. Ao invés de orgulhosamente se colocar como meio-irmão de Jesus ou como irmão do Senhor, ele simplesmente se coloca como todos nós devemos nos colocar diante do Senhor Jesus. O Senhor Jesus é Senhor e nós apenas servos. Judas se refere a Jesus como seu Senhor em 4 momentos da sua carta. Mas Judas também demonstra sua humildade, apresentando-se não como irmão do Senhor, mas apresentando-se como irmão de Tiago. E Tiago, sim, era uma referência. Tiago era o líder da igreja de Jerusalém. Portanto, Judas, que poderia também se colocar como irmão do Senhor, porque igual a Tiago, ele tinha sido criado na mesma casa, Judas se coloca submisso também à autoridade de Tiago. Um homem assim escreve essas palavras, e portanto essas palavras devem nos chamar a atenção. Um homem sensível à voz do Espírito, um homem humilde, servo de Jesus, irmão de Tiago, um homem que tem uma mensagem de Deus para os nossos corações. Querido amigo, Judas então nos dá nesta carta um sério alerta sobre os últimos dias. Mas na sua vida também, nós percebemos que ele dá um sério testemunho de alguém transformado, de alguém mudado por Jesus Cristo. E a pergunta que nós podemos fazer já agora, com uma pequena aplicação, é: será que nós temos sido também transformados pela vida do Senhor Jesus Cristo em nossas vidas? Será que, conforme Judas foi transformado, nós também temos sido transformados pelo contato com o Senhor Jesus Cristo? Essa é uma pergunta que só eu e você podemos fazer. O que nós podemos aprender ainda mais sobre Judas? Podemos aprender que Judas nos coloca em sua carta 5 pontos importantes para que nós possamos perceber o conteúdo da sua mensagem. Judas apresenta o problema, que eram os falsos mestres infiltrados na igreja. Mas Judas apresenta também a providência que podemos tomar, isso é, edificar-se na fé santíssima, orando no Espírito, guardados no amor de Deus, esperando a misericórdia do nosso Senhor Jesus Cristo. Mas Judas nos apresenta também a prática. Qual é a prática? Ele nos mostra vários exemplos do Antigo Testamento para demonstrar os perigos dos falsos mestres, mas para nos mostrar também, na prática, os julgamentos divinos. Judas faz isso porque ele tem um propósito, e o propósito era defender a verdadeira fé contra aqueles que vão além da verdade. O propósito de Judas é ajudar a igreja a defender a verdadeira fé contra aqueles que tentam anular a verdade. E o produto final que Judas obtém nessa escrita é que uma igreja imaculada pode ser providenciada quando nós tomamos esses passos, e nós seremos assim apresentados imaculados diante de Deus para a glória de Deus, exaltando o Senhor com majestade, império, soberania, Deus o Salvador, através do Senhor Jesus Cristo. Esse é um pequeno esboço do livro de Judas, e você irá acompanhar comigo, se Deus assim nos permitir, durante 15 programas. Eu quero finalizar com algumas perguntas, como nós temos normalmente feito. Quem escreveu Judas? Foi o meio-irmão de Jesus, irmão de Tiago. Por que foi escrito? Judas escreveu porque estava preocupado com o fato de os cristãos afastarem-se da verdade por causa de mestres enganadores e de falsas doutrinas. Ele escreveu para os cristãos batalharem pela fé santíssima. O que estava acontecendo naquela época? Ensinos estranhos estavam circulando em algumas igrejas. Certos impostores, chamados cristãos, haviam começado a ocupar funções de liderança e estavam ensinando que realmente não importava com as pessoas se vivessem de qualquer maneira, porque destruíram a pregação da salvação pela graça. E uma pergunta final é a seguinte: o que você deve esperar, o que você deve buscar em Judas? Embora, querido amigo, essa carta seja muito breve, não perca de vista o seu poderoso impacto e as suas imagens fortes. Observe as suas advertências diretas e as tremendas promessas que Deus dá para aqueles que o seguem. O meu desejo é que você usufrua desse estudo para a sua vida se tornar ainda mais saudável diante do Senhor, preparando-se para se encontrar com Ele naquele grande e glorioso dia. Que Deus o abençoe e até o próximo programa, já no texto do livro de Judas.
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1: Comunhão e adoração, minha casa e eu. 6 horas e 21 minutos. Uma ótima tarde para você.

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3: 6:28, horário de Brasília. Uma ótima tarde para você. Agora na programação tem esse programa com o Luiz Saião, esperado por um monte de gente. Tá mandando aqui para no nosso WhatsApp, falando que tá esperando Rota 66. E o tema de hoje do Rota 66 é Salmos 56, 57, 58 e 59. Há males que vêm para o bem. Você consegue verificar esse episódio e mais de 600 episódios do Rota 66 no nosso site rtmbrasil.org.br.
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0: Se você busca sentido para as coisas e quer saber mais sobre a vida, então siga a trilha do Rota 66, o sentido obrigatório de quem ama a Deus. 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Hoje o professor Luiz Saião comenta o tema, há males que vêm para o bem. Vamos trabalhar com vários salmos. Atenção, 56, 57, 58 e 59. Uma cartela premiada, hein? Você vai ver que esses salmos são um protesto contra a corrupção em círculos de gente com autoridade. Na vida tudo tem um preço. Aquele que procura pérolas deve mergulhar fundo. Então se prepare que a aula está começando.
1: Rota 66, hoje falando sobre o tema, há males que vêm para o bem. Nós vamos hoje analisar e estudar quatro salmos, Salmo 56, 57, 58 e 59. Estes quatro salmos são todos lamentos individuais, quando o salmista abre o coração e começa a pedir a misericórdia de Deus para a sua situação de dificuldade, de pressão, principalmente por causa dos inimigos, daqueles que o atacam injustamente. O Salmo 56 foi um salmo composto de acordo com uma melodia chamada Uma Pomba em Carvalhos Distantes. É considerado um poema epigráfico davídico e é um salmo que foi escrito de acordo com o seu título quando os filisteus prenderam Davi em Gate, no momento em que Davi, diante do rei Aquis, se fingiu de louco e passou por uma circunstância difícil. Este foi o momento que inspira a composição do salmo de acordo com este título inicial. O Salmo 57, feito de acordo com a melodia Não Destruas, também um poema epigráfico davídico, também no momento de perigo, dificuldade séria da vida de Davi, quando ele fugiu de Saul para a caverna, também ameaçado de perder a própria vida. Salmo 58, semelhantemente ao 57, é apenas davídico e também um poema epigráfico. E o Salmo 59, a semelhança também dos outros, é apresentado como um poema epigráfico davídico, quando Saul enviou homens para vigiarem a casa de Davi a fim de matá-lo. Observamos então que todos esses salmos são salmos de momentos de crise, de momentos de muita dificuldade. Vamos observar, por exemplo, o Salmo 56 começa dizendo, conforme a Nova Versão Internacional da Bíblia, tem misericórdia de mim, ó Deus, pois os homens me pressionam, o tempo todo me atacam e me oprimem, os meus inimigos pressionam-me sem parar, muitos atacam-me arrogantemente. No Salmo 57, misericórdia, ó Deus, diz o verso 1, misericórdia, pois em ti a minha alma se refugia, eu me refugiarei à sombra das tuas asas até que passe o perigo. Ele prossegue e diz que está em meio a leões, ávidos para devorar. Seus dentes são lanças e flechas, suas línguas são espadas afiadas. No Salmo 58, ele está muito preocupado com a injustiça dos poderosos, daqueles que julgam com injustiça, tramam no coração a injustiça e as suas mãos espalham a violência pela terra. No Salmo 59, a dor do salmista é clara e lemos que ele pede a Deus, livre-me dos meus inimigos, ó Deus, põe-me fora do alcance dos meus agressores, livra-me dos que praticam o mal e salva-me dos assassinos. Vê como ficam a minha espreita, homens cruéis conspiram contra mim sem que eu tenha cometido qualquer delito ou pecado ao Senhor. Agora, vamos refletir, imaginar e pensar no que nós acabamos de ver nesses quatro salmos. Pense bem, meu querido ouvinte, você que nos acompanha aí no Rota 66. Diante de tanta perseguição, diante de tanto sofrimento, diante de tantos problemas com os inimigos, especialmente sofrimento aparentemente injustificado, o que é que nós poderemos esperar de uma pessoa do ponto de vista humano? Como é que nós deveríamos encarar as dificuldades, os conflitos, as lutas da vida, especialmente diante de uma situação semelhante ao que vemos no Salmo 59, verso 3, que eu estou sofrendo uma conspiração sem que eu tenha cometido qualquer delito ou pecado. Sem dúvida, a primeira ideia que vem à nossa mente é que todas essas tribulações, conflitos e problemas da vida, e aqui o problema chega ao ponto do salmista estar encarando a possibilidade de morrer. O Salmo 56, versículo 6 diz: conspiram, ficam à espreita, vigiam os meus passos na esperança de tirar-me a vida. O que se imaginaria de uma pessoa numa circunstância dessa? A gente poderia pensar, olha, essa pessoa ficaria muito desanimada, essa pessoa talvez começasse a questionar a própria fé, essa pessoa pensaria, será que Deus existe mesmo? Ou será que Deus é bondoso? Será que Deus cuida de mim? Como é que eu estou enfrentando tantas tribulações, tantos inimigos, sem razão justificada e estou a ponto de perder tudo? Quantas vezes você já encontrou pessoas traumatizadas com o seu passado, com a sua experiência religiosa, com a sua experiência de vida, e se diz profundamente frustrada e decepcionada e diz, olha, não há mais o que fazer, eu não quero saber de Deus, nem da igreja, nem da Bíblia, nem de ninguém. Socorro, pare o mundo que eu quero descer, porque esta vida não tem sentido. Nós, certamente, pensaríamos que estas atitudes seriam compreensíveis e justificáveis, mas qual é a nossa surpresa? Quando continuamos a ler os Salmos, e é muito importante que você leia os Salmos, nós vamos de fato descobrir que há males que vêm para o bem. Olha só, o Salmo 56, que começa exatamente com o medo de perder a própria vida, quando vemos lá adiante no verso 10, nós lemos o seguinte: confio em Deus, cuja palavra louvo, no Senhor, cuja palavra louvo. Em Deus eu confio e não temerei. Que poderá fazer-me o homem? Cumprirei os votos que te fiz, ó Deus, a ti apresentarei minhas ofertas de gratidão, pois me livraste da morte e os meus pés de tropeçarem, para que eu ande diante de Deus na luz que ilumina os vivos. É surpreendente, em vez de trauma, em vez de desespero, em vez de uma atitude que nós poderíamos até compreender em face da dor, o salmista mostra confiança, mostra esperança e, mais do que isso, ele diz que agora vai apresentar as ofertas de gratidão e vai cumprir os votos que fez a Deus. Ou seja, o seu comprometimento com Deus é, inclusive, aumentado, maior do que antes do sofrimento. Se isso fosse suficiente, nós talvez poderíamos parar por aqui. Mas quando chegamos no Salmo 57, ficamos surpresos. Depois de tanta dor e sofrimento, o salmista diz o seguinte: meu coração está firme, ó Deus. Meu coração está firme, cantarei ao som de instrumentos. Acorde, minha alma, acorde em harpa e lira, vou despertar a alvorada. Eu te louvarei, ó Senhor, entre as nações e cantarei teus louvores entre os povos, pois o teu amor é tão grande que alcança os céus. A tua fidelidade vai até as nuvens. Sê exaltado, ó Deus, acima do céu, sobre toda a terra esteja a tua glória. O salmista não só confia, o salmista não só tem esperança, o salmista canta, o salmista entoa, o salmista louva a Deus. Ele está muito feliz com o Senhor. No Salmo 58, os ímpios são descritos de maneira surpreendente. Eles são, têm veneno de serpente na sua própria língua, são como a cobra que tapa o ouvido, os ouvidos diante da música dos encantadores. Ele chega a dizer: quebra os dentes deles, ó Deus, arranca as presas desses leões, sejam eles como a lesma que se derrete pelo caminho, como feto abortado, não vejam eles o sol. Ele está indignado diante de tanta injustiça e maldade, mas no fim, a convicção de fé manifesta-se de maneira surpreendente. De fato, os justos têm a sua recompensa. Com certeza há um Deus que faz justiça na terra. E para encerrar com chave de ouro, voltamos ao nosso culto e ao nosso louvor. Salmo 59, ele diz: ó, tu minha força, por ti vou aguardar, tu, ó Deus, és o meu alto refúgio. O meu Deus fiel virá ao meu encontro e permitirá que eu triunfe sobre os meus inimigos. Mas eu cantarei louvores à tua força de manhã, louvarei a tua fidelidade, pois tu és o meu alto refúgio, abrigo seguro nos tempos difíceis. Ó, minha força, canto louvores a ti, tu és, ó Deus, o meu alto refúgio, o Deus que me ama. Não é surpreendente? Parece que os males mais terríveis, como ter sofrimento, como ter inimigos, como sofrer de maneira injusta e até ter a vida ameaçada, seriam razões suficientes para rompermos com Deus, para ficarmos absolutamente revoltados, frustrados, chocados e termos todos os traumas religiosos possíveis. Mas por incrível que pareça, a experiência do salmista mostra que todo o seu sofrimento, que toda a sua dor fez com que a sua vida se transformasse em louvor. Ele passou pelo sofrimento e isso, em vez de traumatizá-lo, em vez de machucá-lo, em vez de atingi-lo de maneira negativa, produziu uma fé, uma esperança, uma convicção, uma espiritualidade amadurecida e até um espírito profundamente agradecido. Olha que coisa extraordinária e especial. Os quatro salmos reunidos que apresentamos aqui nos mostram a grande e absoluta verdade: há males que vêm para o bem.

0: Pequena pausa e o professor Luiz Saião já volta. 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Estamos estudando o livro de Salmos nos capítulos 56, 57, 58 e 59. Tema da aula: há males que vêm para o bem. 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
1: Salmos 56, 57, 58 e 59. O estudo foi em atacado. As perguntas vêm no varejo, professor Saião. O salmista escreve depois do livramento, não é mesmo? Assim não fica mais fácil agradecer a Deus por tudo que passou?
2: Pois é, pastor Alberto. De fato, nós temos aqui os textos nos falando, na maioria deles, a impressão que dá que o salmista já passou pela experiência positiva da bênção de Deus do livramento. Mas veja bem, a coisa não é tão simples assim, porque nós vamos ver que pelo menos em 3 salmos o salmista está simplesmente a ponto de perder a própria vida. E o que nós vamos descobrir nesta experiência é que, na verdade, a atitude da pessoa para com Deus não é proporcional ao sofrimento que ela passa. Nós vemos muitas pessoas com pequenos problemas, com dificuldades assim muito contornáveis, revoltadas e aborrecidas com a vida, com Deus, com a igreja e com o mundo. E vemos gente sofrendo de maneira terrível e de maneira lamentável, com uma atitude positiva e com muita fé em Deus e esperança na vida. Então, na verdade, a diferença está na atitude da pessoa, porque o salmista poderia ter dito: puxa, confiei tanto em Deus e ele me deixou passar por aquele perigo de vida. Também ele não fez mais do que a obrigação dele de me livrar, porque depois de deixar passar por aquilo, ele poderia ter mágoa, ressentimento e aborrecimento. Mas a sua atitude surpreende, que ele é capaz de louvor, e de louvor sincero, extraordinário e especial. É claro que o argumento do outro lado precisa ser dito aqui, né? Se o salmista não tivesse escapado, não teria nenhum salmo para a gente discutir aqui no Rota 66. Sem dúvida alguma, o salmo só é possível depois do livramento, porque senão, nem vivo ele estaria.
1: Tá certo, agora o bicho vai pegar aqui no programa, hein? Por que tantos animais o salmista descreve aqui no Salmo 56 até o 59? É um bicho para tudo quanto é lado. Tem algum significado estes bichos? A importância do zoológico na Bíblia para nós?
2: Pois é, pastor Alberto, de fato nós podemos aí até nos alegrar de maneira ecológica, porque o que não falta na Bíblia é bicho. Só aqui nestes Salmos nós temos aí referência à lesma, referência a leão, referência a cobra, serpente, cães, tudo quanto é animal aparece em diversos textos, e aqui nós temos vários deles. É muito importante entender que diversos textos bíblicos falam dos animais de maneira objetiva, descrevendo os próprios bichos, mas nestes textos, especialmente nos Salmos, os animais são descritos poeticamente. Então eles são descritos simbolicamente, porque a gente precisa tomar um certo cuidado, porque existe até um

0: que os animais na Bíblia não têm um símbolo fixo, único. Jesus, por exemplo, é o leão da tribo de Judá. E Satanás, né, é como um leão que busca quem possa tragar. Então não podemos assim mistificar e entender incorretamente o significado dos bichos na Bíblia, porque senão, como você disse no começo, o bicho vai pegar, a coisa não vai dar certo.
1: Em outras palavras, não dá pra gente ter um mascote aqui na Bíblia, né?
0: E fica mais difícil.
1: Agora, o Salmo 57 começa no primeiro versículo falando que o salmista busca a sombra das tuas asas. Deus tem asas? Para mim, anjos têm asas. Agora, aparece a figura de Deus com asas?
0: Pois é, nós temos que, né, viajar pelo texto aqui e não podemos voar longe demais do significado do texto bíblico para não entender as coisas de maneira indevida e incorreta. Aqui, mais uma vez, Pastor Alberto, veja bem, o livro dos Salmos é um livro poético, está cheio de poesias, e assim como muitos textos dos profetas também, são livros que nos apresentam uma descrição poética. Não há dúvida alguma de que Deus é Espírito. Deus não pode ser comparado com nenhuma criatura. Deus até se manifesta às suas criaturas com uma forma. Nós vemos Deus assentado no trono nos céus. Moisés viu Deus quando ele se distanciava por trás pelas costas. Há uma linguagem bíblica que fala de Deus tendo uma espécie de semelhança com a aparência humana, mas nós temos que tomar um cuidado muito grande e não podemos entender estas descrições, principalmente essas aqui, como descrições objetivas. Elas são descrições metafóricas, são descrições que falam com uma linguagem figurada do que Deus faz em nosso favor. Quando o texto fala da sombra das asas de Deus, isso significa que Deus nos protege. Isso evoca aí a proteção, a atitude de guardar que Deus tem em relação a nós, e não é uma descrição propriamente de uma asa, né, gigante, enorme, né? Alguém pode falar, puxa, os serafins tinham 6 asas, será que Deus tem 12, né? Como é que funciona? Então, toda essa discussão, ela é incorreta e não pode ser entendida assim. É apenas uma figura de linguagem para referir-se à proteção divina.
1: Tá certo. Agora, os salmos, nem todos aqui, dizem de fato quem são os inimigos do salmista. Quem são os ímpios que vai aparecer lá no Salmo 58? A sua descrição, quem seriam eles?
0: Pois é, Pastor Alberto, de fato, nos 4 salmos, os 3 outros salmos, né, 56, 57, 59, tem uma descrição detalhada do momento de crise da vida de Davi, né, quando os filisteus o prendem em Gate, quando ele foge de Saul e vai para a caverna. No Salmo 59, quando Saul enviou homens para vigiarem a casa de Davi a fim de matá-lo, e o 58 não aparece com um tema muito específico no próprio título. E ele começa a questionar os poderosos. Será que vocês, poderosos, falam com justiça, julgam retamente? E aí vem uma descrição de toda a atitude incorreta desses poderosos. Os estudiosos que a gente chama mais liberais, que acreditam que esses textos são muito tardios, até vão dizer, olha, esse salmo deve ser de uma época que reflete uma tremenda injustiça na sociedade. Mas não necessariamente precisa ser assim. Porque mesmo na época de Davi, mesmo na época da monarquia, com o seu momento assim mais especial, a era dourada de Israel, e não havia garantia de justiça dentro da própria sociedade. Muitos juízes, muitas pessoas que tinham, né, essa tarefa de julgar o povo e de exercer justiça, sofriam do mesmo problema que a gente sofre até hoje, né? Que é que a corda sempre estoura do lado mais fraco, né? Qual é o grande problema das grandes monarquias do antigo Oriente Médio? Os monarcas, os líderes, eram vistos como divindades, tinham poder absoluto, as sociedades eram

0: eram absolutamente escravocratas e o ser humano, o indivíduo, não valia praticamente nada. A revolução da fé bíblica não é só uma revolução religiosa, ela é uma revolução sociológica também, porque ela apresenta um lugar especial do ser humano, que tem valor porque ele é feito à imagem e semelhança de Deus. Então, todas as pessoas têm uma igualdade perante Deus e tem valor intrínseco igual. Por isso vem aquele grande grito em favor da justiça. Então, toda pessoa que, pela sua posição de poder, de juiz, de ser, né, aquele que tem condições de lidar com a própria lei, essas pessoas devem agir com justiça, porque senão Deus vai pegar pesado. Isso aparece muito no Salmo. Por isso que o Salmo, tem até um Salmo meio Mike Tyson aqui, né? Quebra os dentes deles, ó Deus, né? Que eles se derretam como a lesma, aqueles que praticam o mal. Então, o salmista aqui apresenta este questionamento da justiça mal direcionada pelos poderosos, ainda que fosse no período aí da monarquia davídica.
1: Muito bem, Sayão, obrigado pela explicação. Você que está acompanhando essa exposição, não podemos ficar assim, ainda tem uma palavra final para você.
0: Hoje no Rota 66, você acompanhou conosco o estudo do Salmo 56, 57, 58 e 59. Nós falamos sobre o tema há males que vêm para o bem e vimos como a experiência difícil do salmista não se traduziu em revolta, em frustração, mas em verdadeiro louvor a Deus. E qual é a grande lição, a grande verdade que merece ser enfatizada neste estudo de hoje? O que descobrimos aqui, ao contrário do que muitas pessoas imaginam, é que o sofrimento, às vezes o sofrimento mais doído, é o maior aliado da verdadeira fé. Que Deus nos abençoe.
2: Rota 66 vai terminando por aqui, que pena. Eu, Beltrão, volto nessa sintonia e horário com a série Salmos. Trabalhos técnicos, Hélio Ferreira. E visite o site transmundial.com.br. E aquele abraço.
3: Rota 66 aqui para você na Rádio Transmundial, agora 6 horas e 55 minutos. Aproveitando para agradecer você que fez parte dessa tarde aqui comigo. Lembrando que daqui a pouco começa o Hinos que Tocam a partir das 7 horas da noite, com Héctor Nóbrega, Marcos Olivares, fazendo a noite RTM, e logo mais às 10 também, tem o Revista RTM. Então, agradeço a você, já falo, amanhã a partir das 2 horas estou de volta, uma ótima noite, tchau, tchau!
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0: Muito bem, boa noite para você que acompanha a programação da RTM Brasil. Estamos chegando por aqui para mais uma edição do nosso Noite RTM, também Revista RTM. Seja muito bem-vindo, muito bem-vinda, onde quer que você esteja agora acompanhando a nossa programação. É noite de segunda-feira. Hoje é dia 11 de maio de 2026. No ar, então, o nosso Noite RTM. Nós vamos trazer para você nesta segunda, para a gente começar muito bem a nossa semana. Vamos começar com o nosso Hinos que Tocam, com hinos clássicos da nossa programação, para você relembrar junto com a gente. Também nesta segunda-feira tem aula do curso básico de teologia, tem a missionária Dorothy, tem o pastor JP Gouveia, não é, que vai passar por aqui na nossa programação com seu painel literário. Hoje tem atletas no ar, também vamos falar sobre a família, orar pelos homens, pelas mulheres, ouvir boa música, tudo isso para você que está ligado, conectado, participando da nossa programação. Lembrando que você já pode participar a partir de agora. Você pode pedir aquele hino clássico que você gosta muito, oferecer para aquela pessoa querida. Você também pode sugerir, né, um belo hino para o nosso programa. Vai nos ajudar a fazer então a edição de hoje através do nosso WhatsApp 5511 974181456, tá bom? Sou o Marcos Olivares, estou aqui no estúdio E da RTM Brasil, interior de São Paulo. Este estúdio está linkado, está conectado ao nosso estúdio C, na nossa sede da RTM Brasil, em São Paulo, capital. E lá está ele, mais uma vez, nos ajudando, dando aquela força pra gente. Estou falando, claro, de Héctor Nóbrega. Boa noite, Héctor, e bem-vindo a esta programação. Meu amigo, o tempo virou em São Paulo nesse final de semana. O Dia das Mães foi frio, e hoje também não foi diferente, né? O sol até brilhou. Ontem, pelo menos por aqui, ontem o sol nem brilhou. Hoje o sol brilhou, mas, meu amigo, tava frio, hein? E agora de noite voltou a esfriar. Meu caro Héctor Nobre, como é que você está enfrentando esse frio? Tudo bem contigo?
1: Espero não levar bronca de Samuel Matos, porque eu tô com gorro, mas se precisar eu tiro. Realmente, Marcos Olivares, você disse tudo, você resumiu tudo. Boa noite para você, boa noite para o nosso ouvinte que está acompanhando aqui a programação da RTM. Tô chegando, Marcos Olivares, com frio, mas feliz. Duas calças, uma meia, mas aquelas meias bem grossas mesmo, para encarar o frio. E lá onde eu moro é mais frio ainda que aqui na capital, porque eu moro ali de sentido Empresa Billings, né? Você sabe como é que é, você conhece ali, né?
0: É gelado mesmo e úmido, é verdade.
1: Inclusive, eu me arrependi de, quando eu já estava chegando na portaria do prédio, aí que eu lembrei que eu ia colocar uma outra blusa, aquelas blusas fechadas, na mochila, para caso necessário colocar por baixo dessa aqui, que tem zíper, mais fácil. Acabei esquecendo, vixe, não vai dar tempo, senão vou perder o ônibus. Mas aí eu lembrei disso, aqui na capital tá frio, mas lá onde eu moro é mais ainda. Sabe, ali.
0: Pois é, então na hora que você voltar vai ser complicado.
1: Exato.
0: Daí,
1: e de noite ainda.
0: Previsão da madrugada, nossa, aí, 6, 5 graus, previsão da madrugada, fora aquele ventinho que tem, que dá a chamada sensação térmica de que tá mais frio ainda, né? Você fala, quantos graus? Tá 6 graus, mas a sensação térmica de 3 graus, por exemplo, por causa do vento e tal. Então, meu amigo, prepare-se, hein? Primeira frente fria do ano chegou. E ontem nós tivemos, né, o dia mais frio do ano. E, meu amigo, esses próximos dias vão ser assim, mas aí faz parte, porque nós estamos nessa época do ano, tá certo. Tem que ser assim agora, né? Pra depois chegar no fim do ano, volta o calor. Ah, que alegria! Eu, particularmente, gosto de calor, então tá tudo bem, vai.
1: Tô vendo essa de camiseta aí, não tô entendendo. Tem ar-condicionado aí, tá chique aí.
0: Não, eu gosto do calor. Como camiseta de blusa aqui,
1: bom.
0: Ó.
1: Tá, desconsidere.
0: Blusa de lã, meu amigo.
1: Olhando assim de longe, eu pensei ser uma camiseta, não. Gola careca, aquela gola redonda,
0: enfim. É uma gola redondinha, azul, pra combinar com as cores da RTM.
1: Tá maravilha. Ótimo, perfeito, gostei, muito bom.
0: Não, mas aqui esfria também, viu? Esfria?
1: Sim.
0: E esfria bem, meu jovem, mas tudo bem, importante que estamos aqui aquecidos, nossos corações aquecidos, não é? E vamos pra mais uma noite aqui na RTM Brasil. Dinho Oliveira está se recuperando ao longo dessa semana.
1: Tem notícias dele? Ele falou contigo?
0: Não falei com ele hoje, tá, né? Mas estava se recuperando, está lá em casa, está meio que de molho, né? Ainda mais com esse frio, está lá se recuperando. E é bom que fique assim, né? Para poder se recuperar mesmo.
1: Está pleno, exatamente.
0: Recomendação médica. Né? É. A gente quer, não, eu só vou andar até ali e tal, tá, não senti nada, vou andar mais um pouquinho. Não pode, tem que ficar lá de repouso, né?
1: Se não piora então, de novo, é aí que tá fica mais o tempo passado.
0: É, é exatamente, vai né?
1: Uma vez
0: tem
1: só.
0: Que ter paciência durante o processo.
1: Sim.
0: E enquanto isso, a gente vai... Diga, pois não.
1: Inclusive o Ricardo me mandou mensagem, eu estava já a caminho, perguntando, né? Preocupado se eu viria.
0: Você veio mesmo, né?
1: É,
0: não, aí você devia falar assim, ih, Ricardo, esqueci, acho que é você que vai ter que fazer hoje.
1: Me deu vontade de fazer uma pegadinha. Essa,
0: só pra ver qual seria a reação dele, né?
1: Deu vontade, mas eu pensei nisso, falei, Ricardo, ih, rapaz, eu esqueci, eu tô longe agora, rapaz.
0: Vou chegar às 9:30 só.
1: Tô em Santos aqui.
0: Segura um pouco pra mim aí.
1: Ele ia ficar nervoso.
0: Ele ia ficar ele ia ficar feliz, viu? Ah, pegadinha do malandro. Mas deixa eu falar.
1: Não, ele ia ficar desespero. E agora? Por que, que eu faço? Pô, assim você me quebra. Não. Não, Ricardo, fica tranquilo. Estou a caminho.
0: Você falou, mais prudente não brincar nessa hora, né?
1: É verdade. Questões de trabalho,
0: você fez melhor.
1: Sim, eu inclusive cheguei, tem uma pizzaria aqui pra baixo, nossa, eu peguei um folder, você viu o que é um marketing olfativo, né, onde eu trabalho a gente tá desenvolvendo isso aí, né, você passa em frente a uma pizzaria, eu tava do outro lado da rua, atravessei, só pra pegar o folder, dele. Nossa, ele tava aroma. Demais, tava espetacular, aí eu peguei o folder, tava na minha mochila.
0: Isso aí,
1: até já. Quanto que é, aí ele passou dois folhetos, acho que foi o próprio, do proprietário ali. Um com o cardápio, menu, e outro com os preços, os valores, né? Nem vi ainda, porque vem em cima da hora, né? Pra chegar dentro do horário, melhor dizendo. Mas depois
0: tá
1: eu vou
0: certo.
1: Ver. É isso, essa ótimo, foi a minha maratona. Com, depois eu conto como foi o meu fim de semana.
0: Dá mais com friozinho, né? Tá certo, ainda mais com
1: isso,
0: friozinho.
1: Exato, isso né? Aí ficou...
0: Dá uma fomezinha.
1: Foi potencializado, exato. E o seu fim de semana foi bom, né,
0: sem
1: Marcão?
0: Dúvida nenhuma. Graças a Deus tudo bem, né? Ontem dia das mães, minha sogra foi por aqui, né?
1: Legal.
0: Foi bem. Passou em família.
1: São Caetano,
0: aqui, né? Minha sogra é de São Bernardo.
1: São Bernardo.
0: Mas está aqui conosco.
1: Que bom.
0: No interior. Pois ela volta.
1: Qual o nome dela?
0: Mas foi bem. Dona Maria.
1: Dona Maria.
0: Maria José.
1: Beijão pra Dona Maria aí.
0: Está aqui com a gente aqui.
1: Legal.
0: E veio passar aqui o Dia das Mães com a filhota, né?
1: Legal.
0: E
1: é.
0: Com toda a família.
1: Dona Fernanda.
0: Então foi bênção. Foi bênção, foi gostoso. Foi muito bom. E é isso. Mais uma semana começando. Mais um dia produtivo hoje. Apesar do frio, mas o frio lá fora, aqui dentro a gente vai resolvendo do nosso jeito, né? E aí, exato. Então, meu jovem, olha, imagino que esteja tudo certo aí, tudo plenamente
1: quase.
0: Funcionando.
1: Quase. Então, falta só o rec aqui.
0: Então, é isso que eu ia falar. Vamos só apertar o rec.
1: Deixa eu só apertar.
0: Vamos então
1: para
0: a edição desta segunda-feira do nosso Hinos que Tocam. Vamos lá.
1: Bora.
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0: Olá e bem-vindo a mais uma edição do nosso Hinos que Tocam. Hoje falaremos sobre a história da compositora do hino Mais de Cristo. Seu nome é Eliza Edmunds Hewitt, nascida nos Estados Unidos no ano de 1851. Escritora de mais de 1.500 hinos, Eliza Edmunds Hewitt era conhecida pelo apelido de Lida. Foi professora por alguns anos, até que uma dolorosa doença na coluna a obrigou a deixar o seu trabalho. Esta experiência levou a compositora a ter um relacionamento muito estreito com Deus e as Escrituras, e lhe deu o desejo de escrever, para poder compartilhar as suas experiências com as outras pessoas. Tornou-se uma prolífica escritora para escolas bíblicas dominicais e também de poesias para crianças. Lida e a compositora Fanny Crosby eram grandes amigas. As duas mulheres se encontravam regularmente. Depois de alguns anos acamada, a compositora Eliza Edmunds Hewitt conseguiu voltar a andar, a trabalhar na igreja e especialmente na escola bíblica dominical. Também doou muito do seu tempo a um lar para crianças abandonadas. Vamos então ouvir um belo hino de autoria de Eliza Edmunds Hewitt? Ouça Mais de Cristo pelo Quarteto Vida.
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1: Muito bem, nós ouvimos nas vozes do quarteto Vida Nova o hino Mais de Cristo, o hino que nós destacamos na edição de hoje do Hinos que Tocam, mas este é apenas o primeiro hino do nosso programa, ainda vamos ouvir outros belos hinos aqui no programa de hoje. É claro que você pode também nos ajudar a fazer esta edição, pedindo seu hino, sugerindo um belo hino clássico aqui para o Hinos que Tocam, através do WhatsApp 5511-974-181-456. 5511-974-181-456, tá bom? Então, enquanto você vai participando conosco, nós já vamos ouvir o próximo hino do programa de hoje. E aí, meu caro Héctor e Nóbrega, qual é o hino que vamos ouvir juntos, então, agora?
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3: Essa é boa, podemos?
1: Essa é boa. Cantor Cristão 154.
3: Perfeito. Na voz do Luiz de Carvalho, saudoso Luiz de Carvalho, que morava em São Bernardo, inclusive.
1: Verdade, da ABC Paulista.
3: Sim, firme nas promessas.
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3: Corrigindo, apertei duas vezes aqui, Marcos Olivares, aqui é tudo ao vivo.
1: Problema.
3: Tudo ao vivo, faz parte aqui, viu? Deixa eu abrir minha câmera novamente. Disparei duas vezes. Repete pro nosso ouvinte o WhatsApp enquanto isso, Marcos Olivares, enquanto eu acho a música aqui, o hino.
1: É o 5511-974-181-456. Assim nosso ouvinte pode participar conosco aqui da programação do Hinos que Tocam de hoje, não é? Nos ajudando a fazer esta edição e ouvindo aquele hino que mais gosta, que marcou um momento importante e especial na sua vida, tá bom?
3: Perfeito. Vamos ouvir agora sim.

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1: São hinos que tocam profundamente os nossos corações, né? Hinos que marcaram momentos importantes das nossas vidas, da história da nossa família, da história das nossas igrejas também. E é por isso que somos abençoados sempre que temos essa boa oportunidade de ouvir esses belos hinos. Então já vamos ouvir o próximo hino do programa de hoje. E aí, meu caro Héctor, qual é o hino que vamos ouvir agora?
2: Esse aqui, Castelo Forte, é de autoria do Martinho Lutero, né? Castelo Forte. Acho que parou seu microfone aí. Não tô te ouvindo.
1: Alô, alô.
2: Aí,
1: alô,
2: agora
1: alô,
2: sim.
1: Olá, olá.
2: Agora sim.
1: Exatamente, Martinho Lutero é o autor de Castelo Forte. 323.
2: Tá, olha, tá afiadíssimo.
1: Esses eu conheço.
2: Ontem eu ia falar, ontem eu toquei o 77 da harpa cristã, né? Eu ia falar, aqui não deu tempo aqui. O próximo aqui, eu quero ver se você vai saber também, vai lembrar qual o número na harpa, viu? Também eu já separei um aqui.
1: Esses dois eu falei os números do cantor cristão, né? Que eu conheço.
2: É, exato.
1: A numeração do cantor cristão.
2: Sim, da Batista, exato.
1: Porque na harpa tem uma numeração. Tem muitos hinos semelhantes, né?
2: Deus.
1: Mas a numeração é diferente, é.
2: Exato. Então, vamos ouvir com o VPC, Vencedores por Cristo, no Hinos que Tocam, Castelo Forte.
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1: Olha, daqui a pouquinho nós vamos agradecer a você que está participando conosco, enviando suas mensagens, sugerindo um belo hino aqui para o nosso programa, tá bom? É daqui a pouquinho. Antes ainda vamos ouvir mais um hino clássico no programa de hoje. E, meu caro Héctor, qual é o hino que nós vamos ouvir agora, então?
2: Quão bondoso amigo é Cristo. Tempo para você, qual o número?
1: Esse eu não sei.
2: É porque é da harpa.
1: Passa.
2: 200. Na trave.
1: Muito bem.
2: Com o nosso querido Vitor Quevedo. Moda de viola, né? Para quebrar um pouquinho. Muito bom.
1: Que bom. Vamos lá. Vamos ouvir.

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1: E chegou a hora de nós agradecermos a você que participa conosco, sugere belos hinos, interage com a gente, nos abençoando aqui na programação do Hinos que Tocam. Meu caro Héctor e Nóbrega, nosso muito obrigado de hoje. Vai para quem?
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2: É pelo nosso WhatsApp 11974181456, ou J. Mendonça, Marcos Olivares, é ouvinte ilustre, hein? Esse aí da nata do rádio, esse aí da elite, ele é da Difusora FM em Fernandópolis, está acompanhando o Noite RTM 91.3. Parece que a filha dele tem programa lá também, sobre a área de direito, e radialista de longa data. E sempre que possível interage conosco. Mandou uma foto aqui do entardecer belíssima. Ô, lugar bonito. Conhece Fernandópolis, Marcão?
1: Não, só de nome. Ainda não tive oportunidade de conhecer, não.
2: Vai gostar. Pela foto aqui, já gostei bastante. Abraço, viu? J. Mendonça. Aí o Cinete também chegando.
1: Grande abraço.
2: Viu aqui. É, J. Mendonça, ele às vezes participa durante o dia. Dessa vez foi uma honra nesse horário. Geralmente ele participa
1: no
2: horário da tarde, comecinho de tarde, de manhã. Aí o Cinete também, Marcos Olivares, esteve na semana passada e hoje, se não participasse, sentiríamos sua falta, viu, Cinete? Já é cadeira cativa, né, aqui no nosso horário, né, Marcos? E outros também.
1: É verdade.
2: Pediu o Autor da Minha Fé, com um grupo Logos. Essa aí é uma das minhas favoritas, viu? Acredito que você também goste bastante,
1: mesmo.
2: Marcão.
1: Gosto.
2: E Amazing Grace, com Wesley Marlene. Pediu duas, né, sugeriu duas. Qual que você escolhe aí? Vamos escolher uma? Qual que você prefere, Marcos? Ela sugeriu essas duas.
1: Ah, próximo, eu gosto das duas, né? Gosto das duas, mas acho que eu iria de grupo Logos, hein, primeiro.
2: Logos, perfeito. Então a gente já deixa pro próximo bloco, tá, Cinete? Opa, o nosso amigo Luiz Carlos, de Teresópolis, Marcão, também.
1: Olha ele.
2: Seja boa noite aí para todos nós. Luiz Carlos.
1: Grande abraço.
2: O Ebenezer, boa noite, meus amados. Aqui, Ebenezer, de Crateús, Ceará, sintonizado na RTM. Aí pediu um hino também aqui, Eterno Fanal. Será que temos essa aqui? Sim. Feliciano Amaral. Conhece essa, Marcos Olivares?
1: Feliciano Amaral, conheço. É uma das principais canções do Feliciano Amaral. Muito bonita, viu? Olha, realmente faz tempo que a gente não ouve essa, hein? Nem sei mas é belíssima essa canção.
2: Eu confesso que eu não conheço. Vai ser uma honra conhecer. Eu encontrei...
1: Talvez você ouvindo, é.
2: É, encontrei aqui com outro intérprete, uma dupla, Zé Manuel e Israel Silva. Pode ser com essa, né? É o mesmo hino, só muda o intérprete, tá bom, Ebenezer?
1: É, pode ser. Apesar que na voz do Feliciano Amaral é um clássico, né?
2: É. Se você
1: quiser, é bom pra gente ouvir. Outra. Ainda mais se você não conhece. Não. Ainda mais se você não conhece, já coloca na listinha aí pra gente ouvir na próxima meia hora.
2: Exato. E fechando, o pastor Helenildo Menezes, desejando uma boa noite. Tá em Lavras. Lavras.
1: Obrigado, pastor.
2: Sudeste Brasileiro, Minas Gerais, exatamente. Tá aí as participações até o momento. Marcos Olivares, bem no finalzinho aqui do nosso BG, deu certinho.
1: Que legal. Obrigado então a todos, né, pela audiência, pelo carinho, pelas mensagens enviadas a nós, né, por nos abençoarem com as suas mensagens e também com a sua audiência ligada, né, você que tá ligado com a gente aqui no nosso Hinos que Tocam através das ondas do rádio, pelo aplicativo, pelo site da RTM Brasil. Nosso programa volta amanhã, se Deus quiser, sempre a partir das 7 da noite, pelo horário de Brasília, mas o Noite RTM está só começando, vem muito mais ainda para abençoar a sua vida. Então fica por aí, já vamos ouvir mais belos hinos. Às 8 da noite tem aula do curso básico de teologia. Então, olha, convido você a permanecer conosco, continuar sendo abençoado nesta programação da RTM Brasil. Vamos para o intervalo? É rápido, a gente volta já.
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6: Muito bem, voltamos com o nosso Noite RTM nesta segunda-feira, neste 11 de maio de 2026. A gente segue por aqui com a nossa programação e você também pode continuar participando com a gente no 11 974 181 456. Daqui a pouquinho às 8, aula do curso básico de teologia. Até lá tem boa música pra gente ouvir por aqui nesse momento do nosso Noite RTM. Meu caro Héctor Nóbrega, o que você preparou pra gente ouvir agora na sequência do Noite RTM de hoje?
7: O pedido da Elcinete, sugestão da Elcinete, ela sugeriu duas, você escolheu uma, eu também amo essa canção, Autor da Minha Fé com o Grupo Logos.

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1: Tá aí, né, atendendo ao pedido da nossa ouvinte, o Cinete Coutinho, a gente ouviu essa belíssima canção aqui no nosso Noite RTM. E olha, teve mais um pedido dentro do Hinos que Tocam, e a gente ficou de atender por aqui, hein, Ettore?
2: Exatamente, Marcos. É, temos aqui, deixa eu abrir a câmera, pronto. Câmera aberta, é, podemos ouvir o hino que o ouvinte pediu com o Zé Manuel e Israel Silva. Não temos, viu? Infelizmente não temos com o Feliciano Amaral, mas vai nessa interpretação de Zé Manuel e Israel Silva aqui no Hinos que Tocam de hoje.
1: Muito bem, vamos lá. Aproveitando, um grande abraço ao Samuel Matos.
2: Isso, Samuel tá dando suporte aqui.

0: mostra toda a singeleza dessa letra, não é? E como ela é profunda. Então, concordo, tá aí, concordo. Né? Muito bom. Parabéns ao nosso ouvinte por lembrar deste tão belo hino, tão e realmente clássico, né? E nós pudemos trazer aqui na programação do Noite RTM. Faltando 12 minutos agora para as 8 da noite. Ainda dá tempo da gente ouvir mais belas canções por aqui, hein, Ettore?
1: Sim, vamos ouvir Não a Nós, Senhor. Esse é um clássico também, Não a Nós, Senhor.
0: Sim.
1: Nelson Bomilcar e Jorge Camargo, foi bonito o encontro dos dois, esse show que tivemos aí em São Paulo, hein? Então vamos relembrar um pouquinho desse momento, nesse clássico, para relembrar também, Marcos Olivares e ouvintes.

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1: Muito bem, são 7 horas e 53 minutos, estamos quase no finalzinho desta hora aqui, nesta primeira hora juntos no nosso Noite RTM de hoje, né? E a gente falou na sexta-feira sobre essa nova campanha da RTM Brasil, né? Sobre a campanha Doe, né? A gente tem o dia de doar, mas essa campanha ela é mais extensiva, ela é mais detalhada, né? E a gente estava falando um pouquinho mais sobre ela, da importância de você nos abençoar também com a sua doação, além das suas orações e da sua audiência, porque é isso que faz também com que a gente possa ter condições de seguir com os nossos projetos, com os nossos ministérios, que a gente possa criar novos ministérios, novas estruturas para continuar levando a mensagem de Cristo para o maior número de pessoas possível através dos meios de comunicação de massa. Fazemos isso pelas ondas do rádio, fazemos isso agora pela internet, né, através do nosso aplicativo, fazemos do site, fazemos isso através de plataformas como o YouTube, que é um novo meio de comunicação de massa, e nós estamos explorando essa plataforma da melhor maneira possível para alcançarmos mais pessoas, né? E para isso precisamos então que você esteja conosco, colaborando conosco também com as suas doações. É isso, meu caro Héctor Nóbrega, a importância do nosso ouvinte também entender essa necessidade, né, dessa participação conosco para que o Ministério RTM Brasil como um todo siga com esse trabalho que começou lá atrás em 1970 e que é tão importante, né, para o povo de Deus, né, Héctor?
2: Com certeza, Marcos Olivares. Enquanto você falava, eu estava olhando aqui a nossa aba de ministérios, tem de capelania escolar, cursos bíblicos. Aliás, eu gostaria de ler um depoimento de mais um ouvinte. Temos vários depoimentos referentes aos cursos que a RTM tem oferecido, que tem transformado vidas, né? Antes aqui, mencionando mais alguns ministérios que nós temos mantido, o projeto Antenas, de parceria com emissoras locais, retransmitindo nosso conteúdo. É o Ministério Itinerante, no qual faz parte Wesley Marlene, Vavá Rodrigues, levando a missão nas comunidades de fé, missões internacionais, Mulheres de Esperança, na Contramão, que é mais recente, voltado aos jovens, era um programa de rádio, agora se transformou em ministério. Temos agora esse ministério voltado aos jovens. Também línguas indígenas, entre outros. São ao todo 13 ministérios. Rota 66 também é um ministério, está tudo lá. De homens, em rtmbrasil.org.br/ministérios. E como você bem disse, Marcos Olivares, estamos convocando os ouvintes, né? Desafiando os ouvintes para que mais pessoas se cheguem a nós nesse trabalho. Não é só quem está aqui na linha de frente, digamos assim, né? Comunicando através dos microfones, e quem está nos bastidores aqui no prédio, quem trabalha aqui na rádio, mas os ouvintes em todo o Brasil, até no exterior, podem também fazer parte desse trabalho, nos ajudando, patrocinando a RTM, proporcionando com que assim tenhamos recursos para continuar e, como você disse, avançar. Eu quero ler o depoimento aqui, deixa eu encontrar aqui na tela, da Elisandra. Olha o que ela diz aqui: eu quero falar um pouquinho da minha história. O mundo das drogas e do crime me trouxeram para cá. Ela estava, no caso, presa, né? Antes disso, passei por clínicas de recuperação, tratamento psiquiátrico, cadeias, casa de oração, missão Belém, e agora me encontro presa nesse local. E aqui, só aqui encontrei verdadeiramente a Jesus. Fui recebida de braços abertos, fui muito bem acolhida. Sou de uma família cristã e nesse momento sem nenhum contato com eles. Porque, por ser filha adotiva, me afastei deles, né, e preferi seguir o ritmo do mundo. Meus familiares sempre foram atuantes em suas comunidades cristãs. Músicos, diáconos, tesoureiros, recepcionistas, enfim. Meu pai é ancião de uma igreja. Enfim, meu maior desejo é concluir o meu curso e viver de maneira diferente. Não sei se você lembra, Marcos Olivares, você tem mais tempo de RTM que eu. Lá no andar superior aqui do prédio tem um mural com vários desenhos maravilhosos.
1: Sim.
2: Eu não sei se ainda está lá esse mural, né? Porque eu fico mais aqui na parte de baixo do prédio, né? Antes, quando estava em reforma aqui, a gente tinha mais frequência lá em cima, porque os estúdios provisórios foram no segundo piso. Então eu olhava com atenção aqueles desenhos belíssimos. E são de cartas, né? São oriundos de correspondências recebidas aqui de presidiários, né? Muito lindo.
1: Exatamente, né? Então eles têm... Para você ver, né, como todas essas pessoas... Elas têm um dom, elas têm ali uma habilidade, né? E infelizmente estavam gastando tempo e anos das suas vidas no mundo do crime, no mundo do pecado, né? E aí, através desses cursos bíblicos, voltaram a ter contato com o Evangelho, muitos voltaram a ter contato com Cristo, outros tiveram a oportunidade de conhecê-lo, né? Então a gente tem muitas cartas que chegam, e eles capricham nas suas cartas, né? Eles fazem belos desenhos, e a gente vê, né, tem mãos firmes ali para fazer belos desenhos. Então a gente percebe, sim, que essas pessoas têm muitas habilidades, mas estavam ali perdendo suas vidas, né, no caminho do pecado, no caminho do crime, da morte, e essas vidas estão sendo restauradas. E essas habilidades virão à tona quando eles tiverem essa oportunidade de, quando estiverem fora desse local já, né? Cumpriram ali a sua pena, né? Já pagaram ali pelo que cometeram, né? Então vão sair de lá com novas habilidades, com a mente renovada em Cristo, e certamente serão pessoas muito diferentes da forma como entraram ali, né? Com elas mesmas,
2: exatamente,
1: com suas famílias, com a sociedade. E a RTM tem muito o que participar disso. Por quê? Porque através desses cursos bíblicos, né? E esses cursos bíblicos chegam lá como, né? Porque a RTM é uma missão e procura alcançar vidas de todas as maneiras. E por isso que a gente fala, a gente quer continuar com esses trabalhos, a gente precisa manter uma estrutura para que a gente possa ter esses trabalhos, porque esses cursos, eles são enviados, essas correspondências são trocadas, então a equipe da RTM que lida com essas pessoas, ela conversa com eles um a um, eles fazem ali as suas provas, né? Respondem a várias questões dentro desse curso, e elas são analisadas, corrigidas, explicadas uma a uma para cada uma dessas pessoas. Então, é um trabalho extenso, um trabalho difícil, né? E esse é só um dos vários trabalhos que a RTM faz. Para que a gente mantenha esses trabalhos, a gente precisa também da sua ajuda, sempre, né? Em oração, em audiência e também financeiramente, né, Héctor?
2: Sim, eu coloquei na tela, eu tirei minha imagem, o ouvinte que está assistindo no nosso estúdio ao vivo pode conferir aí à esquerda da tela, justamente o site e esse primeiro, o segundo ícone aí, na cor de fundo, é um esverdeado, um azul, né? É um tom meio verde, de cursos bíblicos. E tá aí os valores sugeridos, 15, 25, 50, 100, você pode escolher. E através da RTM, muitas pessoas, como tá dizendo aí, têm acesso a cursos bíblicos gratuitos, todos os anos. Quem faz o curso não paga nada, tudo é custeado pela missão. Então você pode nos ajudar, R$15 dá o quê? Por dia, né, Marcos Olivares? 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
2: 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É só acessar o site que é esse aí que tá na tela, doi.rtmbrasil.org.br, doi.rtmbrasil.org.br, muito simples, e aí você vai poder nos ajudar também, é isso, né, Marcos Olivares?
1: Exatamente, né? A gente agradece de coração a você que vai acessar esse site, a você que está sentindo no seu coração de participar também desta forma com a missão que é a RTM Brasil, tá bom?
2: Olha, olha os estúdios
1: dito
2: novos.
1: Isso, a gente vai... olha
2: tudo
1: isso aí.
2: Isso é uma estrutura, né?
1: Exatamente.
2: A câmera lá em cima, tá vendo ali? Tudo isso é uma estrutura que exige um custo, né? A gente quer entregar o melhor, a melhor qualidade de som, de imagem. Queremos acompanhar as novas tendências do rádio hoje com imagem. Então a gente tem que seguir esse ritmo, acompanhando as tecnologias. E tudo isso tem um custo, não é de graça, né, Marcos Olivares? Está aí, mostrando para o nosso ouvinte
1: um
2: pouquinho do nosso estúdio aqui. Vamos para o intervalo?
1: Exatamente. Vamos lá, a gente volta daqui a pouquinho para trazer mais uma aula do curso básico de teologia.
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3: Muito bem, voltamos com o nosso Noite RTM e olha, começando mais esta hora juntos, você segue participando através do WhatsApp 11974181456 e agora nós vamos trazer para você mais uma aula do curso básico de teologia. Lembrando que estas aulas são fruto de uma parceria entre a RTM Brasil e a Faculdade Teológica Batista de São Paulo, que nos proporcionam gratuitamente todas as aulas deste curso livre. E você, que acompanha sempre as aulas, faz as suas anotações, está com tudo pronto aí, só esperando a aula de hoje começar? Vamos lá então, uma boa aula para você.
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5: Muito bem, hoje nós falamos um pouquinho a respeito da pessoa do conselheiro ou da conselheira bíblica ou bíblica. E hoje nós vamos tratar mais uma vez a respeito do local ou do lugar do aconselhamento. Como eu disse, deve ser um lugar reservado, discreto, um lugar apropriado para que a pessoa possa abrir a sua história. Nem todos têm em suas igrejas dependências preparadas assim, mas seria interessante que isso acontecesse. Ninguém pode se sentir à vontade de procurar o seu conselheiro ou sua conselheira numa sala onde há outras pessoas presentes, há outras pessoas nas mesas, e essa pessoa, o aconselhando, sem dúvida, vai se sentir inibido para contar a sua história para o conselheiro, tendo a presença de outras pessoas. É por isso que nós indicamos que deve ser uma sala preparada, apropriada, discreta, para que o aconselhante se sinta à vontade. Esse lugar também deve ser um lugar ao mesmo tempo discreto, reservado, mas ao mesmo tempo visível para a segurança do conselheiro, quando principalmente o conselheiro vai trabalhar com alguém do sexo oposto. Antigamente nós tínhamos salas com vidros na porta, né? Alguns criticam, tal, mas é adequado que isso aconteça, que tenhamos vidro na porta, aquela janelinha, né? Onde dentro da sala, dentro do gabinete, as pessoas possam ver ali o trabalho do conselheiro com o seu aconselhando. Também sugerimos, são sugestões, né? Alguns gostam de poltronas, de sofás, enfim. Mas a sugestão que nós damos é a mesa. A mesa e duas cadeiras. Então, o conselheiro está diante do aconselhando e ele tem a mesa que está ali no meio, entre eles. O que é a mesa? É uma barreira? Não. É uma distância saudável. Porque no aconselhamento, nós sabemos que histórias pessoais e íntimas são contadas. E para a segurança do conselheiro e do aconselhando, é sugerido que haja aquilo que possa impedir qualquer tipo de contato, mesmo inconsciente, mas qualquer tipo de contato. Contato físico, nós estamos falando. Então, a questão da mesa, há uma distância, né, saudável. Então, a pessoa está ali, eu estou aqui, né, a pessoa do sexo oposto. Né, então, nós evitamos até mesmo qualquer tipo que possa nos levar a um problema sério. Todos nós somos tentados, somos seres humanos, homens e mulheres, somos tentados, temos as nossas fragilidades e precisamos estar vigiando. Esse é o cuidado que nós temos que tomar quando estamos atendendo pessoas. Então, veja, o lugar é importante. O lugar do aconselhamento é preparado, deve ser reservado, deve ser discreto, mas também, ao mesmo tempo, visível, para que as pessoas possam entender o que está acontecendo dentro do gabinete ou dentro da sala. O lugar deve ser apropriado também para que o conselheiro se sinta à vontade para estar instruindo, para estar orientando, para estar ensinando. Então, esse lugar, ele tem que ser um lugar onde o próprio conselheiro ele se sinta bem para que esteja trazendo ao aconselhando todo o recurso, toda a necessidade que o aconselhando traga para ele possa ser oferecida mediante o bem-estar do próprio conselheiro no lugar onde ele está instalado. Creio que são informações preciosas, simples, preciosas, mas preciosas para o trabalho eficaz no aconselhamento.
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5: Pois bem, nós conversamos um pouquinho a respeito do lugar do aconselhamento, agora nós vamos falar sobre o tempo. Quanto deve durar uma sessão, uma entrevista de ajuda? Eu acho que é contraprodutivo, tanto para o conselheiro quanto para o conselhando, que uma sessão dure mais de uma hora, porque torna-se cansativo, desgastante. Eu acho que ultrapassar uma hora deve ser uma exceção e não a regra. Talvez algo entre 50 a 60 minutos é um tempo adequado para que haja a entrevista de ajuda, haja a orientação, haja a instrução e finalmente o aconselhamento. Também alguns perguntam quanto tempo deve durar o aconselhamento de alguém? Um mês, dois meses, ou nós contamos por sessões ou entrevistas de ajuda, 4 encontros, 5 encontros, 10 encontros, enfim. Ora, se você está dedicado ao Ministério de Aconselhamento, é claro que você pode dedicar mais tempo com determinadas histórias. Por exemplo, se você tem lá uma situação de perda significativa, você pode acompanhar essa pessoa durante um tempo maior, mais encontros, 5, 6, enfim. Mas se você, como eu, né, é um pastor, uma pastora, tem outras funções, outras atribuições, isso se torna mais difícil, principalmente quando a igreja, a comunidade é composta de mais de 150 pessoas. Aí começa a ficar um pouco complicado você investir muito tempo em uma história só. Você vai precisar ou então de ajuda de outros conselheiros, né? No caso, se você estiver atendendo alguém, por exemplo, do sexo oposto, você pode dar 2 ou 3 encontros, oferecer 2 ou 3 encontros, depois passar para alguém que possa dar continuidade a esse tratamento. Depende, obviamente, da história, do caso, mas nós não temos ali um ministério totalmente voltado para o aconselhamento. Há igrejas em que nós entendemos que existe um ministério onde as pessoas podem ir lá, existem gabinetes, as salas, isso é muito adequado. Essas pessoas conseguem, essas igrejas conseguem oferecer um tempo maior de acompanhamento. Na maioria dos casos, nós não temos isso. Então, precisamos reduzir, né, ou pedir ajuda a outros conselheiros e, dependendo da situação, orientar para que o aconselhando busque ajuda psicoterapêutica. Geralmente, nós indicamos, no meu caso, indicamos profissionais cristãos, profissionais que já estejam, que tenham a sua fé em Cristo Jesus, mas são profissionais, psicólogos, psicanalistas, psiquiatras, que sejam membros de igreja, que sejam, enfim. Por quê? Porque isso nos garante as instruções, o tratamento não sairá fora da nossa linha de aconselhamento à pessoa. Né? Os psicólogos e psicanalistas, psiquiatras, cristãos, são sim, para nós, ferramentas muito úteis, são companheiros, nos ajudam, né, no tratamento de determinadas situações ou determinados casos. Então, quanto tempo deve durar? Depende do caso, mas se você tiver outros afazeres ministeriais, é bom contar com auxiliares, com gente que tem condições, capacidade, que possa estar acompanhando juntamente com você os casos que demandam mais tempo, ok? Até a próxima aula, se Deus assim nos permitir.
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3: aí, acompanhamos então mais uma aula do curso básico de teologia. Próxima aula, quarta-feira, às 8 da noite. Já marca aí na sua agenda. As aulas você acompanha sempre aqui e somente aqui no Noite RTM, tá bom? Seguindo aqui com o nosso programa de hoje, às 8h19, vem aí o casal Wesley e Marlene, não é, com seu diário de viagem, contando um pouquinho sobre o ministério que eles têm, ministério itinerante, saem por todo o Brasil cantando, levando a palavra de Deus através da música, e eles vão contando pra gente tudo o que vai acontecer, todas as bênçãos que Deus vai proporcionando nesse ministério. Então vamos acompanhar mais este episódio de Diário de Viagem.
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9: Oi, ouvinte da RTM Brasil. Vamos começar mais um Diário de Viagem com Wesley e Marlene. Aquele programa que você já está acostumado conosco, não é verdade? Contando as nossas histórias, fazendo entrevistas, rodando boas músicas e assim por diante. E nesse programa de hoje, em particular, a gente queria, com esse tema Memórias, relembrar momentos marcantes para a nossa vida. Eu e Marlene, nesse primeiro semestre aqui, que ainda está rolando, né, tivemos a oportunidade de cantar em várias igrejas cristãs evangélicas de Goiás e interior de Goiás. Esse foi o nosso berço. Nós nascemos na Igreja Cristã Evangélica Central de Goiânia, e para a gente foi um prazer enorme voltar nas igrejas desses pastores que já eram amigos nossos do passado, e foi realmente memórias, foi gostoso. E eu não poderia deixar de chamar a minha companheira para falar um pouquinho desses momentos que vivemos, né, Marlene? Foi tão bom, né?
10: Sim, Wesley, tô firme aqui, viu? Você disse minha companheira, tô firme. Muito legal estar de volta aqui com vocês, queridos ouvintes. Mas é isso mesmo, Wesley. Olha, foi para mim, foi algo assim espetacular. A gente, cada final de semana ia numa igreja cristã evangélica de um bairro diferente, como você disse, no interior. Estivemos na cidade de Morrinhos, né? Olha, eu fiquei assim, muito surpresa, porque assim, a gente ouviu tantos testemunhos, tantos depoimentos de pessoas que foram influenciadas com nosso testemunho de vida, nossa conversão, com as canções que a gente cantava. Então, perdemos a conta de pessoas que iam chegando, eram mulheres, eram homens, eram jovens chegando e falavam assim, os jovens falavam, ah, meu pai e minha mãe passavam essas músicas de vocês, eu cresci ouvindo essas músicas, né? E mulheres falando, eu tenho testemunho de conversão na minha família. O pessoal chorava, eles queriam nos abraçar. Eu falei, gente do céu, eu não imaginava que nessa altura do campeonato, eu e Wesley, na nossa melhor idade, ainda pudéssemos vislumbrar, né? E ver tantas bênçãos de Deus. Então, isso é o fruto da semeadura, é aquilo que Jesus fala, né? Aquilo que a gente semeia no reino de Deus, um dia nós vamos colher. E hoje eu e Wesley estamos colhendo esses frutos da nossa conversão, da nossa vida missionária por esse país por décadas, né? Por mais de 46 anos, 4 décadas eu e Wesley na estrada, em ministérios itinerantes, na Rádio Transmundial. Então, no assim, milagre. No milagre, né? E assim, e a gente, nossos filhos cresceram vendo tudo isso e participando de tudo isso, né? E hoje eu e Wesley estamos colhendo os frutos dessa semeadura, que não são frutos nossos, não é pra gente não se vangloria disso. são frutos para o reino de Deus, são frutos de salvação, são frutos de libertação. Wesley, eu estou com um testemunho recente agora na minha memória. Eu até te mandei um áudio de um senhor, assim, mais ou menos cinquenta e poucos anos, ele fez um áudio para mim. Eu quero até gravar um dia o testemunho dele aqui no diário, no nosso diário, para compartilhar com vocês. E ele contando: vocês não sabem, mas vocês ajudaram na minha recuperação. Ele era drogado, ele era dependente químico, daqueles assim, que ele conta no testemunho dele, não tinha jeito mais para mim. Eu era caso perdido. Ele disse isso com as próprias palavras, hein? E eu fui para uma casa de recuperação, ele contando o movimento Jovens Livres, se não me engano. E aí ele disse: lá era passadas as músicas de vocês. E através das letras daquelas canções, eu fui me quebrantando, eu fui entendendo as coisas de Deus. Eu fui assim, algo aconteceu no meu interior. E eu quis, assim, agarrar a Jesus de qualquer forma, que eu sabia que só Ele tinha solução para mim, para o meu problema. Então, Wesley, eu aqui contando, relembrando o testemunho desse senhor, desse irmão, eu fiquei muito emocionada. E eu perguntei para ele quais eram as músicas, né? E ele deu título às músicas. Ele falou: uma das músicas é Maranata, a outra é Planeta de Ouro. E foi falando, eu falei: gente, que coisa, né? A gente gravou essas músicas no nosso primeiro vinil. Depois nós regravamos no 25 anos, no disco Eterna Canção, que foi o nosso DVD. A gente regravou a música, tanto as duas, Maranata e Planeta de Ouro.
9: Marlene, deixa eu relembrar uma coisa assim, nessas nossas andanças desse primeiro semestre, uma coisa assim que eu fiquei impressionado foi que nós estávamos numa igreja, num bairrozinho, e ali a gente estava lanchando quando chegou o preletor que ia pregar naquela noite. E ele me cumprimenta, depois ele vai cumprimentar você e fala: oi, Marlene, tudo bem? Você lembra que você foi a minha professora no Colégio Santa Clara? Eu morri de rir, porque eu falei: meu Deus, nós estamos velhos mesmo.
10: É verdade, não, isso aí foi, aliás, já foi mais de uma vez que a gente encontra, eu encontro alunos que eram crianças, né? Eu dei aula por muito tempo, e eram crianças e hoje já estão casados, com filhos, e eles chegam: a senhora foi a minha professora. Isso é tão lindo, a gente fica olhando aquele rosto e tentando relembrar o rosto da criança, né? Isso é muito gratificante, a gente poder se deparar tanto com esses testemunhos que eu estou contando aqui, que o Wesley também, quanto esses outros, né, do trabalho mesmo em si.
9: E resumindo, Marlene, eu acho que foi assim um momento ímpar, né? A gente viver toda essa emoção, esse encontro com pastores, esse encontro com a própria igreja, que a maioria nos conhecia, foi realmente muito lindo. E para relembrar isso, vamos rodar uma música que faz parte do nosso cancioneiro, né? Do nosso primeiro, segundo disco, chamado Planeta de Ouro, e nós vamos ouvir então a canção Planeta de Ouro.

0: Você ouviu aí com Wesley Marlene a canção Planeta de Ouro. Olha, meu querido ouvinte, a gente está falando aqui do primeiro semestre, que ainda está acontecendo, mas a gente queria dizer que a nossa agenda continua aberta para o final do primeiro semestre e para o segundo também. Tem algumas apresentações picadas, né, até o final do ano, mas a nossa agenda está aberta e vai ser uma alegria muito grande poder receber o seu convite para ir até a tua igreja. Vai ser muito bom, porque esse é o nosso trabalho, esse é o nosso chamado, e a gente vai com a maior alegria e com o maior carinho. Infelizmente, esse programa está terminando, porque é um programa pequeno, mas a gente já deu o nosso relato aqui, e a gente quer despedir de você com todo amor e carinho, esperando te encontrar no próximo programa. Um grande abraço meu e da Marlene, e até o próximo programa.
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4: Agora são 8 horas e 35 minutos. Voltamos com o nosso Noite RTM desta segunda-feira para chamar a atenção das mulheres que estão ligadas com a gente. Você, se você puder, agora, pare um pouquinho o que está fazendo, porque está chegando por aqui a missionária Dorothy Bennett, trazendo seu devocional para falar ao coração de todos nós, mas ela procura falar, né, com a sua linguagem, com as suas histórias, com o seu modo de transmitir esse devocional, falar especialmente ao coração das mulheres. Então, você mulher que está nos ouvindo, seja abençoada também com esta palavra da missionária Dorothy.
5: Olá, aqui é a Dorothy. Algumas ouvintes têm escrito para mim e elas querem saber como me livro do meu pecado. Como ele pode ser apagado? Eu quero ser livre? Eu quero ser limpa? Sabe, isso tudo pode ser gloriosamente possível através de Yeshua, Jesus Cristo. Em 2 Coríntios 5:21 nós lemos: daquele, esse é Jesus, que não tinha pecado, Deus fez um sacrifício pelo pecado em nosso favor, para que nele, ou seja, em Jesus, fôssemos feitos justiça de Deus. Essa é uma notícia gloriosa. Isso é algo que ninguém poderia embrulhar e tentar dizer: eis a solução para o seu problema. Essa é a palavra viva de Deus, e ela funcionou e ainda funciona. Funcionou em minha vida e funcionará na sua se você disser sim a Jesus. Mas você pode estar pensando: como? Como posso trocar a minha vida pela dele? No livro de Efésios, capítulo 1, versículo 7, nós lemos: nele, falando somente de Jesus, temos a redenção. Isso significa perdão, o perdão dos nossos pecados pelo seu sangue, segundo a riqueza da sua graça. Que graça gloriosa! O que me purificou de meu pecado? Bem, não foi na verdade a morte física de Jesus, nem mesmo a morte espiritual de Jesus. Não foi nem mesmo o sangue figurado de Jesus, mas foi o sangue verdadeiro e literal de Jesus que derramou de seu corpo sem mancha e sem pecado. O sangue literal. Ele morreu pelo meu pecado. Somente aquele sangue literal pode me purificar. Então, para responder a sua pergunta, se você tem essa dúvida sobre o seu pecado, nada pode purificar você do pecado, com exceção do sangue precioso do Senhor Jesus Cristo. Sabe, a necessidade do sangue literal sendo derramado e aplicado é mencionado 14 vezes em apenas 2 capítulos, de Hebreus, capítulos 9 e 10. Por 14 vezes é repetido para falar da importância que Deus coloca sobre o sangue. No dia da expiação, o sumo sacerdote tinha de levar o sangue para dentro do Santo dos Santos e aspergi-lo de uma forma bastante específica sobre o propiciatório. O sumo sacerdote tinha vários preparativos, como lavar e trocar de roupa, mas seu único fundamento válido para entrar no lugar santo era ter o sangue em sua posse. O sacerdote do Antigo Testamento não podia entrar nos Santos dos Santos, trazendo os touros e bodes para cobrir o pecado. Não era a morte da vítima, mas somente o sangue que eventualmente representaria o seu pecado e o meu pecado. O sangue do animal era apenas uma representação, falando do que um dia seria realizado na cruz de Jesus. O salário do pecado é a morte, mas o mais empolgante é que Cristo, por seu sangue precioso, preparou uma forma para você e eu sermos perdoadas pelo nosso pecado. Pois nós lemos: porque o salário do pecado é a morte, mas o dom gratuito de Deus é a vida eterna em Cristo Jesus nosso Senhor. Romanos 6:23. E a morte produz um estilo de vida de obras mortas, mas em Cristo são suas obras que trazem vida e liberdade, não apenas para nós mesmas, mas para as pessoas próximas a nós. Em Hebreus 6:1 nós lemos: não lançando de novo o alicerce do arrependimento de obras mortas. E não importa quantos atos de arrependimento através do sacrifício foram realizados, o resultado foi um estilo de vida contínuo para os pecados, mesmo tentando guardar a lei. Em Romanos 8:3 nós lemos: pois o que para a lei era impossível, visto que se achava fraca por causa da carne, Deus o fez na carne, condenando o pecado e enviando o seu próprio filho em semelhança da carne do pecado e como sacrifício pelo pecado, para que a justa exigência da lei se cumprisse em nós, que não andamos segundo a carne, não por nossas obras e esforços, mas segundo o Espírito. Eu amo o que está escrito em Hebreus 10, eu amo esse capítulo, mas este, falando de Jesus, tendo oferecido um único sacrifício pelos pecados, ele não tem de fazer isso de novo, assentou-se para sempre à direita de Deus, esperando, daí por diante, que os seus inimigos sejam colocados por estrado de seus pés. Minha querida amiga, eu quero oferecer a você um pequeno livro chamado A Sua Busca por Deus. Ele irá ajudá-la a saber como você pode realmente receber Jesus pessoalmente. Mas mesmo agora, enquanto você está nos ouvindo, perceba que você pode receber Cristo agora mesmo e se tornar uma nova criatura, uma nova criação. Portanto, se alguém está em Cristo, é nova criação. As coisas velhas já passaram e surgiram coisas novas, 2 Coríntios 5,17. Nenhuma consciência do pecado e do passado estará lá por causa do sangue de Jesus. Que tal dizer, eu o louvo, Jesus, eu o recebo neste momento. Eu aceito a obra do seu sangue precioso em minha vida. Em seu nome, amém.

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1: Tá aí, né? Ouvimos uma bela canção, a missionária Dorothy passou por aqui trazendo o seu devocional. Agora faltando 15 minutos então para as 9 da noite, seguimos com Noite RDM, pastor João Paulo Gouveia chegando por aqui com seu painel literário e sempre com boas dicas de leitura, com conversas importantes, interessantes, edificantes. Então vamos acompanhar mais um painel literário.
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3: Sejam todos bem-vindos ao Painel Literário da Rádio Transmundial. Mais uma semana e em mais uma semana eu recebo uma amiga querida, colega lá do mestrado na FABAPAR. A gente já falou com ela aqui umas semanas aí atrás. E hoje a gente volta a conversar com a Kelly Telles. Kelly, seja bem-vinda mais uma vez ao Painel Literário da RTM Brasil.
4: Oi, JP. Muito obrigada. A recíproca é verdadeira. Você é um amigão aqui, a teologia nos uniu, a palavra de Deus, e nossas conversas giram sempre em torno disso, e sempre sai coisa muito boa, né, João?
3: A gente anda meio longe, mas, né? Amizades não se apagam.
4: Não, né? Amizades verdadeiras não se apagam, não.
3: Porque você tá em Manaus, né?
4: Manaus, sou longe.
3: É meio longe, entendeu?
4: Meio longe. Mas muito obrigada. Para mim é um privilégio estar aqui, uma honra mesmo, tá?
3: Muito bom, muito bom. Ah, e hoje a gente vai falar sobre um livro que também é bem caro para mim. Esse autor escreve muito bem. Já entrevistei ele aqui. Quem for mais curioso tal e quiser, pode procurar O Preço do Discipulado, o livro do Jonas Madureira. E a gente já conversou aqui sobre os dois livros dele, com ele, por sinal, né? Então você pode procurar aí, faz bastante tempo, não me lembro nem que temporada que foi, nem que ano foi, mas você pode procurar que de repente você consegue achar aí. Mas hoje a gente vai falar de novo, e agora da perspectiva da Kelly.
4: Puxa, então se o cara já teve aqui, o que que sobra pra mim, JP?
3: Sobra a sua percepção, esse que é o negócio,
4: é verdade,
3: entendeu? Porque
4: é verdade.
3: Eu não tenho medo de repetir livros aqui no painel literário, até porque se eles são importantes no processo todo de vida, a gente precisa ir sempre reforçando os processos e as visões que isso tem.
4: Exatamente.
3: Uma coisa é o autor que escreveu dizer, eu escrevi por causa disso.
4: Uhum.
3: Outra coisa é o

0: social é Kelly Teles Costa, arroba mesmo, e o podcast está no Spotify, é Teologia com Elas, teologia.com.elas. E tem uns episódiozinho lá, mas eu preciso alimentar mais, tá? Tá me faltando tempo, JP, mas
1: não, mas é muito rico. Quando eu tinha um Instagram e ficava, eu via lá suas postagens também. Entendeu? Muito orgulhoso de ter alguém mexendo com isso e trabalhando isso, porque é muito precário nosso processo com as mulheres, entendeu? E aqui na rádio a
0: verdade.
1: gente tem o Mulheres de Esperança, inclusive, fica a dica aí, hein, Fabi? Trazer a Kelly para falar no Mulheres de
0: Olha,
1: Esperança.
0: legal,
1: Tá
0: vou com
1: bom.
0: todo prazer.
1: Muito bem. Por que você escolheu esse livro, Kelly?
0: Cara, olha, vamos lá, eu sou apaixonada mesmo por leitura. E assim, Jonas Madureira, para entrada, ele é o meu autor nacional preferido. Então, assim, ele está no top 10, número 1, no top 10 ele é o número 1 mesmo, porque para mim, assim, como você falou, ele é um escritor genial, ele é um filósofo, né? Então, ele consegue navegar ali com a teologia, a filosofia, e ele escreve de um modo tão profundo, mas ao mesmo tempo tão fácil de entender. Então, esse livro aqui, nos tempos que a gente está vivendo, da graça barata, do discipulado sem custo, né? De seguir a Cristo sem o preço a ser pago, eu acho extremamente essencial para todos, para a igreja. Inclusive, a gente trabalhou esse livro com jovens lá na minha igreja, porque eu acho essa temática, embora seja antiga, né? Tão antiga quanto os tempos que Cristo pisou na terra, mas a gente precisa voltar até ele, porque a gente vive o tempo do discipulado sem custo, né? Então a gente precisa voltar. E eu acho fascinante também, João, como ele escreve a maneira dele, brasileira, de escrever, sabe? Por isso que eu amo Jonas Madureira. Ele traz elementos da nossa cultura e, assim, a gente precisa disso. Tem outros livros escritos, clássicos, Discipulado de Dietrich Bonhoeffer, A Imitação
1: de Thomas... É um classicão.
0: É um classicão,
1: Thomas
0: né?
1: Thomas Kempis, né?
0: Thomas Kempis,
1: Eu fiz esse livro com o Kleber. O
0: Olha
1: Kleber
0: só,
1: Ribas.
0: O Kleber!
1: Gravei há pouco tempo com ele.
0: Eu vou atrás desse episódio,
1: Pode.
0: Hein? Eu vou atrás.
1: Muito bom.
0: Então, assim, cara, ele traz a ideia de um modo trazendo muito para a nossa realidade brasileira. E eu gosto muito a forma com que ele começa o livro, evocando as nossas emoções da infância, sabe? Aquelas brincadeiras, siga o mestre, né? Então, assim, isso já traz a gente para uma ideia da necessidade que a gente tem, inclusive, humana, de imitar algo, que ele fala isso no livro também de modo filosófico, né? Não existe nada original, nada é novo. A gente está sempre imitando alguma coisa,
1: Sim.
0: mas a gente tem a necessidade de esconder isso, né, João, também. Quem disse é original, na verdade, está dominando a arte de esconder a sua fonte, né? Ele fala sobre isso. Então, ele traz, de um modo simples, mas profundo, a ideia do que é verdadeiramente seguir a Cristo, né? Em todos os tempos, que tem um custo a ser pago. Seguir a Cristo é negar-se a si mesmo, é pegar a cruz, né? E pagar um preço. Então, assim, nos nossos dias, eu acho isso extremamente necessário, porque a gente compra a ideia de um Cristo fácil de ser seguido, às vezes. E ele faz até uma crítica muito profunda àquele autor, o Charles Sheldon. Lembra do livro lá, Em Seus Passos, O Que Faria Jesus?
1: Uhum.
0: Então ele fala que esse livro tem um erro teológico grotesco, né, que se disseminou nos Estados Unidos e para outros lugares do mundo, o que faria Jesus? De especulações. E ele fala, mas a gente não tem que especular nada. A gente tem que imitar o que Cristo fez. Cristo deixou um modelo a ser seguido. Isso está na palavra, é muito claro, através da vida dos seus discípulos. E a gente não tem que estar criando regras éticas de como Cristo teria agido naquela questão. Então, eu acho isso extremamente interessante, porque eu não sei se esse livro influenciou o teu território aí, as bandas de cá, no Nordeste, lá no Ceará, cara, esse livro tomou de conta, virou filme, né? E ele tem seu valor no aspecto sociológico, né, social, mas para fins de discipulado, cara, não é isso. Então, assim, eu acho

0: acho muito franca a linguagem do Jonas Madureira também, porque na geração do politicamente correto, do mimimi, ele vai lá e fala claramente, sem diretamente, poupar, né? sem arrodeios. Então, assim, com uma linguagem muito amorosa, que é bem própria dele, mas ele fala o que tem que ser dito. E ele arranca o que tem que ser arrancado.
1: É verdade.
0: E eu acho isso muito bom para jovens pastores. Esse é um livro, assim, que todo cristão deveria ler também.
1: Também acredito. É essa questão do sacrifício que as pessoas também não veem, né? Acho que a pregação de hoje, de maneira geral, ao contrário do que ele apresenta no livro, a gente só enxerga benefícios.
0: Exatamente.
1: Entendeu? E a vida não é feita só de benefícios. A vida é feita de sacrifícios e benefícios.
0: Exatamente.
1: Para se alcançar benefícios. Principalmente num país como o nosso, que a gente, por exemplo, não está acostumado a poupar. Como a gente quer os benefícios rapidamente, o que a gente faz? Entra no crédito, para a gente já receber os benefícios rapidamente. E depois é que a gente vai ver como é que a gente paga. No discipulado, não. A gente paga antes, durante e depois o processo inteiro.
0: Nossa, que reflexão.
1: Não é assim?
0: Muito, muito profunda, João. E assim, cara, o seguir a Cristo nos moldes dele, preço a ser pago, e precisa estar consciente disso. Uma geração que não tolera a dor, né?
1: Exato.
0: Uma geração que não aceita o sofrimento, que tem uma solução rápida, um analgésico, um antidepressivo, um analgésico para dor física, um antidepressivo para dor da alma, é uma geração que não quer sofrer. Com todo respeito e carinho a essa geração, que eu admiro e aprendo tanto, mas a gente precisa combater os enganos da nossa época também. E essa coisa de vem e me segue, não há um preço a ser pago, não há dor. Isso não é real. Isso não é o discipulado bíblico.
1: Muito bem, Kelly. Uma das coisas muito ruins desse programa é que ele termina, né? E a gente tem tempo muito apertado, mas a gente tem tanta coisa para fazer. Topa voltar a semana que vem pra gente conversar?
0: Claro, super topo, super topo.
1: Então fechou. Até semana que vem.
0: Até semana que vem.
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3: Muito bem, vamos lá então para mais uma hora juntos aqui nesta noite de segunda-feira, neste 11 de maio de 2026. É o nosso Noite RTM no ar, comigo Marcos Olivares, com ele Étoli Nóbrega. Estamos juntos aqui levando esta programação para você até às 10 da noite. Às 10 tem o nosso Revista RTM, que você também vai acompanhar com a gente, para a gente fechar bem a nossa segunda-feira, bem informados com as principais notícias do Brasil e do mundo, tá certo? E para a gente começar bem essa hora, te convido para um momento de oração, esse momento que é proposto pelo nosso Ministério Mulheres de Esperança. Então, se você puder, junte-se a nós, faremos uma oração intercessória em favor das mulheres de todo mundo. Oremos.
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5: Paizinho querido, queremos nos aproximar de Ti com ousadia e com coragem, a fim de recebermos graça em tempo oportuno. Hoje, nosso pedido em especial é pelas mulheres em Botsuana. Sabemos que o país tem desafios contínuos nas questões de violência física e emocional. Por isso, Senhor, pedimos que a Tua bondade seja espalhada nessa nação. Eterno, muitas mulheres ainda não sabem o valor que tem em Ti. Por isso, pedimos que use pessoas que Te amam para comunicar o Teu Evangelho e que tudo contribua para o bem dessas mulheres, para saberem que o Senhor as capacitou com dons e assim elas podem se tornar boas líderes, serem esteio em suas casas e brilhar a Tua bondade por onde passam. É no precioso nome de Jesus que eu oro. Eu, Suzy Peck, considero uma honra orar com você.
4: Obrigada por orar conosco. 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